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0: e às 7 da noite. Você não pode parar de buscar pelos seus familiares. Você não pode parar de interceder, de orar, de estar cultuando a Deus pela sua família. Deus escolheu você, meu irmão, minha irmã. Deus escolheu você para ser uma coluna na tua família. Como assim coluna, presbítero Raimundo? Coluna de oração. Coluna de oração. Para você orar, interceder pela tua família, pelo teu lar, tua casa. Interceder pelos seus que não tem força. Não tem força de buscar a Deus. Não tem força de orar. De fazer alguma coisa. Deus escolheu você. Deus escolheu você. Então, neste domingo às 9 da manhã, eu mesmo, presbítero Raimundo, estarei no santo altar de Deus, pregando, orando e Deus operando milagres. 3 da tarde, novamente, eu estarei no santo altar de Deus, pregando, orando e Deus operando milagres. Às 19 horas, eu estarei novamente no santo altar de Deus, pregando, orando e Deus confirmando a tua bênção familiar. 9 da manhã, 3 da tarde e às 7 da noite. 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Nós estamos localizados ao lado da Autopeças Alvorada, quase em frente ao túmulo da Passarela e a 150 metros do terminal de ônibus do Vilaia. Igreja Pentecostal Deus é Santo, nós convidamos o povo de Deus para fazer uma campanha pela sua família, fazer uma campanha de propósito, uma campanha para você obter resultado. Quantas pessoas têm testemunhado, quantas pessoas têm contado bênção, vitória, através da campanha de domingo, através de buscar pela sua família. E nesse domingo não será diferente, meu irmão, minha irmã. Venha buscar o seu milagre, a sua vitória familiar, conjugal, sentimental, material, financeira e na área da saúde. Que Deus opera em todas as áreas quando nós nos dispomos para buscar a sua presença, buscar a sua face, buscar nele a nossa resposta, o nosso milagre. Então, neste domingo, venha para a Igreja Pentecostal Deus é Santo buscar o seu milagre, a sua vitória, em nome de Jesus.
1: Meu nome é Sofia e a benção foi, ontem de ontem, o irmão Raimundo revelou que alguém estava recebendo um livramento e foi meu filho, graças a Deus, essa madrugada ele chegou tranquilo, feliz, mas teve um livramento sim de acidente com a carreta. Então, graças a Deus, já passei por lá, já dei um abraço nele e está tudo bem.
2: Foi revelado que Deus estava livrando e o livramento foi para o filho. Revelação cumpriu rapidamente.
3: Maria Salete.
4: Irmã Maria Salete, conta esse grande testemunho.
3: Então, a minha filha tinha 2 úlceras no estômago e a gente fez a campanha aqui da sexta-feira e ela foi curada, ela precisava fazer cirurgia e não precisa mais, ela está curada, para a glória de Deus, aqui na igreja Deus é Santo. E a gente está muito feliz e ela também, hoje até nós estava comentando, eu e ela, que ela está feliz mesmo para não ter mais aquela dor do estômago que ela tinha.
4: Ela ia fazer uma cirurgia, irmã, conta que ela ia fazer uma cirurgia. E depois da campanha e da oração aqui na igreja Deus é Santo, Jesus curou ela?
3: Jesus curou ela e ela está feliz e eu também, porque eu só tenho ela.
4: Está curada?
3: Está curada, em nome de Jesus.
4: Deus abençoe a irmã, em nome de Jesus.

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1: Graças a Deus, graças a Deus. Este é o programa Vencendo pela Fé da Igreja Pentecostal do Zé Sam. Quem tem o prazer de cumprimentar todo o povo de Deus com a paz do Senhor e Salvador Jesus Cristo. É seu irmão em Cristo, Presbítero Raimundo. Lembrando a todos que esta programação, ela é de inteira responsabilidade do homem de Deus, pastor Darcy Messias. Povo de Deus, povo da fé, povo que tem o prazer de buscar a presença do Senhor, eu quero fazer um convite todo especial para este domingo em nossa sede nacional, aqui mesmo em Curitiba, estado do Paraná, Igreja Pentecostal do Zé Santo, localizada na Avenida Marechal Floriano Peixoto, 6711, o endereço do seu milagre e da sua vitória. E neste domingo, às 9 da manhã, 3 da tarde e às 7 da noite. Neste domingo da família, onde você, meu irmão, você, minha irmã, tem buscado pela sua família, continua buscando pela sua família. Convide mais alguém para receber as bênçãos do Senhor, convide mais alguém para receber os milagres que acontecem aqui na Igreja Pentecostal. Deus é Santo. Nós temos contemplado, nós temos visto pessoas testemunhar, testificar daquilo que Deus tem operado na Igreja Pentecostal do Zé Santo. Nesse domingo não será diferente o agir, o trabalhar de Deus na sua vida, no seu lar, na sua casa e na sua família. Compareça, 9 da manhã. Eu mesmo, o presbítero Raimundo, estarei no santo altar de Deus, orando, clamando a Deus, para Deus abençoar o seu lar, a sua casa, a sua família. Chegue mais cedo para orar conosco, chegue mais cedo para dobrar o seu joelho, pedir a sua vitória para o Senhor e Salvador Jesus Cristo. 3 da tarde, novamente, assumirei o santo altar de Deus, pregando, orando e clamando pela sua família, para Deus operar milagres e maravilhas, livramentos, curas divinas, tem acontecido na Igreja Pentecostal do Zé Santo, milagres que as pessoas têm testemunhado, pessoas que foram curadas de câncer de próstata. O irmão no domingo contou que foi curado do câncer de próstata aqui na Igreja Pentecostal do Zé Santo, fazendo as campanhas no domingo, domingo da família, a campanha da restituição e restauração familiar. Deus operou milagres e maravilhas. Eu tenho certeza que nesta campanha do Salmos 23, o Senhor é meu pastor e nada me faltará, vai acontecer milagre na sua casa, no seu lar, na sua família, nos seus familiares, no seu trabalho, seus negócios, sua empresa. Deus opera em todas as áreas. Então eu te convido para estar conosco neste domingo da família, 9 da manhã, 3 da tarde e às 7 da noite. Avenida Marechal Floriano Peixoto, 6711. Nós estamos localizados ao lado da Autopeças Alvoradas, quase em frente ao tubo da passarela, a 150 metros do terminal de ônibus do Vila Áurea. Estacionamento na rua José Peixoto de Lacerda Venec, número 119. Isso mesmo, para você guardar o seu automóvel, tranquilamente cultuar a Deus neste domingo, nos 3 horários, 9 da manhã, 3 da tarde e às 7 da noite. Deus tem um milagre na sua família, Deus tem uma bênção para te entregar. Ainda este ano, Deus vai te abençoar na vida familiar, na vida familiar e na vida financeira. Deus vai fazer um milagre na sua vida. Deus vai operar o milagre da sua vida neste final de ano. Compareça na Igreja Pentecostal Deus é Santo, venha orar conosco, venha fazer campanha conosco para Deus abençoar a sua casa, o seu lar e a sua família. Eu tenho certeza que Deus, ele é o maior interessado em te ajudar, meu irmão, minha irmã. Compareça nesse domingo às 9 da manhã, 3 da tarde e às 7 da noite. Avenida Marechal Floriano Peixoto, 6.711, uma igreja de fé, de oração e de milagres. Milagres têm acontecido na Igreja Pentecostal do Zé Santo. A prova é que você vai ouvir testemunhos, relatos, pessoas contando aquilo que aconteceu na sua vida, aquilo que aconteceu na sua família, aquilo que aconteceu porque ela buscou, ela orou, ela pediu para Deus em oração e Deus operou milagre na sua vida. Ouça testemunhos de fé para aumentar a sua fé e você está conosco neste domingo em 3 horários para receber a bênção familiar. Ouça esse testemunho para aumentar a sua fé e você está neste domingo em um desses 3 horários, 9 da manhã, 3 da tarde e às 7 da noite.

0: Irmãos, eu quero contar essa bênção, recebi no último dia da campanha. Essa campanha que eu fiz agora, que nós terminamos, eu ganhei meu filho para Jesus. Inclusive, ele veio umas 2, 3 vezes aqui, mas ele não decidia. Mas agora ele está decidido de servir a Jesus até o fim da vida dele. É um filho que vivia caído para as valetas, bêbado e tudo. Mas graças a Deus, lutei e ganhei ele para Jesus. Tem outra bênção também, meu irmão. Outro meu filho também. Era bêbado também, bêbado mesmo. E jejum, oração, fiz a campanha inteira, essa campanha que passou todos os dias na presença de Deus. O Senhor Jesus libertou ele da bebida.
1: Terezinha, eu estou aqui nessa igreja faz 1 ano lutando contra o vício do cigarro, não consegui largar. E eu quero congregar aqui, eu quero descer as águas aqui nessa igreja. Porque é aqui que Jesus me libertou.
2: A senhora foi liberta, então?
1: Fui, graças a Deus.
2: Há quanto tempo que a senhora fumava?
1: Eu fumava há 15 anos.
2: 15 anos?
1: 15 anos.
2: E agora, como é que está?
1: Agora, graças a Deus, pode fumar, jogar a fumaça na minha cara, que não sinto mais nada.
2: Não sente nem a vontade?
1: Não, não, não.
2: E para quem que está lutando agora contra o vício, vai ouvir o seu testemunho no rádio, qual é o convite que a senhora faz? Que eles fiquem em casa sofrendo ou que venham para cá receber a bênção?
1: Que venha para cá. Hoje eu trouxe uma irmãzinha que estava sofrendo com dor no joelho, falei, vamos para lá que Jesus vai libertar. Senhora, a senhora não vai tomar remédio nenhum.
2: Glória.
1: E eu trouxe o casal aqui hoje.
2: Está liberta?
1: Graças a Deus.
2: Quem que te libertou?
1: Jesus.
3: Que fizeram uma obra de bruxaria para o meu filho. Uma situação muito difícil. Um menino que trabalhava e tudo, mas era viciado nas drogas. E Deus operando, eu sempre orando, sempre em campanha, jejum, jejum a favor a ele. Eu fico muito emocionada, né, com essa bênção do Senhor Jesus. Eu deixei uma fotografia dele aqui, pedindo oração para os irmãos me ajudarem em oração. Esse final de semana que passou, eu fui lá ver ele, cheguei lá. Olha, eu fiquei só agradecendo a Deus, que eu encontrei ele muito lindo, sabe? Liberto, sem aquela bicharada, aquelas legião de demônio que pegava ele, sabe? Liberto, com a visão muito linda.
4: Salve, irmão, na paz do Senhor. Agora que o Senhor completou a benção, eu vou contar. Então, Deus libertou a minha filha de mais de 5 anos de droga. Droga pesada, ela misturava lá com outras porcarias. Daí o diabo foi revolta no marido dela, catou a trouxa dele e foi pra firma. Porque é ela que buscava a porcaria para fumar junto com ele. Daí ele achou que ficou só, mas eu continuei pedindo. Olha, o senhor já trouxe ele de volta para dentro de casa. Ele já está pousando em casa, já está cumprindo os deveres de um pai de família. Porque a minha filha, o senhor libertou ela. E já tem uma criança no ventre dela, que é para ela esquecer dessa maldita droga que fez ela sofrer mais de 25 anos. E eu sofri muito mais. Está liberta em nome de Jesus. Foi uma libertação, parece que foi assim, como tirada tomada, sabe? Então a gente estava pedindo. Eu falei assim, senhor, ela não vem pelo amor, faça vir pela dor. Torce o parafuso e faça justiça a meu favor. Eu passo muito vergonha com os vizinhos, com esse barulhão deles. Eu acordava de noite, parecia um bang bang dentro daquela casa, sabe? Uma vez eu fui correndo para acudir ela, eu caí, machuquei os dois joelhos. Então, graças a Deus, está uma paz, que a minha neta foi lá em casa levar minha bisneta para ver, falou, vó, que sossego que tá aqui, que paz. Eu falei, pois é, você tá vendo onde Deus entra, a paz entra.
5: É a bênção que eu tenho para relatar para essa igreja, que o meu neto era usuário de droga e roubava, fazia de tudo. E através de eu vim aqui, ele foi liberto, Isaías, teve uma overdose, quase morreu, foi liberto e está trabalhando. Muita bênção eu recebi aqui. E estou recebendo.
6: Quem libertou ele?
5: Foi Jesus.
7: Meu nome é Oswaldo Zacarias. Eu estou nessa campanha aqui, recebi um milagrão. Eu não esperava. Eu pensava que a minha nora ia morrer, né? Porque estava só cor e osso, só nas drogas. Eu fui visitar ela. Depois de 2 meses, nessa campanha aqui, parou com as drogas, a pele voltou como era, engordou o rosto, sim, os meus netinhos estão bem cuidados, saiu das drogas através dessa campanha aqui, dessa igreja aqui. Eu pensei que ela ia morrer, todo mundo falou, ela vai morrer, alguém vai matar ela, ia com arma para matar ela, porque estava só no osso, a pele colada, assim, ó. O rosto chegou a afundar, assim, ó. Eu pensei, meu Deus do céu, eu sirvo um Deus todo poderoso na igreja dos santos. eu vou receber esse milagre, vou fazer essa campanha, vou fazer um dízimo com Deus, uma oferta com Deus. E Deus me ouviu, e Deus ouviu esse clamor aqui. Fui visitar ela, me abraçou, falou: sogro, olha o tipo que eu tô gordo, tô viçosa, tô fazendo os biquinhos. Falou: tô aqui, tô bem, se eu estivesse lá eu ia morrer, sogro. Não tinha ninguém para me valer, ninguém, todo mundo queria me matar. Ó, como tá inchado, tão gordo, assim, o corpo inteiro, assim. Eu liguei pro meu filho, falei: filho do céu, o milagre que eu recebi, um milagrão mesmo. A tua mulher tá linda, tá maravilhosa, teus filhos tá bem viçoso. Tava, eu não sei até nem palavra até, porque foi um milagrão dessa igreja Deusa Santa aqui. Eu nunca ouvi um milagre tão imenso que eu recebi dessa campanha. Foi essa aqui que Deus deu a saúde, retornou a saúde para minha nora. Ela tá perdida, só cor e osso, e Deus renovou ela pela misericórdia do nosso Deus. Jesus, foi nosso Deus, Jesus, essa igreja, Deus da Santa, vale a pena vir de longe, eu deixo tantas igrejas lá perto, porque aqui tem o poder de Deus aqui, por isso que eu estou aqui até hoje, graças a Deus. Vem pela igreja Deus da Santa, que não existe médico que cura a droga, o vício do crack, da cocaína. É só aqui nessa igreja que vai receber o milagre, porque o milagre é de Deus, que Deus está aqui, que curou a minha nora. Ela está viçosa, ninguém dava valor para ela, queriam matar ela, mas agora Deus tomou as providências e Deus me alcançou, a minha oração dessa igreja.

amados, o Filho da Paz do Senhor Jesus, quem vos salva é sua irmã em Cristo, Jesus Messias. Estou aqui neste momento para convidar todos vocês, sabendo que esta programação é uma responsabilidade do meu esposo, pastor Darcy. Na mesa de áudio é a jovem Ana Glória. Neste momento, eu já quero alertar as amadas irmãs do grupo Vencendo pela Fé, as que já faz parte aí do grupo WhatsApp, as que não fazem, mas elas são participantes do corpo e do sangue de Jesus. Todas amadas irmãs são nossas convidadas para este domingo, a partir das 13 horas até as 15 horas. Nós estaremos aqui na nossa sede, numa pequena reunião, que eu creio que as demais irmãs já estão sabendo, quem não estava fica sabendo. Todas amadas irmãs aqui da Grande Curitiba, do bairro Cinco Vizinhos também, né, aqui próximo da Curitiba, todas vocês são nossas convidadas, né, para esta reunião especial neste domingo, né, que é 31 de maio, né, neste domingo, a 1 da tarde. Chegue cedo, minhas amadas irmãs, porque quando for mais ou menos 12h40, já estarei ali aguardando a presença das irmãs, eu juntamente com a irmã Karine, com as demais irmãs ali, nós estaremos aguardando a presença da todas as amadas irmãs aí, em nome de Jesus. Se esforcem, tem de bom ano, vem estar conosco, né? Não é sempre que está tendo essas reuniões, é uma reunião agora, neste domingo, a partir da 1 da tarde até as 3 horas da tarde, aqui na Avenida Marechal Floriano Peixoto, 6711, aqui no bairro Aue, quase em frente ao Tubo da Passarela, bem ao lado da Alvorada Auto Peças, aqui na nossa sede da Igreja Pentecostal Deus é Santo. Neste domingo, chegue cedo para a gente não atrapalhar o culto da tarde, né? Quando for 3 horas em ponto, nós estaremos encerrando e haverá um café para as irmãs ali no salão número 2. Vamos ter essa reunião rápida no salão número 1. Aqui na nossa sede, para a gente tratar a respeito do Congresso das Senhoras, a respeito do uniforme, e também uma palavra que Deus tem para nós, porque Deus, Ele é Pai, Ele quer que seus filhos, as suas filhas estejam bem na presença do Senhor. Neste domingo, eu quero comunicar a todas as amadas irmãs, não fiquem de fora, vale a pena, minhas amadas, né? Não são todos os domingos, é só neste domingo mesmo. É o último domingo agora de maio, né? Nós estaremos ali a partir da 1 da tarde até as 3 horas. 3 horas em ponto, a tarde a gente já se encerra, cada uma volta para os seus lares, mas a gente vai ter o café. Quando terminar ali a reunião das 3 horas da tarde, a gente vai ter um lanche para as irmãs. Então, cada uma trazendo aí um prato de doce, de salgado, né? Um refrigerante, fazendo aquela comemoração ali americana, e vai ser uma benção em nome de Jesus. Eu creio que as amadas irmãs são irmãs obedientes, porque cada uma é guiada, é movida pelo Espírito Santo de Deus e acobertada com o sangue de Jesus. E quem é movida pelo Espírito Santo de Deus vive na obediência, né, da palavra. E eu creio que nenhuma das amadas irmãs, né, ninguém vai ficar de fora, porque vale a pena vocês se esforçarem para neste domingo, a partir da 1 hora da tarde até as 3 horas da tarde. 3 horas a gente já se encerra para a glória do Senhor. Então, todo o grupo Vencendo pela Fé, as que fazem parte, as que não fazem, mas participa do corpo e do sangue de Jesus, vocês que estão no grupo do WhatsApp, as que não estão também, venha estar conosco, né? Muitas irmãs novatas que entraram agora, nós queremos ter uma palavra para todas as amadas irmãs, e o Espírito Santo tem um conselho, um alerta para todos nós, porque nós vivemos movido pela palavra de Deus, né? Então, neste domingo, ninguém poderá ficar de fora, minhas amadas irmãs, se esforça, tem de bom ânimo, porque a partir do 12h40 já estarei ali aguardando a presença das irmãs. Chegue cedo, que é da 1 da tarde até as 3, tá bom? Que Deus abençoe todos vocês e vai ser uma bênção. Eu aguardo a compreensão, a obediência de todas as amadas irmãs, e a recompensa vem de Deus, o nosso Pai.

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Queridos amados, ouvintes da paz do Senhor Jesus, quem vos salva é sua irmã em Cristo, Rose Messias. Estou aqui neste momento para convidar todos vocês, sabendo que esta programação é uma responsabilidade do meu esposo, pastor Darcy. Na mesa de áudio é a jovem Ana Glória. Neste momento, eu já quero alertar as amadas irmãs do grupo Vencendo pela Fé, as que já faz parte aí do grupo WhatsApp, as que não fazem, mas elas são participantes do corpo e do sangue de Jesus. Todas as amadas irmãs são nossas convidadas para este domingo, a partir das 13 horas até as 15 horas. Nós estaremos aqui na nossa sede, numa pequena reunião, que eu creio que as demais irmãs já estão sabendo, quem não estava fica sabendo, todas as amadas irmãs aqui da Grande Curitiba, do bairro Cinco Vizinhos também, né, aqui próximo da Curitiba, todas vocês são nossas convidadas, né, para esta reunião especial neste domingo, né, que é 31 de maio, né, neste domingo, a 1 da tarde. Chegue cedo, minhas amadas irmãs, porque quando for mais ou menos 12h40, já estarei ali aguardando a presença das irmãs, eu juntamente com a irmã Karine, com as demais irmãs ali, nós estaremos aguardando a presença da todas as amadas irmãs aí, em nome de Jesus. Se esforcem, tem de bom ano, vem estar conosco, né? Não é sempre que está tendo essas reuniões, é uma reunião agora, neste domingo, a partir da 1 da tarde até as 3 horas da tarde, aqui na Avenida Marechal Floriano Peixoto, 6711, aqui no bairro Aue, quase em frente ao Tubo da Passarela, bem ao lado da Alvorada Alto Peças, aqui na nossa sede da Igreja Pentecostal Deus é Santo. Neste domingo, chegue cedo para a gente não atrapalhar o culto da tarde, né? Quando for 3 horas em ponto, nós estaremos encerrando e haverá um café para as irmãs ali no salão número 2. Vamos ter essa reunião rápida no salão número 1. Aqui na nossa sede, para a gente tratar a respeito do Congresso das Senhoras, a respeito do uniforme, e também uma palavra que Deus tem para nós, porque Deus, Ele é Pai, Ele quer que seus filhos, as suas filhas estejam bem na presença do Senhor. Neste domingo, eu quero comunicar a todas as amadas irmãs, não fiquem de fora, vale a pena, minhas amadas, né? Não são todos os domingos, é só neste domingo mesmo. É o último domingo agora de maio, né? Nós estaremos ali a partir da 1 da tarde até as 3 horas. 3 horas em ponto, à tarde a gente já se encerra, cada uma volta para os seus lares, mas a gente vai ter o café. Quando terminar ali a reunião das 3 horas da tarde, vai ter um lanche para as irmãs. Então, cada uma trazendo aí um prato de doce, de salgado, né? Um refrigerante, fazendo aquela comemoração ali americana, e vai ser uma benção em nome de Jesus. Eu creio que as amadas irmãs são irmãs obedientes, porque cada uma é guiada, é movida pelo Espírito Santo de Deus e acobertada com o sangue de Jesus. E quem é movida pelo Espírito Santo de Deus vive na obediência, né, da palavra. E eu creio que nenhuma das amadas irmãs, né, ninguém vai ficar de fora, porque vale a pena vocês se esforçarem para neste domingo, a partir da 1 hora da tarde até as 3 horas da tarde. 3 horas a gente já se encerra para a glória do Senhor. Então, todo o grupo Vencendo pela Fé, as que fazem parte, as que não fazem, mas participa do corpo e do sangue de Jesus, vocês que estão no grupo do WhatsApp, as que não estão também, venha estar conosco, né? Muitas irmãs novatas que entraram agora, nós queremos ter uma palavra para todas, amadas irmãs, e o Espírito Santo tem um conselho, um alerta para todos nós, porque nós vivemos movido pela palavra de Deus, né? Então, neste domingo, ninguém pode

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1: Eu quero cumprimentar todo o povo de Deus com a paz do Senhor Jesus. Atenção, atenção Curitiba, atenção Paraná, atenção, porque é neste domingo, às 9 da manhã, 3 da tarde e às 7 da noite. Você não pode parar de buscar pelos seus familiares. Você não pode parar de interceder, de orar, de estar cultuando a Deus pela sua família. Deus escolheu você, meu irmão, minha irmã. Deus escolheu você para ser uma coluna na tua família. Como assim coluna, presbítero Raimundo? Coluna de oração. Coluna de oração. Para você orar, interceder pela tua família, pelo teu lar, tua casa. Interceder pelos seus que não tem força. Não tem força de buscar a Deus. Não tem força de orar. De fazer alguma coisa. Deus escolheu você. Deus escolheu você. Então, neste domingo às 9 da manhã, eu mesmo, presbítero Raimundo, estarei no santo altar de Deus, pregando, orando e Deus operando milagres. 3 da tarde, novamente, eu estarei no santo altar de Deus, pregando, orando e Deus operando milagres. Às 19 horas, eu estarei novamente no santo altar de Deus, pregando, orando e Deus confirmando a tua bênção familiar. 9 da manhã, 3 da tarde e às 7 da noite. Igreja Pentecostal Deus é Santo, Avenida Marechal Floriano Peixoto, 6711, 6711 é o endereço do seu milagre, da sua vitória familiar, da sua bênção. Nós estamos localizados ao lado da Autopeças Alvorada, quase em frente ao túmulo da passarela e a 150 metros do terminal de ônibus do Vilaré. Igreja Pentecostal, Deus é Santo, nós convidamos o povo de Deus para fazer uma campanha pela sua família. Fazer uma campanha de propósito, uma campanha para você obter resultado. Quantas pessoas têm testemunhado? Quantas pessoas têm contado bênção, vitória, através da campanha de domingo, através de buscar pela sua família? E nesse domingo não será diferente, meu irmão, minha irmã. Vem buscar o seu milagre, a sua vitória familiar, conjugal, sentimental, material, financeira e na área da saúde. Que Deus opera em todas as áreas quando nós nos dispomos para buscar a sua presença, buscar a sua face, buscar nele a nossa resposta, o nosso milagre. Então, neste domingo, venha para a Igreja Pentecostal do Deus Santo buscar o seu milagre, a sua vitória, em nome de Jesus.
2: Meu nome é Sofia e a benção foi ontem de antes, o irmão Raimundo revelou que alguém estava recebendo um livramento e foi meu filho, graças a Deus, essa madrugada ele chegou tranquilo, feliz, mas teve um livramento sim de acidente com a carreta. Então, graças a Deus, já passei por lá, já dei um abraço nele e está tudo bem.
3: Foi revelado que Deus estava livrando e o livramento foi para o filho. A revelação cumpriu rapidamente.
4: Maria Salete.
5: Irmã Maria Salete, conta esse grande testemunho.
4: Então, a minha filha tinha 2 úlceras no estômago e a gente fez a campanha aqui da sexta-feira e ela foi curada. Ela precisava fazer cirurgia e não precisa mais. Ela está curada, para a glória de Deus, aqui na igreja Deus é Santo. E a gente está muito feliz e ela também. Hoje até nós estávamos comentando, eu e ela, que ela está feliz mesmo por não ter mais aquela dor do estômago que ela tinha.
5: Ela ia fazer uma cirurgia, irmã, conta que ela ia fazer uma cirurgia. E depois da campanha e da oração aqui na igreja Deus é Santo, Jesus curou ela?
4: Jesus curou ela e ela está feliz, e eu também, porque eu só tenho ela.
5: Está curada?
4: Está curada, em nome de Jesus.
5: Deus abençoe a irmã, em nome de Jesus.

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Com eles habitará, e eles serão seu povo, e Deus mesmo estará com eles. E aquele que vencer herdará essas coisas.

amados, ouvintes da paz do Senhor Jesus, quem vos salva é sua irmã em Cristo, Rus Messias. Estou aqui neste momento para convidar todos vocês, sabendo que esta programação é uma responsabilidade do meu esposo, pastor Darcy. Na mesa de áudio é a jovem Ana Glória. Neste momento, eu já quero alertar as amadas irmãs do grupo Vencendo pela Fé, as que já faz parte aí do grupo WhatsApp, as que não fazem, mas elas são participantes do corpo e do sangue de Jesus. Todas amadas irmãs são nossas convidadas para este domingo, a partir das 13 horas até as 15 horas. Nós estaremos aqui na nossa sede, numa pequena reunião, que eu creio que as demais irmãs já estão sabendo, quem não estava fica sabendo. Todas amadas irmãs aqui da Grande Curitiba, do bairro Cinco Vizinhos também, né, aqui próximo da Curitiba, todas vocês são nossas convidadas, né, para esta reunião especial neste domingo, né, que é 31 de maio, né, neste domingo, a 1 da tarde. Chegue cedo, minhas amadas irmãs, porque quando for mais ou menos 12h40, já estarei ali aguardando a presença das irmãs, eu juntamente com a irmã Karine, com as demais irmãs ali, nós estaremos aguardando a presença da todas as amadas irmãs aí, em nome de Jesus. Se esforcem, tem de bom ano, vem estar conosco, né? Não é sempre que está tendo essas reuniões, é uma reunião agora, neste domingo, a partir da 1 da tarde até as 3 horas da tarde, aqui na Avenida Marechal Floriano Peixoto, 6711, aqui no bairro Aue, quase em frente ao Tubo da Passarela, bem ao lado da Alvorada Auto Peças, aqui na nossa sede da Igreja Pentecostal Deus é Santo. Neste domingo, chegue cedo para a gente não atrapalhar o culto da tarde, né? Quando for 3 horas em ponto, nós estaremos encerrando e haverá um café para as irmãs ali no salão número 2. Vamos ter essa reunião rápida no salão número 1. Aqui na nossa sede, para a gente tratar a respeito do Congresso das Senhoras, a respeito do uniforme, e também uma palavra que Deus tem para nós, porque Deus, Ele é Pai, Ele quer que seus filhos, as suas filhas estejam bem na presença do Senhor. Neste domingo, eu quero comunicar a todas as amadas irmãs, não fique de fora, vale a pena, minhas amadas, né? Não são todos os domingos, é só neste domingo mesmo. É o último domingo agora de maio, né? Nós estaremos ali a partir da 1 da tarde até as 3 horas. 3 horas em ponto, à tarde a gente já se encerra, cada uma volta para os seus lares, mas a gente vai ter o café. Quando terminar ali a reunião das 3 horas da tarde, vai ter um lanche para as irmãs. Então, cada uma trazendo aí um prato de doce, de salgado, né? Um refrigerante, fazendo aquela comemoração ali americana, e vai ser uma benção em nome de Jesus. Eu creio que as amadas irmãs são irmãs obedientes, porque cada uma é guiada, é movida pelo Espírito Santo de Deus e acobertada com o sangue de Jesus. E quem é movida pelo Espírito Santo de Deus vive na obediência, né, da palavra. E eu creio que nenhuma das amadas irmãs, né, ninguém vai ficar de fora, porque vale a pena vocês se esforçarem para neste domingo, a partir da 1 hora da tarde até as 3 horas da tarde. 3 horas a gente já se encerra para a glória do Senhor. Então, todo o grupo Vencendo pela Fé, as que fazem parte, as que não fazem, mas participa do corpo e do sangue de Jesus, vocês que estão no grupo do WhatsApp, as que não estão também, venha estar conosco, né? Muitas irmãs novatas que entraram agora, nós queremos ter uma palavra para todas as amadas irmãs, e o Espírito Santo tem um conselho, um alerta para todos nós, porque nós vivemos movido pela palavra de Deus, né? Então, neste domingo, ninguém poderá ficar de fora, minhas amadas irmãs, se esforça, tem de bom ânimo, porque a partir do 12h40 já estaria ali aguardando a presença das irmãs. Chegue cedo, que é da 1 da tarde até as 3, tá bom? Que Deus abençoe todos vocês e vai ser uma bênção. Eu aguardo a compreensão, a obediência de todas as amadas irmãs, e a recompensa vem de Deus, o nosso Pai.

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1: Graças a Deus, este é o programa Vencendo pela Fé da Igreja Pentecostal do Zé Sam, quem tem o prazer de cumprimentar todo o povo de Deus com a paz do Senhor e Salvador Jesus Cristo, é seu irmão em Cristo, Presbítero Raimundo, lembrando a todos que esta programação, ela é de inteira responsabilidade do homem de Deus, pastor Darcy Messias. Povo de Deus, povo da fé, povo que tem o prazer de buscar a presença do Senhor, eu quero fazer um convite todo especial para este domingo em nossa sede nacional, aqui mesmo em Curitiba, estado do Paraná, Igreja Pentecostal Deus é Santo, localizada na Avenida Marechal Floriano Peixoto, 6711, o endereço do seu milagre e da sua vitória. E neste domingo, às 9 da manhã, 3 da tarde e às 7 da noite. Neste domingo da família, onde você, meu irmão, você, minha irmã, tem buscado pela sua família, continua buscando pela sua família, convide mais alguém para receber as bênçãos do Senhor, convide mais alguém para receber os milagres que acontecem aqui na Igreja Pentecostal. Deus é Santo, nós temos contemplado, nós temos visto pessoas testemunhar, testificar daquilo que Deus tem operado na Igreja Pentecostal Deus é Santo. Nesse domingo não será diferente o agir, o trabalhar de Deus na sua vida, no seu lar, na sua casa e na sua família. Compareça, 9 da manhã, eu mesmo, o presbítero Raimundo, estarei no santo altar de Deus, orando, clamando a Deus, para Deus abençoar o seu lar, a sua casa, a sua família. Chegue mais cedo para orar conosco, chegue mais cedo para dobrar o seu joelho, pedir a sua vitória para o Senhor e Salvador Jesus Cristo. 3 da tarde, novamente, assumirei o santo altar de Deus, pregando, orando e clamando pela sua família, para Deus operar milagres e maravilhas, livramentos, curas divinas, tem acontecido na Igreja Pentecostal do Zé Santo, milagres que as pessoas têm testemunhado, pessoas que foram curadas de câncer de próstata. O irmão no domingo contou que foi curado do câncer de próstata aqui na Igreja Pentecostal do Zé Santo, fazendo as campanhas no domingo, domingo da família, a campanha da restituição e restauração familiar. Deus operou milagres e maravilhas, eu tenho certeza que nesta campanha do Salmos 23, o Senhor é meu pastor e nada me faltará, vai acontecer milagre na sua casa, no seu lar, na sua família, nos seus familiares, no seu trabalho, seus negócios, sua empresa. Deus opera em todas as áreas. Então eu te convido para estar conosco neste domingo da família, 9 da manhã, 3 da tarde e às 7 da noite. Avenida Marechal Floriano Peixoto, 6711. Nós estamos localizados ao lado da Autopeças Alvoradas, quase em frente ao tubo da passarela, a 150 metros do terminal de ônibus do Vila Áurea. Estacionamento na rua José Peixoto de Lacerda Venec, número 119. Isso mesmo, para você guardar o seu automóvel, tranquilamente cultuar a Deus neste domingo, nos 3 horários, 9 da manhã, 3 da tarde e às 7 da noite. Deus tem um milagre na sua família, Deus tem uma bênção para te entregar. Ainda este ano, Deus vai te abençoar na vida familiar, na vida familiar e na vida financeira. Deus vai fazer um milagre na sua vida. Deus vai operar o milagre da sua vida neste final de ano. Compareça na Igreja Pentecostal Deus é Santo, venha orar conosco, venha fazer campanha conosco, para Deus abençoar a sua casa, o seu lar e a sua família. Eu tenho certeza que Deus, ele é o maior interessado em te ajudar, meu irmão, minha irmã. Compareça nesse domingo às 9 da manhã, 3 da tarde e às 7 da noite. Avenida Marechal Floriano Peixoto, 6711, uma igreja de fé, de oração e de milagres. Milagres têm acontecido na Igreja Pentecostal do Zé Santo. A prova é que você vai ouvir testemunhos, relatos, pessoas contando aquilo que aconteceu na sua vida, aquilo que aconteceu na sua família, aquilo que aconteceu porque ela buscou, ela orou, ela pediu para Deus em oração e Deus operou milagre na sua vida. Ouça testemunhos de fé para aumentar a sua fé e você está conosco neste domingo em 3 horários para receber a bênção familiar. Ouça esse testemunho para aumentar a sua fé e você está neste domingo em 1 desses 3 horários, 9 da manhã, 3 da tarde e às 7 da noite.

0: Irmãos, eu quero contar essa bênção recebi no último dia da campanha. Essa campanha que eu fiz agora, que nós terminamos, eu ganhei meu filho para Jesus. Inclusive, ele veio umas 2, 3 vezes aqui, mas ele não decidia. Mas agora ele está decidido de servir a Jesus até o fim da vida dele. É um filho que vivia caído para as valetas, bêbado e tudo. Mas graças a Deus, lutei e ganhei ele para Jesus. Tem outra bênção também, meu irmão. Outro meu filho também. Era bêbado também, bêbado mesmo. E jejum, oração, fiz a campanha inteira, essa campanha que passou todos os dias na presença de Deus. O Senhor Jesus libertou ele da bebida.
1: Terezinha, eu tô aqui nessa igreja faz 1 ano lutando contra o vício do cigarro, não consegui largar. E eu quero congregar aqui, eu quero descer as águas aqui nessa igreja, porque é aqui que Jesus me libertou.
2: A senhora foi liberta então?
1: Fui, graças a Deus.
2: Há quanto tempo que a senhora fumava?
1: Eu fumava 15 anos.
2: 15 anos?
1: 15 anos.
2: E agora, como é que tá?
1: Agora, graças a Deus, pode fumar, jogar a fumaça na minha cara, que não sinto mais nada.
2: Não sente nem a vontade?
1: Não, não, não.
2: E para quem que está lutando agora contra o vício, vai ouvir o seu testemunho no rádio, qual é o convite que a senhora faz? Que eles fiquem em casa sofrendo ou que venham para cá receber a bênção?
1: Que venha para cá. Hoje eu trouxe uma irmãzinha que estava sofrendo com dor no joelho e falei, vamos para lá que Jesus vai libertar. Senhora, a senhora não vai tomar remédio nenhum.
2: Glória
1: e eu trouxe o seu casal aqui hoje.
2: Está liberta?
1: Graças a Deus.
2: Quem que te libertou?
1: Jesus.
3: Que fizeram a obra de bruxaria para o meu filho, uma situação muito difícil, um menino que trabalhava e tudo, mas era viciado nas drogas, e Deus operando, eu sempre orando, sempre em campanha, jejum, jejum a favor a ele. Eu fico muito emocionada, né, com essa bênção do Senhor Jesus. Eu deixei uma fotografia dele aqui, pedindo oração para os irmãos me ajudar em oração. Esse final de semana que passou, eu fui lá ver ele, cheguei lá, olha, eu fiquei só agradecendo a Deus, que eu encontrei ele muito lindo, sabe, liberto, sem aquela bicharada, aquelas legião de demônio que pegava ele, sabe? Liberto, com uma visão muito linda.
4: Salve, irmã, na paz do Senhor. Agora que o Senhor completou a benção, eu vou contar. Então, Deus libertou a minha filha de mais de 5 anos de droga. Droga pesada, ela misturava lá com outras porcarias. Daí o diabo foi revolta no marido dela, catou a trouxa dele e foi pra firma. Porque é ela que buscava a porcaria para fumar junto com ele. Daí ele achou, ficou só, mas eu continuei pedindo. Olha, o senhor já trouxe ele de volta para dentro de casa. Ele já está pousando em casa, já está cumprindo os deveres de um pai de família. Porque a minha filha, o senhor libertou ela. E já tem uma criança no ventre dela, que é para ela esquecer dessa maldita droga que fez ela sofrer mais de 25 anos. E eu sofri muito mais. Está liberta em nome de Jesus. Foi uma libertação, parece que foi assim, como tirada, tomada, sabe? Então a gente estava pedindo. Eu falei assim, senhor, ela não vem pelo amor, faça vir pela dor. Torce o parafuso e faça justiça a meu favor. Eu passo muito vergonha com os vizinhos, com esse barulhão deles. Eu acordava de noite, parecia um bang-bang dentro daquela casa, sabe? Uma vez eu fui correndo para acudir ela, eu caí, machuquei os dois joelhos. Então, graças a Deus, está uma paz que a minha neta foi lá em casa levar minha bisneta para ver, falou, vó, que sossego que tá aqui, que paz. Eu falei, pois é, você tá vendo onde Deus entra, a paz entra.
5: É a bênção que eu tenho para relatar para essa igreja, que o meu neto era usuário de droga e roubava, fazia de tudo. E através de eu vim aqui, ele foi liberto, Isaías, teve uma overdose, quase morreu, foi liberto e tá trabalhando. Muita bênção eu recebi aqui. E estou recebendo.
2: Quem libertou ele?
5: Foi Jesus.
6: Meu nome é Oswaldo Zacarias. Eu estou nessa campanha aqui, recebi um milagrão. Eu não esperava. Pensava que a minha nora ia morrer, né? Porque estava só couro e osso, só nas drogas. Eu fui visitar ela. Depois de 2 meses nessa campanha aqui, parou com as drogas, a pele voltou como era, engordou o rosto, sim, os meus netinhos estão bem cuidados, saiu das drogas através dessa campanha aqui, dessa igreja aqui. Eu pensei que ela ia morrer, todo mundo falou, ela vai morrer, alguém vai matar ela, ia com arma para matar ela, porque estava só no osso, a pele colada, assim, ó, o rosto chegou a afundar, assim, ó. Eu pensei, meu Deus do céu, eu sirvo um Deus Todo-Poderoso na Igreja dos Santos, eu vou receber esse milagre, vou fazer essa campanha, vou fazer um dízimo comigo, com Deus, uma oferta com Deus. E Deus me ouviu, e Deus ouviu esse clamor aqui. Fui visitar ela, me abraçou, falou: sogro, olha o tipo que eu tô gordo, tô viçosa, tô fazendo uns biquinhos. Falou: tô aqui, tô bem. Se eu estivesse lá, eu ia morrer, sogro. Não tinha ninguém pra me valer, ninguém. Todo mundo queria me matar. Ó, como tá inchado, tão gordo, assim, o corpo inteiro, assim. Eu liguei pro meu filho, falei: filho do céu, o milagre que eu recebi, um milagrão mesmo. A tua mulher tá linda, tá maravilhosa, teus filhos tá bem viçoso. Tava, eu não sei até nem que palavra até, porque foi um milagre, um milagrão dessa igreja, Deusa Santa aqui. Eu nunca ouvi um milagre tão imenso que eu recebi dessa campanha. Foi essa aqui que Deus deu a saúde, retornou a saúde para minha nora. Ela tá perdida, só cor e osso, e Deus renovou ela pela misericórdia do nosso Deus. Jesus foi nosso Deus, Jesus, essa igreja, Deus da Santa. Vale a pena vir de longe, vale a pena vir de longe. Eu deixo tantas igrejas lá perto, porque aqui tem o poder de Deus aqui, por isso que eu estou aqui até hoje, graças a Deus. Vem pela igreja Deus da Santa, que não existe médico que cura a droga, o vício do crack, da cocaína. É só aqui nessa igreja que vai receber o milagre, porque o milagre é de Deus, que Deus está aqui, que curou a minha nora. Ela está viçosa, ninguém dava valor para ela, queriam matar ela, mas agora Deus tomou as providências e Deus me alcançou, a minha oração dessa igreja.

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Queridos amados, ouvintes da paz do Senhor Jesus, quem vos salva é sua irmã em Cristo, Rose Messias. Estou aqui neste momento para convidar todos vocês, sabendo que esta programação é uma responsabilidade do meu esposo, pastor Darcy. Na mesa de áudio é a jovem Ana Glória. Neste momento, eu já quero alertar as amadas irmãs do grupo Vencendo pela Fé, as que já faz parte aí do grupo WhatsApp, as que não fazem, mas elas são participantes do corpo e do sangue de Jesus. Todas amadas irmãs são nossas convidadas para este domingo, a partir das 13 horas até as 15 horas. Nós estaremos aqui na nossa sede, numa pequena reunião, que eu creio que as demais irmãs já estão sabendo, quem não estava fica sabendo, todas as amadas irmãs aqui da Grande Curitiba, do bairro Cinco Vizinhos também, né, aqui próximo da Curitiba, todas vocês são nossas convidadas, né, para esta reunião especial neste domingo, né, que é 31 de maio, né, neste domingo, a 1 da tarde, chegue cedo, minhas amadas irmãs, porque quando for mais ou menos 12h40, já estarei ali, aguardando a presença das irmãs, eu juntamente com a irmã Karine, com as demais irmãs ali, nós estaremos aguardando a presença da todas as amadas irmãs aí, em nome de Jesus, se esforcem, tem de bom ano, vem estar conosco, né, não é sempre que está tendo essas reuniões, é uma reunião agora, neste domingo, a partir da 1 da tarde até as 3 horas da tarde, aqui na Avenida Marechal Floriano Peixoto, 6711, aqui no bairro Aue, quase em frente ao Tubo da Passarela, bem ao lado da Alvorada Alto Peças, aqui na nossa sede da Igreja Pentecostal Deus é Santo. Neste domingo, chegue cedo para a gente não atrapalhar o culto da tarde, né? Quando for 3 horas em ponto, nós estaremos encerrando. E haverá um café para as irmãs ali no salão número 2. Vamos ter essa reunião rápida no salão número 1, aqui na nossa sede, para a gente tratar a respeito do Congresso das Senhoras, a respeito do uniforme, e também uma palavra que Deus tem para nós, porque Deus, Ele é Pai, Ele quer que seus filhos, as suas filhas estejam bem na presença do Senhor. Neste domingo, eu quero comunicar a todas as amadas irmãs, não fiquem de fora, vale a pena, minhas amadas, né? Não são todos os domingos, é só neste domingo mesmo, é o último domingo agora de maio, né? Nós estaremos ali a partir da 1 da tarde até as 3 horas. 3 horas em ponto, à tarde a gente já se encerra, cada uma volta para os seus lares, mas a gente vai ter o café. Quando terminar ali a reunião das 3 horas da tarde, vai ter um lanche para as irmãs. Então, cada uma trazendo aí um prato de doce, de salgado, né? Um refrigerante, fazendo aquela comemoração ali americana, e vai ser uma benção em nome de Jesus. Eu creio que as amadas irmãs são irmãs obedientes, porque cada uma é guiada, é movida pelo Espírito Santo de Deus e acobertada com o sangue de Jesus. E quem é movida pelo Espírito Santo de Deus vive na obediência, né, da palavra. E eu creio que nenhuma das amadas irmãs, né, ninguém vai ficar de fora, porque vale a pena vocês se esforçarem para neste domingo, a partir da 1 hora da tarde até as 3 horas da tarde. 3 horas a gente já se encerra para a glória do Senhor. Então, todo o grupo Vencendo pela Fé, as que fazem parte, as que não fazem, mas participa do corpo e do sangue de Jesus, vocês que estão no grupo do WhatsApp, as que não estão também, venha estar conosco, né? Muitas irmãs novatas que entraram agora, nós queremos ter uma palavra para todas as amadas irmãs, e o Espírito Santo tem um conselho, um alerta para todos nós, porque nós vivemos movido pela palavra de Deus, né? Então, neste domingo, ninguém poderá ficar de fora, minhas amadas irmãs, se esforça, tem de bom ânimo, porque a partir do 12h40 já estaria ali aguardando a presença das irmãs. Chegue cedo, que é da 1 da tarde até as 3, tá bom? Que Deus abençoe todos vocês e vai ser uma bênção. Eu aguardo a compreensão, a obediência de todas as amadas irmãs, e a recompensa vem de Deus, o nosso Pai.

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2: Eu quero cumprimentar todo o povo de Deus com a paz do Senhor Jesus. Atenção, atenção Curitiba, atenção Paraná, atenção, porque é neste domingo, às 9 da manhã, 3 da tarde e às 7 da noite. Você não pode parar de buscar pelos seus familiares. Você não pode parar de interceder, de orar, de estar cultuando a Deus pela sua família. Deus escolheu você, meu irmão, minha irmã. Deus escolheu você para ser uma coluna na tua família. Como assim coluna, presbítero Raimundo? Coluna de oração. Coluna de oração. Para você orar, interceder pela tua família, pelo teu lar, tua casa. Interceder pelos seus, que não tem força. Não tem força de buscar a Deus. Não tem força de orar. De fazer alguma coisa. Deus escolheu você. Deus escolheu você. Então, neste domingo às 9 da manhã, eu mesmo, presbítero Raimundo, estarei no santo altar de Deus, pregando, orando e Deus operando milagres. 3 da tarde, novamente, eu estarei no santo altar de Deus, pregando, orando e Deus operando milagres. Às 19 horas, eu estarei novamente no santo altar de Deus, pregando, orando e Deus confirmando a tua bênção familiar. 9 da manhã, 3 da tarde e às 7 da noite. Igreja Pentecostal Deus é Santo, Avenida Marechal Floriano Peixoto, 6711, 6711 é o endereço do seu milagre, da sua vitória familiar, da sua bênção. Nós estamos localizados ao lado da Autopeças Alvorada, quase em frente ao túmulo da Passarela e a 150 metros do terminal de ônibus do Vilar. Igreja Pentecostal Deus é Santo, nós convidamos o povo de Deus para fazer uma campanha pela sua família, fazer uma campanha de propósito, uma campanha para você obter resultado. Quantas pessoas têm testemunhado, quantas pessoas têm contado bênção, vitória, através da campanha de domingo, através de buscar pela sua família. E nesse domingo não será diferente, meu irmão, minha irmã. Vem buscar o seu milagre, a sua vitória familiar, conjugal, sentimental, material, financeira e na área da saúde. Que Deus opera em todas as áreas quando nós nos dispomos para buscar a sua presença, buscar a sua face, buscar nele a nossa resposta, o nosso milagre. Então, neste domingo, venha para a Igreja Pentecostal Deus é Santo buscar o seu milagre, a sua vitória, em nome de Jesus.
3: Meu nome é Sofia e a benção foi, ontem de antes, o irmão Raimundo revelou que alguém estava recebendo um livramento e foi meu filho, graças a Deus, essa madrugada ele chegou tranquilo, feliz, mas teve um livramento sim de acidente com a carreta. Então, graças a Deus, já passei por lá, já dei um abraço nele e está tudo bem.
4: Foi revelado que Deus estava livrando e o livramento foi para o filho. Revelação cumpriu rapidamente.
5: Maria Salete.
6: Irmã Maria Salete, conta esse grande testemunho.
5: Então, a minha filha tinha 2 úlceras no estômago e a gente fez a campanha aqui da sexta-feira e ela foi curada. Ela precisava fazer cirurgia e não precisa mais. Ela está curada, para a glória de Deus, aqui na igreja Deus é Santo. E a gente está muito feliz e ela também. Hoje até nós estávamos comentando, eu e ela, que ela está feliz mesmo por não ter mais aquela dor do estômago que ela tinha.
6: Ela ia fazer uma cirurgia, irmã, conta que ela ia fazer uma cirurgia. E depois da campanha e da oração aqui na igreja Deus é Santo, Jesus curou ela?
5: Jesus curou ela e ela está feliz e eu também, porque eu só tenho ela.
6: Está curada?
5: Está curada, em nome de Jesus.
6: Deus abençoe a irmã, em nome de Jesus.
2: Meus irmãos, minhas irmãs, pastor Messias, e nesse momento é o momento sagrado da oração que nós estamos orando, 21 dias de oração. Vamos orar comigo?
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2: Graças ao Pai, graças ao Filho e graças ao Espírito Santo de Deus. Meu Deus, mais uma vez, aqui estou eu, por bondade, misericórdia, compaixão do Senhor. Meu Deus, em nome do Senhor Jesus, Senhor, oh Senhor, me perdoa, me limpa, me purifica, me santifica. Deus, o sangue de Jesus Cristo tem poder para nos dar vitória, para nos perdoar, a nos limpar e purificar. Meu Deus, em nome do Senhor Jesus, meu Deus, em nome do Senhor Jesus, em nome do Pai, do Filho e do Espírito Santo, em nome do Senhor Jesus, em nome do Senhor Jesus, meu Deus dos céus, meu Deus da glória, meu Deus poderoso e santo, em nome de Jesus, em nome de Jesus Cristo Salvador, Senhor, me dá palavra, Senhor, me dá graça, Senhor, me dá direção, Senhor, me ajuda, Senhor, me dá força, Senhor, me ajuda, Senhor, me ajuda, me cobre com teu sangue, abençoai, meu Deus, a obra, Deus é santo, abençoai os irmãos, as irmãs, o ministério, Deus é santo, abençoai, Senhor, teu povo, tua igreja, teus servos, Deus abençoa, ajuda nós a vencer as lutas, as dificuldades, as tribulações, os problemas. Deus, ajuda nós a orar, meu Deus. Deus, nós dependemos do Senhor em tudo, para tudo. Meu Deus, oh Senhor da glória, Espírito Santo, Espírito de Deus, oh meu Deus, me dá graça para me orar, me dá graça para tudo, me dá força, meu Deus, me dá força, dá força aos irmãos, às irmãs, Jesus, ajuda nós a carregar a nossa cruz, vencer o mal, continuar firme na tua presença, morrer um dia, partir um dia para outra vida, mas firme, salvo, convertido, meu Deus, em nome de Jesus, abençoai o teu povo, abençoai a igreja, os membros, abençoai, meu Deus, todos que estão conosco, nome de Jesus, Pai, Deus, em nome de Jesus, em nome do Senhor Jesus, Espírito Santo, Espírito Santo, oh meu Deus, me ajuda, ajuda o teu povo, ajuda os teus servos, ajuda a vencer as lutas, dificuldades, problemas, doenças, males, ajuda o teu povo a continuar firme na tua presença, te esperando, te aguardando, em nome de Jesus, em nome de Jesus, em nome de Jesus, em nome do Senhor Jesus, em nome do Senhor Jesus, em nome do Senhor Jesus, em nome do Senhor Jesus, meu Deus, em nome do Senhor Jesus, em nome do Pai, do Filho e do Espírito Santo, me dá sabedoria, me dá entendimento, me dá capacidade, meu Deus, me dá capacidade, me dá entendimento, meu Deus, me dá sabedoria, meu Deus, me dá sabedoria do Teu Espírito Santo, sabedoria de Deus, sabedoria que vem de cima, sabedoria do alto, sabedoria que não é aquela sabedoria perecível, mas a sabedoria espiritual, a sabedoria verdadeira, santa, pura, meu Deus, em nome de Jesus, meu Deus, em nome de Jesus, meu Deus, em nome de Jesus, em nome de Jesus Cristo, Salvador, Senhor, fala conosco, fala com o teu povo, fala, meu Deus, fala com esse irmão, com essa irmã que está desorientada, esse homem desorientado, essa pessoa que está vivendo uma vida de trauma, de problema, de luta, de tribulação, vivendo uma vida de sofrimento, uma vida angustiada, uma vida amargurada, uma vida aflita. Meu Deus, essa pessoa está doente, está enferma, essa pessoa que está gastando dinheiro com remédio. Senhor da glória, Espírito Santo, toca nessa pessoa doente, faz uma obra na vida dela. O Senhor sabe a maneira, a forma, o Senhor sabe o jeito de alcançar as almas, de alcançar as vidas. O Senhor sabe, só o Senhor sabe, só o Senhor sabe o coração de cada um, a mente de cada um, o entendimento. Só o Senhor sabe, meu Deus, a maneira e a forma de alcançar o homem perdido, alcançar o sábio, alcançar o ignorante, o estúpido, o arrogante, o soberbo. Meu Deus, só o Senhor sabe como alcançar o humilde, o simples, o prudente, o sábio, o temente a Deus. Só o Senhor sabe, só Deus é que sabe a maneira, a forma, o jeito de alcançar as almas. Em nome de Jesus, nome de Jesus, nome do Pai, do Filho e do Espírito Santo, meu Deus, envia o povo para os cultos, Senhor, para ouvir a Tua palavra. Envia as almas. Quanta gente, meu Deus, que sumiram, que desapareceram, que ninguém sabe se morreram, se estão vivos, vivas. Meu Deus, quanta gente que nós não sabemos se estão ainda na igreja, no evangelho, ou se estão no mundo, no pecado, na desobediência, rebelde. Quanta gente, meu Deus, que veio da macumba, que veio do feitiço, da bruxaria, que veio da magia negra. Quanta gente, meu Deus, que Satanás está oprimindo essas pessoas, atacando essas pessoas, matando essas pessoas, sufocando como uma cobra, como uma serpente que sufoca a presa. Ó, meu Deus, Senhor da glória, Espírito Santo, quanta gente que não está vendo que é o diabo que está enganando, quanta gente que não está percebendo que é Satanás que está destruindo a vida dela, a casa, o lar, a família. Meu Deus, quanta gente que não percebe como o inimigo, o maligno, tomou rédea da vida dela, do casamento, de tudo. Mas o Senhor tem o poder, o Senhor tem o poder de fazer essas pessoas cair na mão do Deus vivo, fazer o Deus vivo e poderoso agir, fazer essas pessoas reconhecer seu estado de miséria, de pecado, de queda, de fracasso. Meu Deus, em nome de Jesus, meu Deus, em nome de Jesus, em nome do Senhor Jesus, teu sangue tem poder. Teu sangue é poderoso, teu sangue tem poder, o sangue de Jesus tem poder, o sangue de Jesus tem poder,
8: O sangue de Jesus tem poder. O sangue de Jesus tem poder. O sangue de Jesus tem poder. O sangue de Jesus Cristo, o sangue de Jesus tem poder. Ó Jesus, teu sangue tem poder. Meu Deus, queima todo mal. Meu Deus, queima toda força maligna, satânica, diabólica. Meu Deus, olha a igreja, Deus é santo. Olha o ministério, olha a obra, Deus é santo. Os obreiros, as obreiras, os membros. Meu Deus, olha essa igreja, olha, meu Deus, o sangue de Jesus tem poder para alcançar os membros, os obreiros, as obreiras, os presbíteros, os diáconos, os cooperadores, meu Deus, os visitantes, meu Pai da glória, meu divino Deus, meu divino Espírito Santo, Senhor, alcança as crianças, os casais, as famílias, meu Deus, alcança, meu Deus, alcança, alcança, Senhor, alcança, meu Deus, vai alcançando, alcança as almas perdidas, as almas sem Jesus, as almas sem salvação, alcança, meu Deus, alcança, o homem e a mulher estão distanciados, afastados, fora de comunhão, meu Deus, quanta gente que estão fora da presença de Deus, caminhando no caminho largo, no caminho espaçoso, entrando e saindo na porta larga, ó, meu Deus, que conduz à perdição, Senhor da glória, Espírito Santo, meu Deus, em nome de Jesus, em nome de Jesus, em nome do Pai, do Filho e do Espírito Santo, abençoa essa campanha de oração, abençoa a minha casa, a minha vida, me cobre com teu sangue, essa campanha da proteção divina e do livramento, meu Deus, livra nós, livra, Senhor, livra, meu Deus, livra cada um de nós, vai livrando, vai protegendo, vai guardando, vai dando força para caminhar, para terminar os dias na presença de Deus e outros continuar lutando, batalhando, pelejando, os mais jovens, os mais fortes continuar, os que já estão no finalzinho da vida, terminar a vida, a caminhada nessa terra, na presença de Deus, Senhor da glória, Espírito Santo, levanta, meu Pai, esse homem, levanta essa mulher, em nome de Jesus, levanta, Deus, levanta, Deus, levanta, levanta esse caído, levanta, meu Pai, esse filho pródigo, levanta ele, essa filha pródiga, levanta, levanta essa filha pródiga, levanta essa pessoa que virou as costas para a igreja, para a obra de Deus, para o chamado de Deus. Meu Deus, quantas pessoas que o Senhor chamou elas, o Senhor chamou elas, Senhor. Meu Deus, foi o Senhor que chamou e elas depois voltam, elas depois saem da direção de Deus, Senhor da glória. Nome de Jesus, nome de Jesus, nome de Jesus, em nome de Jesus, em nome de Jesus, Pai, levanta, Senhor, levanta, levanta, meu Deus, levanta, Senhor, levanta uma igreja, uma obra, um ministério firme, que prega a verdade, que ora pelo povo, que ganha as almas, que expulsa os demônios, que prega o evangelho poderoso, milagroso, o evangelho santo, verdadeiro, nome de Jesus. Deus, me dá o poder, Deus, me dá unção, Deus, me dá autoridade, me dá, meu Deus, a unção, a autoridade para expulsar os demônios, para arrancar os demônios dos corpos, arrancar os corpos, as vidas das garras de Satanás. Deus, me dá o poder, me dá unção, me dá, meu Deus, a estratégia, me dá a visão, o discernimento, me dá, meu Deus, a interpretação, em nome de Jesus, em nome de Jesus, em nome de Jesus, em nome de Jesus, em nome de Jesus, em nome de Jesus, em nome de Jesus, em nome de Jesus, em nome de Jesus, em nome de Jesus, em nome de Jesus, em nome de Jesus, em nome de Jesus, em nome do Pai, do Filho, do Espírito Santo, Senhor da Glória, meu Deus, arranca agora esta pessoa que está presa, amarrada no cigarro, na bebida, nas drogas, nos jogos, na prostituição, no adultério, no crime, nas coisas erradas, meu Deus, fala com ela, fala, meu Deus. Só o Senhor tem o poder de fazer com que essa pessoa possa se arrepender, se consertar, endireitar na tua vida ou na tua presença, endireitar a vida na tua presença. Meu Deus, meu Pai do céu, Senhor, faz alguma coisa para alcançar esta vida, faz alguma coisa, meu Deus, para alcançar esse homem, esta mulher, esta menina, esta moça, esta criança. Ó Deus, o Senhor não quer que ninguém se perca, o Senhor não quer que ninguém vá para o inferno, o Senhor não quer ninguém condenado. Sim, meu Deus, sim, meu Pai, Senhor, ajuda nós a entender a tua vontade, o teu querer, o teu chamado, meu Deus, meu Senhor da Glória, Espírito Santo, ajuda nós a entender a vocação de Deus para nós, o chamado, meu Deus, em nome de Jesus, meu Deus, em nome de Jesus, teu sangue tem poder para quebrar essa maldição, esta macumbaria, esta feitiçaria, esta bruxaria, esta magia negra, em nome de Jesus, em nome de Jesus, em nome de Jesus, em nome de Jesus, Deus, em nome de Jesus, teu sangue é poderoso para repreender o diabo, que o diabo saia, que os demônios saiam, em nome de Jesus.

Meu Deus, o teu sangue tem poder. Meu Deus, o teu sangue tem poder. O teu sangue é poderoso. O sangue de Jesus tem poder. O sangue de Cristo é poderoso para quebrar, para repreender maldição, repreender macumba, feitiçaria, bruxaria, magia negra, demônio, espírito maligno, que saia agora, que saia agora. Olha, ó Deus, repreenda os demônios, ó Deus, expulsa os demônios, dai-me o poder de expulsar, dai-me unção, autoridade, os dons e maravilhas, Pai da glória, para que eu possa no teu nome orar e acontecer milagres, e acontecer maravilhas, e acontecer coisas grandes, poderosas, coisas que só Deus pode fazer, coisas que só o Senhor é poderoso para fazer. Meu Deus, abençoai a igreja, Deus é santo, os dizimistas, os ofertantes que estão nos ajudando a pagar as contas da igreja, pagar os compromissos, os débitos da igreja, Senhor da glória, o rádio, as contas, meu Pai do céu, meu Deus, olha os dizimistas que têm ajudado, que têm contribuído nessa igreja, meu Deus, abençoa, multiplica, prospera, meu Deus, abre as portas, meu Deus, multiplica, meu Deus, multiplica, haja multiplicação, haja prosperidade, haja fartura, haja riqueza na vida dos dizimistas, haja riqueza, Senhor, haja milagre, haja bênção, haja cura, haja prosperidade e fartura, haja milagre na vida desse povo que tem nos ajudado, povo que trabalha no campo, na lavoura, o povo da cidade, que mora, trabalha na cidade, o povo que mora, trabalha na lavoura, no campo, meu Deus, no sítio, Senhor, abençoa esse povo, que ajuda a igreja, Deus é santo, que ajuda o ministério, Deus é santo, em nome de Jesus, para a glória de Deus, para a glória de Deus, abençoa, consagra, em nome de Jesus, amém, amém, amém, amém.

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1: Graças a Deus, graças a Deus. Este é o programa Vencendo pela Fé da Igreja Pentecostal do Zé Sam, quem tem o prazer de cumprimentar todo o povo de Deus com a paz do Senhor e Salvador Jesus Cristo. É seu irmão em Cristo, Presbítero Raimundo. Lembrando a todos que esta programação, ela é de inteira responsabilidade do homem de Deus, pastor Darcy Messias. Povo de Deus, povo da fé, povo que tem o prazer de buscar a presença do Senhor, eu quero fazer um convite todo especial para este domingo em nossa sede nacional, aqui mesmo em Curitiba, estado do Paraná, Igreja Pentecostal do Zé Santo, localizada na Avenida Marechal Floriano Peixoto, 6711, o endereço do seu milagre e da sua vitória. E neste domingo, às 9 da manhã, 3 da tarde e às 7 da noite. Neste domingo da família, onde você, meu irmão, você, minha irmã, tem buscado pela sua família, continua buscando pela sua família. Convide mais alguém para receber as bênçãos do Senhor, convide mais alguém para receber os milagres que acontecem aqui na Igreja Pentecostal. Deus é Santo. Nós temos contemplado, nós temos visto pessoas testemunhar, testificar daquilo que Deus tem operado na Igreja Pentecostal do Zé Santo. Nesse domingo não será diferente o agir, o trabalhar de Deus na sua vida, no seu lar, na sua casa e na sua família. Compareça, 9 da manhã. Eu mesmo, Presbítero Raimundo, estarei no Santo Altar de Deus, orando, clamando a Deus, para Deus abençoar o seu lar, a sua casa, a sua família. Chegue mais cedo para orar conosco, chegue mais cedo para dobrar o seu joelho, pedir a sua vitória para o Senhor e Salvador Jesus Cristo. 3 da tarde, novamente, assumirei o Santo Altar de Deus, pregando, orando e clamando pela sua família, para Deus operar milagres e maravilhas, livramentos, curas divinas, tem acontecido na Igreja Pentecostal do Zé Santo. Milagres que as pessoas têm testemunhado, pessoas que foram curadas de câncer de próstata. O irmão no domingo contou que foi curado do câncer de próstata aqui na Igreja Pentecostal do Zé Santo, fazendo as campanhas do domingo, Domingo da Família, a campanha da restituição e restauração familiar. Deus operou milagres e maravilhas, e eu tenho certeza que nesta campanha do Salmos 23, o Senhor é meu pastor e nada me faltará, vai acontecer milagre na sua casa, no seu lar, na sua família, nos seus familiares, no seu trabalho, seus negócios, sua empresa. Deus opera em todas as áreas. Então eu te convido para estar conosco neste domingo da família, 9 da manhã, 3 da tarde e às 7 da noite. Avenida Marechal Floriano Peixoto, 6711. Nós estamos localizados ao lado da Autopeças Alvoradas, quase em frente ao tubo da passarela, a 150 metros do terminal de ônibus do Vila Áurea. Estacionamento na rua José Peixoto de Lacerda Venec, número 119. Isso mesmo, para você guardar o seu automóvel, tranquilamente cultuar a Deus neste domingo, nos 3 horários, 9 da manhã, 3 da tarde e às 7 da noite. Deus tem um milagre na sua família, Deus tem uma bênção para te entregar. Ainda este ano, Deus vai te abençoar na vida familiar, na vida familiar e na vida financeira. Deus vai fazer um milagre na sua vida. Deus vai operar o milagre da sua vida neste final de ano. Compareça na Igreja Pentecostal Deus é Santo, venha orar conosco, venha fazer campanha conosco para Deus abençoar a sua casa, o seu lar e a sua família. Eu tenho certeza que Deus, ele é o maior interessado em te ajudar, meu irmão, minha irmã. Compareça nesse domingo às 9 da manhã, 3 da tarde e às 7 da noite. Avenida Marechal Floriano Peixoto, 6711, uma igreja de fé, de oração e de milagres. Milagres têm acontecido na Igreja Pentecostal do Zé Santo. A prova é que você vai ouvir testemunhos, relatos, pessoas contando aquilo que aconteceu na sua vida, aquilo que aconteceu na sua família, aquilo que aconteceu porque ela buscou, ela orou, ela pediu para Deus em oração e Deus operou milagre na sua vida. Ouça testemunhos de fé para aumentar a sua fé e você está conosco neste domingo em 3 horários para receber a bênção familiar. Ouça esse testemunho para aumentar a sua fé e você está neste domingo em 1 desses 3 horários, 9 da manhã, 3 da tarde e às 7 da noite.

0: Irmãos, eu quero contar essa bênção recebi no último dia da campanha. Essa campanha que eu fiz agora, que nós terminamos, eu ganhei meu filho para Jesus. Inclusive, ele veio umas 2, 3 vezes aqui, mas ele não decidia. Mas agora ele está decidido de servir a Jesus até o fim da vida dele. É um filho que havia caído para as valetas, bêbado e tudo. Mas graças a Deus, lutei e ganhei ele para Jesus. Tem outra bênção também, meu irmão. Outro meu filho também. Era bêbado também, bêbado mesmo. E jejum, oração, fiz a campanha inteira, essa campanha que passou todos os dias na presença de Deus. O Senhor Jesus libertou ele da bebida.
1: Terezinha, eu estou aqui nessa igreja faz 1 ano lutando contra o vício do cigarro, não consegui largar. E eu quero congregar aqui, eu quero descer as águas aqui nessa igreja. Porque é aqui que Jesus me libertou.
2: A senhora foi liberta, então?
1: Fui, graças a Deus.
2: Há quanto tempo que a senhora fumava?
1: Eu fumava há 15 anos.
2: 15 anos?
1: 15 anos.
2: E agora, como é que tá?
1: Agora, graças a Deus, pode fumar, jogar a fumaça na minha cara, que não sinto mais nada.
2: Não sente nem a vontade?
1: Não, não, não.
2: E para quem que está lutando agora contra o vício, vai ouvir o seu testemunho no rádio, qual é o convite que a senhora faz? Que eles fiquem em casa sofrendo ou que venham para cá receber a bênção?
1: Que venha para cá. Hoje eu trouxe uma irmãzinha que estava sofrendo com dor no joelho, falei, vamos para lá que Jesus vai libertar. Senhora, a senhora não vai tomar remédio nenhum.
2: Glória,
1: e eu trouxe o casal aqui hoje.
2: Está liberta?
1: Graças a Deus.
2: Quem que te libertou?
1: Jesus.
3: Que fizeram uma obra de bruxaria para o meu filho, uma situação muito difícil, um menino que trabalhava e tudo, mas era viciado nas drogas, e Deus operando, eu sempre orando, sempre em campanha, jejum a favor a ele. Eu fico muito emocionada, né, com essa bênção do Senhor Jesus. Eu deixei uma fotografia dele aqui, pedindo oração para os irmãos me ajudar em oração. Esse final de semana que passou, eu fui lá ver ele, cheguei lá, olha, eu fiquei só agradecendo a Deus, que eu encontrei ele muito lindo, sabe, liberto, sem aquela bicharada, aquelas legião de demônio que pegava ele, sabe, liberto, com a visão muito linda.
4: Salve, irmão, na paz do Senhor. Agora que o Senhor completou a benção, eu vou contar. Então, Deus libertou a minha filha de mais de 5 anos de droga pesada, ela misturava lá com outras porcarias. Daí o diabo foi revolta no marido dela, catou a trouxa dele e foi pra firma. Porque é ela que buscava a porcaria pra fumar junto com ele. Daí ele achou que ficou só, mas eu continuei pedindo. Olha, o senhor já trouxe ele de volta pra dentro de casa. Ele já tá pousando em casa, já tá cumprindo os deveres de um pai de família. Porque a minha filha, o Senhor libertou ela e já tem uma criança no ventre dela, que é para ela esquecer dessa maldita droga que fez ela sofrer mais de 25 anos. E eu sofri muito mais, está liberta em nome de Jesus. Foi uma libertação, parece que foi assim, como tirada tomada, sabe? Então a gente estava pedindo, eu falei assim, Senhor, ela não vem pelo amor, faça vir pela dor, torce o parafuso e faça justiça a meu favor. Eu passo muito vergonha com os vizinhos, com esse barulhão deles. Eu acordava de noite, parecia um bang bang dentro daquela casa, sabe? Uma vez eu fui correndo para acudir ela, eu caí, machuquei os dois joelhos. Então, graças a Deus, está uma paz, que a minha neta foi lá em casa levar minha bisneta para ver, falou, vó, que sossego que tá aqui, que paz. Eu falei, pois é, você tá vendo onde Deus entra, a paz entra.
5: É a bênção que eu tenho para relatar para essa igreja, que o meu neto era usuário de droga e roubava, fazia de tudo. E através de eu vim aqui, ele foi liberto, Isaías, teve uma overdose, quase morreu, foi liberto e tá trabalhando. Muita bênção eu recebi aqui. E tô recebendo.
6: Quem libertou ele?
5: Foi Jesus.
7: Meu nome é Oswaldo Zacarias. Eu estou nessa campanha aqui, recebi um milagrão. Eu não esperava. Eu pensava que a minha nora ia morrer, né? Porque estava só couro e osso, só nas drogas. Eu fui visitar ela depois de 2 meses nessa campanha aqui. Parou com as drogas, a pele voltou como era, engordou o rosto, sim, os meus netinhos estão bem cuidados, saiu das drogas através dessa campanha aqui, dessa igreja aqui. Eu pensei que ela ia morrer, todo mundo falou, ela vai morrer, alguém vai matar ela, ia com arma para matar ela, porque estava só no osso, a pele colada, assim, ó. O rosto chegou a afundar, assim, ó. Eu pensei, meu Deus do céu, eu sirvo um Deus todo poderoso na igreja dos santos. eu vou receber esse milagre, vou fazer essa campanha, vou fazer um dízimo com Deus, uma oferta com Deus. E Deus me ouviu, e Deus ouviu esse clamor aqui. Fui visitar ela, me abraçou, falou: sogro, olha o tipo que eu tô gordo, tô viçosa, tô fazendo os biquinhos. Falou: tô aqui, tô bem, se eu estivesse lá eu ia morrer, sogro. Não tinha ninguém para me valer, ninguém, todo mundo queria me matar. Ó, como tá inchado, tão gordo, assim, corpo inteiro, assim. Eu liguei pro meu filho, falei: filho do céu, o milagre que eu recebi, um milagrão mesmo. A tua mulher tá linda, tá maravilhosa, teus filhos tá bem viçoso. Tava, meu, não sei até nem que palavra até, porque foi um milagre, um milagrão dessa igreja Deusa Santa aqui. Eu nunca ouvi um milagre tão imenso que eu recebi dessa campanha. Foi essa aqui que Deus deu a saúde, retornou a saúde para minha nora. Ela tá perdida, só couro e osso, e Deus renovou ela pela misericórdia do nosso Deus. Jesus, foi nosso Deus, Jesus, essa igreja Deusa Santa, vale a pena vir de longe, eu deixo tantas igrejas lá perto, porque aqui tem o poder de Deus aqui, por isso que eu estou aqui até hoje, graças a Deus. Vem pela igreja Deusa Santa, que não existe médico que cura a droga, o vício do crack, da cocaína. É só aqui nessa igreja que vai receber o milagre, porque o milagre é de Deus, que Deus está aqui, que curou a minha nora. Ela está viçosa, ninguém dava valor para ela, queriam matar ela, mas agora Deus tomou as providências e Deus me alcançou. A minha oração, a oração dessa igreja.

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1: Quero cumprimentar todo o povo de Deus com a paz do Senhor Jesus. Atenção, atenção Curitiba, atenção Paraná, atenção, porque é neste domingo, às 9 da manhã, 3 da tarde e às 7 da noite. Você não pode parar de buscar pelos seus familiares. Você não pode parar de interceder, de orar, de estar cultuando a Deus pela sua família. Deus escolheu você, meu irmão, minha irmã. Deus escolheu você para ser uma coluna na tua família. Como assim coluna, presbítero Raimundo? Coluna de oração. Coluna de oração. Para você orar, interceder pela tua família, pelo teu lar, tua casa. Interceder pelos seus que não tem força. Não tem força de buscar a Deus. Não tem força de orar. De fazer alguma coisa. Deus escolheu você. Deus escolheu você. Então, neste domingo às 9 da manhã, eu mesmo, presbítero Raimundo, estarei no santo altar de Deus, pregando, orando e Deus operando milagres. 3 da tarde, novamente, eu estarei no santo altar de Deus, pregando, orando e Deus operando milagres. Às 19 horas, eu estarei novamente no santo altar de Deus, pregando, orando e Deus confirmando a tua bênção familiar. 9 da manhã, 3 da tarde e às 7 da noite. Igreja Pentecostal Deus é Santo, Avenida Marechal Floriano Peixoto, 6711, 6711 é o endereço do seu milagre, da sua vitória familiar, da sua bênção. Nós estamos localizados ao lado da Autopeças Alvorada, quase em frente ao túmulo da Passarela e a 150 metros do terminal de ônibus do Vilar. Igreja Pentecostal Deus é Santo, nós convidamos o povo de Deus para fazer uma campanha pela sua família. Fazer uma campanha de propósito, uma campanha para você obter resultado. Quantas pessoas têm testemunhado, quantas pessoas têm contado bênção, vitória, através da campanha de domingo. através de buscar pela sua família. E nesse domingo não será diferente, meu irmão, minha irmã. Vem buscar o seu milagre, a sua vitória familiar, conjugal, sentimental, material, financeira e na área da saúde. Que Deus opera em todas as áreas quando nós nos dispomos para buscar a sua presença, buscar a sua face, buscar nele a nossa resposta, o nosso milagre. Então, neste domingo, venha para a Igreja Pentecostal do Zé Santo buscar o seu milagre, a sua vitória, em nome de Jesus.
2: Meu nome é Sofia e a benção foi ontem diante, o irmão Raimundo revelou que alguém estava recebendo um livramento e foi meu filho, graças a Deus, essa madrugada ele chegou tranquilo, feliz, mas teve um livramento sim de acidente com a carreta. Então, graças a Deus, já passei por lá, já dei um abraço nele e está tudo bem.
3: Foi revelado que Deus estava livrando e o livramento foi para o filho. Revelação cumpriu rapidamente.
4: Maria Salete.
5: Irmã Maria Salete, conta esse grande testemunho.
4: Então, a minha filha tinha duas úlceras no estômago e a gente fez a campanha aqui da sexta-feira e ela foi curada. Ela precisava fazer cirurgia e não precisa mais. Ela está curada, para a glória de Deus, aqui na igreja Deus é Santo. E a gente está muito feliz e ela também. Hoje até nós estávamos comentando, eu e ela, que ela está feliz mesmo para não ter mais aquela dor do estômago que ela tinha.
5: Ela ia fazer uma cirurgia, irmã, conta que ela ia fazer uma cirurgia. E depois da campanha e da oração aqui na igreja Deus é Santo, Jesus curou ela?
4: Jesus curou ela e ela está feliz e eu também, porque eu só tenho ela.
5: Está curada?
4: Está curada, em nome de Jesus.
5: Deus abençoe a irmã, em nome de Jesus.

Você que já recebeu um milagre na igreja, Deus é santo. Venha compartilhar o seu testemunho. Não guarde essa bênção apenas para você. Existem pessoas dentro da igreja que recebem uma bênção, alcançam um milagre, veem a mão de Deus agir, mas ficam em silêncio. E isso é sério. Quando alguém recebe algo de Deus e não testemunha, não está apenas deixando de contar uma vitória. Está interrompendo um propósito espiritual. O testemunho não é opcional. Ele é parte do milagre. Existem pessoas dentro da igreja que recebem uma bênção, alcançam um milagre, veem a mão de Deus agir, mas ficam em silêncio. E isso é sério. Quando alguém recebe algo de Deus e não testemunha, não está apenas deixando de contar uma vitória. Está interrompendo um propósito espiritual. O testemunho não é opcional. Ele é parte do milagre. Agora entenda isso com clareza. O testemunho protege a bênção. O silêncio pode enfraquecer aquilo que você recebeu. Quantas pessoas estão esperando ouvir o que Deus fez na sua vida para não desistirem? Quantos estão precisando de uma prova viva de que o milagre é real? E você tem essa prova, mas está guardando. Deus não te abençoou para você esconder. Ele te levantou para você falar, testemunhar, declarar. Se você recebeu cura, testemunhe. Porta aberta, testemunhe. Libertação, testemunhe. Provisão, testemunhe. Ir na frente do púlpito. Testemunhar não é vergonha, é honra. Vergonha é Deus fazer e a pessoa fingir que não aconteceu. A partir de hoje, mude sua postura. Se Deus fez, conte. Se Deus operou, declare. Se Deus te abençoou, glorifique diante de todos, porque quem testemunha fortalece a própria fé, ativa novas bênçãos e se torna instrumento para milagres na vida de outros. Não retenha o que Deus fez. Transforme sua vitória em testemunho.

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1: Vamos abrir nossa Bíblia, meus irmãos, no livro de Provérbios. Provérbios capítulo 19. Provérbios capítulo 19. Versículo 7. Nós vamos aprender com a palavra. Provérbios 19, versículo 7. A minha Bíblia, ela é de estudo. Ela fala um pouco diferente. Fala assim, ó. Provérbios 19, 7. O pobre é desprezado por todos os seus parentes, quanto mais por seus amigos, embora os procure para pedir-lhes ajuda, não os encontra em lugar nenhum. Agora, leia para mim vocês agora, na sua Bíblia, leia, por favor, pode ler. Todos os glória a Deus. Pode sentar, meus amados irmãos. Eu sei que está difícil vocês bater palmas. Esforce aí. Esforce, bate palma e dá glória a Deus. O pobre é aquele que não tem nada. Porque quando fala pobre, as pessoas pensam que é só quem não tem dinheiro. Não é não. O pobre não é o pobre que não tem dinheiro. Pobre é aquele que não tem dinheiro. Na cabeça de muita gente, o pobre é aquele que não tem nada. Que não tem dinheiro, não tem riqueza material. Mas o pobre mesmo, é o pobre de tudo. Sabe? Aquele pobre de tudo. Não tem dinheiro, não tem fé, não tem coragem, não tem sabedoria, não tem esperança, não tem vontade de ter as coisas, não tem vontade de crescer na vida. Sabe aquela pessoa limitada, que do jeito que tiver, está bom. Entendeu? Tiver arroz, está bom, não tiver, tem farinha. Aquela pessoa que não importa com o sofrimento, está sofrendo, e ela não vê uma saída para o sofrimento. Aquela pessoa conformada, que está doente e não sabe procurar um médico. Está doente e não... Mas eu vou fazer o quê? Mas eu vou fazer o quê? E sempre ele é limitado. Sempre é aquela pessoa limitada. Aquela pessoa que se entrega para o sofrimento. Esse que é o pobre. Aquele pobre desempregado. Ah, está difícil arrumar emprego. Sabe aquela pessoa que tem... Que parece que tem medo de sair de casa... E na cabeça dele, ele vai arrumar um emprego aonde? Às vezes o emprego está no lado dele, o emprego está encostado nele, mas ele é tão pobre, que ele não vê uma saída, que não vê um escape. Esse é o verdadeiro pobre. Não seja pobre desse jeito, irmão. Não seja pobre. E eu vejo que a maior riqueza nessa terra, a maior riqueza nessa terra, não é os bens materiais. A maior riqueza é a sabedoria. A sabedoria é a maior riqueza. Põe na cabeça de vocês isso. Porque a pessoa que tem sabedoria, ele dá um jeito. Ele dá um jeito. Ele tem sabedoria, ele tem iniciativa. Ele sabe conversar. Ele sabe resolver um problema. Ele sabe tratar qualquer coisa. Tem uma passagem na Bíblia que diz lá na Bíblia que um pobre, um jovem pobre, salvou uma cidade. Um jovem pobre salvou uma cidade. Mas ele era pobre financeiramente. Mas ele era rico aqui, ó. Rico aqui, ó. A riqueza está na cabeça do homem. A riqueza está na mente da pessoa. A riqueza não está no bem que ele tem. Porque se ele é rico, ele perde a riqueza, ele não sabe recuperar, porque ele não tem sabedoria. Mas o rico mesmo é aquele que pode cair, pode quebrar, mas ele levanta, meus irmãos. Ele levanta, porque dá um jeito, ele tem fé em Deus, ele tem iniciativa, ele procura um jeito e Deus abençoa. E Deus abençoa. Então, eu quero voltar isso aqui para nós, aqui, para nós aqui hoje, para mim e para vocês. Você é pobre? Hein? Nós somos pobres. Aqui diz que até os irmãos, ó, correm do pobre. Até os irmãos afastam dele, com medo dele procurar eles, com medo dela procurar. Ao medo de aproximar de um pobre, é a mesma coisa de você quando está passando num lugar onde você vê mendigos ali. Mendigos, que ele vai dirigir para você para quê? Para pedir. Para pedir. O mendigo não sabe fazer outra coisa a não ser pedir. Pedir. O que ele quer só fazer? Pedir. Ele tem uma sabedoria para pedir que Deus me perdoe. Você vê cada mendigo contando uma história aí que você, meu Deus do céu, se a pessoa não for sábia mesmo, ela acaba dando pelas coisas. Ah, minha mãe está no hospital, minha filhinha está no hospital, internada, e não sei o que, eu tenho que arrumar um dinheiro para comprar um remédio, pagar a cirurgia, porque não sei o que, gente do céu, o camarada tem uma lábia. Quem já viu isso aí? Levante a mão, quem já viu? Você está vendo? Ele é mendigo. Olha o jeito dele, ele é mendigo, mas ele não é tão tapado. Ele é esperto. Então, eu quero dizer assim para você e para mim, que nós os crentes, gente, nós sabemos orar, meus irmãos. Nós sabemos pedir para um Deus tão grande, tão rico, tão poderoso, que é o nosso Deus, que é o seu Deus. Nós sabemos orar para Deus curar nós. Nós sabemos expulsar um demônio em nome de Jesus. Glória a Deus. Nós sabemos, meus irmãos, pedir a Deus uma bênção. Isso não é pobreza, isso é riqueza. Riqueza de Deus. Pobreza é aquele que não sabe orar. É aquele que não sabe pedir a Deus. Pobreza é aquele que está desviado do evangelho. Esse que é o pobre miserável. Desgraçado, como diz a Bíblia. Nu, um coitado, que deixar Deus, deixar o Senhor por quê? O que que ele vai ganhar nisto? Qual é a recompensa de deixar a igreja, deixar o evangelho, deixar a palavra de Deus? Qual a recompensa disso? Isso que é o pobre, esse é o pobre miserável, que larga o Senhor, que deixa a igreja, que deixa de servir a Deus e vai para o mundo fazer o que no mundo? Esse que é o pobre. Então, nessa noite, eu quero em nome de Jesus orar daqui a pouco vocês, para Deus nos dar sabedoria, para nós não baixar a cabeça em hipótese nenhuma, não baixar a cabeça, não se entregar. Pode ser a maior luta, pode ser a maior prova, a maior dificuldade, ainda que todo mundo nos abandonaram, ainda que nós fica como se Deus o livre, como se fosse Jó. Que Jó, na sua riqueza, todo mundo estava ao lado dele. Todo mundo estava ao lado de Jó, porque Jó era rico. A Bíblia diz que quando Jó passava nas praças, os jovens se levantavam para fazer continência para Jó, porque o homem era rico, era o mais rico. Todo mundo estava assim, ó, ao lado dele. O dia que Jó ficou pobre, que Jó quebrou, que Deus permitiu Jó perder tudo, olha, todo mundo se afastou dele, todo mundo, até a mulher dele se afastou dele, até a mulher falou para ele: amaldiçoa teu Deus e morra. Ali que era uma mulher pobre, pobre. Jó dizia para ela: tu é uma doida. Não fala uma doida, fala tu. Nós não tínhamos nada. O que que nós tínhamos? Nós não tínhamos filhos. Nós não tínhamos nada materiais. Tudo é dele. É dele. Ele dá, ele tira, ele leva. Aí o que ele quiser. Quem é você? Quem é você, louca, para reclamar de Deus? Quem é você, doida, para ficar falando mal de Deus? Amaldiçoa teu Deus e morra, porque aquela ali era pobre. Aquela era pobre, porque não tinha fé, não sabia agradecer a Deus, não sabia louvar a Deus, não sabia esperar no Senhor com paciência, não sabia botar o joelho no chão e dizer: Deus abençoe meu marido, Deus dá saúde ao meu marido. Não, já ficou revoltada. Ficou indignada, ficou perturbada, revoltada com Deus, ao ponto de querer amaldiçoar Deus. Quem é o homem para amaldiçoar a Deus? Quem é o ser humano para jogar praga em Deus? Amaldiçoar a Deus? E Deus não chega praga, e Deus não chega maldição, porque Ele é Deus, Ele é soberano. Se no crente verdadeiro, maldição não pega, você imagina em Deus. Você imagina em Deus. Então, essa era pobre, meus irmãos. Não seja pobre. Não seja pobre. Não seja pobre. Eu repito que hoje, não seja pobre. No meio da luta, da prova. Seja rico, seja rica. Aí que todo mundo te abandona. Ainda que todo mundo te abandona. Que eu sei que abandona mesmo. Eu sei que já passei por cada momento da minha vida. E eu sei quem era meu amigo. E sei que era fingidos, que dizia que eram meus amigos, quando precisavam de mim, na hora que eu precisei deles, eles, ó, foi embora, riram de mim, zombaram de mim, mas o meu amigo verdadeiro nunca me deixou, e nunca vai te deixar. Esse amigo é amigo mesmo, para todas as horas, amigo em todos os momentos. Então, não seja pobre, meu irmão. Não seja pobre. Pobre é aquele que despreza o que Deus tem para ele. Pobre é aquele que limita-se. Ah, não tem mais jeito. Acabou. Minha vida já era. Perdi tudo. Ah, estou doente. Estou desenganado. Vou morrer. Começa a amaldiçoar ele. Começa a jogar praga nele mesmo. Não tem mais jeito. O médico me desenganou. Perdi tudo. Perdi tudo. Perdi tudo. Estava falando com um rapaz essa semana, veio fazer esse rodapé aí, falou assim: tudo que eu tinha era 7 mil reais no bolso. Eu caí num golpe, perdi tudo. Eu caí num golpe, agora perdi tudo. Falei: rapaz, você está novo demais, rapaz, fica quieto. Eu fui fazer uma compra ali, o camarada falou assim: eu perdi 180 mil reais. O empresário falou: eu perdi 180 mil reais. Ele não estava nem aí. Nem aí. Agora tem gente que pede 100 reais, 50 reais, 1000 reais. Se infarta. Entendeu? Fica sem dormir porque perdeu 1000 reais, porque 500 reais foi embora. Ladrão levou, levou o celular dele, levou isso. Ele falou: não, entrei num golpe aí, 180 mil reais. O cara foi muito esperto. E falei: e agora? Não, deixa eu recuperar. Eu tenho dó é dele. Olha aí, eu tenho dó é dele, coitado. Eu não, eu recupero. Não tinha nada, hoje eu tenho. Deus vai me dar de volta. Você está vendo? Você fala com ímpio. O ímpio fala isso para você, aí fala com o crente: ah, minha desgraçada, essa é minha vida, é? Essa vida minha, eu quero é morrer, né? Eu quero é morrer, a vida para cachorro, né? Eu quero é morrer. Ah, meu Deus do céu, isso é vida, meu irmão. Nós temos um Deus poderoso, tudo é dele, ele é o dono de tudo. Ele é o dono de tudo, irmão. Ele é o dono de tudo, igreja. Te afaste de você, esses que são os pobres miseráveis, que só sabem chegar para você olhando no que você tem, Ele não olha para você, ele olha para o que você tem. Quem entendeu, levante a mão. Se você tem uma casa, ele está de olho na sua casa. É ou não é? Amizade, porque você tem um carro bom. É? Tem um emprego bom. Porque tem... fala uma coisa aí. Tem uma empresa, tem um negócio. Aí está todo mundo atrás. Ele não gosta de você não, ele está de olho no que você tem. Pode ter certeza. Ele está de olho no que você tem. Se você descuidar, ele toma seu. Ele toma. Ele é capaz de inventar um roubo, um assalto e falar para alguém, fulano tal aqui tem isso. Ele é capaz de inventar um roubo, um assalto, para ele ter participação no roubo, no, entendeu? Ele não tem temor de Deus. Não tem. Ele não tem temor de Deus. Ele é capaz de fazer qualquer coisa por dinheiro, por causa de coisas perecíveis. Ele é capaz de vender a alma dele para o diabo. Ele é capaz de tirar o sangue dele e dar para o diabo por causa das coisas materiais. Isso que é o pobre miserável. Nós somos ricos, meus irmãos, porque nós temos o Deus, dono do ouro, da prata, do tudo. Aleluia! Glória a Jesus! Agora eu quero perguntar a vocês aqui: quem de vocês que quer ter dinheiro, levanta a mão bem alta. Quem quer ter dinheiro? Vai fazer o quê? Vai trabalhar. Glória a Deus, vai trabalhar. Só trabalhar? Não adianta. Se não tiver Deus, não adianta trabalhar. Quem entendeu, levante a mão. Não adianta. Quantas pessoas aí que pega dinheiro e gasta tudo com mulherada, com farra, com drogas? É ou não é? Pega tudo que te joga fora. Joga tudo fora. Porque não tem Deus. O dinheiro veio fácil e foi embora fácil. Perdeu tudo. Porque não foi ganhado da oração. Não foi ganhado no jejum. Não foi ganhado nas revelações de Deus. Não foi ganhado na casa de Deus. Deus falando, vou te dar isso. Vou te dar aquilo. Vou te dar aquilo outro. Quando a pessoa vai para a igreja, é porque crê em Deus. Porque acredita que Deus tem para dar para ele. E pode não ter nada hoje, mas tem amanhã. Porque Deus é o dono do ouro, da prata, do tudo. Glória a Jesus. Graças a Deus.
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povo que tem o prazer de buscar a presença do Senhor, eu quero fazer um convite todo especial para este domingo em nossa sede nacional, aqui mesmo em Curitiba, estado do Paraná, Igreja Pentecostal Deus é Santo, localizada na Avenida Marechal Floriano Peixoto, 6711, o endereço do seu milagre e da sua vitória. E neste domingo, às 9 da manhã, 3 da tarde e às 7 da noite. Neste domingo da família, onde você, meu irmão, você, minha irmã, tem buscado pela sua família, continua buscando pela sua família. Convide mais alguém para receber as bênçãos do Senhor, convide mais alguém para receber os milagres que acontecem aqui na Igreja Pentecostal Deus é Santo. Nós temos contemplado, nós temos visto pessoas testemunhar, testificar daquilo que Deus tem operado na Igreja Pentecostal Deus é Santo. Nesse domingo não será diferente o agir, o trabalhar de Deus na sua vida, no seu lar, na sua casa e na sua família. Compareça, 9 da manhã. Eu mesmo, presbítero Raimundo, estarei no santo altar de Deus, orando, clamando a Deus, para Deus abençoar o seu lar, a sua casa, a sua família. Chegue mais cedo para orar conosco, chegue mais cedo para dobrar o seu joelho, pedir a sua vitória para o Senhor e Salvador Jesus Cristo. 3 da tarde, novamente, assumirei o santo altar de Deus, pregando, orando e clamando pela sua família, para Deus operar milagres e maravilhas, livramentos, curas divinas, tem acontecido na Igreja Pentecostal Deus é Santo, milagres que as pessoas têm testemunhado, pessoas que foram curadas de câncer de próstata. O irmão no domingo contou que foi curado do câncer de próstata aqui na Igreja Pentecostal Deus é Santo, fazendo as campanhas no domingo, domingo da família, a campanha da restituição e restauração familiar. Deus operou milagres e maravilhas, eu tenho certeza que nesta campanha do Salmos 23, o Senhor é meu pastor e nada me faltará, vai acontecer milagre na sua casa, no seu lar, na sua família, nos seus familiares, no seu trabalho, seus negócios, sua empresa. Deus opera em todas as áreas. Então eu te convido para estar conosco neste domingo da família, 9 da manhã, 3 da tarde e às 7 da noite, Avenida Marechal Floriano Peixoto, 6711. Nós estamos localizados ao lado da Autopeças Alvoradas, quase em frente ao tubo da passarela, a 150 metros do terminal de ônibus do Vila Áurea. Estacionamento na rua José Peixoto de Lacerda Venec, número 119. Isso mesmo, para você guardar o seu automóvel, tranquilamente cultuar a Deus neste domingo, nos 3 horários, 9 da manhã, 3 da tarde e às 7 da noite. Deus tem um milagre na sua família, Deus tem uma bênção para te entregar. Ainda este ano, Deus vai te abençoar na vida familiar, na vida familiar e na vida financeira. Deus vai fazer um milagre na sua vida. Deus vai operar o milagre da sua vida neste final de ano. Compareça na Igreja Pentecostal Deus é Santo, venha orar conosco, venha fazer campanha conosco para Deus abençoar a sua casa, o seu lar e a sua família. Eu tenho certeza que Deus, ele é o maior interessado em te ajudar, meu irmão, minha irmã. Compareça nesse domingo às 9 da manhã, 3 da tarde e às 7 da noite, Avenida Marechal Floriano Peixoto, 6711, uma igreja de fé, de oração e de milagres. Milagres têm acontecido na Igreja Pentecostal dos Santos. A prova é que você vai ouvir testemunhos, relatos, pessoas contando aquilo que aconteceu na sua vida, aquilo que aconteceu na sua família, aquilo que aconteceu porque ela buscou, ela orou, ela pediu para Deus em oração e Deus operou milagre na sua vida. Ouça testemunhos de fé para aumentar a sua fé e você está conosco neste domingo em 3 horários para receber a bênção familiar. Ouça esse testemunho para aumentar a sua fé e você está neste domingo em um desses 3 horários, 9 da manhã, 3 da tarde e às 7 da noite.

0: recompensa recebi no último dia da campanha. Essa campanha que eu fiz agora, que nós terminamos, eu ganhei meu filho para Jesus. Inclusive, ele veio umas 2, 3 vezes aqui, mas ele não decidia. Mas agora ele está decidido de servir a Jesus até o fim da vida dele. É um filho que havia caído para as valetas, bêbado e tudo. Mas, graças a Deus, lutei e ganhei ele para Jesus. Tem outra bênção também, meu irmão. Outro meu filho também. Era bêbado também, bêbado mesmo. E jejum, oração, fiz a campanha inteira, essa campanha que passou todos os dias na presença de Deus. O Senhor Jesus libertou ele da bebida.
1: É Terezinha. Eu tô aqui nessa igreja faz um ano, lutando contra o vício do cigarro. Não consegui largar. E eu quero congregar aqui, eu quero descer as águas aqui nessa igreja, porque é aqui que Jesus me libertou.
2: A senhora foi liberta, então?
1: Fui, graças a Deus.
2: Há quanto tempo que a senhora fumava?
1: Eu fumava 15 anos.
2: 15 anos?
1: 15 anos.
2: E agora, como é que tá?
1: Agora, graças a Deus, pode fumar, jogar a fumaça na minha cara, que não sinto mais nada.
2: Não sente nem a vontade?
1: Não, não, não.
2: E para quem que está lutando agora contra o vício, vai ouvir o seu testemunho no rádio, qual é o convite que a senhora faz? Que eles fiquem em casa sofrendo ou que venham para cá receber a bênção?
1: Que venha para cá. Hoje eu trouxe uma irmãzinha que estava sofrendo com dor no joelho, falei, vamos para lá que Jesus vai libertar. Senhora, a senhora não vai tomar remédio nenhum.
2: Glória
1: e eu trouxe o casal aqui hoje.
2: Está liberta?
1: Graças a Deus.
2: Quem que te libertou?
1: Jesus.
3: Que fizeram a obra de bruxaria para o meu filho, uma situação muito difícil, um menino que trabalhava e tudo, mas era viciado nas drogas, e Deus operando, eu sempre orando, sempre em campanha, jejum a favor a ele. Eu fico muito emocionada, né, com essa bênção do Senhor Jesus. Eu deixei uma fotografia dele aqui, pedindo oração para os irmãos me ajudarem em oração. Esse final de semana que passou, eu fui lá ver ele, cheguei lá, olha, eu fiquei só agradecendo a Deus, que eu encontrei ele muito lindo, sabe, liberto, sem aquela bicharada, aquelas legião de demônio que pegava ele, sabe? Liberto, com uma visão muito linda.
4: Salve, irmão, na paz do Senhor. Agora que o Senhor completou a benção, eu vou contar. Então, Deus libertou a minha filha de mais de 5 anos de droga pesada, ela misturava lá com outras porcarias. Daí o diabo foi revolta no marido dela, catou a trouxa dele e foi pra firma. Porque é ela que buscava a porcaria para fumar junto com ele. Daí ele achou que ficou só, mas eu continuei pedindo. Olha, o senhor já trouxe ele de volta para dentro de casa. Ele já está posando em casa, já está cumprindo os deveres de um pai de família. Porque a minha filha, o senhor libertou ela. E já tem uma criança no ventre dela, que é para ela esquecer dessa maldita droga que fez ela sofrer mais de 25 anos. E eu sofri muito mais. Está liberta em nome de Jesus. Foi uma libertação, parece que foi assim, como tirada tomada, sabe? Então a gente estava pedindo. Eu falei assim, senhor, ela não vem pelo amor, faça vir pela dor. Torce o parafuso e faça justiça a meu favor. Eu passo muito vergonha com os vizinhos, com esse barulhão deles. Eu acordava de noite, parecia um bang-bang dentro daquela casa, sabe? Uma vez eu fui correndo para acudir ela, eu caí, machuquei os dois joelhos. Então, graças a Deus, está uma paz que a minha neta foi lá em casa levar minha bisneta para ver, falou, vó, que sossego que tá aqui, que paz. Eu falei, pois é, você tá vendo onde Deus entra, a paz entra.
5: É a benção que eu tenho para relatar para essa igreja, que o meu neto era usuário de droga e roubava, fazia de tudo. E através de eu vim aqui, ele foi liberto, Isaías, teve uma overdose, quase morreu, foi liberto e tá trabalhando. Muita bênção eu recebi aqui. E estou recebendo.
2: Quem libertou ele?
5: Foi Jesus.
6: Meu nome é Oswaldo Zacarias. Eu estou nessa campanha aqui, recebi um milagrão. Eu não esperava, pensava que a minha nora ia morrer, né? Porque estava só couro e osso, só nas drogas. Eu fui visitar ela, depois de 2 meses, nessa campanha aqui. Parou com as drogas, a pele voltou como era, engordou o rosto, sim. Os meus netinhos estão bem cuidados. Saiu das drogas através dessa campanha aqui, dessa igreja aqui. Eu pensei que ela ia morrer, todo mundo falou, ela vai morrer, alguém vai matar ela. Ia com arma para matar ela, porque estava só no osso, só a pele colada, assim, ó. O rosto chegou a afundar, assim, ó. Eu pensei, meu Deus do céu, eu sirvo um Deus Todo-Poderoso na Igreja dos Santos. Eu vou receber esse milagre, vou fazer essa campanha, vou fazer um dízimo com Deus, uma oferta com Deus. E Deus me ouviu, e Deus ouviu esse clamor aqui. Fui visitar ela, me abraçou, falou: sogro, olha o tipo que eu tô gordo, tô viçosa, tô fazendo uns biquinhos. Falou: tô aqui, tô bem, se eu tivesse lá eu ia morrer, sogro. Não tinha ninguém pra me valer, ninguém, todo mundo queria me matar. Porra, como tá inchado, tão gordo, assim, o corpo inteiro, assim. Eu liguei pro meu filho, falei: filho do céu, um milagre que eu recebi, um milagrão mesmo. A tua mulher tá linda, tá maravilhosa, teus filhos tá bem viçoso. Tava, eu não sei até nem que palavra até, porque foi um milagre, um milagrão dessa igreja Deusa Santa aqui. Eu nunca ouvi um milagre tão imenso que eu recebi dessa campanha. Foi essa aqui que Deus deu a saúde, retornou a saúde para minha nora. Ela tá perdida, só cor e osso, e Deus renovou ela pela misericórdia do nosso Deus. Jesus, foi nosso Deus, Jesus, essa igreja Deusa Santa. Vale a pena vir de longe. Eu deixo tantas igrejas lá perto, porque aqui tem o poder de Deus aqui, por isso que eu estou aqui até hoje, graças a Deus. Vem pela igreja Deusa Santa, que não existe médico que cura a droga, o vício do crack, da cocaína. É só aqui nessa igreja que vai receber o milagre, porque o milagre é de Deus, que Deus está aqui, que curou a minha nora. Ela está viçosa, ninguém dava valor para ela, queriam matar ela, mas agora Deus tomou as providências e Deus me alcançou, a minha oração dessa igreja.

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1: Eu quero cumprimentar todo o povo de Deus com a paz do Senhor Jesus. Atenção, atenção Curitiba, atenção Paraná, atenção, porque é neste domingo, às 9 da manhã, 3 da tarde e às 7 da noite. Você não pode parar de buscar pelos seus familiares. Você não pode parar de interceder, de orar, de estar cultuando a Deus pela sua família. Deus escolheu você, meu irmão, minha irmã. Deus escolheu você para ser uma coluna na tua família. Como assim coluna, presbítero Raimundo? Coluna de oração. Coluna de oração. Para você orar, interceder pela tua família, pelo teu lar, tua casa. Interceder pelos seus que não tem força. Não tem força de buscar a Deus. Não tem força de orar. De fazer alguma coisa. Deus escolheu você. Deus escolheu você. Então, neste domingo, às 9 da manhã, eu mesmo, presbítero Raimundo, estarei no santo altar de Deus, pregando, orando e Deus operando milagres. 3 da tarde, novamente, eu estarei no santo altar de Deus, pregando, orando e Deus operando milagres. Às 19 horas, eu estarei novamente no santo altar de Deus, pregando, orando e Deus confirmando a tua bênção familiar. 9 da manhã, 3 da tarde e às 7 da noite. Igreja Pentecostal Deus é Santo, Avenida Marechal Floriano Peixoto, 6711, 6711 é o endereço do seu milagre, da sua vitória familiar, da sua bênção. Nós estamos localizados ao lado da Autopeças Alvorada, quase em frente ao túmulo da Passarela e a 150 metros do terminal de ônibus do Vilar. Igreja Pentecostal, Deus é Santo, nós convidamos o povo de Deus para fazer uma campanha pela sua família, fazer uma campanha de propósito, uma campanha para você obter resultado. Quantas pessoas têm testemunhado, quantas pessoas têm contado bênção, vitória, através da campanha de domingo, através de buscar pela sua família. E nesse domingo não será diferente, meu irmão, minha irmã. Vem buscar o seu milagre, a sua vitória familiar, conjugal, sentimental, material, financeira e na área da saúde. Que Deus opera em todas as áreas quando nós nos dispomos para buscar a sua presença, buscar a sua face, buscar nele a nossa resposta, o nosso milagre. Então, neste domingo, venha para a Igreja Pentecostal do Deus é Santo, buscar o seu milagre, a sua vitória, em nome de Jesus.
2: Meu nome é Sofia e a benção foi, ontem de ontem, o irmão Raimundo revelou que alguém estava recebendo um livramento e foi meu filho, graças a Deus, essa madrugada ele chegou tranquilo, feliz, mas teve um livramento sim de acidente com a carreta. Então, graças a Deus, já passei por lá, já dei um abraço nele e está tudo bem.
3: Foi revelado que Deus estava livrando e o livramento foi para o filho. Revelação cumpriu rapidamente.
4: Maria Salete.
5: Irmã Maria Salete, conta esse grande testemunho.
4: Então, a minha filha tinha 2 úlceras no estômago e a gente fez a campanha aqui da sexta-feira e ela foi curada. Ela precisava fazer cirurgia e não precisa mais. Ela está curada, para a glória de Deus, aqui na igreja Deus é Santo. E a gente está muito feliz e ela também. Hoje até nós estava comentando, eu e ela, que ela está feliz mesmo para não ter mais aquela dor do estômago que ela tinha.
5: Ela ia fazer uma cirurgia, irmã, conta que ela ia fazer uma cirurgia. E depois da campanha e da oração aqui na igreja Deus é Santo, Jesus curou ela?
4: Jesus curou ela e ela está feliz e eu também, porque eu só tenho ela.
5: Está curada?
4: Está curada, em nome de Jesus.
5: Deus abençoe a irmã, em nome de Jesus.
6: Graças a Deus, a paz do Senhor Jesus Cristo, povo de Deus, pastor Messias, aqui nos estúdios da nossa igreja. Deus é santo. E agora nós vamos orar ao nosso Deus. Então vamos agora falar com Deus. E Deus é nosso Pai que vai nos responder em nome de Jesus. Oremos.
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Graças a Deus. Graças a Deus. Glória a Deus. Glória ao Pai, o Filho e o Espírito Santo de Deus. Senhor nosso Deus e Senhor nosso Pai, em nome de nosso Senhor e Salvador Jesus Cristo, meu Deus dos céus, meu Deus da glória, meu Deus poderoso, em nome de Jesus Cristo Salvador, meu Deus, me ajuda a orar. Meu Deus, me ajuda a orar. Me dá palavra de oração. Meu Deus, me dá palavra, me dá unção. Meu Deus, tem misericórdia, Senhor. Meu Deus, tem misericórdia, meu Deus. O teu sangue é poderoso. O sangue de Jesus tem poder. O sangue de Jesus Cristo. O sangue de Jesus tem poder. O sangue de Jesus tem poder. O sangue de Jesus tem poder. O sangue de Jesus tem poder. O sangue de Jesus tem poder. Meu Deus. Meu Deus, lava meu coração. Lava minha alma, lava minha mente. Tá suja. Lava, meu Deus, nosso coração sujo. Lava nós sujo, todos nós. Que temos nossas fraquezas, nossas falhas, nossas impurezas, meu Pai, nossos momentos de erros, de fraqueza. Deus, perdoa cada um de nós, tem misericórdia, tenha misericórdia, Senhor. Meu Deus, tem misericórdia, por mais que a gente se esforça para fazer as coisas certas, para te agradar, meu Deus. Mas a carne, o homem é fraco, o homem é terra, o homem é barro, o homem é cinza, o homem é lodo. Meu Deus da glória, Senhor dos exércitos, perdoa nós, perdoa teu povo, perdoa, meu Deus, perdoa, ah, meu Deus, perdoa. Meu Deus, perdoa, perdoa, perdoa. Tem misericórdia. Tenha misericórdia, Senhor. Tenha compaixão e piedade. Meu Deus, ajuda os irmãos, eu, nós todos. Ajuda, Senhor. Ajuda, Senhor. Ajuda, Espírito Santo. Ajuda, em nome de Jesus Cristo. Em nome de Jesus Cristo, Salvador. Meu Deus, ajuda. Meu Deus, ajuda, meu Deus. Não deixa Satanás, não deixa os demônios, não deixa os espíritos malignos trabalhar na nossa vida. Não deixa, meu Pai, Satanás trabalhar nos casamentos, na mente, na alma, no espírito. Não deixa o diabo trabalhar atacando nós com doença, com enfermidade, com setas, com dardos inflamados do maligno. Meu Deus, não deixa. Meu Deus, não deixa, meu Deus. Tem misericórdia. Meu Deus, tem misericórdia, Senhor. Tem misericórdia, meu Deus. Meu Deus, tem misericórdia. Socorre o teu povo. Socorre a tua igreja. Socorre, meu Deus. Socorre os teus servos. Meu Deus, socorre. Meu Deus, socorre, meu Deus. Meu Deus, socorre. Socorre o teu povo. Socorre, meu Deus. A igreja, o ministério, a obra, Deus é santo. Em nome de Jesus. Em nome de Jesus. Em nome de Jesus Cristo, Salvador, Senhor da glória. Deus, responde a nossa oração. Tem misericórdia, Senhor. Tem misericórdia, meu Deus. Responda a oração dos irmãos, das irmãs. Deus, essa mulher que está triste, está desanimada, angustiada, doente, cheia de luta, de prova, tribulação.
de aflição, meu Deus, que está angustiada, meu Deus, ela está angustiada, esse pai de família, esse homem, esta mulher, meu Deus, oh Jesus, olha esse casal, olha essa família, olha essas crianças, olha o espírito de enfermidade agindo nessa casa, Deus, quanta gente que não entende isto, que não sabe, quanta gente que não percebe, que não tem do Senhor a revelação, para perceber, para ver que é o inimigo, para ver que é o maligno, meu Deus, ó Senhor da glória, ó Espírito Santo, repreenda agora, repreenda os demônios, faz as pessoas ver, perceber, faz as pessoas entender que é o inimigo, que é o maligno, que é o diabo, que é Satanás, Senhor, meu Deus, em nome de Jesus, em nome de Jesus, meu Deus, em nome de Jesus, meu Deus, em nome de Jesus, meu Deus, em nome de Jesus Cristo Salvador, faz uma obra divina, faz uma obra santa, faz uma obra poderosa, meu Deus, faz uma obra gloriosa, em nome de Jesus, em nome de Jesus, em nome de Jesus, em nome de Jesus, meu Deus, em nome de Jesus, em nome de Jesus Cristo, em nome de Jesus Cristo, Senhor, em nome de Jesus, Pai, faz alguma coisa, Deus, faz alguma coisa, Deus, Deus, a gente não sabe orar, não sabe pedir, não sabe clamar, não sabe de nada, quem sabe tudo é o Senhor, o Senhor que vê tudo, o Senhor que sabe tudo, é o Senhor que enxerga tudo, meu Deus, é o Senhor, toda glória, toda honra, meu Deus, toda glória e honra é do Senhor, em nome de Jesus, em nome de Jesus Cristo, Deus, resolve nossos problemas, resolve, Senhor, os problemas de cada um, Deus, resolve, em nome de Jesus, Deus, em nome de Jesus, em nome de Jesus, Deus, faz alguma coisa, Deus, faz alguma coisa, Deus, faz alguma coisa, Mestre, a gente não merece nada, ninguém está pedindo porque merece, ninguém é digno de nada, meu Deus, responde, responde, Senhor, por amor do teu nome santo, por amor da tua santa palavra, meu Deus, Senhor da glória, Senhor Jeová, meu Deus, meu Pai do céu, Senhor da glória, em nome de Jesus, faz uma obra nesta casa, faz uma obra nesta família, neste lar, faz uma obra nessa pessoa doente, essa pessoa que está enferma, só tem o poder, o Senhor tem o poder de fazer essa doença sumir agora, só tem o poder, meu Pai, meu Deus, só o Senhor que tem esse poder de fazer essa doença desaparecer. Qual é a doença que o Senhor não pode curar? Oh, meu Deus, que falta em nós é fé, a nós orar, a nós expulsar a doença, em nome de Jesus, nós expulsar o mal, nós mandar a doença sair, a macumba, a feitiçaria, a bruxaria, a magia negra, ó Deus do céu, ó Deus poderoso, ó Deus Pai, Filho e Espírito Santo, Senhor da glória, meu querido Deus, faz alguma coisa, faz algo, segundo a tua vontade, segundo o teu querer, segundo as nossas necessidades, no nome de Jesus, no nome de Jesus, no nome de Jesus, no nome de Jesus, Pai, em nome de Jesus, Deus, oh Deus, limpa nós, limpa, meu Pai, para que a nossa oração possa ser ouvida,
no céu e respondida na terra. A obra de Deus é santa, os obreiros, as obreiras, os membros, os pastores, os dirigentes, meu Deus, aqueles que membram na nossa igreja, aqueles que são pessoas que estão aí conosco há muitos anos, meu Deus, em nome de Jesus, em nome de Jesus, meu Deus, quanta gente está aí congregando conosco, desde o começo da igreja, quanta gente está aí conosco, meu Pai, ajudando essa obra, com a sua oferta, com o seu dízimo, com a sua contribuição, Deus, quantos e quantos lugares que eles podiam levar lá, quantas igrejas que eles podiam levar a oferta, o dízimo, e eles escolheram a igreja Deus é Santo, o Senhor fez eles escolher. Ó Deus, abençoa a vida deles, abençoa, Deus abençoa, com vida, com saúde, meu Deus, olha a abertura da igreja, lá na cidade de Florianópolis, ó meu Pai, ó meu Deus, ó meu Jesus, ó Espírito Santo, meu querido Deus, meu querido Pai, meu Deus, ah Senhor, ah meu Deus, ah meu Senhor da glória, meu Senhor Jesus, meu Deus, meu querido Pai, o Senhor é Deus, o Senhor não é homem, o Senhor não é um ser mortal, o Senhor não é um ser criado, ah meu Deus, o Senhor é um ser criador, meu Deus, aumenta a minha confiança, aumenta a minha fé, dá-me o dom de fé, dá-me o dom, meu Deus, de fazer milagres no teu nome, Deus, dá-me o dom de cura, de milagre, o dom de orar e o milagre acontecer, oh meu Deus, dá-me o dom de fé, em nome de Jesus, dá-me, Senhor, o dom de fé para orar e acontecer o sobrenatural, em nome de Jesus, meu Deus, salva as almas, Senhor, levanta os caídos, levanta, fortalece, fortalece, meu Deus, fortalece os fracos, anima quem está desanimado, meu Deus, dai vida a quem está morrendo, dai saúde ao doente, meu Deus, dai saúde, Senhor, no nome de Jesus, no nome de Jesus, Pai, glória a Deus, glória a Deus, glória a Deus, glória a Deus, graças a Deus, bendito seja Deus, por tudo e por todas as coisas, graças a Deus, amém, amém, amém.

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Ainda em Curitiba, bairro do Capão Raso, atenção, povo de Deus, porque o endereço é a rua Professor Valdir de Jesus, número 513. Rua Professor Valdir de Jesus, número 513. Curitiba, bairro Osternac, Ganchinho, atenção, irmãos desta região, porque a Igreja Deus é Santo está na rua Arita Borda, número 662, rua Arita Borda, 662. Atenção, Tatuquara, porque a Igreja Deus é Santo está no Jardim da Ordem, na rua Arcésio de Barros Lima, número 91. Jardim da Ordem, rua Arcésio de Barros Lima, número 91. Ainda em Curitiba, Igreja Pentecostal Deus é Santo, no SIC, rua Desembargador Cid Campelo, 5622. SIC, rua Desembargador Cid Campelo, número 5622, aí no Barigui. Vamos agora para a cidade de Piraquara. Atenção, Piraquara, porque a Igreja Pentecostal Deus é Santo está aí no Jardim Santa Mônica, sede regional em Piraquara, Jardim Santa Mônica, rua Engenheiro Djalma Maciel, número 92. Rua Engenheiro Djalma Maciel, número 92, no Santa Mônica. Ainda em Piraquara, Vila Macedo, atenção, porque o endereço fica na rua Fortaleza, número 454. Rua Fortaleza, número 454, na Vila Macedo. Ainda em Piraquara, no bairro São Cristóvão, rua Henrique Brudeck, número 487. Piraquara, bairro São Cristóvão, rua Henrique Brudeck, número 487. Ainda em Piraquara, atenção, irmãos, porque nós temos a Igreja Deus é Santo no Jardim Holandês. Jardim Holandês, a igreja fica na Avenida Betonex, número 55. Avenida Betonex, número 55, no Jardim Holandês. Também em Piraquara, no Jardim Bela Vista, a Igreja Deus é Santo está localizada na rua Centenário do Paraná, número 627. Jardim Bela Vista, em Piraquara, rua Centenário do Paraná, número 627. E agora vamos para Colombo, atenção, cidade de Colombo. Atenção, moradores de Colombo, porque a Igreja Deus é Santo está aí no Jardim Guaraituba. Jardim Guaraituba, rua Pedro do Rosário, número 488. Rua Pedro do Rosário, número 488, Jardim Guaraituba, Colombo. Atenção, cidade de Pinhais. Atenção, cidade de Pinhais, porque a Igreja Deus é Santo está aí, Vargem Grande, na rua Monteiro Lobato, número 320. Rua Monteiro Lobato, número 320, Vargem Grande, na cidade de Pinhais. Atenção agora, amados irmãos que moram na região de Araucária. Atenção, Araucária, porque a Igreja Deus é Santo está no bairro Campina da Barra. Isso mesmo, bairro Campina da Barra, na rua Professora Maria Nassar Chaustec, número 1097. Repetindo, rua Professora Maria Nassar Chaustec, número 1097, no bairro Campina da Barra, em Araucária. Atenção agora, amados irmãos da Fazenda Rio Grande.
A Igreja Deus é Santo está no bairro Jardim Iguaçu, Fazenda Rio Grande, Jardim Iguaçu, na rua Rio Iguaçu, número 846. Rua Rio Iguaçu, 846, Jardim Iguaçu, na Fazenda Rio Grande. Atenção, Mandirituba! Atenção, Mandirituba! A Igreja Deus é Santo está aí localizada na rua Antônio Selusniak, número 85. O bairro é o centro de Mandirituba e bem pertinho da BR-116. Mandirituba, rua Antônio Selusniak, número 85, pertinho da BR-116, é onde está a Igreja Pentecostal Deus é Santo. E atenção, Campo Largo, atenção, Campo Largo, porque a Igreja Deus é Santo está aí no bairro do Centro, na rua Gonçalves Dias, número 1840. Rua Gonçalves Dias, número 1840, no centro de Campo Largo. Atenção, cidade da Lapa! Atenção, cidade da Lapa, a Igreja Deus é Santo está também no bairro do Centro, na rua Senador Souza Naves, número 741. Rua Senador Souza Naves, número 741, no centro da Lapa. E atenção, cidade de Porto Amazonas. Atenção, Porto Amazonas, porque a Igreja Deus é Santo está na rua João Pessoa, número 211. Atenção, Porto Amazonas, porque é novo endereço. Rua João Pessoa, número 211, frente à Pastelaria Sol. Esses são os endereços da Igreja Pentecostal Deus é Santo em Curitiba e na região metropolitana. 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

Graças a Deus, graças a Deus. Este é o programa Vencendo pela Fé da Igreja Pentecostal do Zé Sam. Quem tem o prazer de cumprimentar todo o povo de Deus com a paz do Senhor e Salvador Jesus Cristo é seu irmão em Cristo, Presbítero Raimundo. Lembrando a todos que esta programação ela é de inteira responsabilidade do homem de Deus, pastor Darcy Messias. Povo de Deus, povo da fé, povo que tem o prazer de buscar a presença do Senhor, eu quero fazer um convite todo especial para este domingo em nossa sede nacional, aqui mesmo em Curitiba, estado do Paraná, Igreja Pentecostal do Zé Santo, localizada na Avenida Marechal Floriano Peixoto, 6711, o endereço do seu milagre e da sua vitória. E neste domingo, às 9 da manhã, 3 da tarde e às 7 da noite. Neste domingo da família, onde você, meu irmão, você, minha irmã, tem buscado pela sua família, continua buscando pela sua família. Convide mais alguém para receber as bênçãos do Senhor, convide mais alguém para receber os milagres que acontecem aqui na Igreja Pentecostal. Deus é Santo, nós temos contemplado, nós temos visto pessoas testemunhar, testificar daquilo que Deus tem operado na Igreja Pentecostal do Zé Santo. Nesse domingo não será diferente o agir, o trabalhar de Deus na sua vida, no seu lar, na sua casa e na sua família. Compareça, 9 da manhã, eu mesmo, Presbítero Raimundo, estarei no Santo Altar de Deus, orando, clamando a Deus, para Deus abençoar o seu lar, a sua casa, a sua família. Chegue mais cedo para orar conosco, chegue mais cedo para dobrar o seu joelho, pedir a sua vitória para o Senhor e Salvador Jesus Cristo. 3 da tarde, novamente, assumirei o Santo Altar de Deus, pregando, orando e clamando pela sua família, para Deus operar milagres e maravilhas, livramentos, curas divinas, tem acontecido na Igreja Pentecostal do Zé Santo, milagres que as pessoas têm testemunhado, pessoas que foram curadas de câncer de próstata. O irmão no domingo contou que foi curado do câncer de próstata aqui na Igreja Pentecostal do Zé Santo, fazendo as campanhas do domingo, domingo da família, a campanha da restituição e restauração familiar. Deus operou milagres e maravilhas, e eu tenho certeza que nesta campanha do Salmos 23, o Senhor é meu pastor e nada me faltará, vai acontecer milagre na sua casa, no seu lar, na sua família, nos seus familiares, no seu trabalho, seus negócios, sua empresa. Deus opera em todas as áreas. Então eu te convido para estar conosco neste domingo da família, 9 da manhã, 3 da tarde e às 7 da noite, Avenida Marechal Floriano Peixoto, 6711. Nós estamos localizados ao lado da Autopeças Alvoradas, quase em frente ao tubo da passarela, a 150 metros do terminal de ônibus do Vila Aurea. Estacionamento na rua José Peixoto de Lacerda Venec, número 119. Isso mesmo, para você guardar o seu automóvel, tranquilamente cultuar a Deus neste domingo, nos três horários, 9 da manhã, 3 da tarde e às 7 da noite. Deus tem um milagre na sua família, Deus tem uma bênção para te entregar. Ainda este ano, Deus vai te abençoar na vida familiar, na vida familiar e na vida financeira. Deus vai fazer um milagre na sua vida. Deus vai operar o milagre da sua vida neste final de ano. Compareça na Igreja Pentecostal Deus é Santo, venha orar conosco, venha fazer campanha conosco para Deus abençoar a sua casa, o seu lar e a sua família. Eu tenho certeza que Deus, ele é o maior interessado em te ajudar, meu irmão, minha irmã. Compareça nesse domingo às 9 da manhã, 3 da tarde e às 7 da noite, Avenida Marechal Floriano Peixoto, 6711, uma igreja de fé, de oração e de milagres. Milagres têm acontecido na Igreja Pentecostal do Zé Santo. A prova é que você vai ouvir testemunhos, relatos, pessoas contando aquilo que aconteceu na sua vida, aquilo que aconteceu na sua família, aquilo que aconteceu porque ela buscou,
Ela orou, ela pediu para Deus em oração e Deus operou milagre na sua vida. Ouça testemunhos de fé para aumentar a sua fé e você está conosco neste domingo em 3 horários para receber a bênção familiar. Ouça esse testemunho para aumentar a sua fé e você está neste domingo em 1 desses 3 horários, 9 da manhã, 3 da tarde e às 7 da noite.

0: Irmãos, eu quero contar essa bênção, recebi no último dia da campanha. Essa campanha que eu fiz agora, que nós terminamos, eu ganhei meu filho para Jesus, inclusive ele veio umas 2, 3 vezes aqui, mas ele não decidia, mas agora ele está decidido de servir a Jesus até o fim da vida dele. É um filho que vivia caído para as valetas, bêbado e tudo, mas graças a Deus, lutei e ganhei ele para Jesus. Tem outra bênção também, meu irmão. Outro meu filho também. Era bêbado também, bêbado, bêbado mesmo. E jejum, oração. Fiz a campanha inteira, essa campanha que passou todos os dias na presença de Deus. O Senhor Jesus libertou ele da bebida.
1: É a Terezinha. E eu estou aqui nessa igreja faz um ano lutando contra o vício do cigarro. Não consegui largar. E eu quero congregar aqui, eu quero descer as águas aqui nessa igreja. Porque é aqui que Jesus me libertou.
2: A senhora foi liberta, então?
1: Fui, graças a Deus.
2: Há quanto tempo que a senhora fumava?
1: Eu fumava 15 anos.
2: 15 anos?
1: 15 anos.
2: E agora, como é que está?
1: Agora, graças a Deus, pode fumar, jogar a fumaça na minha cara, que não sinto mais nada.
2: Não sente nem a vontade?
1: Não, não, não.
2: E para quem que está lutando agora contra o vício, vai ouvir o seu testemunho no rádio, qual é o convite que a senhora faz? Que eles fiquem em casa sofrendo ou que vem para cá receber a bênção?
1: Que venha para cá, hoje eu trouxe uma irmãzinha que estava sofrendo com dor no joelho, e falei, vamos para lá que Jesus vai libertar. Senhora, a senhora não vai tomar remédio nenhum.
2: Glória
1: e eu trouxe o seu casal aqui hoje.
2: Está liberta?
1: Graças a Deus.
2: Quem que te libertou?
1: Jesus.
3: Que fizeram a obra de bruxaria para o meu filho. Uma situação muito difícil, um menino que trabalhava e tudo, mas era viciado nas drogas. E Deus operando, eu sempre orando, sempre em campanha, jejum, jejum a favor a ele. Eu fico muito emocionada, né, com essa bênção do Senhor Jesus. Eu deixei uma fotografia dele aqui, pedindo oração para os irmãos me ajudarem em oração. Esse final de semana que passou, eu fui lá ver ele, cheguei lá. Olha, eu fiquei só agradecendo a Deus, que eu encontrei ele muito lindo, sabe? Liberto, sem aquela bicharada, aquelas legião de demônio que pegava ele, sabe? Liberto, com uma visão muito linda.
4: Salve, irmão, na paz do Senhor. Agora que o Senhor completou a benção, eu vou contar. Então, Deus libertou a minha filha de mais de 5 anos de droga. Droga pesada, misturava lá com outras porcarias. Daí o diabo foi revolta no marido dela, catou a trouxa dele e foi pra firma. Porque é ela que buscava a porcaria para fumar junto com ele. Daí ele achou, ficou só, mas eu continuei pedindo. Olha, o senhor já trouxe ele de volta para dentro de casa. Ele já está posando em casa, já está cumprindo os deveres de um pai de família. Porque a minha filha, o senhor libertou ela. E já tem uma criança no ventre dela, que é para ela esquecer dessa maldita droga que fez ela sofrer mais de 25 anos. E eu sofri muito mais. Está liberta em nome de Jesus. Foi uma libertação, parece que foi assim, como tirada tomada, sabe? Então a gente estava pedindo, pedindo. Eu falei assim, senhor, ela não vem pelo amor, faça vir pela dor. Torce o parafuso e faça justiça a meu favor. Eu passo muito vergonha com os vizinhos, com esse barulhão deles. Eu acordava de noite, parecia um bang bang dentro daquela casa, sabe? Uma vez eu fui correndo para acudir ela, eu caí, machuquei os dois joelhos. Então, graças a Deus, está uma paz. Que a minha neta foi lá em casa levar a minha bisneta para ver, falou, vó, que sossego que tá aqui, que paz. Eu falei, pois é, você tá vendo onde Deus entra, a paz entra.
5: É a benção que eu tenho para relatar para essa igreja, que o meu neto era usuário de droga e roubava, fazia de tudo. E através de eu vim aqui, ele foi liberto, Isaías, teve uma overdose, quase morreu, foi liberto e está trabalhando. Muita bênção eu recebi aqui. E estou recebendo.
6: Quem libertou ele?
5: Foi Jesus.
7: Meu nome é Oswaldo Zacarias. Eu estou nessa campanha aqui, recebi um milagrão. Eu não esperava, pensava que a minha nora ia morrer, né? Porque estava só cor e osso, só nas drogas. Eu fui visitar ela, depois de 2 meses, nessa campanha aqui. Parou com as drogas, a pele voltou como era, engordou o rosto, sim. Os meus netinhos estão bem cuidados. Saiu das drogas através dessa campanha aqui, dessa igreja aqui. Eu pensei que ela ia morrer, todo mundo falou, ela vai morrer, alguém vai matar ela. Ia com arma para matar ela, porque estava só no osso, a pele colada, assim, ó. O rosto chegou a afundar, assim, ó. Eu pensei, meu Deus do céu, eu sirvo um Deus todo poderoso na igreja dos santos. eu vou receber esse milagre, vou fazer essa campanha, vou fazer um dízimo com Deus, uma oferta com Deus. E Deus me ouviu, e Deus ouviu esse clamor aqui. Fui visitar ela, me abraçou, falou: sogro, olha o tipo que eu tô gordo, tô viçosa, tô fazendo os biquinhos. Falou: tô aqui, tô bem, se eu estivesse lá eu ia morrer, sogro. Não tinha ninguém para me valer, ninguém, todo mundo queria me matar. Ó, como tá inchado, é tão gordo, assim, corpo inteiro, assim. Eu liguei pro meu filho, falei: filho do céu, um milagre que eu recebi, um milagrão mesmo. A tua mulher tá linda, tá maravilhosa, teus filhos tá bem vistoso. Tava, meu, não sei até nem que palavra até, porque foi um milagre, um milagrão dessa igreja Deusa Santa aqui. Eu nunca ouvi um milagre tão imenso que eu recebi dessa campanha. Foi essa aqui que Deus deu a saúde, retornou a saúde para minha nora. Ela tá perdida, só cor e osso, e Deus renovou ela pela misericórdia do nosso Deus. Jesus, foi nosso Deus, Jesus, essa igreja Deusa Santa. Vale a pena vir de longe. Eu deixo tantas igrejas lá perto, porque aqui tem o poder de Deus aqui, por isso que eu estou aqui até hoje, graças a Deus. Vem pela igreja Deusa Santa, que não existe médico que cura a droga, o vício do crack, da cocaína. É só aqui nessa igreja que vai receber o milagre, porque o milagre é de Deus, que Deus está aqui, que curou a minha nora. Ela está viçosa, ninguém dava valor para ela, queriam matar ela, mas agora Deus tomou as providências e Deus me alcançou, a minha oração dessa igreja.

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1: Vamos abrir nossa Bíblia, povo de Deus, no livro de Lucas. Vocês não sabem como eu estou feliz, alegre de ver vocês aqui. Lucas 15. Quem está feliz por esse dia maravilhoso que Deus preparou para nós estar aqui? Levanta a mão, quem está feliz aí? Assim, deixa eu ver. Aqui no altar o povo está feliz, os obreiros? Oh, lá atrás o povo está feliz, meus irmãos. Aqui no meio o povo está feliz, meus irmãos. E aqui na frente, lá feliz? Aqui são felizes, meus irmãos. Eita, povo alegre. Lucas capítulo 15, meus irmãos. Vamos lá, versículo 11. E disse: cadê vocês? Tinha dois filhos, e o mais moço deles disse: pai, todo mundo, pai, dá-me que me pertence. E ele repartiu para com eles a fazenda. E poucos dias depois, o filho mais velho, lê comigo, ajuntando tudo, partiu para uma terra longínqua, e ali desperdiçou a sua fazenda, vivendo, igreja, e havendo ele gastado tudo, houve naquela terra uma grande fome, e começou a padecer necessidades, e foi-se, todo mundo, e foi, chegou daquela terra, o qual mandou para os seus campos apacentar o quê? Porcos. E desejava encher o seu estômago, que os porcos comiam e ninguém lhe dava nada. E agora? Mais alto, todo mundo. E caindo em si, quantos trabalhadores de meu pai têm abundância de pão, e eu aqui pereço de fome. Cadê vocês? Vai. Levantar-me-ei, irei ter com meu pai, e dir-lhe-ei: pai, pequei contra o céu, já não sou digno de ser chamado, faz-me como um dos teus. E levantando-se, foi para o seu pai, e quando ainda estava longe, viu seu pai de íntima compaixão, e correndo lançou-lhe ao pescoço e agora? Todo mundo. E o filho disse: mas o pai disse aos seus servos: e ponde anel e sandália, e trazei o bezerro cevado, e comamos, e porque este meu filho estava morto, tinha se perdido, e começaram. Amém. Senta, povo de Deus, deixa a Bíblia aberta. Quem tem palma na mão, quem tem glória no coração para Deus, quem tem aleluia, quem tem mais força aí, vai dando glória a Deus. E agora nós vamos ficar todo mundo quietinho no lugar. Escuta com atenção. Nós estamos vendo aqui a parábola de um filho pródigo. O que é a palavra pródigo? Alguém sabe dizer o que é a palavra pródigo? Hã? Filho pródigo é o quê? Vou deixar vocês pensar mais. Filho pródigo é o quê, irmãos? Hã? É o quê? Rebelde. Será que é isso? Dá uma olhadinha aí na palavra pródigo aí. Vou dar tempo para vocês procurar. Na referência, palavra pródigo. Dá uma olhadinha aí. Para todo mundo ter noção do que é a palavra pródigo. Então eu vejo aqui que o mais novo, não foi o mais velho, Escuta aqui, irmã. Você quer dar cabeça quente? Você quer sair da igreja? Você que quer desviar? Você que é aquele irmão que nunca se converteu? Nunca se converteu. Sempre está aquele crente na igreja dando trabalho. O que, que é a palavra pródigo?
2: Que dissipa seus bens, que gasta mais do que é necessário, isto é, gastador, esbanjador e perdulário. Esse é o significado pródigo.
1: Gastador, esbanjador, aquele que não pensa para tomar uma atitude. Esse é o pródigo. É o filho mais novo, o mais velho é mais pensativo, o mais velho é aquele mais experiente, que já sofreu, quem sabe já passou fome, necessidade, aquele que diz assim: isso que eu tenho, eu ganhei com suor. O mais velho sempre é aquele que trabalha mais do que o mais novo. Eu digo porque eu sou o filho mais velho dos meus 10 irmãos, eu sei quanto eu sofri, eu e minha irmã mais velha, eu sei quanto nós sofremos, apanhamos, trabalhamos e apanhamos. Então o mais novo é aquele que já chega, tudo está pronto. Quando ele nasce, ele é o caçula, tudo já está pronto, não trabalhou, não sofreu, não suou, não passou fome, não passou sono, chega, está tudo pronto, só come, só faz o pai comprar para ele presente, celular, tênis, o que, que é mais aí? Roupas mais caras, carros. Ele não fez nada. Aleluia. Não fez nada. É aquele obreiro que chega na igreja, a igreja está pronta. Aquele que não sofreu, que não estava no comecinho da igreja. Aquele obreiro novo, que você está cobrando dele todo dia, ele não faz nada. Está ganhando a obra e não faz nada. É aquele obreiro que chega na igreja, as outras mais velhas que não estão aguentando fazer mais nada, já deu a vida na obra, trabalhou. Está aí as irmãzinhas, às vezes velhas, mas ainda fazendo alguma coisa. Quem entendeu, levante a mão. Não tem força, meu Deus, e quer fazer, a outra tem força e não faz. Sabe aquele crente que chegou na igreja, que já chegou, os outros oraram para Deus libertar ele? Aquele católico, aquele macumbeiro, aquele desviado, aquele que chegou na igreja, os mais velhos oraram para Deus: Senhor, manda as almas, pegou a igreja vazia, não tinha ninguém, chorou, passou a noite orando e chorando, gemendo. Os obreiros velhos, os crentes mais velhos, que orou para Deus mandar o povo para a igreja. Pagou preço, sofreu, trabalhou 2, 3, 4 vezes a mais. Chega esse mais novo aí, está tudo pronto. Está tudo pronto. A igreja está grande. A igreja está cheia. A igreja está própria. Quem entendeu, levante a mão. Quem entendeu, levante a mão. Não sofreu, não padeceu, não passou vergonha com a gente, não passou humilhação com a gente, não chorou comigo, não gemeu comigo, não passou fome comigo. Chega, a igreja está pronta, aí eu vou sair dessa igreja, aí eu vou sair todo dia, eu vou parar, eu vou sair, eu vou parar, eu vou sair. Fez nada, não ora, não jejua, não consagra. Um homem de Deus que vive na oração, no jejum, na consagração, não tem boca para o diabo. A boca dele é para Deus usar, a boca dele é para Deus profetizar, a boca dele é para Deus usar, para revelar, irmão. Quem entendeu, dá uns glória a Deus aí, meus irmãos. Então, meus irmãos, é esse tipo de gente que às vezes vem para a igreja por causa da doença. Quem trouxe ele para a igreja foi a doença, não foi Deus. Que isso, pastor? Sim. Senta, Valmir, que eu quero pregar. Senta, Valmir, que eu quero pregar. Corre. Irmãos, quem trouxe ele foi o câncer. Quem trouxe ele foi a doença incurável, a doença que não tem cura. Ele veio por medo de morrer. Ele não veio por amor, não. Estão entendendo aí? Não veio por amor a Deus, não, porque Jesus morreu na cruz por ele, não. Ele não veio assim com o olho fechado. Deus, eu estou aqui porque eu quero te adorar. Eu estou aqui porque eu quero ir para o céu. Eu estou aqui porque eu quero te agradecer, Jesus. Eu estou aqui pelo que o Senhor já fez na minha vida. Não é esse tipo de gente, não. É aquele povo que vai para a igreja porque o câncer traga ele. Não foi a fé que trouxe ele, foi o câncer. Foi o filho lá no hospital, morre ou não morre? Ah, meu Deus, se meu filho não morrer, se minha filha não morrer, eu vou para a igreja, eu vou reconciliar. Eu sei que a culpa é minha, eu sei que eu sou culpado pelo sofrimento da minha filha, do meu filho. Abra a boca, berrar. Mas o Senhor, de fé, não tem nem palavra para chorar. Se o Senhor não tiver misericórdia da minha filha que está entubada, meu filho, eu vou para a igreja. Você está entendendo, irmão? A hora que Deus cura a filha dela, ela vai embora. A hora que Deus cura o filho dela, ela vai embora. Aí a filha cai de novo. O filho cai de novo lá. Agora está pior. Ah, meu Deus. Não tem nem palavra. E aí, a consciência falando pesado. A culpa é sua. Você que é culpado. Você foi pela dor. Não vai faltar dor nunca na casa dela. Não vai faltar dor nunca na casa dele. Porque o que faz ele orar é a dor. O que faz ele jejuar é a dor. Sabe aquele que vem para a igreja puxando a cachorrinha e outros nem a cachorrinha mais tinha? As portas fecharam, tudo quanto é porta, batendo uma porta, batendo em tudo, batendo em 10, e as portas fechadas. Aí corre para a igreja. Ah, meu Deus, se o Senhor não abrir as portas, eu vou reconciliar. Eu sei que é eu que estou errado, eu vou reconciliar. E faz um berreiro, é só da boca para fora. É só da boca para fora. Eu tenho experiência no que eu estou falando. Senhor, me dá o pão, que lá em casa não tem nem pão para comer. O botijão está cortado, a luz está cortada, a água está cortada. Meu Deus, mandaram eu sair de casa. Não tem nem palavra para chorar. O aluguel está atrasado, vão me despejar. Mas se o Senhor me socorrer, eu vou reconciliar. Aí Deus abre as portas para ele. Sabe o que acontece com ele? Ele vai para o mundo de novo. Quem entendeu, levante a mão. Nunca vai faltar para ele porta fechada. Porque ele não é convertido. Quem fez ele ir para Deus foi a necessidade, a miséria, a fome. Vocês estão entendendo aí? Pelo amor de Deus, dá um glória a Deus aí. A hora que Deus abre as portas para ele, que ele pode desfrutar as bênçãos de Deus na igreja, está lá no boteco, está no mundão, está no carnaval, está no campo de bola, está no baile, está no mundão, está em casa. Olha o miserável desse aqui, ó. Filho pródigo. Pai, me dá o que é meu. Filho, não, eu quero o que é meu. A lei diz que a metade é minha. Mas depois que eu morrer, mas não quer nem saber. Dá-me a minha tarde, me dá. Filho, não, eu quero. Tá bom, filho. Vendeu a metade da fazenda, botou na mão de um doido, um louco, um desesperado da vida, um desconcertado, um descontrolado, uma pessoa que não sabia lidar com dinheiro. Não sabia lidar com dinheiro. Quem sabia lidar com dinheiro é o filho mais velho. Porque quando ele voltou, o filho mais velho estava no campo trabalhando. Pode olhar que você vai ver aí, ó. Quando ele voltou, o O filho mais velho estava lá ralando no trabalho. É o mais velho que esforça mais. É o mais velho que paga o preço, irmão. É por isso que nós temos que dar valor aos velhos mais do que aos jovens. Entendeu, seu Salveda? Entendeu, seus pastores? Entendeu? É para vocês cuidar dos velhos. É para vocês valorizar os velhos, cabeça branca dessa igreja. Quem está entendendo? Olha que os velhos morrem, olha que vem, que vira a família. Olha que quando morre o patriarca, meu pai morreu, minha família, ó, virou, despedaçou. Meu pai morreu, virou uma bagunça, meus familiares, meus irmãos. Quem entendeu, levante a mão. Enquanto o velho estava vivo, estava todo mundo unido. Por causa do velho, respeita o velho. Aí o que o velho morreu, ó, despedaçou todo mundo. Dá valor ao teu pai. Dá valor à tua mãe. Dá valor ao teu avô, tua avó, viu? Que só tem um pai, só tem uma mãe. O dia que ele morreu, você vai ver a falta que vai fazer, viu, meu irmão? Valoriza o teu pai, valoriza a tua velhinha que estiver viva, dá valor. Olha o que tiver no caixão, não adianta mais nada. Ah, esse pastor velho aí da cabeça branca. O dia que ele morrer, você vai ver que vai fazer falta, viu? Quem entendeu, levante a mão. Só ele está aí orando, ó, de joelho no chão. O velhinho está aí, a velhinha está aí. Você não sabe que é ele que Deus está ouvindo. Por quê, pastor? Porque o velhinho não tem mais vaidade. A velhinha não tem mais vaidade. O que a velhinha pensa? É só de orar, ir para a igreja, comer a comidinha dela e dizer, ó, Senhor, a hora que o Senhor me chamar, eu estou preparado. Aí o que o Senhor me quiser, eu estou aqui. Pergunte para o novo, vê se ele pensa assim. Ainda não. Agora não, eu não formei ainda. Eu ainda tenho faculdade, eu não tenho não sei o quê, parará, pererê, vou fazer isso, vou fazer aquilo outro, e vou, não sabendo ele que a morte também está perto dele. A morte vem para todo mundo. Você já viu a parábola das duas casas? O vento veio, a enchente veio, ó, e o vendaval veio, a casa que estava preparada, que estava construída na rocha, essa aguentou. A casa que foi construída na areia, essa caiu. O vento que vem para um, vem para o outro. A morte que vem para o velho, vem para o novo também. A tempestade que vem para um, vem para o outro também. A luta que vem para o crente, vem para o católico também, para o macumbeiro. A diferença é que o crente está aos pés de Jesus, orando noite e dia, jejuando, consagrando, santificando e buscando de Deus. Dá glória a Deus que essa mensagem é para mim e para vocês. Eu falei, Deus, eu vou pregar. Eu vou pregar, não, é para pregar aqui. Senhor, eu quero pregar o cego de Jericó, não, é aqui. Até quando cheguei aqui, botei o joelho no chão. Prega, eu vou pregar o cego de Jericó, não. Prega o filho pródigo.

Eu vou viver minha vida. Chega de ficar aqui escutando esse velho duro, essa velha dura, e me prende. Eu quero ir na festa, quero ir no baile, quero ir pro motel, quero ir com meu noivo, quero não sei pra onde, esse velho no meu pé. Vambora. Vambora. Sai de casa pra mim ter paz. Eu vou sair de casa pra ter paz. Eu vou sair de casa pra ter liberdade. Aqui eu não tenho liberdade. Aqui eu não posso nada. Ah, eu vou sair. Sai. Se você sair pela porta da frente, abençoado pelo pai e pela mãe, amém. Deus vai contigo. Se você sair, ó, o pai entregar você, mocinha, pro rapaz, no meio da igreja, ou a mãe entregar o rapaz para a moça, ou a moça para o rapaz, que Deus te abençoe, o pastor está orando, vem aqui e consagra, a igreja orando, todo mundo orando, vai ser um bom casamento, vai ser uma boa união. O que Deus ajuntou, o homem não separa, mas o diabo ajuntou, e poucos dias acabou a felicidade, e poucos dias acabou a paz, a droga vai destruir tudo, a cachaça, a bebida, a ruindade de um do outro, a rebeldia. Ele é rebelde, ele nunca gostou de trabalhar, ela nunca gostou de trabalhar, ela é rebelde, ela é esbanjadora, ele é esbanjador, só vem montado nas costas do velho, a aposentadoria do velho, vê se ele trabalha, vê se ela trabalha, dorme dia e noite dormindo, preguiçosa, não lava nem as calcinhas. Aleluia. Quem lava é a velha. Ah, vai dizer que não é verdade? As calcinhas até lá juntando mosquito lá, mosca lá, podre lá. Quem vai lavar é a velha. Ele não lava nem as cuecas dele. Quem lava é a mãe dele. Quem entendeu, levante a mão. Está nas cuecas sujas, fedorenta, cheia de mosca. Vê se ele faz. A cama dele parece um chiqueiro. Você vai no quarto dele, parece um chiqueiro de nojeira, de sujeira. Porque ele é relaxado, preguiçoso. Vocês estão entendendo aí, igreja? E eu estou falando agora para crente também. Crente relaxado. Se o pastor não tiver pegando o pé dele, não presta. Se o pastor não tiver cobrando dele para ele vir para a igreja, ele não vem não. Não vem na santa ceia, não vem na doutrina. Eu vou sair da igreja, não estou mais na igreja. Então vai, rebelde. Vê se a bênção vai contigo. Vai, vê se Deus vai contigo. Vê se foi Deus que mandou você sair da igreja. Na hora que você vem, você fala, ai meu Deus, ai, ai, ai, pastor, Deus falou comigo para mim vir, Deus falou, eu perguntei para Deus, eu não aguentava mais, Deus usou o irmão, Deus usou o pastor, me revelou para mim vir para cá, para me congregar aqui, e foi a melhor coisa que eu fiz da minha vida. Olha o que Deus me deu saúde, Deus me deu um lar, Deus me deu prosperidade, e Deus me deu a minha salvação. Daqui eu não saio mais, daqui eu não vou sair mais. Só se Deus mandar eu sair. Só se Deus mandar eu sair. Daqui a pouco, cadê ele? Está lá na outra igreja. Saiu escondido. Saiu escondida. Rebelde. Chegou lá, gastou tudo que levou daqui para lá. Ó, os dons, a unção, a fé, a santidade. Quando você vê ela na rua aí, parecendo uma Jezabel. Você vê ela parecendo uma pomba gira no meio da rua. Aquela irmã que era tão zelosa, tão santa. Vocês estão entendendo? Estão entendendo? Toda pintada, quando ela vê a gente, ela corre. De tanta vergonha que ela tem. Tanta vergonha que ela está, porque ela conhece a verdade. Quando você vê ele na rua, você vê ele, ele corre de você, ele diz, vem aqui, você que é gordinho. Isso aqui eu posso, que é costa larga. Senta lá. Aí a gente passa, a gente faz que não vê. Que a gente não é tão bobo como ele, né? Ele que é bobo. Brinquei na orelha, cabeludo, barbudo, parecendo Bin Laden. Sem camisa, de shortão. Cara, passando a cara.

de um réu. A cara do desviado é feia para valer. É ou não é? Parecendo um réu, não é? Você olha na cara do crente que tem o Espírito Santo, o cara pode ser feio como for, mas o Espírito Santo dá um jeito nele, né? O Espírito Santo dá um jeito nela, né? O Espírito Santo arruma a vida dela. Ela pode ser feia como for, mas ela está até ajeitadinha. Ele está até ajeitadinho, irmão. Dá glória a Deus que eu estou brincando, não. Aí você vê ele na rua desviado. Meu Deus do céu, aquela cara de... parece que matou 10. Tudo quanto é demônio está no rosto dele. E tem gente aqui desse jeito que hoje. Aqui tem gente aqui hoje desse jeito. Pensando em se matar. Pensando em sair de casa, sumir. É a falta de Deus na tua vida, filho pródigo. É a falta do Espírito Santo na tua vida, filho pródigo. Cadê o que Deus te deu? Cadê o que você conseguiu durante tantos anos? Aí joga fora de um dia para a noite. Chega aí um perturbado, aí um falso profeta. Vem para cá, não precisa tudo isso não. Eu vou te dar salário, eu vou te ungir a missionária. É a pastora, a profeta, a bispa, a diaconisa. Vem para cá que eu vou te ungir, vou dar você isso, daquilo. Tudo dado pelo homem. Deus não está nesse negócio, meu irmão. Deus não está nesse negócio, rapaz. Eu estou te avisando. Deus não está nesse negócio. Tu vai sair de onde você está e vai jogar tudo fora. E mais tarde vai ser o choro. Vai parar dentro no chiqueiro de porco, rapaz. Depois você vai chorar amargamente. Na hora que eu estava indo embora com a mala de dinheiro, ele não via nada disso. A mala de dinheiro que o pai... que o pai trabalhou, mas a mãe, a vida toda trabalhando, para botar o dinheiro na mão daquele vagabundo, que preguiçoso, ó. Quando ele botou, você já escutou o hino do, daquele camarada moreno aí, meu Deus, que fala da mãe? Não. Meu Deus, eu queria até que vocês arrumassem esse hino aí. Não, morena aí que fala da mãezinha, mãezinha querida, lalalala. Prepare esse negócio aí para nós escutar. Você vai prestar atenção nesse negócio aí, viu? Olha isso aí, você vai prestar atenção nesse negócio aí. Aí que sai da igreja, sai com a mala cheia de dinheiro. Deus deu dom para ele, não tinha dom. Deus deu para ele sabedoria. Era cru. Bruto, ignorante, estúpido, sabe de nada. Chegou na igreja, na escola de Jeová, Jeová ensinou ele. Quem entendeu, levante a mão. Aprendei de mim, que sou manso, humilde do coração. Jeová ensinou ele. Jeová deu-lhe dom espiritual, dom de cura, dom de revelação, dom de palavra, dom de sabedoria, dom não sei do que, dom não sei do que. Deus deu tudo para ele. Agora eu posso ir embora. Achou? Abel Porto, escuta assim para você ver aí.

0: Dá glória a Deus que esse negócio aí é sério, viu, irmão? Dá glória a Deus que esse negócio é sério. Quem ouviu bem o hino aí? Não valorizou a mãe quando chegou. No último dia que ele veio ver a mãe morreu. Tá vendo? Quando ele saiu de casa, quando ele saiu da igreja, saiu da casa da mãe, que é a igreja, ó, da porta para fora, tudo quanto é demônio foi atrás dele. Quem entendeu, levante a mão aí. Quando ele pegou a mala de dinheiro que foi saindo da porta para fora, tudo quanto é pomba gira foi atrás dele. Pode olhar aí que você vai ver aí, as meretrizes, as prostitutas, os amigos, que não é amigo nada, foi lá só para comer o dinheiro dele. Cadê que os amigos foram lá no chiqueiro de porco visitar ele? Cadê que as amigas, as prostitutas foram lá visitar ele, quando ele estava dentro do chiqueiro de porco? Não podia comer nem da comida que o porco comia. Ele era impedido de comer a comida do porco. Pensa bem. Ah, meu Deus, eu sou pior do que um porco. Olha quem eu era na casa do meu pai. Mas eu não volto. Eu não volto por causa do meu irmão. Meu irmão está lá. Quando eu voltar, o que que o meu irmão vai dizer para mim? Eu não volto. Eu não volto. Eu morro, mas não volto. Eu morro, mas não volto. Que humilhação que eu vou passar. Que vergonha. Mas quando chega uma hora que a fome falou mais alto. A fome que voltou ele para a casa do pai. Cuidado, minha irmãzinha, meu irmãozinho. A fome, a miséria que fez ele voltar. Presta atenção nesse negócio aqui, hein? Ele não voltou porque ele quis voltar. Ah, eu vou falar para caindo em si. Ah, eu vou voltar por causa do meu pai. Eu vou voltar para mim comer lá. Aqui eu estou comendo nada. Aqui que eu estou comendo aqui, nada. Eu vou voltar para casa do meu pai, o menino, para comer. Eu vou voltar para trabalhar, para ser. Quer dizer, agora ele ia trabalhar. Agora eu vou voltar a ser, ao menos que o meu pai me receba, ao menos como trabalhador, que ele nunca foi trabalhador. Pega a Bíblia de vocês aí, para nós ficar em pé, para nós orar. Fica sentado ainda, fica sentado. Olha o que a Bíblia diz aí. Glória a Deus. Versículo de número 16. E desejava encher o seu estômago com as bolotas que os porcos comiam e ninguém lhe dava nada. O que eu falei agora? Olha para a Bíblia de vocês. E caindo em si, disse: quantos trabalhadores de meu pai têm abundância de pão? E eu aqui levantar-me-ei e irei ter com meu pai e dir-lhe-ei: pai, pequei contra o céu e perante ti, já não sou digno ser chamado como teu filho, mas faz, vai lá, irmão, faz-me. Olha a Bíblia de vocês, vai lá no versículo 19, eu quero que vocês leiam agora, 1, 2, 3 e já. E agora? E o filho disse o quê? Como é que ele saiu? Vestido com tudo, anel, roupa, calçado, dinheiro. Olha como é que ele voltou. Olha como é que ele voltou de novo aí. Dá uma olhadinha de novo no versículo de número 22, crente, aiada de Deus. Vamos lá, todo mundo. disse aos seus servos: você está vendo? Ele estava morto. Esse meu filho estava morto e reviveu. Quem estiver morto aqui hoje, ressuscita em nome de Jesus, pelo amor da sua salvação. Você está morta, tu não está vendo, irmã? Ah, eu estava falando com a irmã aí. A irmã: ah, pastor, se Deus me quer na obra, se Deus me quer na obra, Ele vai me trazer de volta. Se Deus me quer na obra, Ele vai me trazer de volta. Se a obra estiver precisando de mim, como é que é? A obra estiver precisando de mim, Deus vai me trazer de volta. Eu falei: irmã do céu, quando não tinha você, não tinha eu, não tinha ninguém, Deus fez tudo. Como é que agora nós vamos voltar porque a obra está precisando de nós? Aleluia. Não tinha ninguém, Deus fez tudo. Deus não precisou de homem nenhum para fazer tudo. Aleluia. Agora que está tudo pronto, Deus vai precisar de nós. Esqueça disso, meus irmãos. Deus não precisa de vocês e de mim. É eu que preciso dele. É você que precisa dele. Vamos nos humilhar aqui hoje, irmão. Ressuscita aqui hoje e volta para Deus enquanto você está vivo. Enquanto você está viva, depois que morrer já era. Ou vai esperar ficar num chiqueiro de porco, ou vai esperar ficar na UTI tubado lá um mês, dois, três, quatro, cinco meses para voltar para Jesus. Você que pregar, você que orar por revelação, dirigir a igreja, olha a tua situação, meu irmão, pelo amor de Deus, você não tem dó da sua alma, não? Você que vive um dia na doutrina santa de Jesus, olha como é que tu está hoje, pelo amor de Deus, irmão e irmã, tenha misericórdia da sua alma, pelo amor de Jesus, tenha misericórdia, vai esperar o câncer pegar, vai chegar na igreja com o braço arrastando, ou então na cadeira de roda. Você que orou para Deus curar paralítico, você que orou para Deus curar cego, mudo, vai esperar ficar mudo, surdo? Porque se Deus tem um plano na sua alma, Ele pode permitir isso acontecer para salvar a sua alma. Quem entendeu? Se não vai pelo amor, vai pela... O bom é quando a gente vai pelo amor, não vai faltar amor. Quando vai pela dor, não vai faltar dor. Quando a gente vai pela palavra, quem vai guiar nós é a palavra. Quem entendeu, levante a mão. A palavra fala conosco. Oh, glória a Deus, Deus falou comigo hoje. O culto todo foi para mim, a mensagem toda foi para mim. Glória a Deus pela palavra. Glória a Deus que Deus hoje falou comigo. Oh, glória. Era o mal movido pela palavra. Vai, minha irmã? Não. Vamos reconciliar? Não. E bravo, e brava? Não. Se falar, eu não venho mais aqui. Oh, Jesus, tem misericórdia dessa alma. Pastor, é chato, enjoado. Gosto daquele homem porque... Ai. Daqui a pouco vem: pastor, ora por mim. Pastor, enjoado. Pastor, que eu pego no mundo do pé dos crentes, olha por mim. Ai, ai, o que foi, irmã? Corona. Ai, o que foi, irmã? Derrame. Infartei, pastor, quase eu vi a morte. Ai, Deus, quando está um ano assim, Deus falou assim: volta que não está preparado. Você não está preparado, volta, ela vai preparar. Volta que tu não está preparado ainda. Eu até pensei, mas depois eu dou um jeitinho aqui para você não morrer sem estar salvo. Ah, eu morri, pastor, mas eu voltei. Aonde eu fui, eu vi muito demônio. Demônio com os garfos lá, com os espetos. Ai, meu Deus do céu, naquela hora eu reconciliei. Eu voltei de novo. Vai esperar isso? Eu sei que você não vai esperar ele ser inteligente, ser sábio. E o Espírito Santo está começando a trabalhar no teu coração aqui agora. Ele está começando a tocar em você, para você tomar a decisão aqui hoje. E não sair, irmão, por aí, comendo qualquer coisa por aí, irmão. Ah, onde fala de Deus, eu vou. Deus é um só. Quem já ouviu alguém falar isso aí? Ah, ignorância do capeta. Deus é um só. Não é só aqui que tem Deus. Lá também tem revelação, tem cura. Lá tem profecia, tem recado, mistério. Tem reteté de Jeová. Aqui não tem. Não vai, criatura. Você já viu aquele quente? Aqui não tem louvor. Aí quando tem louvor, aqui só tem louvor. Aqui não tem cura. Aí quando Deus manda a cura, aqui só tem cura. Não se conforma com nada. Quem entendeu? Agora eu vou falar aqui rapidinho do filho pródigo e do pai pródigo e da mãe pródica. E eu falei do filho pródigo e aquele pai que não sabe valorizar o filho que tem. Aquele, o pai valorizava ele e ele não valia nada. E aquele pai que o filho fala: meu pai, minha mãe, cuidado, meu pai, minha mãe, cuidado. Você perder meu pai, você não vai arrumar outro como ele, não. Olha que meu pai trabalhador. Olha que meu pai honesto. Meu pai nunca te traiu, mãe. Olha que um trabalhador, meu pai. Ah, você vai feio, barrigudo, careca, fedorento, nojento, chulezento, desdentado. Lá no meu trabalho tem um bonitão lá a fim de mim, que tem amor, que me dá flor, que fala palavras bonitas para mim. Esse velho só enche a minha cabeça. Ai, pros infernos, velho. Aí largo o marido de ouro e vai por aí. Chega lá, foi só mentira. Quem entendeu, levanta a mão. Abusou dela, ó. Abusou dela, hein? Ah, é pra lá, velha fedorenta, nojenta, feiosa. Você está pensando que eu estou brincando? Foi só pra lá. E ter os pés na velha ou na nova. Aí tá ela aí, meio da rua. Ei, meu, você me aceita de volta? Que loucura que eu fiz. Do mesmo jeito também é um homem. Tem uma mulher e tanto não valoriza ela. A outra lá na rua, lá, a bonitrona está atrás dele. A pomba gira. E tem uma mulher e tanto não valoriza. Olha, cuidado, alguém dá conselho, mas não a valoriza. Depois que perde, é que vai valorizar. E às vezes a pessoa não quer mais, não aceita mais, não perdoa mais. Quem entendeu, levante a mão. E quando aceita, não é mais como antes. A confiança não é mais a mesma. O amor não é mais o mesmo. Vamos fazer uma comparação aqui. Imagina uma mulher indo para a cama com o marido que já traiu ela. Ela lembrando. Você acha que ela vai ter prazer nessa relação? Foi feito por amor. Imagina um homem indo para a cama com a mulher que ele sabe que ela já traiu ele várias vezes. Você acha que tem amor mais? Pensa, será que vai ter amor nesse negócio aí? Vai ser um troço sem sabor, sem gosto. O bom é quando está cantando o hino. Tem sabor de mel, tem sabor de mel. Entendeu? Quem entendeu, levante a mão. Agora, é sabor de fel. Sangue de Jesus tem poder. Sangue de Jesus tem poder, meus irmãos, minhas irmãs. Está na igreja, está na casa, tá, não falta nada, mas ele não sabe valorizar, ela não sabe valorizar. Aí quando perde, aí vira o inferno. Mas nessa noite, Papai do Céu está falando conosco. Fica em pé toda a igreja. Papai do Céu está falando, irmão.
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0: 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Você não pode parar de interceder, de orar, de estar cultuando a Deus pela sua família. 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Deus escolheu você para ser uma coluna na tua família. Como assim coluna, presbítero Raimundo? Coluna de oração. Coluna de oração. Para você orar, interceder pela tua família, pelo teu lar, tua casa. Interceder pelos seus, que não tem força. Não tem força de buscar a Deus. Não tem força de orar. De fazer alguma coisa. Deus escolheu você. Deus escolheu você. Então, neste domingo às 9 da manhã, eu mesmo, presbítero Raimundo, estarei no santo altar de Deus, pregando, orando e Deus operando milagres. 3 da tarde, novamente, eu estarei no santo altar de Deus, pregando, orando e Deus operando milagres. Às 19 horas, eu estarei novamente no santo altar de Deus, pregando, orando e Deus confirmando a tua bênção familiar. 9 da manhã, 3 da tarde e às 7 da noite. Igreja Pentecostal Deus é Santo, Avenida Marechal Floriano Peixoto, 6711, 6711 é o endereço do seu milagre, da sua vitória familiar, da sua bênção. Nós estamos localizados ao lado da Autopeças Alvorada, quase em frente ao túmulo da Passarela e a 150 metros do terminal de ônibus do Vilar. Igreja Pentecostal Deus é Santo, nós convidamos o povo de Deus para fazer uma campanha pela sua família, fazer uma campanha de propósito, uma campanha para você obter resultado. Quantas pessoas têm testemunhado, quantas pessoas têm contado bênção, vitória, através da campanha de domingo, através de buscar pela sua família. E nesse domingo não será diferente, meu irmão, minha irmã. Vem buscar o seu milagre, a sua vitória familiar, conjugal, sentimental, material, financeira e na área da saúde. Que Deus opera em todas as áreas quando nós nos dispomos para buscar a sua presença, buscar a sua face, buscar nele a nossa resposta, o nosso milagre. Então, neste domingo, venha para a Igreja Pentecostal Deus é Santo buscar o seu milagre, a sua vitória, em nome de Jesus.
1: Meu nome é Sofia e a benção foi ontem de ontem, o irmão Raimundo revelou que alguém estava recebendo um livramento e foi meu filho, graças a Deus, essa madrugada ele chegou tranquilo, feliz, mas teve um livramento sim de acidente com a carreta. Então, graças a Deus, já passei por lá, já dei um abraço nele e está tudo bem.
2: Foi revelado que Deus estava livrando e o livramento foi para o filho. Revelação cumpriu rapidamente.
3: Maria Salete.
4: Irmã Maria Salete, conta esse grande testemunho.
3: Então, a minha filha tinha 2 úlceras no estômago e a gente fez a campanha aqui da sexta-feira e ela foi curada. Ela precisava fazer cirurgia e não precisa mais. Ela está curada, para a glória de Deus, aqui na igreja Deus é Santo. E a gente está muito feliz e ela também. Hoje até nós estávamos comentando, eu e ela, que ela está feliz mesmo por não ter mais aquela dor do estômago que ela tinha.
4: Ela ia fazer uma cirurgia, irmã, conta que ela ia fazer uma cirurgia. E depois da campanha e da oração aqui na igreja Deus é Santo, Jesus curou ela?
3: Jesus curou ela e ela está feliz e eu também, porque eu só tenho ela.
4: Está curada?
3: Está curada, em nome de Jesus.
4: Deus abençoe a irmã, em nome de Jesus.

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1: Quem está comunicando com vocês é o pastor Darcy Messias, que prazerosamente cumprimenta todos com a gloriosa paz do Senhor Jesus. Vamos, Brasil! Vamos, povo de Deus! Vamos falar com Deus e Deus vai nos abençoar.
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Graças a Deus, graças a Deus, graças a Deus. Bendito, glorificado, engrandecido é o Deus, Pai, Filho e Espírito Santo. Meu Deus, em nome de Jesus Cristo, meu Deus. Meu Deus, em nome do Pai, do Filho, do Espírito Santo, da verdade. Meu Deus, recebe, Senhor, a nossa oração. Meu Deus, tem misericórdia. Tenha piedade, tenha compaixão. Meu Deus, meu Senhor da glória, meu Senhor Jesus, meu Deus, tem misericórdia, meu Deus, tenha compaixão e piedade. Aceita a nossa oração, aceita o nosso pedido, nosso clamor, nossa súplica, por bondade, por misericórdia. Meu Deus, em nome do Senhor Jesus, meu Deus, em nome do Senhor Jesus, em nome do Senhor Jesus, em nome do Pai, do Filho e do Espírito Santo, meu Deus, toca agora em nós com toque divino da misericórdia, toque do amor, do perdão. Meu Deus, meu Senhor, não deixa nós cairmos no laço, na tentação, não deixa nós sermos vencidos pelo mal. Deus, guarda nós, guarda a nossa vida, a nossa entrada, a nossa saída, guarda, meu Deus, a nossa casa, a nossa família. Guarda, meu Deus, porque tu és o guarda de Israel, em nome de Jesus Cristo, em nome do Senhor Jesus, Pai. Meu Deus da glória, guarda, Senhor, a nossa vida, não deixa nós cair no esquecimento do Senhor, não deixa nós sermos abandonados, desprezados, pelo teu Espírito Santo. Senhor, não retira de nós a tua presença, não retira de nós o teu Espírito Santo, em nome de Jesus Cristo Salvador. Meu Deus, alcança a obra, Deus é Santo, alcança o povo, Deus é Santo, e o povo vencendo pela fé. Meu Deus, em nome de Jesus Cristo Salvador, em nome do Senhor Jesus, em nome do Senhor Jesus, em nome do Senhor Jesus, em nome do Senhor Jesus, meu Deus, meu Senhor da glória, meu divino Espírito Santo da verdade, meu Deus, alcance essa casa, esta família, que está triste, essa casa doente, essa casa, essa família enferma. Deus, em nome de Jesus, Senhor, lembra das tuas misericórdias, lembra, meu Deus, das tuas compaixões, do teu perdão divino. Deus, Senhor, lembre daquela palavra que o Senhor diz, Pai, perdoa, porque não sabe o que faz. Meu Deus, em nome de Jesus Cristo, olha essa pessoa doente, olha essa pessoa enferma, desenganada pela medicina. Meu Deus, olha essa pessoa doente, essa pessoa enferma, essa pessoa que não tem mais jeito. Pela medicina ela está condenada à morte. Pela medicina agora
só resta esperar o dia final. Ó Deus, mas o Senhor tem o poder, o Senhor tem o poder de curar, dar a vida. Ó meu Deus, o Senhor tem o poder de dar a vida e a saúde. Meu Deus, quantas doenças que o Senhor me curou, quantas enfermidades que o Senhor me curou, curou a minha casa, a minha família, quantas doenças o Senhor curou aqui dentro dessa igreja. Ó meu Deus, por onde eu passei, o Senhor foi comigo, o Senhor foi na minha frente. Meu Deus, quantas vezes e quantas pessoas foram curadas por Tu, pelo Senhor. Ó meu Deus, ó meu Pai, continue curando, meu Deus, na nossa vida. Continue usando nós para curar, para repreender demônio, para repreender doença incurável, doença crônica, doença que não tem cura, doença maligna, doença diabólica, em nome de Jesus Cristo, em nome de Jesus Cristo. Meu Deus, vai repreendendo, meu Deus, vai queimando, vai saindo agora no teu nome, Jesus, todo mal, através do teu poder, através do teu sangue, através do teu nome, meu Deus, em nome de Jesus Cristo, em nome de Jesus Cristo Salvador, em nome de Jesus, em nome de Jesus Cristo, em nome de Jesus Cristo agora, Deus, visita cada pastor, cada dirigente, meu Deus, visita, Senhor, visita, meu Deus, cada membro, cada obreiro, cada obreira, cada frequentador da nossa igreja, visita o povo das campanhas, meu Deus, visita aqueles irmãos que moram lá longe, em outros estados do Brasil, em outros países, meu Deus, visita aquelas pessoas que moram tão longe, que moram lá longe, que não tem a igreja, Deus é santo, Senhor, visita agora aquele povo que ajuda a nossa igreja, com oferta, com dízimo, com ajuda financeira, aquele povo, meu Deus, que nos ajuda, com oração, com jejum, meu Deus, visita eles agora, visita, Senhor, aqueles que têm pago o preço, que faz campanhas, aqueles que fazem os votos, quanta gente, meu Deus, que estão aí conosco, nas orações, nas campanhas, visita eles agora, visita, Senhor, meu Deus, quanta gente que não pode fazer campanha e faz, quanta gente que não tem condições de ver a igreja e vem, meu Deus, visita esse povo agora, visita, Senhor, visita, meu Deus, em nome de Jesus Cristo, vai visitando agora, vai dando a bênção, vai dando o milagre, a cura, meu Deus, abre as portas para esse povo, abre as portas, meu Deus, vai derramando, Senhor, vai derramando, meu Deus, vai derramando o milagre, vai derramando a saída, Senhor, unge, unge a obra, Deus é santo, com poder, com unção, com autoridade, Senhor da glória, em nome de Jesus Cristo, vai consagrando, vai derramando fogo, o fogo que queima, o fogo que arde, o fogo que derrota o mal. Deus, unge, unge esta obra, todo o povo que está unido com essa igreja, que está ao lado dessa igreja, caminhando juntamente conosco, meu Deus, abençoa, abençoa poderosamente, milagrosamente, em nome de Jesus, Deus da glória, abençoai, consagrai, ungi todos
que estão lutando juntamente conosco, batalhando, pelejando, orando, jejuando, fazendo campanhas, meu Deus, nos cultos, nos votos, Senhor, nos propósitos, nos desafios, abençoa, consagra, que esse povo esteja debaixo de bênção, debaixo de proteção, debaixo de cura, debaixo da grandeza, da bondade, do amor, da misericórdia do nosso Deus. Oh, glória, glória, glória, glória, glória, glória. Deus, perdoa, perdoa os arrependidos, aqueles que querem consertar, aqueles que querem levantar. Deus, Deus poderoso, levanta, tenha misericórdia, perdoa, Deus perdoa, Deus perdoa, em nome de Jesus Cristo, ó Senhor da glória, ó Espírito Santo, ó meu Deus, vai derramando, vai derramando, vai derramando, vai derramando, Deus vai derramando a bondade, vai derramando o amor, a misericórdia, em nome de Jesus Cristo, Senhor, oh glória, oh glória, oh glória, oh glória, oh glória, oh glória, oh graças a Deus, bendito seja Deus, bendito seja o Pai, bendito seja o Filho, bendito seja o Espírito Santo da verdade, oh glória a Deus, oh graças a Deus, Pai, continue conosco, nos abençoando, meu Deus, nos dando vitórias, nos dando bênção, Senhor, olha as campanhas já anunciadas, Deus abençoa, consagra, consagra, consagra, consagra, meu Deus, oh glória, oh glória, oh glória, Deus fica conosco, nos dando força a nós congregar, a nós servir a Deus, a nós orar e jejuar, levantar de madrugada, botar o joelho no chão e orar, glória a Deus, glória a Jesus, meu Deus, queima todo mal, toda macumbaria, feitiçaria, bruxaria, magia negra, vai saindo todo mal, toda a força do mal, que seja queimado, repreendido, em nome do Senhor Jesus. Amém, e amém, e amém, e amém, Senhor Jesus.

0: aqueles que vão cantar o hino da vitória, aqueles que vão adorar e exaltar ao Rei dos Reis, independente da situação que esteja vivendo, sabendo que Ele tem o controle das suas vidas, sabendo que Ele tem preparado um novo lugar para você, sabendo que Ele tem determinado um novo tempo para a tua, para a minha e para as nossas vidas.
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Queridos amados, ouvintes da paz do Senhor Jesus, quem vos salva é sua irmã em Cristo, Rose Messias. Estou aqui neste momento para convidar todos vocês, sabendo que esta programação é uma responsabilidade do meu esposo, pastor Darcy. Na mesa de áudio é a jovem Ana Glória. Neste momento, eu já quero alertar as amadas irmãs do grupo Vencendo pela Fé, as que já faz parte aí do grupo WhatsApp, as que não fazem, mas elas são participantes do corpo e do sangue de Jesus. Todas as amadas irmãs são nossas convidadas para este domingo, a partir das 13 horas até às 15 horas. Nós estaremos aqui na nossa sede, numa pequena reunião, que eu creio que as demais irmãs já estão sabendo, quem não estava fica sabendo. Todas as amadas irmãs aqui da Grande Curitiba, do bairro Cicovizinhos também, né, aqui próximo.

0: que da 1 da tarde até as 3 horas da tarde, aqui na Avenida Marechal Floriano Peixoto, 6711, aqui no bairro Auer, quase em frente ao Tubo da Passarela, bem ao lado da Alvorada Auto Peças, aqui na nossa sede da Igreja Pentecostal Deus é Santo. Neste domingo, chegue cedo para a gente não atrapalhar o culto da tarde, né? Quando for 3 horas em ponto, nós estaremos encerrando e haverá um café para as irmãs ali no salão número 2. Vamos ter essa reunião rápida no salão número 1, aqui na nossa sede, para a gente tratar a respeito do Congresso das Senhoras, a respeito do uniforme e também uma palavra que Deus tem para nós, porque Deus, Ele é Pai, Ele quer que seus filhos, as suas filhas estejam bem na presença do Senhor. Neste domingo, eu quero comunicar a todas as amadas irmãs, não fique de fora, vale a pena, minhas amadas, né? Não são todos os domingos, é só neste domingo mesmo. É o último domingo agora de maio, né? Nós estaremos ali a partir da 1 da tarde até as 3 horas. 3 horas em ponto, à tarde a gente já se encerra, cada uma volta para os seus lares, mas a gente vai ter o café. Quando terminar ali a reunião das 3 horas da tarde, vai ter um lanche para as irmãs. Então, cada uma trazendo aí um prato de doce, de salgado, né? Um refrigerante, fazendo aquela comemoração ali americana, e vai ser uma benção em nome de Jesus. Eu creio que as amadas irmãs são irmãs obedientes, porque cada uma é guiada, é movida pelo Espírito Santo de Deus e acobertada com o sangue de Jesus. E quem é movida pelo Espírito Santo de Deus vive na obediência, né, da palavra. E eu creio que nenhuma das amadas irmãs, né, ninguém vai ficar de fora, porque vale a pena vocês se esforçarem para neste domingo, a partir da 1 hora da tarde até as 3 horas da tarde. 3 horas a gente já se encerra para a glória do Senhor. Então, todo o grupo Vencendo pela Fé, as que fazem parte, as que não fazem, mas participa do corpo e do sangue de Jesus, vocês que estão no grupo do WhatsApp, as que não estão também, venha estar conosco, né? Muitas irmãs novatas que entraram agora, nós queremos ter uma palavra para todas, amadas irmãs, e o Espírito Santo tem um conselho, um alerta para todos nós, porque nós vivemos movido pela palavra de Deus, né? Então, neste domingo, ninguém poderá ficar de fora, minhas amadas irmãs, se esforça, tem de bom ânimo, porque a partir do 12h40 já estaria ali aguardando a presença das irmãs. Chegue cedo, que é da 1 da tarde até as 3, tá bom? Que Deus abençoe todos vocês e vai ser uma bênção. Eu aguardo a compreensão, a obediência de todas as amadas irmãs e a recompensa vem de Deus, o nosso Pai.
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0: 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E nesse domingo não será diferente, meu irmão, minha irmã. 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
1: Meu nome é Sofia e a benção foi, ontem diante, o irmão Raimundo revelou que alguém estava recebendo um livramento e foi meu filho, graças a Deus, essa madrugada ele chegou tranquilo, feliz, mas teve um livramento sim de acidente com a carreta. Então, graças a Deus, já passei por lá, já dei um abraço nele e está tudo bem.
2: Foi revelada que Deus estava livrando e o livramento foi para o filho. Revelação cumpriu rapidamente.
3: Maria Salete.
4: Irmã Maria Salete, conta esse grande testemunho.
3: Então, a minha filha tinha duas úlceras no estômago e a gente fez a campanha aqui da sexta-feira e ela foi curada. Ela precisava fazer cirurgia e não precisa mais. Ela está curada, para a glória de Deus, aqui na igreja Deus é Santo. E a gente está muito feliz e ela também. Hoje até nós estávamos comentando, eu e ela, que ela está feliz mesmo por não ter mais aquela dor do estômago que ela tinha.
4: Ela ia fazer uma cirurgia, irmã, conta que ela ia fazer uma cirurgia. E depois da campanha e da oração aqui na igreja Deus é Santo, Jesus curou ela?
3: Jesus curou ela e ela está feliz e eu também, porque eu só tenho ela.
4: Está curada?
3: Está curada, em nome de Jesus.
4: Deus abençoe, irmã, em nome de Jesus.

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As três árvores. Imaginemos três pequenas árvores que sonhavam que seriam depois de grandes. A primeira queria ser o baú mais precioso do mundo, cheio de tesouros. A segunda queria ser um grande navio para transportar reis e rainhas. A terceira árvore queria ficar no alto de uma montanha e crescer tanto que as pessoas, quando olhassem para ela, levantassem seus olhos e pensassem em Deus. Mas a primeira árvore acabou sendo transformada num coxo de animais coberto de feno. A segunda virou um simples barco de pesca, carregando pessoas e...

0: Queridos amados, ouvintes da paz do Senhor Jesus, quem vos salva é sua irmã em Cristo, Rose Messias. Estou aqui neste momento para convidar todos vocês, sabendo que esta programação é uma responsabilidade do meu esposo, pastor Darcy. Na mesa de áudio é a jovem Ana Glória. Neste momento, eu já quero alertar as amadas irmãs do grupo Vencendo pela Fé, as que já faz parte aí do grupo WhatsApp, as que não fazem, mas elas são participantes do corpo e do sangue de Jesus. Todas as amadas irmãs são nossas convidadas para este domingo, a partir das 13 horas até às 15 horas. Nós estaremos aqui na nossa sede, numa pequena reunião, que eu creio que as demais irmãs já estão sabendo, quem não estava fica sabendo, todas as amadas irmãs aqui da Grande Curitiba, do bairro Cinco Vizinhos também, né, aqui próximo da Curitiba, todas vocês são nossas convidadas, né, para esta reunião especial neste domingo, né, que é 31 de maio, né, neste domingo, a 1 da tarde. Chegue cedo, minhas amadas irmãs, porque quando for mais ou menos 12h40, já estarei ali aguardando a presença das irmãs, eu juntamente com a irmã Karine, com as demais irmãs ali, nós estaremos aguardando a presença da todas as amadas irmãs aí, em nome de Jesus. Se esforcem, tem de bom ano, vem estar conosco, né? Não é sempre que está tendo essas reuniões, é uma reunião agora, neste domingo, a partir da 1 da tarde até as 3 horas da tarde, aqui na Avenida Marechal Floriano Peixoto, 6711, aqui no bairro Aue, quase em frente à passarela, bem ao lado da Alvorada Alto Peças, aqui na nossa sede da Igreja Pentecostal Deus é Santo. Neste domingo, chegue cedo para a gente não atrapalhar o culto da tarde, né? Quando for 3 horas em ponto, nós estaremos encerrando e haverá um café para as irmãs ali no salão número 2. Vamos ter essa reunião rápida no salão número 1. Aqui na nossa sede, para a gente tratar a respeito do Congresso das Senhoras, a respeito do uniforme, e também uma palavra que Deus tem para nós, porque Deus, Ele é Pai, Ele quer que seus filhos, as suas filhas estejam bem na presença do Senhor. Neste domingo, eu quero comunicar a todas as amadas irmãs, não fique de fora, vale a pena, minhas amadas, né? Não são todos os domingos, é só neste domingo mesmo. É o último domingo agora de maio, né? Nós estaremos ali a partir da 1 da tarde até as 3 horas. 3 horas em ponto, à tarde a gente já se encerra, cada uma volta para os seus lares, mas a gente vai ter o café. Quando terminar ali a reunião das 3 horas da tarde, vai ter um lanche para as irmãs. Então, cada uma trazendo aí um prato de doce, de salgado, né? Um refrigerante, fazendo aquela comemoração ali americana, e vai ser uma benção em nome de Jesus. Eu creio que as amadas irmãs são irmãs obedientes, porque cada uma é guiada, é movida pelo Espírito Santo de Deus e acobertada com o sangue de Jesus. E quem é movida pelo Espírito Santo de Deus vive na obediência, né, da palavra. E eu creio que nenhuma das amadas irmãs, né, ninguém vai ficar de fora, porque vale a pena vocês se esforçarem para neste domingo, a partir da 1 hora da tarde até as 3 horas da tarde. 3 horas a gente já se encerra para a glória do Senhor. Então, todo o grupo Vencendo pela Fé, as que fazem parte, as que não fazem, mas participa do corpo e do sangue de Jesus, vocês que estão no grupo do WhatsApp, as que não estão também, venha estar conosco, né? Muitas irmãs novatas que entraram agora, nós queremos ter uma palavra para todas as amadas irmãs, e o Espírito Santo tem um conselho, um alerta para todos nós, porque nós vivemos movido pela palavra de Deus, né? Então, neste domingo, ninguém poderá ficar de fora, minhas amadas irmãs, se esforça, tem de bom ânimo, porque a partir do 12h40 já estaria ali aguardando a presença das irmãs. Chegue cedo, que é da 1 da tarde até as 3, tá bom? Que Deus abençoe todos vocês e vai ser uma bênção. Eu aguardo a compreensão, a obediência de todas as amadas irmãs, e a recompensa vem de Deus, o nosso Pai.
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3: Meu nome é Sofia e a benção foi, ontem de ontem, o irmão Raimundo revelou que alguém estava recebendo um livramento e foi meu filho, graças a Deus, essa madrugada ele chegou tranquilo, feliz, mas teve um livramento sim de acidente com a carreta. Então, graças a Deus, já passei por lá, já dei um abraço nele e está tudo bem.
4: Foi revelado que Deus estava livrando e o livramento foi para o filho. Isso. Revelação cumpriu rapidamente.
5: Maria Salete.
6: Irmã Maria Salete, conta esse grande testemunho.
5: Então, a minha filha tinha 2 úlceras no estômago e a gente fez a campanha aqui da sexta-feira e ela foi curada. Ela precisava fazer cirurgia e não precisa mais, ela está curada, para a glória de Deus, aqui na igreja Deus é Santo. E a gente está muito feliz e ela também. Hoje até nós estava comentando, eu e ela, que ela está feliz mesmo para não ter mais aquela dor do estômago que ela tinha.
6: Ela ia fazer uma cirurgia? Irmã, conta que ela ia fazer uma cirurgia. E depois da campanha e da oração aqui na igreja Deus é Santo, Jesus curou ela?
5: Jesus curou ela e ela está feliz, e eu também, porque eu só tenho ela.
6: Está curada?
5: Está curada, em nome de Jesus.
6: Deus abençoe, irmã, em nome de Jesus.

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1: Graças a Deus, este é o programa Vencendo pela Fé da Igreja Pentecostal do Zé Santo, quem tem o prazer de cumprimentar todo o povo de Deus com a paz do Senhor e Salvador Jesus Cristo, é seu irmão em Cristo, Presbítero Raimundo, lembrando a todos que esta programação, ela é de inteira responsabilidade do homem de Deus, pastor Darcy Messias. Povo de Deus, povo da fé, povo que tem o prazer de buscar a presença do Senhor, eu quero fazer um convite todo especial para este domingo em nossa sede nacional, aqui mesmo em Curitiba, estado do Paraná, Igreja Pentecostal do Zé Santo, localizada na Avenida Marechal Floriano Peixoto, 6711, o endereço do seu milagre, da sua vitória. E neste domingo, às 9 da manhã, 3 da tarde e às 7 da noite. Neste domingo da família, onde você, meu irmão, você, minha irmã, tem buscado pela sua família, continua buscando pela sua família. Convide mais alguém para receber as bênçãos do Senhor, convide mais alguém para receber os milagres que acontecem aqui na Igreja Pentecostal. Deus é Santo. Nós temos contemplado, nós temos visto pessoas testemunhar, testificar daquilo que Deus tem operado na Igreja Pentecostal Deus é Santo. Nesse domingo não será diferente o agir, o trabalhar de Deus na sua vida, no seu lar, na sua casa e na sua família. Compareça, 9 da manhã. Eu mesmo, o presbítero Raimundo, estarei no santo altar de Deus, orando, clamando a Deus, para Deus abençoar o seu lar, a sua casa, a sua família. Chegue mais cedo para orar conosco, chegue mais cedo para dobrar o seu joelho, pedir a sua vitória para o Senhor e Salvador Jesus Cristo. 3 da tarde, novamente, assumirei o santo altar de Deus, pregando, orando e clamando pela sua família, para Deus operar milagres e maravilhas, livramentos, curas divinas, tem acontecido na Igreja Pentecostal do Zé Santo, milagres que as pessoas têm testemunhado, pessoas que foram curadas de câncer de próstata. O irmão no domingo contou que foi curado do câncer de próstata aqui na Igreja Pentecostal do Zé Santo, fazendo as campanhas do domingo, domingo da família, a campanha da restituição e restauração familiar. Deus operou milagres e maravilhas, eu tenho certeza que nesta campanha do Salmos 23, o Senhor é meu pastor e nada me faltará, vai acontecer milagre na sua casa, no seu lar, na sua família, nos seus familiares, no seu trabalho, seus negócios, a empresa. Deus opera em todas as áreas. Então eu te convido para estar conosco neste domingo da família, 9 da manhã, 3 da tarde e às 7 da noite. Avenida Marechal Floriano Peixoto, 6711. Nós estamos localizados ao lado da Autopeças Alvoradas, quase em frente ao tubo da passarela, a 150 metros do terminal de ônibus do Vila Aurea. Estacionamento na rua José Peixoto de Lacerda Venec, número 119. Isso mesmo, para você guardar o seu automóvel, tranquilamente cultuar a Deus neste domingo, nos três horários, 9 da manhã, 3 da tarde e às 7 da noite. Deus tem um milagre na sua família, Deus tem uma bênção para te entregar. Ainda este ano, Deus vai te abençoar na vida familiar, na vida familiar e na vida financeira. Deus vai fazer um milagre na sua vida. Deus vai operar o milagre da sua vida neste final de ano. Compareça na Igreja Pentecostal Deus é Santo, venha orar conosco, venha fazer campanha conosco para Deus abençoar a sua casa, o seu lar e a sua família. Eu tenho certeza que Deus, ele é o maior interessado em te ajudar, meu irmão, minha irmã. Compareça nesse domingo às 9 da manhã, 3 da tarde e às 7 da noite. Avenida Marechal Floriano Peixoto, 6711, uma igreja de fé, de oração e de milagres. Milagres têm acontecido na Igreja Pentecostal do Zé Santo. A prova é que você vai ouvir testemunhos, relatos, pessoas contando aquilo que aconteceu na sua vida, aquilo que aconteceu na

tua família. Aquilo que aconteceu, porque ela buscou, ela orou, ela pediu para Deus em oração e Deus operou milagre na sua vida. Ouça testemunhos de fé para aumentar a sua fé e você está conosco neste domingo em 3 horários para receber a bênção familiar. Ouça esse testemunho para aumentar a sua fé e você está neste domingo em 1 desses 3 horários, 9 da manhã, 3 da tarde e às 7 da noite.

0: Irmãos, eu quero contar essa bênção, recebi no último dia da campanha. Essa campanha que eu fiz agora, que nós terminamos, eu ganhei meu filho para Jesus. Inclusive, ele veio umas 2, 3 vezes aqui, mas ele não decidia. Mas agora ele está decidido de servir a Jesus até o fim da vida dele. É um filho que vivia caído para as valetas, bêbado e tudo. Mas graças a Deus, lutei e ganhei ele para Jesus. Tem outra bênção também, meu irmão. Outro meu filho também. Era bêbado também, bêbado mesmo. E jejum, oração, fiz a campanha inteira, essa campanha que passou todos os dias na presença de Deus. O Senhor Jesus libertou ele da bebida.
1: É Terezinha. Eu tô aqui nessa igreja faz um ano lutando contra o vício do cigarro. Não consegui largar. E eu quero congregar aqui, eu quero descer as águas aqui nessa igreja, porque é aqui que Jesus me libertou.
2: A senhora foi liberta, então?
1: Fui, graças a Deus.
2: Há quanto tempo que a senhora fumava?
1: Eu fumava 15 anos.
2: 15 anos?
1: 15 anos.
2: E agora, como é que tá?
1: Agora, graças a Deus, pode fumar, jogar a fumaça na minha cara, que não sinto mais nada.
2: Não sente nem a vontade?
1: Não, não, não.
2: E para quem que está lutando agora contra o vício, vai ouvir o seu testemunho no rádio, qual é o convite que a senhora faz? Que eles fiquem em casa sofrendo ou que venham para cá receber a bênção?
1: Que venha para cá. Hoje eu trouxe uma irmãzinha que estava sofrendo com dor no joelho. Falei, vamos para lá que Jesus vai libertar. Senhora, a senhora não vai tomar remédio nenhum.
2: Glória
1: e eu trouxe o casal aqui hoje.
2: Está liberta?
1: Graças a Deus.
2: Quem que te libertou?
1: Jesus.
3: Que fizeram a obra de bruxaria para o meu filho. Uma situação muito difícil. Um menino que trabalhava e tudo, mas era viciado nas drogas. E Deus operando, eu sempre orando, sempre em campanha, jejum, jejum a favor a ele. Eu fico muito emocionada, né, com essa bênção do Senhor Jesus. Eu deixei uma fotografia dele aqui, pedindo oração para os irmãos me ajudarem em oração. Esse final de semana que passou, eu fui lá ver ele, cheguei lá. Olha, eu fiquei só agradecendo a Deus, que eu encontrei ele muito lindo, sabe? Liberto, sem aquela bicharada, aquelas legião de demônio que pegava ele, sabe? Liberto, com uma visão muito linda.
4: Salve, irmão, na paz do Senhor. Agora que o Senhor completou a benção, eu vou contar. Então, Deus libertou a minha filha de mais de 5 anos de droga. Droga pesada, misturava lá com outras porcarias. Daí o diabo foi revolta no marido dela, catou a trouxa dele e foi pra firma. Porque é ela que buscava a porcaria para fumar junto com ele. Daí ele achou que ficou só, mas eu continuei pedindo. Olha, o senhor já trouxe ele de volta para dentro de casa. Ele já tá posando em casa, já tá cumprindo os deveres de um pai de família. Porque a minha filha, o senhor libertou ela e já tem uma criança no ventre dela, que é para ela esquecer dessa maldita droga que fez ela sofrer mais de 25 anos. E eu sofri muito mais, está liberta em nome de Jesus. Foi uma libertação, parece que foi assim, como tirar da tomada, sabe? Então a gente estava pedindo, eu falei assim, senhor, ela não vem pelo amor, faça vir pela dor, torce o parafuso e faça justiça a meu favor. Eu passo muito vergonha com os vizinhos, com esse barulhão deles. Eu acordava de noite, parecia um bang bang dentro daquela casa, sabe? Uma vez eu fui correndo para acudir ela, eu caí, machuquei os dois joelhos. Então, graças a Deus, está uma paz, que a minha neta foi lá em casa levar minha bisneta para ver, falou, vó, que sossego que tá aqui, que paz. Eu falei, pois é, você tá vendo onde Deus entra, a paz entra.
5: É a benção que eu tenho para relatar para essa igreja, que o meu neto era usuário de droga e roubava, fazia de tudo. E através de eu vim aqui, ele foi liberto, Isaías, teve uma overdose, quase morreu, foi liberto e tá trabalhando. Muita bênção eu recebi aqui. E estou recebendo.
2: Quem libertou ele?
5: Foi Jesus.
6: Meu nome é Oswaldo Zacarias. Eu estou nessa campanha aqui, recebi um milagrão. Eu não esperava, pensava que a minha nora ia morrer, né? Porque estava só cor e osso, só nas drogas. Eu fui visitar ela, depois de 2 meses, nessa campanha aqui. Parou com as drogas, a pele voltou como era, engordou o rosto, sim. Os meus netinhos estão bem cuidados. Saiu das drogas através dessa campanha aqui, dessa igreja aqui. Eu pensei que ela ia morrer, todo mundo falou, ela vai morrer, alguém vai matar ela. Ia com arma para matar ela, porque estava só no osso, a pele colada, assim, ó. O rosto chegou a afundar, assim, ó. Eu pensei, meu Deus do céu, eu sirvo um Deus Todo-Poderoso na Igreja dos Santos. Eu vou receber esse milagre, vou fazer essa campanha, vou fazer um dízimo com Deus, uma oferta com Deus, e Deus me ouviu, e Deus ouviu esse clamor aqui. Fui visitar ela, me abraçou, falou: sogro, olha o tipo que eu tô gordo, tô viçosa, tô fazendo os biquinhos. Falou: tô aqui, tô bem, se eu estivesse lá eu ia morrer, sogro, não tinha ninguém pra me valer, ninguém, todo mundo queria me matar. Ó, como tá inchado, é tão gordo assim, o corpo inteiro assim. Eu liguei pro meu filho, falei: filho do céu, o milagre que eu recebi, um milagrão mesmo. A tua mulher tá linda, tá maravilhosa, teus filhos tá bem vistoso. Tava, meu, não sei até nem palavra até, porque foi um milagre, milagrão dessa igreja Deusa Santa aqui. Eu nunca vi um milagre tão imenso que eu recebi dessa campanha. Foi essa aqui que Deus deu a saúde, retornou a saúde para minha nora. Ela tá perdida, só cor e osso, e Deus renovou ela pela misericórdia do nosso Deus. Jesus, foi nosso Deus, Jesus, essa igreja Deusa Santa, vale a pena vir de longe, eu deixo tantas igrejas lá perto, porque aqui tem o poder de Deus aqui, por isso que eu estou aqui até hoje, graças a Deus. Vem pela igreja Deusa Santa, que não existe médico que cura a droga, o vício do crack, da cocaína, é só aqui nessa igreja que vai receber o milagre, porque o milagre é de Deus, que Deus está aqui, que curou a minha nora. Ela está viçosa, ninguém dava valor para ela, queriam matar ela, mas agora Deus tomou as providências e Deus me alcançou, a minha oração dessa igreja.

meus amados, ouvintes da paz do Senhor Jesus, quem vos salva é sua irmã em Cristo, Rose Messias. Estou aqui neste momento para convidar todos vocês, sabendo que esta programação é uma responsabilidade do meu esposo, pastor Darcy. Na mesa de áudio é a jovem Ana Glória. Neste momento, eu já quero alertar as amadas irmãs do grupo Vencendo pela Fé, as que já faz parte aí do grupo WhatsApp, as que não fazem, mas elas são participantes do corpo e do sangue de Jesus. Todas as amadas irmãs são nossas convidadas para este domingo, a partir das 13 horas até as 15 horas. Nós estaremos aqui na nossa sede, numa pequena reunião, que eu creio que as demais irmãs já estão sabendo, quem não estava fica sabendo, todas as amadas irmãs aqui da Grande Curitiba, do bairro Cinco Vizinhos também, né, aqui próximo da Curitiba, todas vocês são nossas convidadas, né, para esta reunião especial neste domingo, né, que é 31 de maio, né, neste domingo, a 1 da tarde. Chegue cedo, minhas amadas irmãs, porque quando for mais ou menos 12h40, já estarei ali aguardando a presença das irmãs, eu juntamente com a irmã Karine, com as demais irmãs ali, nós estaremos aguardando a presença da todas as amadas irmãs aí, em nome de Jesus. Se esforcem, tem de bom ano, vem estar conosco, né? Não é sempre que está tendo essas reuniões, é uma reunião agora, neste domingo, a partir da 1 da tarde até as 3 horas da tarde, aqui na Avenida Marechal Floriano Peixoto, 6711, aqui no bairro Aue, quase em frente ao Tubo da Passarela, bem ao lado da Alvorada Alto Peças, aqui na nossa sede da Igreja Pentecostal Deus é Santo. Neste domingo, chegue cedo para a gente não atrapalhar o culto da tarde, né? Quando for 3 horas em ponto, nós estaremos encerrando e haverá um café para as irmãs ali no salão número 2. Vamos ter essa reunião rápida no salão número 1. Aqui na nossa sede, para a gente tratar a respeito do Congresso das Senhoras, a respeito do uniforme, e também uma palavra que Deus tem para nós, porque Deus, Ele é Pai, Ele quer que seus filhos, as suas filhas estejam bem na presença do Senhor. Neste domingo, eu quero comunicar a todas as amadas irmãs, não fique de fora, vale a pena, minhas amadas, né? Não são todos os domingos, é só neste domingo mesmo. É o último domingo agora de maio, né? Nós estaremos ali a partir da 1 da tarde até as 3 horas. 3 horas em ponto, à tarde a gente já se encerra, cada uma volta para os seus lares, mas a gente vai ter o café. Quando terminar ali a reunião das 3 horas da tarde, vai ter um lanche para as irmãs. Então, cada uma trazendo aí um prato de doce, de salgado, né? Um refrigerante, fazendo aquela comemoração ali americana, e vai ser uma benção em nome de Jesus. Eu creio que as amadas irmãs são irmãs obedientes, porque cada uma é guiada, é movida pelo Espírito Santo de Deus e acobertada com o sangue de Jesus. E quem é movida pelo Espírito Santo de Deus vive na obediência, né, da palavra. E eu creio que nenhuma das amadas irmãs, né, ninguém vai ficar de fora, porque vale a pena vocês se esforçarem para neste domingo, a partir da 1 hora da tarde até as 3 horas da tarde. 3 horas a gente já se encerra para a glória do Senhor. Então, todo o grupo Vencendo pela Fé, as que faz parte, as que não fazem, mas participa do corpo e do sangue de Jesus, vocês que estão no grupo do WhatsApp, as que não estão também, venha estar conosco, né? Muitas irmãs novatas que entraram agora, nós queremos ter uma palavra para todas, amadas irmãs, e o Espírito Santo tem um conselho, um alerta para todos nós, porque nós vivemos movido pela palavra de Deus, né? Então, neste domingo, ninguém poderá ficar de fora, minhas amadas irmãs, se esforça, tem de bom ânimo, porque a partir do 12h40 já estaria ali aguardando a presença das irmãs. Chegue cedo, que é da 1 da tarde até as 3, tá bom? Que Deus abençoe todos vocês e vai ser uma bênção. Eu aguardo a compreensão, a obediência de todas as amadas irmãs, e a recompensa vem de Deus, o nosso Pai.

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1: Eu quero cumprimentar todo o povo de Deus com a paz do Senhor Jesus. Atenção, atenção Curitiba, atenção Paraná, atenção, porque é neste domingo, às 9 da manhã, 3 da tarde e às 7 da noite. Você não pode parar de buscar pelos seus familiares. Você não pode parar de interceder, de orar, de estar cultuando a Deus pela sua família. Deus escolheu você, meu irmão, minha irmã. Deus escolheu você para ser uma coluna na tua família. Como assim coluna, presbítero Raimundo? Coluna de oração. Coluna de oração. Para você orar, interceder pela tua família, pelo teu lar, tua casa. Interceder pelos seus que não tem força. Não tem força de buscar a Deus. Não tem força de orar. De fazer alguma coisa. Deus escolheu você. Deus escolheu você. Então, neste domingo, às 9 da manhã, eu mesmo, o presbítero Raimundo, estarei no santo altar de Deus, pregando, orando e Deus operando milagres. 3 da tarde, novamente, eu estarei no santo altar de Deus, pregando, orando e Deus operando milagre. Às 19 horas, eu estarei novamente no santo altar de Deus, pregando, orando e Deus confirmando a tua bênção familiar. 9 da manhã, 3 da tarde e às 7 da noite. Igreja Pentecostal Deus é Santo, Avenida Marechal Floriano Peixoto, 6711. 6711 é o endereço do seu milagre, da sua vitória familiar, da sua bênção. Nós estamos localizados ao lado da Autopeças Alvorada, quase em frente ao túmulo da Passarela e a 150 metros do terminal de ônibus do Vilaia. Igreja Pentecostal, Deus é Santo, nós convidamos o povo de Deus para fazer uma campanha pela sua família. Fazer uma campanha de propósito, uma campanha para você obter resultado. Quantas pessoas têm testemunhado, quantas pessoas têm contado bênção, vitória, através da campanha de domingo, através de buscar pela sua família. E nesse domingo não será diferente, meu irmão, minha irmã. Venha buscar o seu milagre, a sua vitória familiar, conjugal, sentimental, material, financeira e na área da saúde. Que Deus opera em todas as áreas quando nós nos dispomos para buscar a sua presença, buscar a sua face, buscar nele a nossa resposta, o nosso milagre. Então, neste domingo, venha para a Igreja Pentecostal do Zé Santo buscar o seu milagre, a sua vitória, em nome de Jesus.
2: Meu nome é Sofia e a benção foi, ontem diante, o irmão Raimundo revelou que alguém estava recebendo um livramento e foi meu filho, graças a Deus, essa madrugada ele chegou tranquilo, feliz, mas teve um livramento sim de acidente com a carreta. Então, graças a Deus, já passei por lá, já dei um abraço nele e está tudo bem.
3: Foi revelado que Deus estava livrando e o livramento foi para o filho. Revelação cumpriu rapidamente.
4: Maria Salete.
5: Irmã Maria Salete, conta esse grande testemunho.
4: Então, a minha filha tinha 2 úlceras no estômago e a gente fez a campanha aqui da sexta-feira e ela foi curada. Ela precisava fazer cirurgia e não precisa mais. Ela está curada, para a glória de Deus, aqui na igreja Deus é Santo. E a gente está muito feliz.

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0: amados, ouvintes da paz do Senhor Jesus, quem vos salva é sua irmã em Cristo, Rose Messias. Estou aqui neste momento para convidar todos vocês, sabendo que esta programação é uma responsabilidade do meu esposo, pastor Darcy. Na mesa de áudio é a jovem Ana Glória. Neste momento, eu já quero alertar as amadas irmãs do grupo Vencendo pela Fé, as que já faz parte aí do grupo WhatsApp, as que não fazem, mas elas são participantes do corpo e do sangue de Jesus. Todas amadas irmãs são nossas convidadas para este domingo, a partir das 13 horas até as 15 horas. Nós estaremos aqui na nossa sede, numa pequena reunião, que eu creio que as demais irmãs já estão sabendo, quem não estava fica sabendo. Todas amadas irmãs aqui da Grande Curitiba, do bairro Cinco Vizinhos também, né, aqui próximo da Curitiba, todas vocês são nossas convidadas, né, para esta reunião especial neste domingo, né, que é 31 de maio, né, neste domingo, a 1 da tarde. Chegue cedo, minhas amadas irmãs, porque quando for mais ou menos 12h40, já estarei ali aguardando a presença das irmãs, eu juntamente com a irmã Karine, com as demais irmãs ali, nós estaremos aguardando a presença da todas as amadas irmãs aí, em nome de Jesus. Se esforcem, tem de bom ano, vem estar conosco, né? Não é sempre que está tendo essas reuniões, é uma reunião agora, neste domingo, a partir da 1 da tarde até as 3 horas da tarde, aqui na Avenida Marechal Floriano Peixoto, 6711, aqui no bairro Aue, quase em frente ao Tubo da Passarela, bem ao lado da Alvorada Autopeças, aqui na nossa sede da Igreja Pentecostal Deus é Santo. Neste domingo, chegue cedo para a gente não atrapalhar o culto da tarde, né? Quando for 3 horas em ponto, nós estaremos encerrando e haverá um café para as irmãs ali no salão número 2. Vamos ter essa reunião rápida no salão número 1. Aqui na nossa sede, para a gente tratar a respeito do Congresso das Senhoras, a respeito do uniforme, e também uma palavra que Deus tem para nós, porque Deus, Ele é Pai, Ele quer que seus filhos, as suas filhas estejam bem na presença do Senhor. Neste domingo, eu quero comunicar a todas as amadas irmãs, não fiquem de fora, vale a pena, minhas amadas, né? Não são todos os domingos, é só neste domingo mesmo. É o último domingo agora de maio, né? Nós estaremos ali a partir da 1 da tarde até as 3 horas. 3 horas em ponto, à tarde a gente já se encerra, cada uma volta para os seus lares, mas a gente vai ter o café. Quando terminar ali a reunião das 3 horas da tarde, a gente vai ter um lanche para as irmãs. Então, cada uma trazendo aí um prato de doce, de salgado, né? Um refrigerante, fazendo aquela comemoração ali americana, e vai ser uma benção em nome de Jesus. Eu creio que as amadas irmãs são irmãs obedientes, porque cada uma é guiada, é movida pelo Espírito Santo de Deus e acobertada com o sangue de Jesus. E quem é movida pelo Espírito Santo de Deus vive na obediência, né, da palavra. E eu creio que nenhuma das amadas irmãs, né, ninguém vai ficar de fora, porque vale a pena vocês se esforçarem para neste domingo, a partir da 1 hora da tarde até as 3 horas da tarde. 3 horas a gente já se encerra para a glória do Senhor. Então, todo o grupo Vencendo pela Fé, as que faz parte, as que não fazem, mas participa do corpo e do sangue de Jesus, vocês que estão no grupo do WhatsApp, as que não estão também, venha estar conosco, né? Muitas irmãs novatas que entraram agora, nós queremos ter uma palavra para todas as amadas irmãs, e o Espírito Santo tem um conselho, um alerta para todos nós, porque nós vivemos movido pela palavra de Deus, né? Então, neste domingo, ninguém poderá ficar de fora, minhas amadas irmãs, se esforça, tem de bom ânimo, porque a partir do 12h40 já estaria ali aguardando a presença das irmãs. Chegue cedo, que é da 1 da tarde até as 3, tá bom? Que Deus abençoe todos vocês e vai ser uma bênção. Eu aguardo a compreensão, a obediência de todas as amadas irmãs, e a recompensa vem de Deus, o nosso Pai.
1: Graças a Deus, este é o programa Vencendo pela Fé da Igreja Pentecostal do Zé Santo, quem tem o prazer de cumprimentar todo o povo de Deus com a paz do Senhor e Salvador Jesus Cristo, é seu irmão em Cristo, Presbítero Raimundo, lembrando a todos que esta programação, ela é de inteira responsabilidade do homem de Deus, pastor Darcy Messias. Povo de Deus, povo da fé, povo que tem o prazer de buscar a presença do Senhor, eu quero fazer um convite todo especial para este domingo em nossa sede nacional, aqui mesmo em Curitiba, estado do Paraná, Igreja Pentecostal Deus é Santo, localizada na Avenida Marechal Floriano Peixoto, 6711, o endereço do seu milagre e da sua vitória. E neste domingo, às 9 da manhã, 3 da tarde e às 7 da noite. Neste domingo da família, onde você, meu irmão, você, minha irmã, tem buscado pela sua família, continua buscando pela sua família. Convide mais alguém para receber as bênçãos do Senhor, convide mais alguém para receber os milagres que acontecem aqui na Igreja Pentecostal. Deus é Santo. Nós temos contemplado, nós temos visto pessoas testemunhar, testificar daquilo que Deus tem operado na Igreja Pentecostal Deus é Santo. Nesse domingo não será diferente o agir, o trabalhar de Deus na sua vida, no seu lar, na sua casa e na sua família. Compareça, 9 da manhã. Eu mesmo, o presbítero Raimundo, estarei no santo altar de Deus, orando, clamando a Deus, para Deus abençoar o seu lar, a sua casa, a sua família. Chegue mais cedo para orar conosco, chegue mais cedo para dobrar o seu joelho, pedir a sua vitória para o Senhor e Salvador Jesus Cristo. 3 da tarde, novamente, assumirei o santo altar de Deus, pregando, orando e clamando pela sua família, para Deus operar milagres e maravilhas, livramentos, curas divinas, tem acontecido na Igreja Pentecostal Deus é Santo. Milagres que as pessoas têm testemunhado, pessoas que foram curadas de câncer de próstata. O irmão no domingo contou que foi curado do câncer de próstata aqui na Igreja Pentecostal Deus é Santo, fazendo as campanhas no domingo, domingo da família, a campanha da restituição e restauração familiar. Deus operou milagres e maravilhas. Eu tenho certeza que nesta campanha do Salmos 23, o Senhor é meu pastor e nada me faltará, vai acontecer milagre na sua casa, no seu lar, na sua família, nos seus familiares, no seu trabalho, seus negócios, sua empresa. Deus opera em todas as áreas. Então eu te convido para estar conosco neste domingo da família, 9 da manhã, 3 da tarde e às 7 da noite. Avenida Marechal Floriano Peixoto, 6711. Nós estamos localizados ao lado da Autopeças Alvoradas, quase em frente ao tubo da passarela, a 150 metros do terminal de ônibus do Vila Áurea. Estacionamento na rua José Peixoto de Lacerda Venec, número 119. Isso mesmo, para você guardar o seu automóvel, tranquilamente cultuar a Deus neste domingo, nos 3 horários, 9 da manhã, 3 da tarde e às 7 da noite. Deus tem um milagre na sua família, Deus tem uma bênção para te entregar. Ainda este ano, Deus vai te abençoar na vida familiar, na vida familiar e na vida financeira. Deus vai fazer um milagre na sua vida. Deus vai operar o milagre da sua vida neste final de ano. Compareça na Igreja Pentecostal Deus é Santo, venha orar conosco, venha fazer campanha conosco, para Deus abençoar a sua casa, o seu lar e a sua família. Eu tenho certeza que Deus, Ele é o maior interessado em te ajudar, meu irmão, minha irmã. Compareça nesse domingo às 9 da manhã, 3 da tarde e às 7 da noite. Avenida Marechal Floriano Peixoto, 6711. Uma igreja de fé, de oração e de milagres. Milagres têm acontecido na Igreja Pentecostal dos Santos. A prova é que você vai ouvir testemunhos, relatos, pessoas contando aquilo que aconteceu na sua vida, aquilo que aconteceu na sua família, aquilo que aconteceu porque ela buscou, ela orou, ela pediu para Deus em oração e Deus operou milagre na sua vida. Ouça testemunhos de fé para aumentar a sua fé e você está conosco neste domingo em 3 horários para receber a bênção familiar. Ouça esse testemunho para aumentar a sua fé e você está neste domingo em um desses 3 horários, 9 da manhã, 3 da tarde e às 7 da noite.

0: Irmãos, eu quero contar essa bênção recebi no último dia da campanha. Essa campanha que eu fiz agora, que nós terminamos, eu ganhei meu filho para Jesus, inclusive ele veio umas 2, 3 vezes aqui, mas ele não decidia, mas agora ele está decidido de servir a Jesus até o fim da vida dele. É um filho que vivia caído para as valetas, bêbado e tudo, mas graças a Deus, lutei e ganhei ele para Jesus. Tem outra bênção também, meu irmão. Outro meu filho também. Era bêbado também, bêbado mesmo. E jejum, oração, fiz a campanha inteira, essa campanha que passou todos os dias na presença de Deus. O Senhor Jesus libertou ele da bebida.
1: Terezinha, eu tô aqui nessa igreja faz um ano lutando contra o vício do cigarro, não consegui largar. E eu quero congregar aqui, eu quero descer as águas aqui nessa igreja, porque é aqui que Jesus me libertou.
2: A senhora foi liberta então?
1: Fui, graças a Deus.
2: Há quanto tempo que a senhora fumava?
1: Eu fumava 15 anos.
2: 15 anos?
1: 15 anos.
2: E agora, como é que está?
1: Agora, graças a Deus, pode fumar, jogar a fumaça na minha cara, que não sinto mais nada.
2: Não sente nem vontade?
1: Não.
2: E para quem que está lutando agora contra o vício, vai ouvir o seu testemunho no rádio, qual é o convite que a senhora faz? Que eles fiquem em casa sofrendo ou que venham para cá receber a bênção?
1: Que venha para cá, hoje eu trouxe uma irmãzinha que estava sofrendo com dor no joelho, falei, vamos para lá que Jesus vai libertar. Senhora, a senhora não vai tomar remédio nenhum.
2: Glória
1: e eu trouxe o casal aqui hoje.
2: Está liberta?
1: Graças a Deus.
2: Quem que te libertou?
1: Jesus.
3: Que fizeram uma obra de bruxaria para o meu filho. Uma situação muito difícil. Um menino que trabalhava e tudo, mas era viciado nas drogas. E Deus operando, eu sempre orando, sempre em campanha, jejum a favor a ele. Eu fico muito emocionada, né, com essa bênção do Senhor Jesus. Eu deixei uma fotografia dele aqui, pedindo oração para os irmãos me ajudarem em oração. Esse final de semana que passou, eu fui lá ver ele, cheguei lá. Olha, eu fiquei só agradecendo a Deus, que eu encontrei ele muito lindo, sabe? Liberto, sem aquela bicharada, aquelas legião de demônio que pegava ele, sabe? Liberto, com uma visão muito linda.
4: Salve, irmão, na paz do Senhor. Agora que o Senhor completou a benção, eu vou contar. Então, Deus libertou a minha filha de mais de 5 anos de droga. Droga pesada, ela misturava lá com outras porcarias. Daí o diabo foi revolta no marido dela, catou a trouxa dele e foi pra firma. Porque é ela que buscava a porcaria para fumar junto com ele. Daí ele achou que ficou só, mas eu continuei pedindo. Olha, o senhor já trouxe ele de volta para dentro de casa, ele já está posando em casa, já está cumprindo os deveres de um pai de família, porque a minha filha, o senhor libertou ela e já tem uma criança no ventre dela, que é para ela esquecer dessa maldita droga que fez ela sofrer mais de 25 anos. E eu sofri muito mais. Está liberta em nome de Jesus. Foi uma libertação, parece que foi assim, como tirada tomada, sabe? Então a gente estava pedindo, eu falei assim, senhor, ela não vem pelo amor, faça vir pela dor, torce o parafuso e faça justiça, meu favor. Eu passo muito vergonha com os vizinhos, com esse barulhão deles. Eu acordava de noite, parecia um bang bang dentro daquela casa, sabe? Uma vez eu fui correndo para acudir ela, eu caí, machuquei os dois joelhos. Então, graças a Deus, está uma paz, que a minha neta foi lá em casa levar minha bisneta para ver, falou, vó, que sossego que tá aqui, que paz. Eu falei, pois é, você tá vendo onde Deus entra? A paz entra.
5: É a bênção que eu tenho para relatar para essa igreja, que o meu neto era usuário de droga e roubava, fazia de tudo. E através de eu vim aqui, ele foi liberto, Isaías, teve uma overdose, quase morreu, foi liberto e tá trabalhando. Muita bênção eu recebi aqui. E estou recebendo.
6: Quem libertou ele?
5: Foi Jesus.
7: Meu nome é Oswaldo Zacarias. Eu estou nessa campanha aqui, recebi um milagrão. Eu não esperava. Eu pensava que a minha nora ia morrer, né? Porque estava só cor e osso, só nas drogas. Eu fui visitar ela. Depois de 2 meses, nessa campanha aqui, parou com as drogas, a pele voltou como era, engordou o rosto, sim, os meus netinhos estão bem cuidados, saiu das drogas através dessa campanha aqui, dessa igreja aqui. Eu pensei que ela ia morrer, todo mundo falou, ela vai morrer, alguém vai matar ela, ia com arma para matar ela, porque estava só no osso, a pele colada, assim, ó, o rosto chegou a afundar, assim, ó. Eu pensei, meu Deus do céu, eu sirvo um Deus todo poderoso na igreja dos santos. eu vou receber esse milagre, vou fazer essa campanha, vou fazer um dízimo com Deus, uma oferta com Deus. E Deus me ouviu, e Deus ouviu esse clamor aqui. Fui visitar ela, me abraçou, falou: sogro, olha o tipo que eu tô gordo, tô viçosa, tô fazendo uns biquinhos. Falou: tô aqui, tô bem, se eu estivesse lá eu ia morrer, sogro. Não tinha ninguém para me valer, ninguém, todo mundo queria me matar. Ó, como tá inchado, é tão gordo, assim, corpo inteiro, assim. Eu liguei pro meu filho, falei: filho do céu, um milagre que eu recebi, um milagrão mesmo. A tua mulher tá linda, tá maravilhosa, teus filhos tá bem viçoso. Tava, eu não sei até nem palavra até, porque foi um milagre, um milagrão dessa igreja Deusa Santa aqui. Eu nunca vi um milagre tão imenso que eu recebi dessa campanha. Foi essa aqui que Deus deu a saúde, retornou a saúde para minha nora. Ela tá perdida, só cor e osso, e Deus renovou ela pela misericórdia do nosso Deus. Jesus foi nosso Deus, Jesus, essa igreja Deusa Santa, vale a pena vir de longe, ou deixo tantas igrejas lá perto, porque aqui tem o poder de Deus aqui, por isso que eu estou aqui até hoje, graças a Deus. Vem pela igreja Deusa Santa, que não existe médico que cura a droga, o vício do crack, da cocaína. É só aqui nessa igreja que vai receber o milagre, porque o milagre é de Deus, que Deus está aqui, que curou a minha nora. Ela está viçosa, ninguém dava valor para ela, queriam matar ela, mas agora Deus tomou as providências e Deus me alcançou, a minha oração dessa igreja.

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Queridos amados, ouvintes da paz do Senhor Jesus, quem vos salva é sua irmã em Cristo, Rose Messias. Estou aqui neste momento para convidar todos vocês, sabendo que esta programação é uma responsabilidade do meu esposo, pastor Darcy. Na mesa de áudio é a jovem Ana Glória. Neste momento, eu já quero alertar as amadas irmãs do grupo Vencendo pela Fé, as que já faz parte aí do grupo WhatsApp, as que não fazem, mas elas são participantes do corpo e do sangue de Jesus. Todas as amadas irmãs são nossas convidadas para este domingo, a partir das 13 horas até as 15 horas. Nós estaremos aqui na nossa sede, numa pequena reunião, que eu creio que as demais irmãs já estão sabendo, quem não estava fica sabendo, todas as amadas irmãs aqui da Grande Curitiba, do bairro Cinco Vizinhos também, né, aqui próximo da Curitiba, todas vocês são nossas convidadas, né, para esta reunião especial neste domingo, né, que é 31 de maio, né, neste domingo, a 1 da tarde. Chegue cedo, minhas amadas irmãs, porque quando for mais ou menos 12h40, já estarei ali aguardando a presença das irmãs, eu juntamente com a irmã Karine, com as demais irmãs ali, nós estaremos aguardando a presença da todas as amadas irmãs aí, em nome de Jesus. Se esforcem, tem de bom ano, vem estar conosco, né? Não é sempre que está tendo essas reuniões, é uma reunião agora, neste domingo, a partir da 1 da tarde até as 3 horas da tarde, aqui na Avenida Marechal Floriano Peixoto, 6711, aqui no bairro Aue, quase em frente ao Tubo da Passarela, bem ao lado da Alvorada Alto Peças, aqui na nossa sede da Igreja Pentecostal Deus é Santo. Neste domingo, chegue cedo para a gente não atrapalhar o culto da tarde, né? Quando for 3 horas em ponto, nós estaremos encerrando e haverá um café para as irmãs ali no salão número 2. Vamos ter essa reunião rápida no salão número 1. Aqui na nossa sede, para a gente tratar a respeito do Congresso das Senhoras, a respeito do uniforme, e também uma palavra que Deus tem para nós, porque Deus, Ele é Pai, Ele quer que seus filhos, as suas filhas estejam bem na presença do Senhor. Neste domingo, eu quero comunicar a todas as amadas irmãs, não fiquem de fora, vale a pena, minhas amadas, né? Não são todos os domingos, é só neste domingo mesmo. É o último domingo agora de maio, né? Nós estaremos ali a partir da 1 da tarde até as 3 horas. 3 horas em ponto, à tarde a gente já se encerra, cada uma volta para os seus lares, mas a gente vai ter o café. Quando terminar ali a reunião das 3 horas da tarde, vai ter um lanche para as irmãs. Então, cada uma trazendo aí um prato de doce, de salgado, né? Um refrigerante, fazendo aquela comemoração ali americana, e vai ser uma benção em nome de Jesus. Eu creio que as amadas irmãs são irmãs obedientes, porque cada uma é guiada, é movida pelo Espírito Santo de Deus e acobertada com o sangue de Jesus. E quem é movida pelo Espírito Santo de Deus vive na obediência, né, da palavra. E eu creio que nenhuma das amadas irmãs, né, ninguém vai ficar de fora, porque vale a pena vocês se esforçarem para neste domingo, a partir da 1 hora da tarde até as 3 horas da tarde. 3 horas a gente já se encerra para a glória do Senhor. Então, todo o grupo Vencendo pela Fé, as que faz parte, as que não fazem, mas participa do corpo e do sangue de Jesus, vocês que estão no grupo do WhatsApp, as que não estão também, venha estar conosco, né? Muitas irmãs novatas que entraram agora, nós queremos ter uma palavra para todas, amadas irmãs, e o Espírito Santo tem um conselho, um alerta para todos nós, porque nós vivemos movido pela palavra de Deus, né? Então, neste domingo, ninguém poderá ficar de fora, minhas amadas irmãs, se esforça, tem de bom ânimo, porque a partir do 12h40 já estaria ali aguardando a presença das irmãs. Chegue cedo, que é da 1 da tarde até as 3, tá bom? Que Deus abençoe todos vocês e vai ser uma bênção. Eu aguardo a compreensão, a obediência de todas as amadas irmãs, e a recompensa vem de Deus, o nosso Pai. 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
2: Eu quero cumprimentar todo o povo de Deus com a paz do Senhor Jesus. Atenção, atenção Curitiba, atenção Paraná, atenção, porque é neste domingo, às 9 da manhã, 3 da tarde e às 7 da noite. Você não pode parar de buscar pelos seus familiares. Você não pode parar de interceder, de orar, de estar cultuando a Deus pela sua família. Deus escolheu você, meu irmão, minha irmã. Deus escolheu você para ser uma coluna na tua família. Como assim coluna, presbítero Raimundo? Coluna de oração. Coluna de oração. Para você orar, interceder pela tua família, pelo teu lar, tua casa. 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Não tem força de buscar a Deus. Não tem força de orar. De fazer alguma coisa. Deus escolheu você. Deus escolheu você. Então, neste domingo às 9 da manhã, eu mesmo, o presbítero Raimundo, estarei no santo altar de Deus, pregando, orando e Deus operando milagres. 3 da tarde, novamente, eu estarei no santo altar de Deus, pregando, orando e Deus operando milagres. 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Igreja Pentecostal Deus é Santo, Avenida Marechal Floriano Peixoto, 6711, 6711 é o endereço do seu milagre, da sua vitória familiar, da sua bênção. Nós estamos localizados ao lado da Autopeças Alvorada, quase em frente ao túmulo da Passarela e a 150 metros do terminal de ônibus do Vilar. Igreja Pentecostal, Deus é Santo, nós convidamos o povo de Deus para fazer uma campanha pela sua família. Fazer uma campanha de propósito, uma campanha para você obter resultado. Quantas pessoas têm testemunhado, quantas pessoas têm contado bênção, vitória, através da campanha de domingo, através de buscar pela sua família. E nesse domingo não será diferente, meu irmão, minha irmã. Vem buscar o seu milagre, a sua vitória familiar, conjugal, sentimental, material, financeira e na área da saúde. Que Deus opera em todas as áreas quando nós nos dispomos para buscar a sua presença, buscar a sua face, buscar nele a nossa resposta, o nosso milagre. Então, neste domingo, venha para a Igreja Pentecostal do Zé Santo buscar o seu milagre, a sua vitória, em nome de Jesus.
3: Meu nome é Sofia e a benção foi ontem diante, o irmão Raimundo revelou que alguém estava recebendo um livramento e foi meu filho, graças a Deus, essa madrugada ele chegou tranquilo, feliz, mas teve um livramento sim de acidente com a carreta, então graças a Deus já passei por lá, já dei um abraço nele e está tudo bem.
4: Foi revelado que Deus estava livrando e o livramento foi para o filho, revelação cumpriu rapidamente.
5: Maria Salete.
6: Irmã Maria Salete, conta esse grande testemunho.
5: Então, a minha filha tinha 2 úlceras no estômago e a gente fez a campanha aqui da sexta-feira e ela foi curada. Ela precisava fazer cirurgia e não precisa mais. Ela está curada, para a glória de Deus, aqui na igreja Deus é Santo. E a gente está muito feliz e ela também. Hoje até nós estávamos comentando, eu e ela, que ela está feliz mesmo por não ter mais aquela dor do estômago que ela tinha.
6: Ela ia fazer uma cirurgia, irmã, conta que ela ia fazer uma cirurgia. E depois da campanha e da oração aqui na igreja Deus é Santo, Jesus curou ela?
5: Jesus curou ela e ela está feliz e eu também, porque eu só tenho ela.
6: Está curada?
5: Está curada, em nome de Jesus.
6: Deus abençoe a irmã, em nome de Jesus.

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1: Graças a Deus, este é o programa Vencendo pela Fé da Igreja Pentecostal do Zé Sam, quem tem o prazer de cumprimentar todo o povo de Deus com a paz do Senhor e Salvador Jesus Cristo, é seu irmão em Cristo, Presbítero Raimundo, lembrando a todos que esta programação, ela é de inteira responsabilidade do homem de Deus, pastor Darcy Messias. Povo de Deus, povo da fé, povo que tem o prazer de buscar a presença do Senhor, eu quero fazer um convite todo especial para este domingo em nossa sede nacional, aqui mesmo em Curitiba, estado do Paraná, Igreja Pentecostal Deus é Santo, localizada na Avenida Marechal Floriano Peixoto, 6711, o endereço do seu milagre e da sua vitória. E neste domingo, às 9 da manhã, 3 da tarde e às 7 da noite. Neste domingo da família, onde você, meu irmão, você, minha irmã, tem buscado pela sua família, continua buscando pela sua família. Convide mais alguém para receber as bênçãos do Senhor, convide mais alguém para receber os milagres que acontecem aqui na Igreja Pentecostal. Deus é Santo. Nós temos contemplado, nós temos visto pessoas testemunhar, testificar daquilo que Deus tem operado na Igreja Pentecostal Deus é Santo. Nesse domingo não será diferente o agir, o trabalhar de Deus na sua vida, no seu lar, na sua casa e na sua família. Compareça, 9 da manhã. Eu mesmo, Presbítero Raimundo, estarei no Santo Altar de Deus, orando, clamando a Deus, para Deus abençoar o seu lar, a sua casa, a sua família. Chegue mais cedo para orar conosco, chegue mais cedo para dobrar o seu joelho, pedir a sua vitória para o Senhor e Salvador Jesus Cristo. 3 da tarde, novamente, assumirei o Santo Altar de Deus, pregando, orando e clamando pela sua família, para Deus operar milagres e maravilhas, livramentos, curas divinas, tem acontecido na Igreja Pentecostal do Zé Santo, milagres que as pessoas têm testemunhado, pessoas que foram curadas de câncer de próstata. O irmão no domingo contou que foi curado do câncer de próstata aqui na Igreja Pentecostal do Zé Santo, fazendo as campanhas do domingo, Domingo da Família, a campanha da restituição e restauração familiar. Deus operou milagres e maravilhas, eu tenho certeza que nesta campanha do Salmos 23, o Senhor é meu pastor e nada me faltará, vai acontecer milagre na sua casa, no seu lar, na sua família, nos seus familiares, no seu trabalho, seus negócios, a empresa. Deus opera em todas as áreas. Então eu te convido para estar conosco neste domingo da família, 9 da manhã, 3 da tarde e às 7 da noite. Avenida Marechal Floriano Peixoto, 6711. Nós estamos localizados ao lado da Autopeças Alvoradas, quase em frente ao tubo da passarela, a 150 metros do terminal de ônibus do Vila Aurea. Estacionamento na rua José Peixoto de Lacerda Venec, número 119. Isso mesmo, para você guardar o seu automóvel, tranquilamente cultuar a Deus neste domingo, nos três horários, 9 da manhã, 3 da tarde e às 7 da noite. Deus tem um milagre na sua família, Deus tem uma bênção para te entregar. Ainda este ano, Deus vai te abençoar na vida familiar, na vida familiar e na vida financeira. Deus vai fazer um milagre na sua vida. Deus vai operar o milagre da sua vida neste final de ano. Compareça na Igreja Pentecostal Deus é Santo, venha orar conosco, venha fazer campanha conosco para Deus abençoar a sua casa, o seu lar e a sua família. Eu tenho certeza que Deus, ele é o maior interessado em te ajudar, meu irmão, minha irmã. Compareça nesse domingo às 9 da manhã, 3 da tarde e às 7 da noite. Avenida Marechal Floriano Peixoto, 6.711. Uma igreja de fé, de oração e de milagres. Milagres têm acontecido na Igreja Pentecostal do Zé Santo. 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Ela orou, ela pediu para Deus em oração e Deus operou milagre na sua vida. Ouça testemunhos de fé para aumentar a sua fé e você está conosco neste domingo em 3 horários para receber a bênção familiar. Ouça esse testemunho para aumentar a sua fé e você está neste domingo em 1 desses 3 horários. 9 da manhã, 3 da tarde e às 7 da noite.

0: Irmãos, eu quero contar essa bênção recebida no último dia da campanha. Essa campanha que eu fiz agora, que nós terminamos, eu ganhei meu filho para Jesus, inclusive ele veio umas 2, 3 vezes aqui, mas ele não decidia, mas agora ele está decidido de servir a Jesus até o fim da vida dele. É um filho que vivia caído para as valetas, bêbado e tudo, mas graças a Deus, lutei e ganhei ele para Jesus. Tem outra bênção também, meu irmão. Outro meu filho também. Era bêbado também, bêbado mesmo. E jejum, oração, fiz a campanha inteira, essa campanha que passou todos os dias na presença de Deus. O Senhor Jesus libertou ele da bebida.
1: Terezinha, eu tô aqui nessa igreja faz um ano lutando contra o vício do cigarro, não consegui largar. E eu quero congregar aqui, eu quero descer as águas aqui nessa igreja, porque é aqui que Jesus me libertou.
2: A senhora foi liberta então?
1: Fui, graças a Deus.
2: Há quanto tempo que a senhora fumava?
1: Eu fumava 15 anos.
2: 15 anos?
1: 15 anos.
2: E agora, como é que tá?
1: Agora, graças a Deus, pode fumar, jogar a fumaça na minha cara, que não sinto mais nada.
2: Não sente nem a vontade?
1: Não.
2: E para quem que está lutando agora contra o vício, vai ouvir o seu testemunho no rádio, qual é o convite que a senhora faz? Que eles fiquem em casa sofrendo ou que venham para cá receber a bênção?
1: Que venha para cá. Hoje eu trouxe uma irmãzinha que estava sofrendo com dor no joelho, falei, vamos para lá que Jesus vai libertar. Senhora, a senhora não vai tomar remédio nenhum.
2: Glória
1: e eu trouxe o casal aqui hoje.
2: Está liberta?
1: Graças a Deus.
2: Quem que te libertou?
1: Jesus.
3: Que fizeram a obra de bruxaria para o meu filho. Uma situação muito difícil. Um menino que trabalhava e tudo, mas era viciado nas drogas. E Deus operando, eu sempre orando, sempre em campanha, jejum a favor a ele. Eu fico muito emocionada, né, com essa bênção do Senhor Jesus. Eu deixei uma fotografia dele aqui, pedindo oração para os irmãos me ajudarem em oração. Esse final de semana que passou, eu fui lá ver ele, cheguei lá, olha, eu fiquei só agradecendo a Deus, que eu encontrei ele muito lindo, sabe, liberto, sem aquela bicharada, aquelas legião de demônio que pegava ele, sabe, liberto, com uma visão muito linda.
4: Salve, irmão, na paz do Senhor. Agora que o Senhor completou a benção, eu vou contar. Então, Deus libertou a minha filha de mais de 5 anos de droga pesada, misturava lá com outras porcarias. Daí o diabo foi revolta no marido dela, catou a trouxa dele e foi para a firma. Porque é ela que buscava a porcaria para fumar junto com ele. Daí ele achou que ficou só, mas eu continuei pedindo. Olha, o senhor já trouxe ele de volta para dentro de casa. Ele já está posando em casa, já está cumprindo os deveres de um pai de família. Porque a minha filha, o Senhor libertou ela e já tem uma criança no ventre dela, que é para ela esquecer dessa maldita droga que fez ela sofrer mais de 25 anos. E eu sofri muito mais. Está liberta em nome de Jesus. Foi uma libertação, parece que foi assim, como tirada tomada, sabe? Então a gente estava pedindo. Eu falei assim, Senhor, ela não vem pelo amor, faça vir pela dor. Torce o parafuso e faça justiça, meu favor. Eu passo muito vergonha com os vizinhos, com esse barulhão deles. Eu acordava de noite, parecia um bang-bang dentro daquela casa, sabe? Uma vez eu fui correndo para acudir ela, eu caí, machuquei os dois joelhos. Então, graças a Deus, está uma paz que a minha neta foi lá em casa levar minha bisneta para ver, falou, vó, que sossego que tá aqui, que paz. Eu falei, pois é, você tá vendo onde Deus entra, a paz entra.
5: É a bênção que eu tenho para relatar para essa igreja, que o meu neto era usuário de droga e roubava, fazia de tudo. E através de eu vim aqui, ele foi liberto, Isaías, teve uma overdose, quase morreu, foi liberto e tá trabalhando aqui. Muita bênção eu recebi aqui. E estou recebendo.
6: Quem libertou ele?
5: Foi Jesus.
7: Meu nome é Oswaldo Zacarias. Eu estou nessa campanha aqui, recebi um milagrão. Eu não esperava. Eu pensava que a minha nora ia morrer, né? Porque estava só cor e osso, só nas drogas. Eu fui visitar ela. Depois de 2 meses, nessa campanha aqui, parou com as drogas, a pele voltou como era, engordou o rosto, sim, os meus netinhos estão bem cuidados, saiu das drogas através dessa campanha aqui, dessa igreja aqui. Eu pensei que ela ia morrer, todo mundo falou, ela vai morrer, alguém vai matar ela, ia com arma para matar ela, porque estava só no osso, a pele colada, assim, ó, o rosto chegou a afundar, assim, ó. Eu pensei, meu Deus do céu, eu sirvo um Deus todo poderoso na igreja dos Santos. eu vou receber esse milagre, vou fazer essa campanha, vou fazer um dízimo com Deus, uma oferta com Deus. E Deus me ouviu, e Deus ouviu esse clamor aqui. Fui visitar ela, me abraçou, falou: sogro, olha o tipo que eu tô gordo, tô viçosa, tô fazendo uns biquinhos. Falou: tô aqui, tô bem, se eu estivesse lá eu ia morrer, sogro. Não tinha ninguém para me valer, ninguém, todo mundo queria me matar. Ó, como tá inchado, é tão gordo, assim, corpo inteiro, assim. Eu liguei pro meu filho, falei: filho do céu, milagre que eu recebi, um milagrão mesmo. A tua mulher tá linda, tá maravilhosa, teus filhos tá bem viçoso. Tava, eu não sei até nem palavra até, porque foi um milagre, milagrão dessa igreja Deusa Santa aqui. Eu nunca ouvi um milagre tão imenso que eu recebi dessa campanha. Foi essa aqui que Deus deu a saúde, retornou a saúde para minha nora. Ela tá perdida, só cor e osso, e Deus renovou ela pela misericórdia do nosso Deus. Jesus foi nosso Deus, Jesus, essa igreja Deusa Santa, vale a pena vir de longe, ou deixo tantas igrejas lá perto, porque aqui tem o poder de Deus aqui, por isso que eu estou aqui até hoje, graças a Deus. Vem pela igreja Deusa Santa, que não existe médico que cura a droga, o vício do crack, da cocaína. É só aqui nessa igreja que vai receber o milagre, porque o milagre é de Deus, que Deus está aqui, que curou a minha nora. Ela está viçosa, ninguém dava valor para ela, queriam matar ela, mas agora Deus tomou as providências e Deus me alcançou, a minha oração dessa igreja.

0: amados, ouvintes da paz do Senhor Jesus, quem vos salva é sua irmã em Cristo, Rose Messias. Estou aqui neste momento para convidar todos vocês, sabendo que esta programação é uma responsabilidade do meu esposo, pastor Darcy. Na mesa de áudio é a jovem Ana Glória. Neste momento, eu já quero alertar as amadas irmãs do grupo Vencendo pela Fé, as que já faz parte aí do grupo WhatsApp, as que não fazem, mas elas são participantes do corpo e do sangue de Jesus. Todas amadas irmãs são nossas convidadas para este domingo, a partir das 13 horas até as 15 horas. Nós estaremos aqui na nossa sede, numa pequena reunião, que eu creio que as demais irmãs já estão sabendo, quem não estava fica sabendo. Todas amadas irmãs aqui da Grande Curitiba, do bairro Cinco Vizinhos também, né, aqui próximo da Curitiba, todas vocês são nossas convidadas, né, para esta reunião especial neste domingo, né, que é 31 de maio, né, neste domingo, a 1 da tarde. Chegue cedo, minhas amadas irmãs, porque quando for mais ou menos 12h40, já estarei ali aguardando a presença das irmãs, eu juntamente com a irmã Karine, com as demais irmãs ali, nós estaremos aguardando a presença da todas as amadas irmãs aí, em nome de Jesus. Se esforcem, tem de bom ano, vem estar conosco, né? Não é sempre que está tendo essas reuniões, é uma reunião agora, neste domingo, a partir da 1 da tarde até as 3 horas da tarde, aqui na Avenida Marechal Floriano Peixoto, 6711, aqui no bairro Aue, quase em frente ao Tubo da Passarela, bem ao lado da Alvorada Auto Peças, aqui na nossa sede da Igreja Pentecostal Deus é Santo. Neste domingo, chegue cedo para a gente não atrapalhar o culto da tarde, né? Quando for 3 horas em ponto, nós estaremos encerrando e haverá um café para as irmãs ali no salão número 2. Vamos ter essa reunião rápida no salão número 1. Aqui na nossa sede, para a gente tratar a respeito do Congresso das Senhoras, a respeito do uniforme, e também uma palavra que Deus tem para nós, porque Deus, Ele é Pai, Ele quer que seus filhos, as suas filhas estejam bem na presença do Senhor. Neste domingo, eu quero comunicar a todas as amadas irmãs, não fiquem de fora, vale a pena, minhas amadas, né? Não são todos os domingos, é só neste domingo mesmo. É o último domingo agora de maio, né? Nós estaremos ali a partir da 1 da tarde até as 3 horas. 3 horas em ponto, à tarde a gente já se encerra, cada uma volta para os seus lares, mas a gente vai ter o café. Quando terminar ali a reunião das 3 horas da tarde, a gente vai ter um lanche para as irmãs. Então, cada uma trazendo aí um prato de doce, de salgado, né? Um refrigerante, fazendo aquela comemoração ali americana, e vai ser uma benção em nome de Jesus. Eu creio que as amadas irmãs são irmãs obedientes, porque cada uma é guiada, é movida pelo Espírito Santo de Deus e acobertada com o sangue de Jesus. E quem é movida pelo Espírito Santo de Deus vive na obediência, né, da palavra. E eu creio que nenhuma das amadas irmãs, né, ninguém vai ficar de fora, porque vale a pena vocês se esforçarem para neste domingo, a partir da 1 hora da tarde até as 3 horas da tarde. 3 horas a gente já se encerra para a glória do Senhor. Então, todo o grupo Vencendo pela Fé, as que faz parte, as que não fazem, mas participa do corpo e do sangue de Jesus, vocês que estão no grupo do WhatsApp, as que não estão também, venha estar conosco, né? Muitas irmãs novatas que entraram agora, nós queremos ter uma palavra para todas as amadas irmãs, e o Espírito Santo tem um conselho, um alerta para todos nós, porque nós vivemos movido pela palavra de Deus, né? Então, neste domingo, ninguém poderá ficar de fora, minhas amadas irmãs, se esforça, tem de bom ânimo, porque a partir do 12h40 já estaria ali aguardando a presença das irmãs. Chegue cedo, que é da 1 da tarde até as 3, tá bom? Que Deus abençoe todos vocês e vai ser uma bênção. Eu aguardo a compreensão, a obediência de todas as amadas irmãs, e a recompensa vem de Deus, o nosso Pai.
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2: Eu quero cumprimentar todo o povo de Deus com a paz do Senhor Jesus. Atenção, atenção Curitiba, atenção Paraná. Atenção, porque é neste domingo, às 9 da manhã, 3 da tarde e às 7 da noite. Você não pode parar de buscar pelos seus familiares. Você não pode parar de interceder, de orar, de estar cultuando a Deus pela sua família. Deus escolheu você, meu irmão, minha irmã. Deus escolheu você para ser uma coluna na tua família. Como assim coluna, presbítero Raimundo? Coluna de oração. Coluna de oração. Para você orar, interceder pela tua família, pelo teu lar, tua casa. Interceder pelos seus que não tem força. Não tem força de buscar a Deus. Não tem força de orar, de fazer alguma coisa. Deus escolheu você. Deus escolheu você. Então, neste domingo, às 9 da manhã, eu mesmo, presbítero Raimundo, estarei no santo altar de Deus, pregando, orando e Deus operando milagres. 3 da tarde, novamente eu estarei no santo altar de Deus, pregando, orando e Deus operando milagre. Às 19 horas, eu estarei novamente no santo altar de Deus, pregando, orando e Deus confirmando a tua bênção familiar. 9 da manhã, 3 da tarde e às 7 da noite. Igreja Pentecostal Deus é Santo, Avenida Marechal Floriano Peixoto, 6711, é o endereço do seu milagre, da sua vitória familiar, da sua bênção. Nós estamos localizados ao lado da Autopeças Alvorada, quase em frente ao túmulo da Passarela e a 150 metros do terminal de ônibus do Vila Área. Igreja Pentecostal Deus é Santo, nós convidamos o povo de Deus para fazer uma campanha pela sua família, fazer uma campanha de propósito, uma campanha para você obter resultado. Quantas pessoas têm testemunhado, quantas pessoas têm contado bênção, vitória, através da campanha de domingo, através de buscar pela sua família. E nesse domingo não será diferente, meu irmão, minha irmã. Vem buscar o seu milagre, a sua vitória familiar, conjugal, sentimental, material, financeira e na área da saúde. Que Deus opera em todas as áreas quando nós nos dispomos para buscar a sua presença, buscar a sua face, buscar nele a nossa resposta, o nosso milagre. Então, neste domingo, venha para a Igreja Pentecostal do Deus Santo buscar o seu milagre, a sua vitória, em nome de Jesus.
3: Meu nome é Sofia e a benção foi, ontem de ontem o irmão Raimundo revelou que alguém estava recebendo um livramento e foi meu filho, graças a Deus, essa madrugada ele chegou tranquilo, feliz, mas teve um livramento sim de acidente com a carreta, então graças a Deus já passei por lá, já dei um abraço nele e está tudo bem.
4: Foi revelado que Deus estava livrando e o livramento foi para o filho, revelação cumpriu rapidamente.
5: Maria Salete.
6: Irmã Maria Salete, conta esse grande testemunho.
5: Então, a minha filha tinha duas úlceras no estômago e a gente fez a campanha aqui da sexta-feira e ela foi curada, ela precisava fazer cirurgia e não precisa mais, ela está curada, para a glória de Deus, aqui na igreja Deus é santo. E a gente está muito feliz e ela também, hoje até nós estava comentando, eu e ela, que ela está feliz mesmo por não ter mais aquela dor do estômago que ela tinha.
6: Ela ia fazer uma cirurgia, irmã, conta que ela ia fazer uma cirurgia. E depois da campanha e da oração aqui na igreja Deus é Santo, Jesus curou ela?
5: Jesus curou ela e ela está feliz e eu também, porque eu só tenho ela.
6: Está curada?
5: Está curada, em nome de Jesus.
6: Deus abençoe, irmã, em nome de Jesus.

Você que já recebeu um milagre na igreja, Deus é santo. Venha compartilhar o seu testemunho. Não guarde essa bênção apenas para você. Existem pessoas dentro da igreja que recebem uma bênção, alcançam um milagre, veem a mão de Deus agir, mas ficam em silêncio. E isso é sério. Quando alguém recebe algo de Deus e não testemunha, não está apenas deixando de contar uma vitória, está interrompendo um propósito espiritual. O testemunho não é opcional. Ele é parte do milagre. Existem pessoas dentro da igreja que recebem uma bênção, alcançam um milagre, veem a mão de Deus agir, mas ficam em silêncio. E isso é sério. Quando alguém recebe algo de Deus e não testemunha, não está apenas deixando de contar uma vitória. Está interrompendo um propósito espiritual. O testemunho não é opcional. Ele é parte do milagre. Agora entenda isso com clareza. O testemunho protege a bênção. O silêncio pode enfraquecer aquilo que você recebeu. Quantas pessoas estão esperando ouvir o que Deus fez na sua vida para não desistirem? Quantos estão precisando de uma prova viva de que o milagre é real? E você tem essa prova, mas está guardando. Deus não te abençoou para você esconder. Ele te levantou para você falar, testemunhar, declarar. Se você recebeu cura, testemunhe. Porta aberta, testemunhe. Libertação, testemunhe. Provisão, testemunhe. Ir na frente do púlpito. Testemunhar não é vergonha, é honra. Vergonha é Deus fazer e a pessoa fingir que não aconteceu. A partir de hoje, mude sua postura. Se Deus fez, conte. Se Deus operou, declare. Se Deus te abençoou, glorifique diante de todos, porque quem testemunha fortalece a própria fé, ativa novas bênçãos e se torna instrumento para milagres na vida de outros. Não retenha o que Deus fez. Transforme sua vitória em testemunho.

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1: Graças a Deus, este é o programa Vencendo pela Fé da Igreja Pentecostal do Zé Sam, e tenho o prazer de cumprimentar todo o povo de Deus com a paz do Senhor e Salvador Jesus Cristo. É seu irmão em Cristo, Presbítero Raimundo, lembrando a todos que esta programação, ela é de inteira responsabilidade do homem de Deus, pastor Darcy Messias. Povo de Deus, povo da fé, povo que tem o prazer de buscar a presença do Senhor, eu quero fazer um convite todo especial para este domingo em nossa sede nacional, aqui mesmo em Curitiba, estado do Paraná, Igreja Pentecostal Deus é Santo, localizada na Avenida Marechal Floriano Peixoto, 6711, o endereço do seu milagre, da sua vitória. E neste domingo, às 9 da manhã, 3 da tarde e às 7 da noite, neste domingo da família, onde você, meu irmão, você, minha irmã, tem buscado pela sua família, continua buscando pela sua família. Convide mais alguém para receber as bênçãos do Senhor, convide mais alguém para receber os milagres que acontecem aqui na Igreja Pentecostal. Deus é Santo. Nós temos contemplado, nós temos visto pessoas testemunhar, testificar daquilo que Deus tem operado na Igreja Pentecostal Deus é Santo. Nesse domingo não será diferente o agir, o trabalhar de Deus na sua vida, no seu lar, na sua casa e na sua família. Compareça, 9 da manhã. Eu mesmo, o presbítero Raimundo, estarei no santo altar de Deus, orando, clamando a Deus, para Deus abençoar o seu lar, a sua casa, a sua família. Chegue mais cedo para orar conosco, chegue mais cedo para dobrar o seu joelho, pedir a sua vitória para o Senhor e Salvador Jesus Cristo. 3 da tarde, novamente, assumirei o santo altar de Deus, pregando, orando e clamando pela sua família, para Deus operar milagres e maravilhas, livramentos, curas de Minas tem acontecido na Igreja Pentecostal Deus é Santo. Milagres que as pessoas têm testemunhado, pessoas que foram curadas de câncer de próstata. O irmão no domingo contou que foi curado do câncer de próstata aqui na Igreja Pentecostal Deus é Santo, fazendo as campanhas do domingo, domingo da família, a campanha da restituição e restauração familiar. Deus operou milagres e maravilhas, e eu tenho certeza que nesta campanha do Salmos 23, o Senhor é meu pastor e nada me faltará, vai acontecer milagre na sua casa, no seu lar, na sua família, nos seus familiares, no seu trabalho, seus negócios, sua empresa. Deus opera em todas as áreas. Então eu te convido para estar conosco neste domingo da família, 9 da manhã, 3 da tarde e às 7 da noite. Avenida Marechal Floriano Peixoto, 6711. Nós estamos localizados ao lado da Autopeças Alvoradas, quase em frente ao tubo da passarela, a 150 metros do terminal de ônibus do Vila Aura. Estacionamento na rua José Peixoto de Lacerda Venec, número 119. Isso mesmo, para você guardar o seu automóvel, tranquilamente cultuar a Deus neste domingo, nos 3 horários, 9 da manhã, 3 da tarde e às 7 da noite. Deus tem um milagre na sua família, Deus tem uma bênção para te entregar. Ainda este ano, Deus vai te abençoar na vida familiar, na vida familiar e na vida financeira. Deus vai fazer um milagre na sua vida. Deus vai operar o milagre da sua vida neste final de ano. Compareça na Igreja Pentecostal Deus é Santo, venha orar conosco, venha fazer campanha conosco para Deus abençoar a sua casa, o seu lar e a sua família. Eu tenho certeza que Deus, ele é o maior interessado em te ajudar, meu irmão, minha irmã. Compareça nesse domingo às 9 da manhã, 3 da tarde e às 7 da noite. 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Milagres têm acontecido na Igreja Pentecostal do Zé Santo. 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

0: Irmãos, eu quero contar essa bênção recebida no último dia da campanha. Essa campanha que eu fiz agora, que nós terminamos, eu ganhei meu filho para Jesus. Inclusive, ele veio umas 2, 3 vezes aqui, mas ele não decidia. Mas agora ele está decidido de servir a Jesus até o fim da vida dele. É um filho que havia caído para as valetas, bêbado e tudo. Mas graças a Deus, lutei e ganhei ele para Jesus. Tem outra bênção também, meu irmão. Outro meu filho também. Era bêbado também, bêbado mesmo. E jejum, oração, fiz a campanha inteira, essa campanha que passou todos os dias na presença de Deus. O Senhor Jesus libertou ele da bebida.
1: Terezinha, eu estou aqui nessa igreja faz 1 ano lutando contra o vício do cigarro, não consegui largar. E eu quero congregar aqui, eu quero descer as águas aqui nessa igreja, porque é aqui que Jesus me libertou.
2: A senhora foi liberta, então?
1: Fui, graças a Deus.
2: Há quanto tempo que a senhora fumava?
1: Eu fumava 15 anos.
2: 15 anos?
1: 15 anos.
2: E agora, como é que tá?
1: Agora, graças a Deus, pode fumar, jogar a fumaça na minha cara, que não sinto mais nada.
2: Não sente nem a vontade?
1: Não, não, não.
2: E para quem que está lutando agora contra o vício, vai ouvir o seu testemunho no rádio, qual é o convite que a senhora faz? Que eles fiquem em casa sofrendo ou que vem para cá receber a bênção?
1: Que venha para cá. Hoje eu trouxe uma irmãzinha que estava sofrendo com dor no joelho, falei, vamos para lá que Jesus vai libertar. Senhora, a senhora não vai tomar remédio nenhum.
2: Glória
1: e eu trouxe o casal aqui hoje.
2: Está liberta?
1: Graças a Deus.
2: Quem que te libertou?
1: Jesus.
3: Que fizeram uma obra de bruxaria para o meu filho. Uma situação muito difícil, um menino que trabalhava e tudo, mas era viciado nas drogas. E Deus operando, eu sempre orando, sempre em campanha, jejum, jejum a favor a ele. Eu fico muito emocionada, né, com essa bênção do Senhor Jesus. Eu deixei uma fotografia dele aqui, pedindo oração para os irmãos me ajudar em oração. Esse final de semana que passou, eu fui lá ver ele, cheguei lá. Olha, eu fiquei só agradecendo a Deus, que eu encontrei ele muito lindo, sabe? Liberto, sem aquela bicharada, aquelas legião de demônio que pegava ele, sabe? Liberto, com a visão muito linda.
4: Salve, irmão, na paz do Senhor. Agora que o Senhor completou a benção, eu vou contar. Então, Deus libertou a minha filha de mais de 5 anos de droga pesada, ela misturava lá com outras porcarias. Daí o diabo foi revolta no marido dela, catou a trouxa dele e foi pra firma. Porque é ela que buscava a porcaria para fumar junto com ele. Daí ele achou que ficou só, mas eu continuei pedindo. Olha, o senhor já trouxe ele de volta para dentro de casa. Ele já está pousando em casa, já está cumprindo os deveres de um pai de família. Porque a minha filha, o senhor libertou ela. E já tem uma criança no ventre dela, que é para ela esquecer dessa maldita droga que fez ela sofrer mais de 25 anos. E eu sofri muito mais. Está liberta em nome de Jesus. Foi uma libertação, parece que foi assim, como tirada tomada, sabe? Então a gente estava pedindo. Eu falei assim, senhor, ela não vem pelo amor, faça vir pela dor. Torce o parafuso e faça justiça a meu favor. Eu passo muito vergonha com os vizinhos, com esse barulhão deles. Eu acordava de noite, parecia um bang bang dentro daquela casa, sabe? Uma vez eu fui correndo para acudir ela, eu caí, machuquei os dois joelhos. Então, graças a Deus, está uma paz, que a minha neta foi lá em casa levar minha bisneta para ver, falou, vó, que sossego que tá aqui, que paz. Eu falei, pois é, você tá vendo onde Deus entra, a paz entra.
5: É a bênção que eu tenho para relatar para essa igreja, que o meu neto era usuário de droga e roubava, fazia de tudo. E através de eu vim aqui, ele foi liberto, Isaías, teve uma overdose, quase morreu, foi liberto e tá trabalhando. Muita bênção eu recebi aqui. E estou recebendo.
6: Quem libertou ele?
5: Foi Jesus.
7: Meu nome é Oswaldo Zacarias. Eu estou nessa campanha aqui, recebi um milagrão. Eu não esperava, pensava que a minha nora ia morrer, né? Porque estava só couro e osso, só nas drogas. Eu fui visitar ela, depois de 2 meses, nessa campanha aqui. Parou com as drogas, a pele voltou como era, engordou o rosto, sim. Os meus netinhos estão bem cuidados. Saiu das drogas através dessa campanha aqui, dessa igreja aqui. Eu pensei que ela ia morrer, todo mundo falou, ela vai morrer, alguém vai matar ela. Ia com arma para matar ela, porque estava só no osso, a pele colada, assim, ó. O rosto chegou a afundar, assim, ó. Eu pensei, meu Deus do céu, eu sirvo um Deus Todo-Poderoso na igreja dos Santos. eu vou receber esse milagre, vou fazer essa campanha, vou fazer um dízimo com Deus, uma oferta com Deus. E Deus me ouviu, e Deus ouviu esse clamor aqui. Fui visitar ela, me abraçou, falou: sogro, olha o tipo que eu tô gordo, tô viçosa, tô fazendo os biquinhos. Falou: tô aqui, tô bem, se eu estivesse lá eu ia morrer, sogro. Não tinha ninguém para me valer, ninguém, todo mundo queria me matar. Olha como tá inchado, tão gordo, assim, o corpo inteiro, assim. Eu liguei pro meu filho, falei: filho do céu, o milagre que eu recebi, um milagrão mesmo. A tua mulher tá linda, tá maravilhosa, teus filhos tá bem viçoso. Tava, eu não sei até nem que palavra até, porque foi um milagre, um milagrão dessa igreja Deusa Santa aqui. Eu nunca ouvi um milagre tão imenso que eu recebi dessa campanha. Foi essa aqui que Deus deu a saúde, retornou a saúde para minha nora. Ela tá perdida, só couro e osso, e Deus renovou ela pela misericórdia do nosso Deus. Jesus foi nosso Deus, Jesus, essa igreja Deusa Santa, vale a pena vir de longe, eu deixo tantas igrejas lá perto, porque aqui tem o poder de Deus aqui, por isso que eu estou aqui até hoje, graças a Deus. Vem pela igreja Deusa Santa, que não existe médico que cura a droga, o vício do crack, da cocaína, é só aqui nessa igreja que vai receber o milagre, porque o milagre é de Deus, que Deus está aqui, que curou a minha nora. Ela está viçosa, ninguém dava valor para ela, queriam matar ela, mas agora Deus tomou as providências e Deus me alcançou, a minha oração dessa igreja.

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Senhor nosso Deus e nosso Pai que estás nos céus, meu Deus, em nome de Jesus Cristo, meu Pai, todas as tardes nós estamos orando em favor da programação do povo que nos acompanha, meu Deus, em nome de Jesus Cristo Salvador, ó Senhor, ó meu Deus, abençoai o teu povo, abençoai teus servos, tuas servas, a minha vida, meu lar, a minha casa, a minha família, abençoai, meu Deus, os irmãos, as irmãs, os nossos ouvintes, que agora precisa de um milagre, que estão desenganados, alguém da família desenganado da medicina, meu Deus, em nome de Jesus Cristo, meu Deus, Pai da glória, Pai querido e verdadeiro, em nome de Jesus, Pai, arranca o câncer, arranca a AIDS agora, o tumor canceroso, a epilepsia, a convulsão, meu Deus, arranca agora este nódulo no seio dessa mulher, esses nódulos na cabeça, esses nódulos no útero, no ovário, ó Deus, faz desaparecer misteriosamente e milagrosamente essa pessoa que tem pedras na vesícula, nos rins, ó Deus, na bexiga, ó Senhor da glória, essas pessoas que estão desenganadas da medicina, Senhor da glória, meu Deus, arranca agora esse demônio de morte, o demônio sepultura do caixão, sai desta vida agora, em nome de Jesus, meu Deus, liberta agora as almas, as vidas que estão presas no boteco, presa na cerveja, na cachaça, nas drogas, no cigarro, na maconha, presas em todo tipo de coisas erradas, ó Senhor, liberta as almas, meu Pai, Senhor, em nome de Jesus Cristo, meu Deus, vai rompendo todas as barreiras, todas as muralhas, todo o levante de Satanás. Satanás, o Senhor te repreenda agora. O sangue de Jesus tem poder para te repreender. O sangue do meu Deus é poderoso para te queimar. Senhor, repreende as enfermidades, as doenças, os males. Repreende a opressão dentro desta casa. Repreende, Senhor, a fortaleza do mal dentro desta casa. Ó Deus, repreenda, Senhor, repreenda, Espírito Santo, todas as forças do mal, todas as potestades, os poderes do mal. Meu Deus, repreenda agora que levantar contra nós. Senhor, repreenda, meu Deus, vai amarrando, vai acorrentando, meu Deus, vai acorrentando agora os demônios, os espíritos que têm segurado a mão do povo, quantas pessoas que têm se fechado as mãos, o coração, quantas pessoas, meu Deus, que Satanás tem tirado elas da igreja, das igrejas, quantas pessoas, meu Deus, que eram fiéis, pessoas que lutavam de dia e de noite, fazendo a tua obra, trabalhava de dia e corria para a igreja à noite,
Ó Deus, quantas pessoas que trabalhavam à noite e corria de dia fazendo a tua obra. Meu Deus, em nome de Jesus Cristo, meu Deus, quantas pessoas, Senhor, que tinham prazer de lutar, de orar, de jejuar, de pregar, tinha prazer de dirigir uma igreja, de viajar fazendo a tua obra, ganhando as almas para o teu reino. Não tem coisa melhor do que ganhar almas. Não tem coisa melhor do que ver a obra crescer. Deus, não tem coisa melhor. Não tem alegria, meu Deus, maior do que ver a obra de Deus crescer. Senhor Jesus, oh meu Deus, levanta, meu Deus, salva, meu Deus, levanta, meu Deus, as almas, salva as almas, meu Deus, salva as almas, salva as almas, salva as almas, Senhor. Abre o coração do povo, o coração fechado, amarrado, trancado, o coração agarrado com as coisas desta vida, com as coisas deste mundo, que tudo acaba, tudo perece, tudo vai ficar aqui, vai ficar no cemitério, vai ficar para os outros. Meu Deus, tudo um dia vai acabar. Oh Senhor, oh Espírito Santo, faz nós entender isso, faz os irmãos entender isto, que ninguém leva nada. Que ilusão no coração do homem. Como o homem é fácil de ser seduzido, iludido pelas coisas materiais, que um dia vai ficar tudo para trás. Oh meu Deus, eles se matam, eles morrem, eles brigam pelas coisas materiais, eles mentem por causa do bem-estar material. Senhor da glória, Espírito Santo, meu Deus, meu Deus, meu Deus, quanta gente trabalha de dia e de noite, não tem tempo para te servir, não tem tempo para Deus, não tem hora para servir a Deus. Oh meu Deus, não tem hora para comer, nem para a família, para descansar, não tira as férias, nada, só trabalhar. Meu Deus, quantas pessoas que perderam o prazer das coisas espirituais, tornaram escravo do trabalho, escravo do serviço, escravo do dinheiro, escravo do salário, do emprego, da empresa, escravo do horário, escravo do relógio, escravo do tempo. Não tem tempo para nada, não tem tempo para nada. Deus do céu, Deus da glória, liberta as almas, Senhor. Quantas estão paradas, afastadas, desviadas do Evangelho. Quantas estão morrendo sem salvação. Vão morrer sem salvação e não vai levar nada. Só vai levar a alma para o abismo, para o Hades, para ser atormentada de dia e de noite. Meu Deus, oh Jesus, ó Espírito Santo de Deus, oh meu Deus, salva as almas, Senhor, transforma os corações, Jesus, transforma os corações, Jesus, transforma as vidas, Jesus, liberta as almas, me liberta, liberta cada dia minha alma, liberta meu coração, liberta minha mente, meu Deus, liberta cada um de nós cada dia. Vai santificando, vai trazendo pureza, vai trazendo alegria na minha alma, na alma dos irmãos, meu Deus. Senhor da glória, abençoe, meu Deus, as aberturas das igrejas, Deus é Santo. Oh Jesus, oh Jesus, prepara a condição, prepara irmãos, prepara pessoas do coração aberto, a mão aberta, para nos ajudar, pessoas católicas, evangélicas, de todas as religiões. Meu Deus, prepara, Senhor, prepara, Espírito Santo,
Oh, meu Deus, oh Deus, Tu és dono do ouro e da prata. Envia recurso, envia condições financeiras, envia, meu Deus, condições para nós poder ter horários de programa de rádio de dia e de noite, nós ter pessoas para trabalhar, pessoas para evangelizar, viajar, abrir igreja, dirigir igreja. Ó Senhor da glória, ó Deus do céu, abençoa os irmãos que nós já temos, dando a eles saúde, força, graça, alegria. Oh, meu Deus, abençoa os irmãos que estão lutando comigo, ajudando nós a fazer esta obra. Oh, Deus, recompensa eles, dá eles alegria, dá eles gozo na sua alma. Meu Deus, mostra para eles como vale a pena nós nos desgastarmos nosso corpo na obra de Deus. Oh, Deus, como é gostoso a gente cansar, a gente às vezes se estressar fazendo a Tua obra. Oh, Deus da glória, ó Espírito Santo da verdade, meu Deus, implanta dentro de nós a força, o poder, a graça, a unção, a autoridade, a fé e a coragem. Não deixe nós nos abatermos nas lutas, nas provações, nas tribulações, nas dificuldades, nas necessidades. Ó Deus, ó Senhor, abençoa Teu povo, que tem sido um canal de bênção para esta obra. Quantas pessoas que têm me ajudado, quantas pessoas que estão nos ajudando, Senhor, e quantas outras que vão nos ajudar. Ó Deus, abençoa a vida deles, abençoa o dia a dia deles, o trabalho, a saúde, meu Deus, a família, os negócios, a vida espiritual. Ó, meu Deus do céu, meu Deus, derrama força. Derrama força, Senhor. Dai-nos força, meu Deus. Oh, Jeová, eu quero sentir dentro de mim força, autoridade, poder. Meu Deus, a carne está fraca, mas o Espírito está pronto, meu Deus. Oh, Deus da glória, dai aos irmãos força, espiritualidade, santidade. Dai a mim, ó Deus, dai a nós, meu Deus. Ó Senhor da glória, meu Deus, Jesus querido, Jesus poderoso. Eu me lembro das passagens da Bíblia Sagrada, quando o Senhor passava noites e noites nos montes, nas vigílias das madrugadas, com Pedro, Tiago e João. Eram os três que estavam contigo, meu Deus. Ó Deus da glória, eram os três escolhidos para a oração. Meu Deus, Jesus, eu me lembro da Bíblia, quando fala de Paulo, de Filipe, aqueles homens que deram a vida, que deram o tempo deles na Tua obra. Ó Deus, Elias, Eliseu, que lutaram. Ó Senhor da glória, aqueles homens de Deus como Abraão, que se envolveram de dia e de noite no trabalho, na obra de Deus, como Moisés, que lutava com aquele povo, trazendo o povo do Egito para Canaã, como Noé, que lutou fazendo a arca, trabalhando a Tua obra. Meu Deus, aqueles homens que deram a vida, morreram te servindo, dirigindo igrejas, conduzindo um rebanho, meu Deus. Ó Senhor da glória, Deus, aqueles homens que foram provados, experimentados, como Davi, que lutou de dia e de noite diante de Israel. Ó Deus de Samuel, ó Deus da Bíblia Sagrada, ó Deus do céu, ó Deus da glória, Senhor, fica conosco,
Espírito Santo, mostra para nós como vale a pena nós lutarmos, nós batalharmos de dia e de noite na tua obra, meu Deus. Senhor da glória, haja aprovação, haja crescimento, meu Deus, que nossos olhos possam ver o trabalhar do Senhor. Oh, meu Deus, oh, meu Pai, oh, Espírito Santo, me orienta, fala comigo, me revela, me mostra o caminho da vitória, me mostra o caminho, meu Deus, me mostra o caminho da vitória cada dia. Vai revelando, vai mostrando, vai agindo, meu Deus. Oh, meu Deus, abençoa o teu povo que agora estão orando, estão clamando, estão buscando. Oh, Deus da glória. Ah, meu Deus, dá a eles a recompensa. Faz as coisas fluir na vida deles. Faz as portas se abrir. Faz a saúde deles mudar, meu Deus. Faz os negócios dar certo, Senhor. Espírito Santo, faz a coisa fluir, meu Deus. Porque a tua palavra diz, operando Deus, quem impedirá? Meu Deus, o Senhor Jesus disse, sem mim nada podeis fazer. Ó, meu Deus, não deixa nosso trabalho sem vão, não deixa, Senhor, nossa luta sem vão, os companheiros de batalha que estão lutando. Ó, meu Deus, ó, Jeová, faz nós nos alegrarmos com a obra de Deus, com a obra de Deus. Faz nós ver o campo, a seara sendo abençoada. Ó, Deus, abençoe os ceifeiros, abençoe os trabalhadores da última hora, meu Deus. Ô, Jeová, ô, meu Deus, não deixe o povo esquecer dos compromissos, dos votos, das responsabilidades com a obra do Senhor. Meu Deus, com o ide do Senhor, que não é fácil. Não é fácil deixarmos nossa família, nossos pais, irmãos, e sairmos pelo mundo levando a tua palavra. Ó, Deus, faz nós ver, faz nós enxergar o céu já nesta vida. Faz nós ver, ó, Deus, a glória que há de ser revelada, a recompensa, meu Deus, para que cada dia nós possamos nos envolver mais e mais na tua obra. Ó, Deus, ó, Deus, ó, Deus, a Bíblia diz que o nosso trabalho não será em vão no Senhor. Ó, Deus, a Bíblia diz, ó, Senhor, que aquele que planta, colhe. Eu quero colher os frutos da justiça. Eu quero ver, meu Deus, meu trabalho, a minha vida, que eu estou dando a tua obra. Eu quero ver a recompensa. Eu quero ver as almas. Eu quero ver a obra crescer. Eu quero ver Deus levantar obreiros. Ó, Jesus, me dá sabedoria, me dá capacidade para me liderar o rebanho, para me lutar, saber administrar, resolver os problemas, julgar os problemas com sabedoria. Ó, Jesus querido, me ajuda. Olha o povo orando agora comigo. Abençoa os irmãos que estão orando, que estão buscando conosco. Dai aos irmãos a recompensa, a saúde, a força, a alegria e a paz, meu Deus. Ó, Deus meu, ó, Deus maravilhoso, a tua presença é que nos encoraja, a tua presença é que nos alegra, meu Deus. Oh, aleluia, aleluia, Jeová, o grariando e clama a lavastéria. Oh, aleluia, Jeová, oh, graças a Deus, meu Deus, me usa com poder para revelar, para curar, para que as bênçãos aconteçam, meu Deus. Jesus, eu te peço,
Abençoa os irmãos que estão me ajudando. Abençoa as irmãs de todas as igrejas que estão nos ajudando. Abençoa os irmãos da Deus é Santo. Abençoa todos, meu Pai. Que a Tua bênção seja com eles, desde agora e para sempre. Amém, Jesus. Graças a Deus, amém.

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Nós louvamos ao nome de nosso Salvador Jesus Cristo, porque neste domingo também queremos chamar a preciosa atenção de todos que estão acompanhando o programa Vencendo pela Fé, por este meio de comunicação, né, na responsabilidade do meu esposo, pastor Darcy Messias. Eu sou sua irmã em Cristo, Rose Messias, na mesa de áudio, a jovem Ana Glória, e neste momento eu quero chamar a preciosa atenção de vocês também para este domingo, né? Você que congrega, você que não congrega, neste domingo, às 15h, estará com todos nós o casal, o presbítero Raimundo, juntamente com a sua esposa, a cooperadora Denise, no culto da família, que na nossa sede é às 15h. E neste domingo, às 19h, nós estaremos aqui na nossa sede, naquela continuidade da campanha, que tanto uma tarde, também à noite, a minha família é um projeto de Deus. Vocês não podem ficar de fora. Quem não pode vir de manhã no culto, vem à tarde. Quem não pode vir à tarde, vem à noite. Mas compareça ao domingo da família. Ninguém pode ficar de fora. Neste domingo, dando continuidade a essa campanha que meu esposo, o pastor Darcy, está fazendo, nós estaremos ali. E também neste domingo nós contaremos com a presença do nosso irmão cooperador Luiz, a irmã Rosmarim, né? Ele estará pregando a palavra de Deus, orando a revelação, nós estaremos ali auxiliando o culto, vai ser uma bênção. Chegue cedo, povo de Deus, neste domingo à noite, porque Deus tem uma palavra para todos vocês a respeito. A minha família é um projeto de Deus, aqui na Avenida Marechal Floriano Peixoto, 6711, aqui na sede da Igreja Pentecostal Deus é Santo, aqui no bairro Aue, bem ao lado da Alvorada Autopeça, próximo também aqui ao terminal do Aue, quase em frente ao tubo da Passarela. É fácil acesso para você estar conosco neste domingo. Procura, né, estar com a gente ou às 15h, ou às 19h, na continuidade desta campanha, os meus projetos nas mãos de Deus. Deus tem uma palavra para todos vocês. É tão bom, é tão maravilhoso nós estarmos com a nossa família no altar. Então, neste domingo, chegue cedo ou às 15h, com o casal e o presbítero Raimundo, a cooperadora Denise, né, o Nicolas também louvando a Deus. E à noite nós estaremos ali também louvando o Senhor. Deus já está usando a vida do cooperador Luiz na palavra, na revelação, na libertação. Vai ser uma bênção neste domingo às 19h. A entrada é franca. Quem garante o milagre? Jesus. E só depende da sua fé. Você que congrega, você que não congrega, se esforça para estar com a gente ou às 15h ou às 19h. Venha representando a sua família. Deixa Deus consagrar a sua família. Coloca realmente essa família, que é um projeto de Deus, no altar do Senhor. Jesus estará de braços abertos, salvando, curando, libertando, restaurando, dando de volta o que você perdeu, dando para você uma semana vindoura de bênção, de boas notícias, de boas novas. Então se esforce para chegar mais cedo na casa do Senhor, porque Deus tem vitória para todo o povo de Deus, aqui na sede da Igreja Pentecostal Deus é Santo, aqui na Avenida Marechal Floriano Peixoto, 6711, aqui na sede. Corra para cá, porque o milagre vai acontecer na tua vida, no teu lar e na tua família. A entrada é franca. Quem garante o milagre é o nosso Senhor e Salvador Jesus Cristo. 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

0: Atenção, amados irmãos e ouvintes, para os endereços da Igreja Pentecostal Deus é Santo, em Curitiba e região metropolitana. Começando por Curitiba, cidade de Curitiba, atenção, porque a Igreja Pentecostal Deus é Santo, nossa sede nacional, está localizada na Avenida Marechal Floriano Peixoto, número 6711. Avenida Marechal Floriano Peixoto, 6711, no Auer, em Curitiba. Sede nacional da Igreja Pentecostal Deus é Santo. Ainda em Curitiba, bairro do Capão Raso, atenção, povo de Deus, porque o endereço é a rua Professor Valdir de Jesus, número 513. Rua Professor Valdir de Jesus, número 513. Curitiba, bairro Osternac, Ganchinho, atenção, irmãos desta região, porque a Igreja Deus é Santo está na rua Arita Borda, número 662, rua Arita Borda, 662. Atenção, Tatuquara, porque a Igreja Deus é Santo está no Jardim da Ordem, na rua Arcésio de Barros Lima, número 91. Jardim da Ordem, rua Arcésio de Barros Lima, número 91. Ainda em Curitiba, Igreja Pentecostal Deus é Santo, no SIC, rua Desembargador Cid Campelo, 5622. SIC, rua Desembargador Cid Campelo, número 5622, aí no Parigui. Vamos agora para a cidade de Piraquara, atenção Piraquara, porque a Igreja Pentecostal Deus é Santo está aí no Jardim Santa Mônica, sede regional em Piraquara, Jardim Santa Mônica, rua Engenheiro Djalma Maciel, número 92. Rua Engenheiro Djalma Maciel, número 92, no Santa Mônica. Ainda em Piraquara, Vila Macedo, atenção, porque o endereço fica na rua Fortaleza, número 454. Rua Fortaleza, número 454, na Vila Macedo. Ainda em Piraquara, no bairro São Cristóvão, rua Henrique Brudeck, número 487. Piraquara, bairro São Cristóvão, rua Henrique Brudeck, número 487. Ainda em Piraquara, atenção, irmãos, porque nós temos a Igreja Deus é Santo no Jardim Holandês. Jardim Holandês, a igreja fica na Avenida Betonex, número 55. Avenida Betonex, número 55, no Jardim Holandês. Também em Piraquara, no Jardim Bela Vista, a Igreja Deus é Santo está localizada na rua Centenário do Paraná, número 627. Jardim Bela Vista, em Piraquara, rua Centenário do Paraná, número 627. E agora vamos para Colombo, atenção, cidade de Colombo. Atenção, moradores de Colombo, porque a Igreja Deus é Santo está aí no Jardim Guaraituba. Jardim Guaraituba, rua Pedro do Rosário, número 488. Rua Pedro do Rosário, número 488, Jardim Guaraituba, Colombo. Atenção, cidade de Pinhais. Atenção, cidade de Pinhais, porque a Igreja Deus é Santo está aí, Vargem Grande, na rua Monteiro Lobato, número 320. Rua Monteiro Lobato, número 320, Vargem Grande, na cidade de Pinhais. Atenção agora, amados irmãos que moram na região de Araucária. Atenção, Araucária, porque a Igreja Deus é Santo está no bairro Campina da Barra. Isso mesmo, bairro Campina da Barra, na rua Professora Maria Nassar Chaustec, número 1097. Repetindo, rua Professora Maria Nassar Chaustec, número 1097, no bairro Campina da Barra, em Araucária. Atenção agora, amados irmãos da Fazenda Rio Grande. A Igreja Deus é Santo está no bairro Jardim Iguaçu, Fazenda Rio Grande, Jardim Iguaçu, na rua Rio Iguaçu, número 846. Rua Rio Iguaçu, 846, Jardim Iguaçu, na Fazenda Rio Grande. Atenção, Mandirituba! Atenção, Mandirituba! A Igreja Deus é Santo está aí localizada. É na rua Antônio Selusniak, número 85. O bairro é o centro de Mandirituba e bem pertinho da BR-116. Mandirituba, rua Antônio Selusniak, número 85, pertinho da BR-116, é onde está a Igreja Pentecostal Deus é Santo. E atenção, Campo Largo, atenção, Campo Largo, porque a Igreja Deus é Santo está aí no bairro do Centro, na rua Gonçalves Dias, número 1840. Rua Gonçalves Dias, número 1840, no centro de Campo Largo. Atenção, cidade da Lapa, atenção, cidade da Lapa, a Igreja Deus é Santo está também no bairro do Centro, na rua Senador Souza Naves, número 741. Rua Senador Souza Naves, número 741, no centro da Lapa. E atenção, cidade de Porto Amazonas. Atenção, Porto Amazonas, porque a Igreja Deus é Santo está na rua João Pessoa, número 211. Atenção, Porto Amazonas, porque é novo endereço. Rua João Pessoa, número 211, frente à Pastelaria Sol. Esses são os endereços da Igreja Pentecostal Deus é Santo em Curitiba e na região metropolitana. Para mais informações, entre em contato no 41-3376-3339, 41-3376-3339, que é telefone e também WhatsApp. Igreja Deus é Santo, a sua vitória está aqui.
1: Neste momento, comunicando com todos vocês, Irmã Rose Messias.

amados, ouvintes da paz do Senhor Jesus, quem vos salva é sua irmã em Cristo, Rose Messias. Estou aqui neste momento para convidar todos vocês, sabendo que esta programação é uma responsabilidade do meu esposo, pastor Darcy. Na mesa de áudio é a jovem Ana Glória. Neste momento, eu já quero alertar as amadas irmãs do grupo Vencendo pela Fé, as que já faz parte aí do grupo WhatsApp, as que não fazem, mas elas são participantes do corpo e do sangue de Jesus. Todas amadas irmãs são nossas convidadas para este domingo, a partir das 13 horas até as 15 horas. Nós estaremos aqui na nossa sede, numa pequena reunião, que eu creio que as demais irmãs já estão sabendo, quem não estava fica sabendo. Todas amadas irmãs aqui da Grande Curitiba, do bairro Cinco Vizinhos também, né, aqui próximo da Curitiba, todas vocês são nossas convidadas, né, para esta reunião especial neste domingo, né, que é 31 de maio, né, neste domingo, a 1 da tarde. Chegue cedo, minhas amadas irmãs, porque quando for mais ou menos 12h40, já estarei ali aguardando a presença das irmãs, eu juntamente com a irmã Karine, com as demais irmãs ali, nós estaremos aguardando a presença da todas as amadas irmãs aí, em nome de Jesus. Se esforcem, tem de bom ano, vem estar conosco, né? Não é sempre que está tendo essas reuniões, é uma reunião agora, neste domingo, a partir da 1 da tarde até as 3 horas da tarde, aqui na Avenida Marechal Floriano Peixoto, 6711, aqui no bairro Aue, quase em frente ao Tubo da Passarela, bem ao lado da Alvorada Autopeças, aqui na nossa sede da Igreja Pentecostal Deus é Santo. Neste domingo, chegue cedo para a gente não atrapalhar o culto da tarde, né? Quando for 3 horas em ponto, nós estaremos encerrando e haverá um café para as irmãs ali no salão número 2. Vamos ter essa reunião rápida no salão número 1. Aqui na nossa sede, para a gente tratar a respeito do Congresso das Senhoras, a respeito do uniforme, e também uma palavra que Deus tem para nós, porque Deus, Ele é Pai, Ele quer que seus filhos, as suas filhas, estejam bem na presença do Senhor. Neste domingo, eu quero comunicar a todas as amadas irmãs, não fiquem de fora, vale a pena, minhas amadas, né? Não são todos os domingos, é só neste domingo mesmo. É o último domingo agora de maio, né? Nós estaremos ali a partir da 1 da tarde até as 3 horas. 3 horas em ponto, da tarde a gente já se encerra, cada uma volta para os seus lares, mas a gente vai ter o café. Quando terminar ali a reunião das 3 horas da tarde, a gente vai ter um lanche para as irmãs. Então, cada uma trazendo aí um prato de doce, de salgado, né? Um refrigerante, fazendo aquela comemoração ali americana, e vai ser uma benção em nome de Jesus. Eu creio que as amadas irmãs são irmãs obedientes, porque cada uma é guiada, é movida pelo Espírito Santo de Deus e acobertada com o sangue de Jesus. E quem é movida pelo Espírito Santo de Deus vive na obediência, né, da palavra. E eu creio que nenhuma das amadas irmãs, né, ninguém vai ficar de fora, porque vale a pena vocês se esforçarem para neste domingo, a partir da 1 hora da tarde até as 3 horas da tarde. 3 horas a gente já se encerra para a glória do Senhor. Então, todo o grupo Vencendo pela Fé, as que faz parte, as que não fazem, mas participa do corpo e do sangue de Jesus, vocês que estão no grupo do WhatsApp, as que não estão também, venha estar conosco, né? Muitas irmãs novatas que entraram agora, nós queremos ter uma palavra para todas as amadas irmãs, e o Espírito Santo tem um conselho, um alerta para todos nós, porque nós vivemos movido pela palavra de Deus, né? Então, neste domingo, ninguém poderá ficar de fora, minhas amadas irmãs, se esforça, tem de bom ânimo, porque a partir do 12h40 já estaria ali aguardando a presença das irmãs. Chegue cedo, que é da 1 da tarde até as 3, tá bom? Que Deus abençoe todos vocês e vai ser uma bênção. Eu aguardo a compreensão, a obediência de todas as amadas irmãs, e a recompensa vem de Deus, o nosso Pai. 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

nós louvamos ao nome de nosso Salvador Jesus Cristo, porque neste domingo também queremos chamar a preciosa atenção de todos que estão acompanhando o programa Vencendo pela Fé, por este meio de comunicação, né, na responsabilidade do meu esposo, pastor Darcy Messias. Eu sou sua irmã em Cristo, Rose Messias, na mesa de áudio, a jovem Ana Glória, e neste momento eu quero chamar a preciosa atenção de vocês também para este domingo, né? Você que congrega, você que não congrega, neste domingo, às 15h, estará com todos nós o casal Presbítero Raimundo, juntamente com a sua esposa, a cooperadora Denise, no Culto da Família, que na nossa sede às 15h. E neste domingo, às 19h, nós estaremos aqui na nossa sede, naquela continuidade da campanha, que tanto uma tarde, também à noite, a minha família é um projeto de Deus. Vocês não podem ficar de fora. Quem não pode vir de manhã no culto, vem à tarde. Quem não pode vir à tarde, vem à noite. Mas compareça ao domingo da família. Ninguém pode ficar de fora. Neste domingo, dando continuidade a essa campanha que meu esposo, o pastor Darcy, está fazendo, nós estaremos ali. E também neste domingo nós contaremos com a presença do nosso irmão cooperador Luiz, a irmã Rosmarim, né? Ele estará pregando a palavra de Deus, orando a revelação, nós estaremos ali auxiliando o culto, vai ser uma bênção. Chegue cedo, povo de Deus, neste domingo à noite, porque Deus tem uma palavra para todos vocês a respeito. A minha família é um projeto de Deus, aqui na Avenida Marechal Floriano Peixoto, 6711, aqui na sede da Igreja Pentecostal Deus é Santo, aqui no bairro Aue, bem ao lado da Alvorada Autopeça, próximo também aqui ao terminal do Aue, quase em frente ao Tubo da Passarela. É fácil acesso para você estar conosco neste domingo. Procura, né, estar com a gente ou às 15h ou às 19h, na continuidade desta campanha, os meus projetos nas mãos de Deus. Deus tem uma palavra para todos vocês. É tão bom, é tão maravilhoso nós estarmos com a nossa família no altar. Então, neste domingo, chegue cedo ou às 15h, com o casal Presbítero Raimundo, a cooperadora Denise, né, o Nicolas também louvando a Deus, e à noite nós estaremos ali também louvando o Senhor. Deus vai estar usando a vida do cooperador Luiz na palavra, na revelação, na libertação. Vai ser uma bênção neste domingo às 19h. A entrada é franca, quem garante o milagre? Jesus. E só depende da sua fé. Você que congrega, você que não congrega, se esforça para estar com a gente em ou às 15h ou às 19h. Venha representando a sua família, deixa Deus consagrar a sua família, coloca realmente essa família que é um projeto de Deus no altar do Senhor. E Jesus estará de braços abertos, salvando, curando, libertando, restaurando, dando de volta o que você perdeu, dando para você uma semana vindoura de bênção, de boas notícias, de boas novas. Então se esforce para chegar mais cedo na casa do Senhor, porque Deus tem vitória para todo o povo de Deus, aqui na sede da Igreja Pentecostal Deus é Santo, aqui na Avenida Marechal Floriano Peixoto, 6711, aqui na sede. Corra para cá, porque o milagre vai acontecer na tua vida, no teu lar e na tua família. A entrada é franca. Quem garante o milagre é o nosso Senhor e Salvador, Jesus Cristo. 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

Graças a Deus, povo de Deus. Eu quero cumprimentar o povo de Deus com a paz do Senhor Jesus Cristo. Programa Vencendo pela Fé da Igreja Pentecostal. Deus é Santo. Esta programação é de inteira responsabilidade do homem de Deus, pastor Darcy Messias. Prazerosamente, quem tem o prazer de cumprimentar todo o povo de Deus com a paz do Senhor Jesus Cristo, é seu irmão em Cristo, presbítero Raimundo. Nós estamos alegres e contentes, felizes com o Senhor Jesus Cristo, mas juntos, ao vivo, dentro desta programação, falando acerca da obra de Deus, da obra do Senhor, para este domingo, à tarde e à noite, nossa sede nacional, aqui mesmo em Curitiba. Boa noite. Às 19 horas você tem um encontro marcado aqui mesmo em nossa sede nacional das Igrejas Pentecostal Deus é Santo. Avenida Marechal Floriano Peixoto, 6711. Nós estamos localizados ao lado da Autopeças Alvoradas, bem em frente ao tubo da passarela. Está localizada a Igreja Pentecostal Deus é Santo, a Igreja de Fé de Milagre, onde Deus tem operado milagres e maravilhas na vida de todo o povo de Deus. Nós estamos a 150 metros do terminal de ônibus do Vila Auer. A Igreja Pentecostal Deus é Santo, neste domingo da família, venha buscar a sua vitória familiar, sua vitória conjugal, sentimental, material, financeira, saúde, neste domingo, 19 horas, eu mesmo, o presbítero Raimundo, esse que vos fala, estarei no santo altar de Deus, pela misericórdia do Senhor. Deus tem feito maravilhas, prodígios, sinais, através desta obra, essa obra levantada pelo Senhor e Salvador Jesus Cristo. Muitas pessoas têm contado curas, libertações, transformações, prosperidade, bênçãos.

transformação, a cura divina está aqui aguardando por você. O Senhor Jesus Cristo, ele é o maior interessado em te abençoar. Venha buscar o seu milagre, venha buscar a sua vitória, 19 horas na Igreja Pentecostal dos Santos, Avenida Marechal Floriano Peixoto, 6711, o endereço do seu milagre, da sua vitória. Nós vamos ouvir aqui dentro desta programação, vamos ouvir primeiramente um hino, e logo após nós vamos ouvir testemunho dentro desta programação.

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1: Meu nome é Cleusa, minha filha ligou que estava com problema no casamento. Daí eu falei, vou lá no pastor Darcy fazer uma campanha para o seu casamento. Ela disse que ele ia embora para Rio Negro. Daí ele eu falei, ah, não, deixa ele que vai, ele vai voltar. Daí eu vim aqui, hoje é terceira, sexta-feira. Ontem ela ligou, ele estava em casa, ele ficou 3 dias para lá só, antes de Natal. Ligou para ela e falou, ah, não fico sem você e sem a minha filhinha, filha de 6 anos. Aí ele veio para casa e ontem ela ligou para mim e disse que, nossa, tá tudo bem e ele está em casa, já voltou de férias trabalhar e está mil maravilhas. Eu falei, amanhã eu termino os 3 dias que eu falei com o Senhor, fazer 3 dias de sexta-feira lá no pastor e vou receber a minha vitória. E ganhei minha vitória em nome do Senhor Jesus.
2: Já estavam separados já?
1: Ele chegou embora, irmão, ficou 3 dias fora. Mas eu falei, deixa ele ir, que ele vai voltar. Ela falou, amém.
2: Tá, mas a primeira notícia que a senhora obteve, ele foi embora. A senhora falou, vou lá na igreja.
1: Falei, vou lá fazer uma campanha. E é terceira, sexta-feira, que é hoje. Ontem ela ligou e disse que está tudo bem.
2: Termina hoje a campanha que a senhora fez com Deus e já está contando bênção.
1: Contando bênção, irmão.
2: Voltou para casa.
1: Voltou para casa.
2: Está feliz, minha irmã?
1: Feliz, glória a Deus.
2: Amém. As palmas é de vitória para Jesus, então. Mais alegre.
3: Bom, meus amados, nós estamos aqui na igreja Deus é Santo, vivendo momentos maravilhosos. Vivendo momentos de lágrima, de choro, não de tristeza, mas de alegria. Minha irmã, o seu nome?
4: Doraci Aparecida Pereira.
3: Irmã Doraci, como é que você chegou aqui nesta igreja?
4: Eu cheguei para baixo, irmão, eu cheguei doente, eu cheguei muito nervosa, cheguei derrotada aqui nessa igreja, que fazia tempo que eu fui em várias igrejas procurando uma benção e não encontrava. Daí, através do rádio, um dia eu procurando música, que eu gostava muito de ouvir música, e estava procurando, cheguei nessa estação, comecei a ouvir a oração, e aí eu me sentia, eu falei, não, essa igreja é uma igreja abençoada, eu vou até lá. Eu fiquei esperando até passar o endereço, anotei o endereço, e eu estava com problema, meu cunhado tinha desaparecido, não dava notícia, a minha irmã estava em desespero, doente, tinha internado ela, correndo para cima e para baixo, a minha filha com câncer, eu com câncer, minha irmã com câncer, jogando sangue. Falei, meu Deus, alguma porta Deus vai abrir para mim. E daí, através do rádio, eu ouvi, cheguei até aqui. Vim até aqui, vim derrotada. Mas em nome de Jesus, aqui eu achei a cura. Para mim, para minha irmã, para minha filha. Porque eu fui uma pessoa que eu andei muito em macumba, bebedeira, muitas coisas erradas. Nunca fui prostituta, nunca fui ladrona. Mas só que tudo de errado, que pensar em macumbaria, bruxaria, maldade para as pessoas, eu já fiz. Então eu peço perdão, meu Deus, me perdoe. Porque eu fazia que eu não sabia o que eu estava fazendo. Hoje eu sei que eu fiz muita coisa errada. Estou pedindo perdão a todos os instantes, a todo momento. Já vi muita vitória. Porque já estou curada, minha filha está curada. Ela estava toda entubada no hospital. Sexta-feira passada, eu vim aqui, 9h20. O pastor fez a oração, explodiu o aparelho lá no braço dela.
3: A irmã chegou aqui, ouvintes, com 3 tumores no seio esquerdo.
4: No seio esquerdo. Eu já estava no Erasto Guedes. Eu já fiz todo tipo de exame, estava no Erasto. Já estava em estágio bem avançado.
3: A hora que a senhora chegou aqui, que foi revelada, que veio na frente, como é que foi? Sumiram? Como é que é?
4: Sumiu, pastor. A partir do momento da oração, desapareceu. Eu moro num sobrado, eu não conseguia mais subir a escada. Quando eu ia descer, eu tinha que estar segurando, porque dava aquele impacto, parecia que ia explodir. Era uma dor tão grande debaixo do meu braço. Eu tava um tumor quase debaixo do subaco e 2 no seio, já tinha tomado o seio inteiro. E a partir daquele momento, graças a Deus, não senti mais nada. Hoje eu posso apalpar, eu posso fazer o que quiser, não sinto mais nada, para honra e glória do Senhor Jesus.
3: E quando nós oramos aqui pela sua filha, que estava lá no hospital entubada, 9h20 que nós fizemos a oração aqui, os aparelhos explodiram lá no hospital e ela foi curada.
4: Foi curada, explodiu o aparelho, de chegar a sair uma bolsa que ele tem dentro do aparelho, uma bolsa, uma borracha, tipo de uma bexiga, chegou a sair para fora. Os médicos falaram uma coisa que nunca aconteceu, uma coisa inédita, uma coisa incrível, que ele falou que não tem explicação por o que aconteceu. Eu falei, eu tenho explicação, foi Jesus que estourou aquilo lá, porque não precisava daquilo, porque é só Jesus para curar.
3: Câncer que ela tinha, qual parte do corpo?
4: Ela tinha câncer no fígado, estava tomado o fígado dela inteiro. Os médicos estavam querendo tirar o fígado dela, inclusive. Agora não tem mais nada. Está curada em nome de Jesus.
3: Aqui nessa igreja, Deus é santo.
4: Nessa igreja, Deus é santo.
3: Aqui nessa igreja, você não olhou assim com os olhos da fé? O que você não viu aqui?
4: Aqui eu vi tudo que eu não vi em outras igrejas, pastor. A fé aqui, o pastor aqui é um pastor abençoado por Deus. A oração que ele faz é uma oração que Deus ouve. Deus, na hora, ele opera milagres. Porque eu já fui em muitas igrejas. Inclusive, eu estava frequentando uma igreja no centro ali, que cada vez que eu ia, eles mandavam levar óleo ungido, mandava levar sal para fazer banho, mandava levar cajado, mandava me levar um monte de coisa. E eu não vi nada, eu frequentei muito tempo. Por fim, eu perdi a fé, abandonei. Não fui mais. Falei, a hora que Deus abriu uma porta de uma igreja que me mostrar que ali existe realmente o meu Senhor verdadeiro, ali eu vou afirmar. Em nome de Jesus. Jesus vai me abençoar e vai me afirmar aqui. Eu tenho essa fé.
3: Vai ser uma mulher de Deus aqui.
4: O meu Deus, o meu Jesus, aqui eu vou servir.
3: Então aqui você sentiu algo diferente.
4: Aqui eu senti uma firmeza muito grande. Aqui tem as mãos de Deus, aqui tem o poder de Deus. A verdade aqui existe.
3: Prega, Senhor, a verdade.
4: Aqui prega a verdade. Aqui é a firmeza. Quem tem fé, aqui é o lugar. Venha quem tiver sem fé, se tiver sofrendo por aí, venha até aqui, que aqui tem um Deus verdadeiro.
3: Você mora onde?
4: Eu moro lá no Boa Vista.
3: Tá feliz?
4: Tô muito feliz, graças a Deus. Vale a pena, muito. Eu tô vindo na sexta, na quarta. Tem duas semanas que eu tô vindo. E já alcancei um milagre muito grande. Só Jesus para me trazer.
3: Duas semanas que tá aqui, a irmã curada do câncer, a senhora curada do câncer e a filha também curada do câncer.
4: E a minha filha curada do câncer, graças a Deus, para a honra e glória do Senhor Jesus.
3: O sobrinho que tinha desaparecido apareceu?
4: Apareceu, meu sobrinho tinha desaparecido. Ontem eu fiquei tão emocionada, tão nervosa na hora que ele chegou, porque a gente estava fazendo a campanha pedindo. Segundo dia que nós fizemos esse pedido, ele aparece na porta ontem. Para mim foi um anjo que trouxe ele na porta. Eu fiquei tão emocionada que eu estava costurando, que cheguei a furar o dedo com a agulha. Quando eu vi ele, eu falei, eu não acredito, meu Deus, só o Senhor mesmo. Agradeci muito o Senhor Jesus naquele momento, porque era um menino que ele estava afastado da mãe, de mim, que sou tia. Eu tenho um amor muito grande por ele.
3: Obrigado, minha irmã.
4: Amém, Jesus.
3: Ouvintes, é emocionante, a gente está vendo aqui tantos milagres, meu Deus, só Deus para fazer todas essas coisas bonitas que Deus faz, esses milagres tremendos, essas curas tremendas. Tanta gente sendo curada do câncer, da AIDS. Ouvintes, venha para cá. Venha para Deus é Santo, que você vai ficar curado, salvo, liberto. A sua família sendo abençoada. Venha para cá, você vai ver vitória grande.
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3: O nome da senhora?
5: Meu nome é Rose. Eu cumprimento os irmãos com a paz do Senhor. A minha mãe tinha uma causa impossível, uma causa da minha sobrinha Gislaine, tudo, né? Que ela tinha um mês de vida. Daí, né, o meu irmão não deu assim certo com a mulher dele, tudo, né? E como ela não cuidava dessa criança tudo, né, minha mãe pegou, foi na audiência, colocou no juiz. Daí ficou duas sogras, a sogra e a sogra do meu irmão e a minha mãe. Daí minha mãe tinha que arranjar três testemunhas. Minha mãe pegou e falou assim, Senhor, eu vou buscar no Senhor no jejum e oração. E quando a igreja era do outro lado tudo, né? Eu ia até com meu sobrinho Lucas quando era pequenininho. Daí minha mãe pegou, levou as testemunhas, daí ficou as duas lá no juiz tudo. Irmão, se vocês têm uma causa não, assim, de que é impossível, o Senhor demora, mas o Senhor cumpre. E minha mãe pegou e foi tudo, arranjou as testemunhas, daí minha mãe ficou lá, o juiz, as duas, e as testemunhas. Levou, como ela não podia cuidar da criança, que a minha sobrinha tinha um mês de vida, ficou tudo assim, cheio de casquinha ferida, assada tudo, levou testemunha tudo. E a minha mãe, daí eu falei, Senhor, vou buscar no Senhor tudo. E a minha mãe, pela honra e a glória do Senhor, a minha mãe foi lá na audiência, levou o testemunho, a minha mãe ganhou uma causa. E a minha sobrinha tinha um mês de vida, tudo, e agora ela está com 26 para 27 anos, tudo.
6: Deus colocou as mãos.
5: Ela colocou as mãos e a minha...
6: Era uma causa difícil.
5: Era uma causa difícil.
6: A irmã entrou em oração, colocou nas mãos de Deus e Jesus advogou a causa.
5: Isso, eu coloquei, falei pra minha mãe que a minha mãe é católica, tudo, né? Não serve o Senhor, mas ela confia muito em Deus, tudo, né? E o meu irmão também, ele é crente. Daí eu falei, Senhor, eu vou colocar tudo nas tuas mãos, tudo. E a minha mãe, pela honra e a glória do Senhor, tudo, o Senhor foi na frente e a minha sobrinha falou, preferiu ficar com a minha mãe, tudo, né? E o juiz deu a sentença, tudo, que a guarda ficava com a minha mãe e a mãe não tinha mais direito, né? Porque ela tinha entre... Ela era adolescente, tudo, meu irmão também, tudo. Né?
6: Deus colocou as mãos.
5: Colocou as mãos.
6: E vale a pena com fé em Jesus.
5: Vale a pena, minha mãe ganhou a causa, tudo, e a mãe não pode mais se aproximar.
6: Glória a Deus. Amém, irmã. Deus abençoa. Palmas e glória.
7: Irmã, seu nome?
8: Meu nome é Tereza.
7: Irmã Tereza, qual foi a bênção que a irmã recebeu aqui na igreja de Deus é Santo?
8: A bênção é que eu tenho uma sobrinha, ela já está com 50 e pouquinhos aninhos, mas desde criança, dos 14 anos, ela foi embora. E daí nunca mais, até passou problemas, separação de pais, foi morar com outras pessoas lá. E faz muitos anos que eu não via ela, não sabia nem notícia. Aí eu orava a Deus e pedia, né, que ela aparecesse ou que mandasse um aviso, uma coisa, né? E esse tempinho, agora faz um mês mais ou menos, ela ligou. Ela ligou para a minha outra sobrinha e daí ela disse, tia, eu tenho uma surpresa para a tia. Daí ela, eu digo, que surpresa que é, a tia vai gostar, a tia, olha, senta, tia, que a tia vai desmaiar. Daí quando vi ela assim no telefone, né, eu nem acreditei, olha, tanto tempo que está pedindo por ela.
7: Quanto tempo que a irmã
8: via? Não via há muitos anos, eu acho. Quanto que, ela saiu criança, assim, com 14 anos, a madrasta judiou muito dela, né, que o meu irmão separou da esposa e arrumou outra esposa, e aquela esposa judiava muito dela. Hoje ela falou para mim, hoje ela ligou para mim, a Maria em Blumenau. Ela disse, eu vi o inferno com a minha madrasta. E essa madrasta sofreu muito. E agora ela veio, né? Veio ver o pai não recebeu muito bem, né? Mas eu estou orando para o pai, que é meu irmão, né? E ela está muito bem, e ela tá, diz que vai vir me ver agora.
7: Depois de muitos anos?
8: Muitos anos. Tempo. Foi uma benção, foi. Eu não acreditei, ela disse, como é bom ver a tia, nossa, eu estou com tanta saudade da tia, vai vir me ver agora na minha casa.
7: Jesus.
8: Foi uma benção que eu recebi, porque estava difícil dentro. Ela teve muita mágoa da família, do pai, da família, tudo, muita mágoa. Eu orei muito para Jesus, Jesus tirar aquela mágoa do coração dela, e ela veio.
7: Amém.
8: Apareceu,
7: Deus abençoe a vida.
8: Amém, foi uma benção.

0: capítulo 26. Quem já encontrou, diga amém. Eu quero ler com vocês o versículo de número 6 em diante. 6 diz assim: assim habitou Isaque em? E perguntando-lhe os varões daquele lugar acerca de sua mulher, e disse: é minha irmã, porque temia dizer: é minha mulher, para que porventura, dizia ele, como é que fala? Não me matem os varões daquele lugar, por amor de Rebeca, porque era o quê, irmão? Bonita à vista. E aconteceu o quê? Como ele esteve ali muito tempo, Abimeleque, rei dos filisteus, olhou por uma janela e viu, e eis que Isaque estava brincando com Rebeca, sua mulher. Então chamou Abimeleque a Isaque e disse: eis que na verdade é tua mulher, como pois disseste, é minha irmã? E disse-lhe Isaque: porque eu dizia, para que eu porventura não morra por causa dela. E disse Abimeleque: que é isto que nos fizeste? E agora, falsamente se teria deitado alguém deste povo com a tua mulher, e tu teria trazido sobre nós um delito. E mandou Abimeleque a todo o povo, dizendo: qualquer que tocar neste varão ou em sua mulher, certamente morrerá. E semeou Isaque naquela mesma terra, e colheu naquele mesmo ano sem medidas, porque o Senhor o abençoava. E engrandeceu-se o varão, e ia se engrandecendo, até que se tornou muito grande. Eu estou pulando vírgula aqui, tá, para adiantar mais, tá? E tinha possessão de ovelhas, possessão de vacas, e muita gente de serviço, de maneira que os filisteus... Hã? Filisteus o quê? Invejava. Sentai vós. Põe a Bíblia no colo. Eu quero ver agora uma salva de palma que vai arder a mão. Vai arder a mão agora, quer ver? Aleluia, para Jesus essas palmas, é para Deus. Você está vendo aqui o efeito da maligna, da inveja. Inveja. Escuta aqui. Ele tinha uma mulher bonita. O que fizeram com ele? Tomaram a mulher dele. Se você ler aqui no comecinho, você vai ver que tomaram a mulher do rapaz. Tomaram a mulher de Isaque, porque a mulher era bonita. Está vendo? Tomaram a mulher. E ele, com medo de morrer, o que ele fez? Falou: não, ela é minha irmã. Ela não é minha esposa, ela é minha irmã. Com medo de morrer por causa da boniteza da mulher. Então, não só parou por aí. Além de tomar a mulher dele, eles perseguiam o Isaque, de maneira que tudo que ele fazia, eles invejavam. Se você olhar em outra passagem bíblica lá, que eu não vou tomar o tempo, diz que quando Isaque abriu um poço, eles lá tampavam o poço de Isaque, porque tinha gado, ele tinha ovelha. Então eles tampavam o poço de água para o gado de Isaque não beber. Eles queriam prejudicar ele. Eles queriam prejudicar ele de qualquer maneira. Então o invejoso, ele não quer ajudar ninguém. O invejoso só quer atrapalhar. O invejoso só quer te prejudicar, só quer nos prejudicar. O invejoso é aquele que não é feliz, não é alegre. Você vai ver o invejoso alegre? Não vai. Você não vai ver uma invejosa feliz, contente, de graças a Deus pelo pouco que eu tenho. Não. A vida desgraçada, essa vida minha. Essa vida minha, eu tenho que morrer. Não tenho nada. Agora o fulano tem, a fulana tem. O Beltrano tem, minha irmã tem, minha cunhada tem. É, todo mundo tem, só eu que não tenho. Só eu que não tenho. Deus é contra mim. Só pode. Por que Deus dá para todo mundo e não dá para mim? O invejoso não vai para frente. O invejoso não vai para frente. A inveja é tão grande que está nele. A inveja é tão grande que ele não só vai prejudicar os outros, mas o primeiro prejudicado é ele. Quem entendeu, eu vou te chamar. Você já viu a pessoa do mal viver bem?
1: Não.
0: Ele só vive mal. A coisa só dá errado para ele. Só dá errado para ele, só dá errado para ele. Não dá certo. E ele então não é feliz. Quantas vezes vocês sabem disso? Que eu falei um dia desse aqui, que a mulher invejosa, ela botou o seio na boca do filho, e o filho morreu. De noite ela afogou o filho. No outro dia cedo ela acordou, ela viu o filho da outra mamando. O que ela fez? Ela pegou o filho dela morto, botou lá na outra que estava dormindo, devagarinho. Quando a outra acordou, o filho dela estava morto, que não era o filho dela, e o filho que era dela estava vivo lá na outra, e ela de olho, ó, de olho no filho dela. A invejosa, até o filho morre. Quem já leu essa passagem aí? Levanta a mão. Então, aí quando ela contou, que ela viu, não, esse aqui não é meu filho, não. Esse aí é o seu, não, o meu que está aí. Não, o seu é esse aí. E aí vai daqui, vai dali, não, não, não. E aí esse assunto foi crescendo, crescendo, até chegou no rei. Como é o nome do rei? Salomão. E Salomão então ficou sabendo da história, ninguém resolvia, advogado, juízes, ninguém resolvia. Veio parar no rei. Ela queria tomar de qualquer forma o filho da outra. E aí você sabe, o rei muito sábio falou, peraí, me dá um punhal aí, uma espada bem grandona. Vem cá, você, minha mãe, você também é mãe, sou. Então, uma pega de um lado, outra pega do outro, tá? Eu vou partir o menino. E aí a metade é de uma, a metade da outra. Concorda? A invejosa, concordo. A invejosa, bota, eu quero a metade. A outra é mãe, não, pelo amor de Deus, não faz com meu filho, não. Não faz com meu filho, não, não, não, não. Pode dar para ela. Eu prefiro que meu filho viva com ela do que morra. Você vê que a invejosa não tinha dó de ninguém, não tinha dó nem da criança. Queria a criança morta. Queria a criança morta, dela já tinha morrido, mas ela queria que o outro também morresse. Quem entendeu, dá um glória a Deus aí. Então, meus irmãos, minhas irmãs que estão aqui, isso é uma desgraça, é uma miséria, um atraso maligno na vida do invejoso. Ele não está nem aí se morre, que morra, que o filho morra, que o filho da outra morra. Ela não quer nem saber. Por isso que nós temos que entender. Nós temos que entender como se livrar da inveja. Espera aí, como é que é? Se livrar do invejoso. Se livrar do invejoso. Se livrar do invejoso. É isso que vocês querem saber, não é? Quem quer saber? O remédio, levante a mão. Aí, tá vendo? Tem remédio. Ah, mas tem remédio. Claro que tem. Tem, sim, senhor. O Espírito Santo já me mostrou como é que tem que fazer. E eu sei que vocês estão, todo mundo querendo saber como é que é. Quem quer saber? Vai ler a Bíblia e orar. Meus irmãos, minhas irmãs, povo de Deus, que daqui hoje, e alguém está me escutando, a inveja é coisa do capeta. Eu falei para vocês aqui que o primeiro invejoso foi Lúcifer, que não queria aceitar que ele fosse submisso a Deus. O invejoso, ele não é obediente, ele é orgulhoso, ele é soberbo, ele é avarento, ele é tudo que você pode pensar. Ele é criminoso, ele é falso, ele é fingido, tudo quanto é tipo de pecado, de defeito, pega bem ou pega mal no invejoso. O invejoso tem todas essas más qualidades. Ele é criminoso, ele é homicida, ele é falso, ele é fingido. Sabe por que ele é falso? Porque ele está dizendo que é seu amigo, né? Você não espera, você não espera dele. Ele vai na sua casa, ele come contigo, ele vai lá para olhar o que você tem, para depois sair falando, sair assim, aquela raiva, aquele ódio. Por que que ele tem, eu não tenho? Por que que esse desgraçado, esse miserável tem? Qual o segredo que ele tem, eu não tenho? Porque o invejoso, tudo dá errado para ele. O invejoso, tudo dá errado para ele. Olha o que aconteceu com Lúcifer, depois que ele virou demônio mesmo por causa da inveja. Foi a inveja que fez ele virar demônio. Até aí ele era anjo. Até aí ele era anjo, mas ele não aguentava ver o Senhor Deus no trono, e ele não tinha trono, ele queria trono. Quem é que leu comigo aqui que ele falou, vou fazer o meu trono? Quem é? Vamos abrir rapidinho para nós poder fazer uma oração aqui. Livro de Isaías 14. Rapidinho, por causa do horário, com glória a Deus. Aleluia. Isaías, capítulo 14. 14. Já acharam? Já acharam, irmãos? Meu Deus, mas vocês não falam. Onde é que está escrito aí? Vou deixar vocês procurar. Subirei acima do... Hã? 14. Vamos lá. Vamos ler o 12. Como caísse do céu, ó estrela da manhã, filha da alva. Olha quem esse camarada era. Estrela da manhã. Que mais aí? Como foste lançado por terra, tu que debilitavas, ou debilitara, ou debilitava as nações, tu que dizia no teu coração, eu subirei ao céu, acima das estrelas de Deus, exaltarei o meu trono, e no monte da congregação me assentarei, da banda dos lados do norte, subirei acima das mais altas nuvens, e serei semelhante ao Altíssimo. Contudo, levado serás ao inferno. Está vendo o invejoso final dele aqui? Contudo, como é que fala aí? Levado serás ao inferno, ao mais profundo do abismo. Você está vendo? O camarada queria tomar o lugar, a honra de Deus. Subirei acima daquilo, aquilo outro, e serei semelhante ao Altíssimo. Eu tenho que ser igual a ele. Eu tenho que ser igual a ele. Eu não aceito ser inferior a ele. Está vendo o que o espírito da inveja faz? Fez o anjo virar, tornar demônio. E Deus então derrubou ele por terra, jogou ele por terra, porque contra Deus ninguém aguenta, ninguém vai parar de pé diante do Altíssimo, diante do Criador, diante do Poderoso. Então a inveja está, primeiro ela está nos olhos, dos olhos ela vai para o coração. Olha que roupa bonita, olha que sapato bonito, por que não é meu? Olha que carro bonito, olha que mulher bonita, por que não é minha? Olha que homem bonito, por que não é meu? Olha que homem feio meu. Olha que mulher bonita, a minha é feia, e a dele. Ele é um cara feio casado com uma mulher bonita. Ele é um cara feio casado com uma mulher bonita. Ela é uma mulher feia casada com um homem bonito. Olha como é que está dentro do coração dele. Ele não aceita ver os outros felizes, não aceita ver as pessoas alegres, não aceita ver a outra lá com a criança, já que a minha morreu, mas que ela tem a sua criança. Mas não, o dela morreu e ela queria matar também o outro. Pode partir no meio, Ele não tem dó de ninguém, não tem dó de criança, o invejoso não tem dó de ninguém, nem das crianças inocentes. Levanta o braço aí e grita: o sangue de Jesus te repreenda, Satanás. Diga mais uma vez. Não, mas isso aí não está vencendo a inveja, não. Diga: o sangue de Jesus te repreenda, Satanás. Olha o que, que aconteceu com ele. Ele foi derribado por terra. A inveja é coisa terrível. Se você abre a sua Bíblia lá no livro de Provérbios 27, corre lá para nós orar. Provérbios 27, versículo 4. Versículo 4. Vamos ver o que diz aí? Vamos lá, diga aí. Cruel é o furor e a impetuosa ira, mas quem parará perante a inveja? Quem vai suportar? Quem parará? Quem ficará em pé diante da inveja? Pensa bem, para ele parar, para ele ficar em pé, ele tem que ter Deus na vida dele. Por que que Isaac venceu? Porque tinha Deus, uma promessa de Deus na vida dele. Por que que tomaram a mulher de Abraão também? Não foi só de Isaac, não. Tomaram a mulher de Abraão. Tomaram a mulher de Abraão por causa da inveja, porque a mulher era bonita. Irmãos, irmãs, povo de Deus. Mas aí a pessoa não é bonita, é feia, mas tem as coisas. Inveja pega nele. Pega nele como pastor? Em mim não pega, não. Ó, demônio está debaixo dos meus pés. Espera aí, quer dizer que eu sou melhor do que Isaac? Eu sou melhor do que Abraão? Nós somos melhor do que Jó? Jó? O diabo foi lá e Deus disse: ei, o que tu vai fazer aqui? Olha a inveja dele. Olha a inveja do cão contra Jó. Jó é fiel. O que tu vai fazer aqui? Tu vem observar Jó. Tu vê observar Jó, quer dizer, observar o que Jó tinha, observar o que Jó era. Ninguém é fiel como Jó, ninguém é íntegro como Jó, ninguém é isso, ninguém é aquilo outro, não há ninguém na terra como... Aí, ah, mas tem razão, olha o invejoso aí, na hora, mas tem razão, olha o que Jó tem, olha o que Jó tem, olha o que o Senhor deu para Jó. Você está vendo que ele não aceita, o Satanás não aceita ninguém viver bem. Olha aí o que Jó tem, olha aí a riqueza dele. Ele estava de olho, era na riqueza, nos bens de Jó. Ele não foi ali para ver outra coisa. A implicação dele era Jó ter as coisas, o invejoso Satanás. Então o diabo diz: olha aí o que ele tem, toca no que ele tem, permite eu tocar no que ele tem para você ver. Permite eu tocar no que ele tem. Toca no que ele tem, toca nele. E Deus vai lá, toca, pode tocar nas coisas dele. Aí o diabo falou, tocou nas coisas materiais. Mas o diabo não era satisfeito de ver só os bens de Jó acabado. Está vendo? Está vendo, Satanás? Que tu tocou nos bens dele, mas ele continua fiel. Ah, mas deixa eu tocar na saúde dele, você vai ver. Deixa eu tocar na saúde. O diabo não quer só destruir as coisas materiais, o diabo quer matar também. Quem entendeu, levante a mão. Ele queria ver Jó morto. Ele queria ver Jó morto. Pode tocar, toca na carne dele, mas não vai tocar na alma dele. Irmão, Satanás não é feliz com a tua felicidade. A nossa felicidade causa infelicidade ao invejoso. O invejoso não é feliz com a nossa felicidade. Então, de novo, levanta a mão e grita: o sangue de Jesus te repreenda, Satanás. Diga mais alto, diga mais alto, diga. Diga mais alto aí, diga: o sangue de Jesus te repreenda, Satanás. Para levar da inveja do invejoso? Vocês querem saber? Quem quer saber agora? Não vai saber, não. Ah, eu sabia que não ia. Eu sabia que eu não ia saber. Como é que é? Eu sabia que eu não ia saber. Eu sabia.
2: Quem é que quer tomar o remédio de uma vez hoje?
0: É o vidro de...
2: O vidro de 50 comprimidos, 70 e... Pega tudo engolido de uma vez toda.
0: Vocês querem pegar o vidro de remédio? O xarope? Daqui a pouco o coração já vai estourar. Porque você pega uma colher de xarope e toma, o coração já acelera. Aí vocês querem tomar tudo de uma vez? Eu quero preparar vocês para vocês entender passo a passo o que é dizer, agora sim, agora eu aprendi. E vocês vão ver, estou falando. Talvez você não. Hoje você não está vendo. Mas vocês vão ver que a coisa vai mudar na vida de vocês. Vocês vão ver. Vocês vão ver que a coisa vai mudar. Sabe por que vai mudar? Porque você vai aprender um segredo. Quem quer saber o segredo aí? Fica no Salmos. Salmo quanto? 40, que vocês vão aprender a dizer agora sim. Sabe onde está o segredo? Está em nós. Ih, mas pastor, você está falando já? Está em nós o segredo. Ah, pastor, já está abrindo o jogo. Fica em pé toda a igreja.
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0: Nós louvamos ao nome de nosso Salvador Jesus Cristo, porque neste domingo também queremos chamar a preciosa atenção de todos que estão acompanhando o programa Vencendo pela Fé, por este meio de comunicação, né, na responsabilidade do meu esposo, pastor Darcy Messias. Eu sou sua irmã em Cristo, Rose Messias, na mesa de áudio, a jovem Ana Glória, e neste momento eu quero chamar a preciosa atenção de vocês também para este domingo, né? Você que congrega, você que não congrega, neste domingo, às 15h, estará com todos nós o casal, o presbítero Raimundo, juntamente com a sua esposa, a cooperadora Denise, no culto da família, que na nossa sede, às 15h. E neste domingo, às 19h, nós estaremos aqui na nossa sede, naquela continuidade da campanha, que tanto uma tarde, também à noite, a minha família é um projeto de Deus. Vocês não podem ficar de fora. Quem não pode vir de manhã no culto, vem à tarde. Quem não pode vir à tarde, vem à noite. Mas compareça ao domingo da família. Ninguém pode ficar de fora. Neste domingo, dando continuidade a esta campanha que meu esposo, o pastor Darcy, está fazendo, nós estaremos ali. E também neste domingo nós contaremos com a presença do nosso irmão cooperador Luiz, a irmã Rosmarins, né? Ele estará pregando a palavra de Deus, a revelação, nós estaremos ali auxiliando o culto, vai ser uma bênção. Chegue cedo, povo de Deus, neste domingo à noite, porque Deus tem uma palavra para todos vocês a respeito. A minha família é um projeto de Deus, aqui na Avenida Marechal Floriano Peixoto, 6711, aqui na sede da Igreja Pentecostal Deus é Santo, aqui no bairro Aue, bem ao lado da Alvorada Autopeça, próximo também aqui ao terminal do Aue, quase em frente ao tubo da Passarela. É fácil acesso para você estar conosco neste domingo. Procura, né, estar com a gente ou às 15h ou às 19h, na continuidade desta campanha. Os meus projetos nas mãos de Deus. Deus tem uma palavra para todos vocês. É tão bom, é tão maravilhoso nós estarmos com a nossa família no altar. Então, neste domingo, chegue cedo ou às 15h, com o casal presbítero Raimundo, a cooperadora Denise, né, o Nicolas também louvando a Deus, e à noite nós estaremos ali também louvando o Senhor. Deus já está usando a vida do cooperador Luiz na palavra, na revelação, na libertação. Vai ser uma bênção neste domingo às 19h, a entrada é franca, quem garante o milagre? Jesus. E só depende da sua fé. Você que congrega, você que não congrega, se esforça para estar com a gente ou às 15h ou às 19h. Venha representando a sua família, deixa Deus consagrar a sua família, coloca realmente essa família que é um projeto de Deus no altar do Senhor, e Jesus estará de braços abertos salvando, curando, libertando, restaurando, dando de volta o que você perdeu, dando para você uma semana vindoura de bênção, de boas notícias, de boas novas. Então se esforce para chegar mais cedo na casa do Senhor, porque Deus tem vitória para todo o povo de Deus aqui na sede da Igreja Pentecostal Deus é Santo, aqui na Avenida Marechal Floriano Peixoto, 6711, aqui na sede. Corra para cá, porque o milagre vai acontecer na tua vida, no teu lar e na tua família. A entrada é franca. Quem garante o milagre é o nosso Senhor e Salvador, Jesus Cristo.
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Glória a Deus, graças a Deus, a paz do Senhor Jesus Cristo, meus amados irmãos. Glória, glória a Deus. Estamos aqui chegando para a live, né? Estávamos ali, demos uma atrasadinha, nós estávamos ungindo as irmãs que fizeram uma reunião aí, as irmãs do ciclo de oração, e pediram unção e a gente estava aí para ungir, fomos ungir, por isso estamos entrando 2 minutinhos atrasados, mas já estamos aqui para fazer a live das 15 horas, orar com os irmãos e Deus abençoar a vida de cada um em nome de Jesus. Conosco, Gabriela Carvalho, glória a Deus, né? Gabriela Carvalho conosco aqui no Facebook, glória a Deus, aleluia. Conceição Siqueira, por enquanto só as irmãs aqui conosco, né? Dá para ver os nomes, só aqui, Gabriela e Conceição Siqueira, glória a Deus. Vamos orar, vamos clamar a Deus, vamos ver no Facebook se chegou alguém, irmã na glória. Por gentileza, nós vamos, daqui um minutinho nós já vamos orar. Está chegando mais pessoas aqui pelo YouTube para orar conosco, clamar conosco neste domingo pela sua família. Isso mesmo, vamos clamar pela família, vamos buscar pela nossa família em nome de Jesus. Eu creio que Deus vai operar milagres e maravilhas na vida de todo o povo de Deus que orar juntamente conosco. Em nome do Senhor e Salvador Jesus Cristo. Estamos na fé para Deus operar milagres em nome de Jesus. Vamos lá, mana glória. Não tem ninguém pelo site, não tem ninguém, hein? Pelo site, nem pelo Facebook. Chegando aqui no YouTube, a semana Jennifer Forte, né? Acho que é. Hein? Livramento, é? Como é que estado que é? Bahia, né? Bahia, conosco aqui. Colombo, Estados Unidos, para orar conosco, sempre. E Canoas, Rio Grande do Sul. O povo vai chegando, nós já vamos estar orando. 15 horas mais 4 minutos. Vamos orar a Deus, vamos clamar a Deus, vamos buscar a presença do Senhor, apresentar a nossa família. Em nome do Senhor Jesus. Vamos lá? Momento de oração, vamos falar com Deus.

Glória a Deus, graças a Deus, graças a Deus, glorioso Deus, maravilhoso, eterno, soberano Pai, meu Deus, em nome do Senhor e Salvador Jesus Cristo, alcança, meu Pai, esta família, meu Deus, hoje é o primeiro dia da semana, Pai, nós estamos clamando ao Senhor, buscando ao Senhor nesta tarde, meu Deus, neste momento de oração, meu Pai, estamos falando com o Senhor, para que o Senhor venha guardar esta família, esta casa, esta pessoa, este irmão, esta irmã, meu Deus, cobre com teu sangue precioso, meu Deus, vai derramando da tua unção, da tua graça, do teu poder, do teu querer, da tua vontade, Senhor, ó, meu Deus, cobre com teu sangue precioso, meu Deus, toma nas tuas mãos poderosa, guarda, meu Deus, esta entrada, esta saída, nesta família, Senhor, cobre com teu sangue, toma nas tuas mãos a saúde, dá o livramento, Senhor, livra, meu Deus, do trabalho, nas ruas, da casa, todo mal seja repreendido pelo Senhor, meu Pai, quebra as maldições não quebradas, as setas malignas, opressões, depressões, ansiedade, nervosismo, vai queimando, Jesus, vai queimando, toda obra do inimigo seja repreendida pelo Senhor, meu Pai, quebra as maldições hereditárias, meu Deus, contra esta família, contra esta casa, este irmão, esta irmã, esta pessoa, vai quebrando essa maldição de doença, de enfermidade, maldição de dívida, de miséria, espírito de miséria, de derrota, espírito de maldição que foi lançada sobre essa família, Jesus, queima, queima tudo e quanto é pensamento contrário, obra maligna, seja repreendida pelo Senhor agora, vai quebrando as maldições não quebradas, quebra, meu Deus, o espírito de inveja contra essa família, essa casa, essa pessoa, sai todo mal, sai agora, toda maldição é quebrada agora, toda potestade e principado contra essa família, meu Deus, é domingo da família, guarda, guarda essa família debaixo das tuas mãos potentes, das tuas mãos poderosas, cobre, Senhor da glória, com teu sangue precioso, meu Pai, queima, Jesus, queima, queima todo mal, toda obra maligna, seta do diabo, do maligno inimigo, seta de Satanás, sai, sai, sai, sai, sai, sai, sai, sai dessa família agora, solta, solta.

0: Oh, meu Deus e meu Pai Celestial, olha esse filho, meu Pai, que não respeita, Senhor, mais a mãe e o Pai. Olha essa filha, que não respeita mais o Pai e a mãe, Senhor. Meu Deus, repreenda na mente dele, na mente dela, Senhor. Toda maldição que foi lançada, toda maldição que foi preparada pelo maligno para confusão, discórdia entre pai, entre filho, entre mãe, entre filha. O sangue de Jesus tem poder para queimar, repreender, jogar por terra. Vai queimando agora, vai jogando por terra agora. Toda maldição seja quebrada, arrancada, lançada por terra agora. Tá daí, tranca a rua dos infernos. O sangue de Jesus te repreenda. O sangue de Jesus te queima. Queima aí, Jesus, queima essa obra maligna que se levantou contra a vida desta família. O sangue de Jesus tem poder para desmanchar as obras do inimigo, as obras da macumba, da feitiçaria, da bruxaria, da magia negra, que se levantou contra essa casa, essa família, esse pensamento de derrota, de fracasso, que não vai vencer, que não vai conseguir. Cai por terra hoje, queima hoje, Jesus, queima, queima, queima, queima, queima, tudo enquanto é pensamento de derrota, pensamento de meu Jesus, Senhor, pensamento de derrota, Senhor, pensamento, meu Deus, de maldição na família. O sangue de Jesus quebra esses pensamentos negativos, esses pensamentos malignos, que não vai vencer, que não vai ser vencedor, que não vai ser vencedora. Mas o Senhor nos chamou para ser vencedor e vencedora na presença do Senhor. Meu Pai, cobre com teu sangue agora, guarda nossa entrada, nossa saída, Senhor, desde agora e para sempre. Senhor da glória, estenda as tuas mãos poderosas, quebra as maldições não quebradas, joga por terra agora, em nome de Jesus, toda palavra contrária, toda palavra de maldição, toda maldição com palavras, orações contrárias. O sangue de Jesus tem o poder para repreender, para queimar, para jogar por terra agora essas obras malignas, essas obras do capeta, do diabo, de Satanás, que se levantou contra esse trabalho, esses negócios. Meu Deus, vai jogando por terra, vai queimando, vai queimando, vai queimando, vai queimando, vai queimando. Jesus, queima essa obra do inimigo, essa obra maligna, seja repreendida pelo Senhor, meu Pai. Toda maldição é quebrada, toda maldição é arrancada. Sai, sai, sai, sai, sai, sai, sai, tudo enquanto é espírito maligno, maligno, tudo enquanto é Exu que se levantou contra a saúde desse homem, contra a saúde dessa mulher, contra a saúde desse rapaz, desse jovem, dessa criança. Olha aquela criança, meu Deus, está com problema nos pulmões. Cobre ele com teu sangue, a respiração dele pesada, a respiração dele, meu Pai, está comprometida. Jesus, cura ele, cura aquela criança, meu Pai. Pediu oração, meu Deus, Deus, pelos pulmões, meu Deus, aquele adolescente pede oração pelos seus pulmões, meu Pai, cobre com teu sangue agora. Entra, meu Deus, com a providência, repreenda, repreenda, repreenda, queima agora, Jesus, queima, queima agora, Jesus, queima agora, tudo enquanto é espírito de enfermidade, câncer, hérnia, epilepsia, paralisia, convulsão, desmaio, vai queimando agora, artrite, artrose, a trombose, queima, meu Deus, queima, queima essa obra maligna, essa seta maligna, essa maldição que foi lançada através, meu Deus, meu Pai, através, meu Deus, e meu Pai, daquela discórdia, daquela briga, daquela confusão, daquela, meu Deus, meu Pai da glória, contenda, nome de Jesus, meu Pai, repreenda, repreenda agora toda a separação, toda a confusão, toda a discórdia, misericórdia, vai jogando por terra agora, nessa maldição, nesta família, meu Deus, maldição de dívida. Jesus, coloca tuas mãos agora, nessa dívida, nessas contas a pagar, abre porta para pagar as contas, abre porta, meu Deus, para pagar as dívidas, meu Deus, visita, visita a vida financeira desta família, não deixa perecer esta família, porque a nossa família, meu Pai, é um projeto de Deus, é um projeto do Senhor. Grande é o Senhor, meu Pai, grande é o Senhor. Cobre com teu sangue agora, meu Deus, não deixa falta nada nessa casa, nesse lar, nessa família, na vida desse homem que é provedor dessa casa, dessa família, na vida desta mulher que é provedora dessa casa, dessa família. Cobre com teu sangue agora também, meu Pai, essa causa na justiça, meu Deus, olha esta causa na justiça, Senhor, meu Deus, traga em favor, meu Pai, do teu servo, da tua serva, que tem apresentado, Senhor, esta causa na justiça, esses papéis que estão aqui arquivados, Senhor, o juiz, meu Deus, ainda não resolveu aquele problema, não assinou aquela causa, não assinou, meu Deus, aqueles papéis em favor do teu servo, em favor da tua serva, glória, ó Espírito de Deus, ó Espírito Santo, visita, meu Pai, esse aposentado, essa aposentadoria, esse benefício que foi cortado, Senhor, meu Deus, injustamente, o Senhor coloca tuas mãos agora, queima, meu Jesus, queima toda a perca, todos os danos, todas as obras do inimigo, setas malignas, opressões, depressões, por causa da dívida, por causa das contas a pagar, por causa do desemprego, Senhor, da porta que está fechada, mas o sangue de Jesus é poderoso para lançar por terra, queimar, queima agora, esse câncer de mama, esse câncer no intestino, no pâncreas, meu Deus, vai queimando, esse pâncreas, meu Deus, esse câncer, repreenda, esse câncer maligno, esse câncer maligno, ali na próstata desse homem, meu Deus, esse câncer no útero, esse mioma, Senhor, essa inflamação, queima, Jesus, queima, inflamação na bexiga, inflamação nos ovários, inflamação nas trompas, oh, meu Deus, na próstata, queima agora esta inflamação no corpo dessa pessoa, esta inflamação, meu Deus, no nervo ciático, dessa pessoa, vai queimando, vai jogando por terra, vai repreendendo agora, toda maldição seja quebrada, Jesus quebra as maldições hereditárias, maldição de inveja, maldição familiar, conjugal, sentimental, material, financeira, e sai dessa família, sai dessa casa, sai dessa pessoa, vai saindo agora, Jesus, visita esse irmão que ora conosco e apresenta a sua casa, a sua família, queima, quebra as maldições, meu Deus. Oh, Jesus, toca nessa causa impossível para o homem, essa causa impossível para essa mulher, para essa família. Meu Deus, é o Senhor que é o Deus do impossível, Pai. O Senhor tornará possível, meu Pai, essa causa. Visita também agora os membros da Deus é Santo, os obreiros, dirigentes, pastores, presbíteros, diáconos, Senhor, a diretoria, o pastor presidente, a família do pastor, meu Pai. Meu Deus, abençoa. Cobre com teu sangue a vida do nosso pastor, guarda ele debaixo das tuas mãos potentes, dá ele vitória, livramento, Senhor, tanto, meu Deus, tanto, Senhor, meu Deus da glória, nas viagens, como, Senhor, na obra do Senhor, meu Deus, ó Jesus, na família, na parentela, guarda e livra de todo mal, Senhor, todos que estão orando conosco, guarda o seu lar, sua casa, sua família, em nome do Senhor Jesus, em nome do Senhor e Salvador Jesus Cristo. Glória a Deus, aleluia.
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0: graças a Deus, meus irmãos. Aqui conosco, poucas pessoas hoje, né? Pouquíssimas pessoas. Demoramos para entrar aqui. Gabriela Carvalho, Conceição Siqueira, de Apiaí, São Paulo. Jennifer, né? Jennifer, Presbítero Raimundo ali também. Jaime Luiz, Rosana Aparecida, glória a Deus. Olinda de Souza também aqui conosco. Glória a Jesus. Heloísa, Heloísa, né? Heloísa. Heloísa Bernardo. Glória a Deus. Deus abençoe o povo de Deus. Vamos lá no Facebook, Mana Grossa. Chegou alguém? Se tem alguém? Uma pessoa? Nome do. Vamos lá, então vamos lá. Fala quem está conosco aqui pelo Facebook e depois pelo site. O site da nossa igreja Pentecostal. Deus é Santo. Vamos lá, povo de Deus. Jocelima, Juliano Ponte Santos, Zenira Rodrigues e Salete Valdir, por aqui pelo Facebook. Quem mais, irmã? Ana Glória da Silva Ribeiro. Ó, Senira, falei Senira Rodrigues. Vamos lá, baixo. Neuci, Fátima Marques, Pedro Soares. Pedro Soares também conosco aqui nesta live. Glória a Deus pelo Facebook. Neuci Fátima Marques está morta, dizendo amém, glória a Deus. Faltou os irmãos dizer a localidade que eles moram, né? Glória a Deus, vamos lá no site, é só isso aí no Facebook. Glória a Deus, aleluia, vamos lá no site da nossa igreja, vamos ver quem está conosco nesta live, orando, clamando, para receber pela sua família, para buscar pela sua família, e eu creio que Jesus vai dar vitória, vitória pelo o sangue do Cordeiro de Deus. Amém. Canoas Rio Grande do Sul, pelo site Livramento Bahia.
1: Salva vidas, ó Pai.
0: Colombos é Estados Unidos.
1: Põe suas mãos, ó Deus. Ó Deus, abençoe no momento.
0: Glória a Deus. Pouca gente também pelo site. O povo está passeando no domingo, né?
1: Fica conosco, ó Pai.
0: Somente às 18 horas.
1: Em nome de Jesus.
0: Oh, glória a Deus.
1: Glória, glória.
0: Vamos lá, povo de Deus, povo da fé. Deixa aí seu pedido de oração. Deixa eu ver aqui quem pediu as orações aqui. Nossa irmã Gabriela Carvalho, né? Libertação, glória a Deus. Depressão. Deus vai operar, irmã Gabriela, em nome de Jesus. Creia somente. Creia somente. A nossa irmã Conceição, de Apiaí, São Paulo, também sempre nas orações conosco. Nossa irmã Jennifer aqui conosco também, né? Oração pela minha família, libertação, restauração. A saúde, filho, Heitor,
1: e a minha esposa,
0: né?
1: Vamos
0: orar por toda a família, em nome de Jesus. Jaime Luiz, aqui também. Pai do Senhor Jesus, irmãos, oração. Para Jaqueline Santos, pela provisão da aposentadoria. Deus vai colocar as mãos e vai aposentar em nome do Senhor Jesus Cristo. É de Carazinho, Rio Grande do Sul. Deus abençoe o povo gaúcho. Rosana Aparecida, Rosana Aparecida por aqui também. Alice Romana, oração por minha mãe Alice, mano, está doente. Vamos apresentar ela em mais orações que nós já estamos apresentando, mas vamos apresentar em mais, em nome de Jesus, né? Tem mais libertação para Júlia, Caroline, Gabriela, Luísa, Guilherme e Augusto. Vamos orar para Deus libertar, nome de Jesus. Olinda de Souza,
1: vai, Senhor Deus, colocando
0: na vida do Cleito, né? Pedindo oração pelo Cleito. Oração da filho da Isabel.
1: Estão paradas, estão, Senhor Deus, afastadas, Senhor avô, Deus. Estão, Senhor Deus, sem vir para a tua casa.
0: Alberi,
1: olha, Senhor Deus, a cada um, Senhor Deus.
0: Glória a Deus.
1: Pessoa, Pai,
0: pedindo oração pelo avô. Aqui a nossa irmã.
1: Ó Deus, olha essa pessoa, Senhor Deus.
0: Cirlândia Nascimento também aqui conosco pelo YouTube, né? Silete Santos de Porto Amazonas também pedindo aqui oração para sua família. Graças a Deus, o povo de Deus interagindo, oração por pelos filhos, né? Gideon, Leomara, Adelaide, Ademir Mouton, Deus, Gideilson, Nora, pela Nora, por toda a família, ela está pedindo oração aqui. Deus vai colocar as mãos, né? Aparecida Leite chegando aqui conosco também no YouTube, a paz do Senhor, Jesus Cristo, pastor, ore por minha família, Deus abençoe e entra com providência em todas as áreas. Amém, irmã Aparecida Leite. Vamos orando em nome de Jesus. Deus vai colocar as mãos para abençoar a sua casa, o seu lar, a sua família. Jaqueline Miller, aí do Senhor, peço oração pela minha filha Ana Esther, que está com dor de ouvido, inflamação nos ouvidos. Deus vai repreender esta inflamação e vai curar em nome de Jesus, né? Aleluia. Conceição Siqueira, peço oração. Vamos orando, irmã Conceição, em nome de Jesus. Deus vai operar, Deus vai fazer a obra, Deus vai operar milagres da saúde, da cura divina, em nome do Senhor e Salvador Jesus. Vamos ver no Facebook quem está pedindo oração para a saúde. Deus, nós vamos orar pela família agora, para Deus operar em todas as áreas, trazer a boa notícia em nome de Jesus. Eu tenho certeza que Deus é poderoso para te abençoar, meu irmão, minha irmã. Creia somente no milagre que vem do Senhor, milagre que vem de Deus, né? Pedro Soares, ali, Nilce, Noeli Oliveira Silva, Pai do Senhor Jesus Cristo. Pastor, peço oração em meu favor, vida espiritual e porta de emprego. Deus abençoe. Amém. Vamos orar. Deus vai levantar espiritualmente o Senhor. Nome de Jesus. Noel, né? Noel Oliveira. A Silva espiritualmente vai levantar, vai abrir porta de emprego em nome de Jesus, né? Josué Borges também chegando aqui no YouTube. É Isaías de Laje, Santa Catarina. Heloísa Bernardo já estava conosco aqui, peço oração em favor, por cura e toda a minha família. Glória a Deus. Vamos orar, vamos clamar a Deus, que Ele é poderoso para nos responder em nome de Jesus. Creia somente que Deus é poderosíssimo para te dar vitória em nome do Senhor e Salvador Jesus Cristo. Graças a Deus. E nós estamos aqui neste momento para orar e Deus abençoar. A Bíblia diz que a Bíblia diz que é para nós carregar, carregar as cargas um dos outros. É isso mesmo. A Bíblia diz que é para nós carregar as cargas um dos outros. Não é a cruz, não, é a carga. Diga glória a Deus. Está no livro de Gálatas, capítulo de número 6, verso de número 2. Carregai as cargas um dos outros. Aleluia. Porque se nós carregarmos.

Vamos lá. Grandioso Deus, maravilhoso e eterno Pai, Jesus, cobre com teu sangue, meu Deus, todos esses pedidos de orações, meu Pai, aqui na tela deste computador, meu Pai, deste celular, deste aparelho, meu Senhor da glória, receptor, que ele está pedindo, meu Pai, esta oração, que ele, e ela está pedindo esta oração, meu Pai, cobre com teu sangue, opere em todas as áreas, trazendo a boa notícia, a recompensa, meu Pai, trazendo, meu Deus, a confirmação da vitória, da bênção, meu Pai, do milagre, através dessa oração, meu Pai, alcança nossos irmãos de todo o Paraná, alcança, meu Deus, nossos irmãos, meu Pai, de toda Santa Catarina, que está orando conosco, de todo o Rio Grande do Sul, de todo São Paulo, está orando conosco, Pai, meu Deus, abençoa, meu Deus, lá de Minas Gerais também, que está conosco aqui, Jesus, orando, clamando, irmão da Bahia, Senhor, povo da Bahia, de Pernambuco, nos acompanhando, orando, clamando ao Senhor, meu Pai, Goiás, Jesus, quantas pessoas, meu Pai, aqui conosco nessa oração, pela sua família, pela sua casa, olha os irmãos, meu Deus, olha os irmãos, meu Deus, que estão orando conosco, lá dos Estados Unidos, meu Pai, e de outros países, meu Deus, oh Jesus, que estão ouvindo essa oração e clamando e crendo e confiando, Senhor da glória, põe as tuas mãos poderosas, cobre com teu sangue precioso, meu Pai, meu Deus, cobre com teu sangue, olha, meu Deus, essa pessoa que pediu oração em favor, meu Pai, daquela pessoa enferma, doente, nervosa, depressiva, Senhor, meu Deus, aquela pessoa endividada, aquela pessoa preocupada, à beira, meu Deus, da depressão, aí queimando agora, em todas as áreas opera, Senhor, vida financeira, conjugal, sentimental, espiritual, material, meu Pai, saúde, meu Deus, libertação, meu Pai, cobre com teu sangue e repreenda todo mal. Isso, Jesus, repreenda, repreenda todo mal, toda seta maligna, obra maligna, seja repreendida pelo Senhor, meu Pai, queima, queima as maldições, quebra as maldições não quebradas, maldição de inveja, maldição familiar, conjugal, sentimental, material, financeira, na área espiritual também, meu Pai, na área espiritual, Senhor, meu Deus, na área conjugal, na área sentimental, meu Deus, cobre com teu sangue. Olha essa mulher que precisa engravidar, meu Deus, que quer engravidar e não consegue. O sangue de Jesus é poderoso para dar essa vitória em nome de Jesus, em nome do Senhor Jesus Cristo, Pai. Eu creio na vitória do teu povo para a glória do Pai, do Filho e do Espírito Santo de Deus. Oh, glória a Deus. Quem chegou mais conosco aqui no YouTube, Nilson Evangelista Marcos, auxiliadora também chegou aqui pedindo oração e nós já apresentando, né, nome de Jesus Cristo, Nilson Silva, amém, digitando amém, glória a Deus. A nossa irmã auxiliadora pede oração pela minha libertação de depressão, angústia, né, está com a tristeza na alma. Deus vai alegrar a sua alma em nome de Jesus, minha irmã. Deus vai alegrar a sua alma em nome de Jesus. Ele é poderoso para jogar por terra essa barreira espiritual, essa obra maligna que se levantou contra a sua vida espiritual em nome de Jesus. Nome de Jesus. Quem crê, digita amém. Quem crê, diz eu creio. Aleluia. Em nome do Senhor Jesus, Deus vai abençoar a sua vida, o seu lar, a sua casa e a sua família. Em nome de Jesus Cristo. Irmãos, falar acerca da tarde de domingo, daqui a pouquinho eu vou assumir o Santo Altar de Deus, já tem pessoas orando conosco aqui em nossa sede nacional, Avenida Marechal Floriano Peixoto, 6711, é o endereço do seu milagre, da sua vitória para esta tarde e esta noite, aqui no Vila Áurea, em Curitiba, Paraná, Igreja Pentecostal dos Santos, com a presença da cooperadora Rose Messias, mais o cooperador Luiz, também aqui, fazendo a obra de Deus, cooperador Fernando, e os demais cooperadores da obra de Deus que estarão aqui auxiliando a nossa irmã cooperadora Rose Messias, esposa do pastor Messias, nesta noite de domingo. Eu estarei em Colombo, isso mesmo, atenção, povo de Deus de Colombo, Pedro do

0: Rosário 488, Igreja Pentecostal Deus é Santo. Nesta noite eu estarei ali dando andamento na campanha Minha Família é Projeto de Deus. E eu creio em muitas vitórias através dessa campanha, em nome de Jesus. Irmãos, Deus vai alcançar esse seu pedido de oração. Não saia antes de deixar o seu like, não saia antes de deixar o seu glória a Deus, aleluia. Eu creio, porque Deus vai operar através do pedido de oração. Você deixa teu pedido de oração aí, eu vou estar orando por você lá no Santo Altar daqui a pouquinho, e à noite também lá em Colombo. Nós vamos estar orando por vocês que estão aqui na live, pelo YouTube, Facebook, pelo site, pelo aplicativo. Não desanima, não desiste, mas confia, insiste, persiste na sua vitória, e Deus vai te abençoar. Eu estarei orando por vocês. Não é blá blá blá, não, não é blá blá blá. É oração mesmo que nós fazemos em favor do povo de Deus. Pode crer que a sua vida será abençoada em nome de Jesus. Vamos aqui orar pelos dizimistas, para você ver que é oração em cima de oração. Nós já vamos orar pelo dizimista e ofertante da obra do Senhor, aqueles que têm prazer, alegria em ajudar a obra de Deus e ser ajudado também pelo Senhor. Vamos lá, Senhor meu Deus e meu Pai, alcança os dizimistas, meu Pai, que tem depositado na conta da igreja, que tem feito pix, meu Pai, na conta da igreja. Jesus, cobre com teu sangue precioso, toma nas tuas mãos poderosas, meu Deus, vai entrando com a providência, meu Pai. Jesus, entra com a providência, abençoando financeiramente a vida de todos os dizimistas, meu Pai. Ô, Senhor da glória, estenda tuas mãos poderosas, meu Deus, cobre com teu sangue precioso, toma na tuas mãos, ó Pai, meu Deus, toma nas tuas mãos, ó Pai, a vida dos dizimistas, abençoando, meu Pai, 10 vezes a mais, 100 vezes a mais, meu Pai, com a bênção do Senhor, prosperando, meu Pai, 1000 vezes a mais, com a bênção do Senhor, todos os dizimistas e ofertantes da tua casa, sendo alcançado pelo Senhor, meu Pai, meu Deus, cobre com teu sangue precioso, toma nas tuas mãos poderosas, dá vitória, meu Pai, vitória a esse irmão, essa irmã, essa pessoa que tem, meu Deus, ajudado financeiramente a tua obra, Senhor, e guarda debaixo das tuas mãos potentes, não deixa falta nada, mas sempre, meu Deus, sempre, meu Pai, venha derramar a bênção do Senhor sobre a vida dos dizimistas e ofertantes da tua casa, todos quanto tem ajudado, em nome do Senhor Jesus, em nome do Senhor Jesus Cristo. 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paciência, cada centavo é contabilizado, e além de nós contabilizar tudo que entra aqui e tudo que sai, tem mais um contador, né, que também faz ali o financeiro da igreja, lança lá todo o financeiro da igreja. E eu creio que Deus vai abençoar a sua vida em nome de Jesus. Nosso irmão Disseu, disse Oliveira, aqui também chegando, né, Nilson também, o povo de Deus aqui deixando seu glória a Deus, amém, né, auxiliador, eu creio em nome de Jesus, Deus vai fazer a obra, minha irmã, disse,
1: para que o meu inimigo não diga, prevaleci contra ele.
0: Agemírio.
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0: Deixa eu ver aqui.
1: 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Na tua salvação se alegrará o meu coração.
0: Vamos aqui no
1: cantarei
0: Facebook.
1: Ao Senhor,
0: tirou?
1: Quanto me
0: vamos
1: tem
0: lá.
1: Feito
0: muito Jéssica bem. Alves. Hein? Jéssica Alves é
1: pode
0: de...
1: Pode assentar e palmas para o Senhor Jesus.
0: Não falou de onde que é, né?
1: Glória vamos a Deus. Mais palmas
0: Jéssica Alves, pela saúde de João
1: vamos
0: Lucas, meu
1: Senhor?
0: Filho de 10 anos, vai fazer exame,
1: amor,
0: não está bem.
1: Amor,
0: vamos orar, vamos apresentar.

0: Deus.
1: Uma padaria lá, aleluia, em Minas Gerais.
0: O nosso
1: perto
0: Deus
1: da
0: é
1: nossa
0: muito
1: igreja
0: bom, né?
1: Pentecostal do Zé Santo. Cafezinho com pão de queijo maravilhoso, viu? Terretendo.
0: Deus te entregou.
1: Glória
0: a
1: Deus. Deus abençoe
0: vitória,
1: todo o povo de Deus.
0: É
1: agradeço
0: Senhor,
1: também ao Senhor e Salvador Jesus Cristo,
0: que
1: nos concedeu,
0: casa,
1: e ao pastor Messias, esse espaço, esse horário, para nós orar com esse povo maravilhoso. Né? É, Neuza Maria também, ela é do Rio Grande do Sul. Glória a Deus. Deus abençoe, irmã Neuza Maria.
2: Quando estava no tempo do Covid,
1: Edira,
2: eu não estava conseguindo receber
1: Alves,
2: aquele auxílio emergencial,
1: Alves,
2: né? Eu ia na Caixa
1: Alves.
2: Econômica, sempre
1: isso,
2: dava um problema.
1: Por mim, a família, vai deixando aí seu pedido de oração, nós vamos orar pela saúde, vamos orar por todas as áreas, e Deus vai abençoar o povo de Deus, em nome de Jesus. Amém, povo de Deus? Deus abençoe. Às 18 horas nós vamos estar aqui orando com o povo de Deus, novamente, em nome de Jesus, antes de ir para Colombo, pregar a palavra do Senhor e Salvador Jesus Cristo. Deus abençoe, vamos orar por todo o povo de Deus. Paz do Senhor Jesus Cristo, despede o presbítero Raimundo.
0: Nosso Deus é muito bom, né? Tem mais.

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1: Graças a Deus, graças a Deus. Este é o programa Vencendo pela Fé da Igreja Pentecostal do Zé Sam, quem tem o prazer de cumprimentar todo o povo de Deus com a paz do Senhor e Salvador Jesus Cristo. É seu irmão em Cristo, Presbítero Raimundo. Lembrando a todos que esta programação, ela é de inteira responsabilidade do homem de Deus, pastor Darcy Messias. Povo de Deus, povo da fé, povo que tem o prazer de buscar a presença do Senhor, eu quero fazer um convite todo especial para este domingo em nossa sede nacional, aqui mesmo em Curitiba, estado do Paraná, Igreja Pentecostal Deus é Santo, localizada na Avenida Marechal Floriano Peixoto, 6711, o endereço do seu milagre e da sua vitória. E neste domingo, às 9 da manhã, 3 da tarde e às 7 da noite. Neste domingo da família, onde você, meu irmão, você, minha irmã, tem buscado pela sua família, continua buscando pela sua família, convide mais alguém para receber as bênçãos do Senhor, convide mais alguém para receber os milagres que acontecem aqui na Igreja Pentecostal. Deus é Santo. Nós temos contemplado, nós temos visto pessoas testemunhar, testificar daquilo que Deus tem operado na Igreja Pentecostal Deus é Santo. Nesse domingo não será diferente o agir, o trabalhar de Deus na sua vida, no seu lar, na sua casa e na sua família. Compareça, 9 da manhã. Eu mesmo, Presbítero Raimundo, estarei no Santo Altar de Deus, orando, clamando a Deus, para Deus abençoar o seu lar, a sua casa, a sua família. Chegue mais cedo para orar conosco, chegue mais cedo para dobrar o seu joelho, pedir a sua vitória para o Senhor e Salvador Jesus Cristo. 3 da tarde, novamente, assumirei o Santo Altar de Deus, pregando, orando e clamando pela sua família, para Deus operar milagres e maravilhas, livramentos, curas divinas, tem acontecido na Igreja Pentecostal do Zé Santo, milagres que as pessoas têm testemunhado, pessoas que foram curadas de câncer de próstata. O irmão no domingo contou que foi curado do câncer de próstata aqui na Igreja Pentecostal do Zé Santo, fazendo as campanhas no domingo, domingo da família, a campanha da restituição e restauração familiar. Deus operou milagres e maravilhas, e eu tenho certeza que nesta campanha do Salmos 23, o Senhor é meu pastor e nada me faltará, vai acontecer milagre na sua casa, no seu lar, na sua família, nos seus familiares, no seu trabalho, seus negócios, a empresa. Deus opera em todas as áreas. Então eu te convido para estar conosco neste domingo da família, 9 da manhã. 3 da tarde e às 7 da noite. Avenida Marechal Floriano Peixoto, 6711. Nós estamos localizados ao lado da Autopeças Alvoradas, quase em frente ao tubo da passarela, a 150 metros do terminal de ônibus do Vila Aurea. Estacionamento na rua José Peixoto de Lacerda Venec, número 119. Isso mesmo, para você guardar o seu automóvel, tranquilamente cultuar a Deus neste domingo, nos 3 horários, 9 da manhã, 3 da tarde e às 7 da noite. Deus tem um milagre na sua família, Deus tem uma bênção para te entregar. Ainda este ano, Deus vai te abençoar na vida familiar, na vida familiar e na vida financeira. Deus vai fazer um milagre na sua vida. Deus vai operar o milagre da sua vida neste final de ano. Compareça na Igreja Pentecostal Deus é Santo, venha orar conosco, venha fazer campanha conosco para Deus abençoar a sua casa, o seu lar e a sua família. Eu tenho certeza que Deus, ele é o maior interessado em te ajudar, meu irmão, minha irmã. Compareça nesse domingo às 9 da manhã, 3 da tarde e às 7 da noite. Avenida Marechal Floriano Peixoto, 6711, uma igreja de fé, de oração e de milagres. Milagres têm acontecido na Igreja Pentecostal do Zé Santo. A prova é que você vai ouvir testemunhos, relatos, pessoas contando aquilo que aconteceu na sua vida, aquilo que aconteceu na sua família, aquilo que aconteceu porque ela buscou, ela orou, ela pediu para Deus em oração e Deus operou milagre na sua vida. Ouça testemunhos de fé para aumentar a sua fé e você está conosco neste domingo em 3 horários para receber a bênção familiar. Ouça esse testemunho para aumentar a sua fé e você está neste domingo em 1 desses 3 horários, 9 da manhã, 3 da tarde e às 7 da noite.

0: Irmãos, eu quero contar essa bênção recebida no último dia da campanha. Essa campanha que eu fiz agora, que nós terminamos, eu ganhei meu filho para Jesus. Inclusive, ele veio umas 2, 3 vezes aqui, mas ele não decidia. Mas agora ele está decidido de servir a Jesus até o fim da vida dele. É um filho que vivia caído para as valetas, bêbado e tudo. Mas graças a Deus, lutei e ganhei ele para Jesus. Tem outra bênção também, meu irmão. Outro meu filho também. Era bêbado também, bêbado, bêbado mesmo. E jejum, oração, fiz a campanha inteira, essa campanha que passou todos os dias na presença de Deus. O Senhor Jesus libertou ele da bebida.
1: É Terezinha. Eu estou aqui nessa igreja faz um ano, lutando contra o vício do cigarro. Não consegui largar. E eu quero congregar aqui, eu quero descer as águas aqui nessa igreja, porque é aqui que Jesus me libertou.
2: A senhora foi liberta, então?
1: Fui, graças a Deus.
2: Há quanto tempo que a senhora fumava?
1: Eu fumava 15 anos.
2: 15 anos?
1: 15 anos.
2: E agora, como é que está?
1: Agora, graças a Deus, pode fumar, jogar a fumaça na minha cara, que não sinto mais nada.
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4: Livro de Hebreus, no capítulo de número 11, versículo 1 e 2. Vamos lá. Exclama aí, diga: ora! É o firme fundamento das coisas que se espera e a prova das coisas que não vê. E agora? Porque por ela os antigos alcançaram o quê? Testemunho. Testemunho. Pode sentar. Glória a Deus. Glória a Deus. Graças a Deus. Bendito é o Rei da Glória. Graças a Deus. Aí eu digo para vocês assim, como vocês dizem para mim: ah, eu tenho muita fé. Como é que você vai provar para mim que tem muita fé? Como é que eu vou provar para vocês que eu tenho muita fé? É que nós vemos aqui agora. Por ela, os antigos alcançaram. Alcançaram o quê?
5: Testemunho.
4: O que é testemunho? Testemunha é obra. Testemunha é você estar na igreja, servindo a Deus, batizado das águas. Testemunha é você estar tomando a santa ceia, certinho. Testemunho é você estar contando bênção. Testemunho é você não baixar a cabeça na hora que não deve baixar, porque não deve baixar a cabeça em lugar nenhum. A luta vem, a luta vem. Baixar a cabeça para resolver o problema? Vai ou não vai? Não. Não é baixar a cabeça que você vai resolver o problema. Não é chorar. Aí eu vou chorar. Aí eu vou cantar mais um hino. Vai resolver isso? Porque se chorar resolvesse o problema, era só chorar. É? Chorar resolveu o problema. Não é com lágrima que nós resolvemos o problema. Não é com lágrima. Põe na sua cabeça hoje aqui. Se você nunca ouviu isso, você vai ouvir hoje. Não é com lágrimas, chorando. Porque se lágrima curasse, não tinha ninguém cego. Primeira pessoa a ser curada era o cego. Se lágrima curasse alguém, não tinha nenhum cego. Porque da onde que vem as lágrimas? Dos olhos. Então vocês que estão aqui hoje essa noite, não fica aí se lastimando, reclamando, contando para um, contando para outro, contando seu sofrimento para os outros. Não vai adiantar nada. Quem de vocês aí quer que alguém divide com vocês os problemas deles? Vocês querem? Oh, meu Deus, excelente. Vocês querem ou não? Diga não. Não. Então, você não tem que estar contando ou querendo saber da vida dos outros. Conta para mim seus problemas. Conta para mim que eu vou resolver. Ei, se eu contar para você, você vai resolver? ninguém vai resolver o problema de ninguém. Então, o que, que tem que fazer? Está aqui na Bíblia. A fé é o firme fundamento. Fé é fundamento. E fundamento firme. Não racha, não vai trincar, não vai desabar. Quem tem fé não vai desabar. Quem tem fé não vai dizer, ah, eu tenho muita fé. Não, isso não me convence, não. Não adianta você falar para mim que vocês têm muita fé. Ei, pastor Messias, eu tenho fé demais. Cadê o testemunho seu? Cadê o testemunho de vocês? Cadê as obras? Me conte aí, bênção. Quando vem cá, irmão, contar a bênção? Tem não. Só tem um problema. Então não tem fé. Acabou de levantar a mão que tinha muita fé. Aí vem cá contar a bênção. Não tem. Só tem um problema. Quando a gente tem fé, ó, quando a gente tem fé, a gente vai orar. Quando a gente tem fé, a gente vai jejuar. Aí sim, aí você vai provar que você tem fé. Você vai jejuar, você vai levantar de madrugada e vai colocar a fé em ação. Vai orar, vai buscar Deus. Aí sim, aí você começa a orar e vai orando e não para de orar. Não para de orar. Até você ver o problema resolvido. Aí você provou que você tem fé. Amém, meus irmãos? Amém, igreja? Aí que é fé. Fé é isso. Fé é você não desistir do seu sonho. Fé é você botar o joelho no chão hoje, amanhã, depois. Todo dia. Até você ver o testemunho. Você vê o resultado. Aí que é fé. Não fica iludido que você tem fé. Não se ilude com você mesmo. Não seja enganado por você mesmo. Não seja enganada por você mesma com o seu pensamento. Ah, eu tenho muita fé. Ih, eu tenho fé demais. Mas se tiver uma vidinha derrotada, você não tem fé. Tem derrota, tem fracasso. Fé é sinônimo de vitória. Fé é sinônimo de resultado. Cadê o seu resultado? Cadê o seu resultado? Abraão tinha fé. Aí Paulo diz assim: mostra a sua fé, eu mostro as minhas obras. Mostra a fé pelas obras. Você está na igreja? Você é um salvo? Você é convertido? Você está pregando o evangelho? Você é obreiro? Você está salva, você está em santidade. Aí sim, tu está provando que você tem fé. E você nem precisa falar que tem fé. O seu testemunho vai falar por você. Quem fala é o seu testemunho, não é você falar. Não é você falar. Deixe que alguém fale por você. Quem entendeu, levante a mão. Deixe que as suas obras falem por você. Deixe que o seu testemunho, que as suas conquistas... O que você conquistou esse ano? Hein? O que você conquistou no passado pela sua fé? Aí você vai me convencer. O que você conquistou no passado? No passado eu conquistei isso. No ano passado eu conquistei 3 coisas grandes. Isso, isso e isso. Esse ano eu já conquistei uma bênção grande. E não cruzar os braços, não ficar aí. Ah, já conquistei. O que eu queria, agora não preciso de orar mais. Não preciso ir para a igreja, fazer campanha. Não preciso levantar de madrugada. Alguém aqui levanta de madrugada para orar? Não vi ninguém levantar a mão. Alguém levanta de madrugada para orar, levante a mão. Lá dos homens não vi ninguém. Meu Deus do céu. Eu vou perguntar para as mulheres. Lá das mulheres, alguém levanta de madrugada para orar, levanta a mão. Você levanta mesmo? Eu posso confiar em vocês? Hein? De vez em quando, né? Um dia sim e 8 não. Porque se você está com problema, você não tem sono. Você não dorme à noite. Começa a pensar, né? Pensar. 1 hora antes de dormir, 2 horas, o sono fugiu. Por que você não aproveitou essas 2 horas de joelho? O que você ganhou ficar na cama, acordado, pensando? Pensa bem. O que você ganhou com isso? mordendo a unha. Vai adiantar isso? Não vai adiantar nada. Olha o tempo que você perdeu deitado na cama. Podia ter orado meia hora. Podia ter botado o joelho no chão. E no outro dia você vê o resultado da sua oração, da sua fé. É assim, meus irmãos. É assim, meus irmãos. É assim que acontece. Aí você pode dizer assim: não, eu tenho fé. Por quê? Olha o que Deus me deu na oração de madrugada. Olha a conquista que eu conquistei. Olha a bênção que eu conquistei na oração da madrugada. Aí você vai ter uma experiência nova com Deus. Você não vai perder mais seu tempo. Tem gente, meus irmãos, que só ora quando vai dormir. E tem uns que nem para dormir ora. E diz que é crente. Ele diz que é crente. A oração dele para dormir é assim: com Deus eu me deito e com Deus eu me levanto. Não dá nem um minuto, não dá nem meio minuto a oração dele. Ele não gasta tempo, ó, não gasta tempo. Não toma tempo na presença de Deus. Ele tem tempo para ficar com o celular na mão. Soube que passou o dia todo. Quantas horas com o celular na mão? Pensa bem. 3, 4 horas, 5 horas por dia com o celular na mão. Se tivesse tirado 10% dessas 5 horas, tivesse orado 50 minutos. Pensa como é que seria a sua vida. Pensa como é que seria o seu testemunho. Pensa como é que seria sua palavra, seu conselho. Quando você falasse com alguém, sua voz tinha unção, sua voz tinha poder para curar o doente, para expulsar o demônio. Seu conselho tinha força, porque você está movido pela fé. Olha uma pessoa movida pela fé. Olha uma pessoa que tem fé. Ela não vai contar derrota. Ela não vai contar fracasso. Ela não vai dar para as pessoas maus conselhos. Ah, se fosse você, eu desistir, que eu já desisti há muito tempo. Ah, eu já larguei isso para lá há muito tempo, não tem jeito. Ah, eu não adiantou nada. Eu caí, fracassei. Larguei o marido. Larguei a esposa. Larguei o trabalho, voltei a fumar. Voltei a beber, voltei a usar drogas. Saí da igreja. Olha o conselho de quem está derrotado, quem está desviado do evangelho. Olha o conselho de quem não tem experiência com Deus. Porque a pessoa, quando ela tem experiência com Deus, ela não desiste. Ela não vai fazer nenhuma coisa sem ouvir Deus falar com ele e com ela. A decisão dela é Deus que vai decidir para ele. É Deus que vai falar. É Deus. Ela vai buscar Deus na madrugada. Ela buscar o conselho de Deus. Agora, para quem ela vai contar a vida dela? Começou a ímpia. Olha quem que ela vai buscar conselho. Uma ímpia. O casamento dela está abalado, ela vai contar para alguém que já divorciou. Ah, eu falei, você vai com esse cara. E tinha um pé, né, na traseira dele. Ai, cara desse pobre. E nada. Olha o conselho dela. Olha o conselho dele. Por quê? Porque não tem Deus. Porque não tem fé. Agora, olha o que a Bíblia diz no Salmos 1. O que que a Bíblia diz no Salmos 1? Você sabe dizer? Vamos lá. Bem-aventurado o varão que não anda segundo o conselho dos ímpios, nem se detém no caminho dos pecadores, nem se assenta na roda dos escarnecedores. Antes tem o seu prazer na lei do Senhor, e na sua lei medita de dia e de noite, pois será como árvores plantadas junto ao ribeiro, que dá a sua, dá o quê? Dá o quê? Seus frutos na estação certa, cujas folhas não caem, e tudo que fizer prosperará. Pensa bem, você vai contar para quem é o seu problema? Para quem você vai desabafar? Para quem você vai contar a sua vida? Daqui a pouco está todo mundo sabendo o que você falou para fulana, a fulana falou para outra, e está todo mundo sabendo da sua vida. Vai contar para Deus, que Deus vai resolver. Vai contar para Deus. Você já cantou aquele corinho?
6: Conta

0: meus irmãos, essa noite é noite para você sair daqui com a sua vitória na sua mão. Cadê o amém que você falou aí? Quem tem fé já falaram amém, quem não tem, só olhando. Olha a cara dele. Hoje é noite para você sair daqui com a sua vitória na mão. Eita, glória, não me convenceu não. Não me convenceu. A gente vai na cara de quem tem fé, a gente vê aquele olho, aquele semblante de confiança em Deus. Que a certeza, que ele olhasse para cima. Agora quem está fraco, ó, pescoço caído. Semblante caído. Semblante triste. Probleminha de nada. Probleminha de nada. Para ele é um problemão. Uma coisinha de nada, uma lutinha de nada, para ele e para ela é um lutão, uma luta grande. Por quê? Está vazio de Deus. Então hoje é para vocês pegar essa palavra e olhar para frente. Dizer, não vou desistir. Eu tenho um sonho, esse sonho eu não vou desistir. Esse sonho vai tornar realidade. Eu creio no Deus que eu sirvo. Ele vai me dar vitória. Ele vai me abençoar. Não é você contando para ninguém. Vai contar para Jesus. Mas que eu fui de jejum. Aí eu vou perguntar: vocês conseguem jejuar? Quem consegue jejuar? Levanta a mão. Meu Deus, tem gente que não levanta a mão para nada. Não ora de madrugada, não jejuma. Meu Deus, não faz campanha. E é crente. É obreira, obreira. E você é uma pessoa vitoriosa? Não. Hoje você vai sair daqui diferente. Seus pensamentos vão mudar. Você vai assumir um compromisso com Deus e com você mesmo. Eu vou mudar. Larga de ser frequentador de igreja. Não se conforma em chegar na igreja e, ó, do jeito que vem da rua, olha pra cá. Já chega, passa, chega cansado. Ao invés de botar o joelho no chão, ficar meia hora de joelho, não. Já chega de casa com problema, desanimado da vida. E do jeito que chega, se entrega numa cadeira. Não é assim. Não vai ser assim. Se vocês não é cobrado lá na sua igreja, eu vou cobrar vocês aqui. Pro bem de vocês. Quem entender, levante a mão. Você vai pagar o preço. Você vai pagar o preço, meu irmão. Para você falar dele. Agora eu tenho fé. Eu aprendi a ter fé lá na Deus é Santo. Eu achava que eu tinha fé. Eu pensava que eu tinha fé. Mas eu não tinha fé. Porque eu não via resultado na minha vida. Vivia doente. Vivia com problema. Vivia tomando remédio controlado. Vivia só contando luta, só contando problema. Não, agora eu aprendi a contar para Jesus. Às vezes o meu irmão vem aqui contar a bênção, ó, ele conta uma bênção desse tamanhozinho aqui, daqui a pouco começa a contar problema. Entendeu? Ele conta uma bênção desse tamanho. Pois é, mulher, superado aí, mas eu estou com problema, eu estou doente, eu estou. Não é para contar problema aqui na frente para ninguém escutar. Ninguém quer saber de problema. Ninguém quer saber do seu problema. Vocês querem saber dos meus? Quem quer saber dos meus problemas? Levanta a mão aí. Ninguém. Está vendo? Por quê? Porque não vai resolver. Eu não vou resolver os seus. Vocês não vão resolver os meus. É para isso que vocês vêm aqui hoje na igreja. Vocês vêm aqui hoje para Deus resolver os nossos problemas. Nossos problemas, quem pode resolver é Deus. Quem vocês que estão precisando de dinheiro? Levanta a mão bem alto. Quem está precisando de dinheiro? Mais alto, mais alto. O que tem que fazer? Vai trabalhar. Vai trabalhar. Quer dinheiro? Vai trabalhar. Não é assim? Quer dinheiro? Você já viu alguém que tem dinheiro sem trabalhar? Tem que trabalhar. Tem que levantar cedo. Tem que ter a carteira cheia. É? Trabalhando, lutando, ralando para você ter suas coisas, ter seu carro, ter sua casa, ter sua poupança. Onde você conseguiu isso? Trabalhando. Aí você será respeitado.
1: Aí você será respeitada. Fulana tem as coisas porque trabalhou. Quem trabalha, levante a mão aí. Quem trabalha, levanta a mão. Deixa eu ver. Eu vou ter que pegar. Quem trabalha, levanta a mão. Trabalha não? Você levantou nem, nem a mão, você levantou? Oh, meu Pai do céu. Então, quem quer salvação aí? Levanta a mão. Quem quer salvação? Levanta a mão. Vai santificar. Vai santificar. Não tem outro caminho. Você quer poder de Deus? Quem quer o poder de Deus? Quem quer os dons de Deus? Levante a mão. Quem quer os dons? Vai orar e jejuar. Tudo em pagar o preço. Tudo em pagar o preço. Tem nada de graça. Tem nada de graça para ninguém. Não tem nada de graça. Ah, de graça recebeste. E de graça dai. Deus diz para nós não cobrar. Deus diz para nós não cobrar. Olha, meu, eu vou orar para você, tá? Mas é R$1.000. Não pode. É R$100, não. De graça recebeste, que é os dons de Deus, e de graça dai. É os milagres, é a oração. Então, irmão, quando você vê crente, ó, de braço cruzado, e querendo ser vitorioso, sai perto dele e vai te contaminar. Sai perto dela. Você tem que andar com gente que te põe para cima. Tem que andar com gente que te ajuda a orar e te desperta das coisas grandes. E não gente que puxa você para trás. Cai fora, é sua irmã. Seja quem for. Sua cunhada. Não importa quem é. Da boca dela só sai palavra de derrota. Cai fora dela, irmã. As más conversações, como é que fala o restante? Corrompe o quê? Os bons costumes. Então você tem que encostar, você tem que empalhar, você tem que estar ao lado de alguém que te cobra para o bem, que põe você para frente, que te ajude. Eu não posso dar você dinheiro, mas eu posso te ajudar com a pregação da palavra. Eu vou orar por você. Foi assim que João e Pedro diz: não tenho prata e não tenho ouro, mas o que eu tenho, eu te dou. Levanta e anda. E o paralítico levantou e andou para a glória de Deus. Para a glória de Deus, aí, crente. Está vindo aí, irmã? Nome de Jesus. Então hoje é noite de você sair daqui com a cabeça mudada. Não se entregar.
2: Aleluia.
1: Não mudar para pior. Você tem que mudar. Tem que mudar para melhor. Mudar para melhor. Ser um crente que todo mundo te respeita como crente. Você é uma mulher de Deus que todo mundo fala que ali é de Deus. Ô, irmão, ora por mim. Meu irmão, ora por mim. Eu creio na sua oração. Me ajude em oração. Aí sim você será respeitado. Será respeitada. Porque Deus vai estar na sua vida se você pagar o preço. Quem entendeu, levante a mão, hein? Quem quer bênção, levante a mão. Venham lá.
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graças a Deus, povo de Deus. Eu quero cumprimentar o povo de Deus com a paz do Senhor Jesus Cristo. Programa Vencendo pela Fé da Igreja Pentecostal. 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Esta programação é de inteira responsabilidade do homem de Deus, pastor Darcy Messias. Prazerosamente, quem tem o prazer de cumprimentar todo o povo de Deus com a paz do Senhor Jesus Cristo, é seu irmão em Cristo, presbítero Raimundo. Nós estamos alegres e contentes, felizes com o Senhor Jesus Cristo, mas juntos, ao vivo, dentro desta programação, falando acerca da obra de Deus, da obra do Senhor, para este domingo, à tarde e à noite, nossa sede nacional, aqui mesmo em Curitiba. Boa noite. Às 19 horas você tem um encontro marcado aqui mesmo em nossa sede nacional das Igrejas Pentecostal Deus é Santo. Avenida Marechal Floriano Peixoto, 6711. Nós estamos localizados ao lado da Autopeças Alvoradas, bem em frente ao tubo da passarela. Está localizada a Igreja Pentecostal Deus é Santo, a igreja de fé, de milagre, onde Deus tem operado milagres e maravilhas na vida de todo o povo de Deus. Nós estamos a 150 metros do terminal de ônibus do Vila Auer. A Igreja Pentecostal Deus é Santo, neste domingo da família, venha buscar a sua vitória familiar, sua vitória conjugal, sentimental, material, financeira, saúde, neste domingo, 19 horas, eu mesmo, o presbítero Raimundo, esse que vos fala, estarei no santo altar de Deus, pela misericórdia do Senhor. Deus tem feito maravilhas, prodígios, sinais, através desta obra, essa obra levantada pelo Senhor e Salvador Jesus Cristo. Muitas pessoas têm contado curas, libertações, transformações, prosperidade, bênção que vem somente de Deus, somente do Senhor. Aquilo que nós não podemos alcançar, realizar, fazer, o Senhor Jesus Cristo tem feito neste lugar. Tem curado, tem transformado, tem libertado pessoas do vício, das drogas, enfim, de enfermidades, dívidas, pessoas endividadas, contando a bênção, o milagre, a cura, a transformação, e não será diferente com você, meu irmão, minha irmã, nesta noite de domingo na Igreja Pentecostal Deus é Santo. Eu tenho certeza que o Senhor Jesus Cristo, ele é o maior interessado em te abençoar, em abençoar a tua vida, em abençoar a tua casa, em abençoar a tua família. Creia no teu milagre, creia na tua vitória, venha para a Igreja Pentecostal Deus é Santo buscar a sua vitória. A boa notícia, a transformação, a cura divina está aqui aguardando por você. O Senhor Jesus Cristo, ele é o maior interessado em te abençoar. Venha buscar o seu milagre, venha buscar a sua vitória, 19 horas na Igreja Pentecostal Deus é Santo, Avenida Marechal Floriano Peixoto, 6711, o endereço do seu milagre, da sua vitória. Nós vamos ouvir aqui dentro desta programação, vamos ouvir primeiramente um hino, e logo após nós vamos ouvir testemunho dentro desta programação.

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1: Meu nome é Cleusa, minha filha ligou que estava com problema no casamento. Daí eu falei, vou lá no pastor Darcy fazer uma campanha para o seu casamento. Ela disse que ele ia embora para Rio Negro. Daí eu falei, ah, deixa ele que vai, ele vai voltar. Daí eu vim aqui, hoje é terceira sexta-feira. Ontem ela ligou, ele estava em casa, ele ficou 3 dias para lá só, antes de Natal. Ligou para ela e falou, ah, não fico sem você e sem a minha filhinha, filha de 6 anos. Aí ele veio para casa e ontem ela ligou para mim e disse que, nossa, tá tudo bem e ele está em casa, já voltou de férias trabalhar e está mil maravilhas. Eu falei, amanhã eu termino os 3 dias que eu falei com o Senhor, fazer 3 dias de sexta-feira lá no pastor e vou receber a minha vitória. E ganhei minha vitória em nome do Senhor Jesus.
2: Já estavam separados já?
1: Ele chegou embora, irmão, ficou 3 dias fora. Mas eu falei, deixa ele ir, que ele vai voltar. Ela falou, amém.
2: Tá, mas a primeira notícia que a senhora obteve, ele foi embora. A senhora falou, vou lá na igreja.
1: Falei, vou lá fazer uma campanha. E é terceira sexta-feira, que é hoje. Ontem ela ligou e disse que está tudo bem.
2: Termina hoje a campanha que a senhora fez com Deus e já está contando bênçãos.
1: Contando bênçãos, irmão.
2: Voltou para casa.
1: Voltou para casa.
2: Está feliz, minha irmã?
1: Feliz, glória a Deus.
2: Amém. As palmas é de vitória para Jesus, então. Mais além.
3: Bom, meus amados, nós estamos aqui na igreja Deus é Santo, vivendo momentos maravilhosos. Vivendo momentos de lágrima, de choro, não de tristeza, mas de alegria. Minha irmã, o seu nome?
4: Doraci Aparecida Pereira.
3: Irmã Doraci, como é que você chegou aqui nesta igreja?
4: Eu cheguei para baixo, irmão, eu cheguei doente, cheguei muito nervosa, cheguei derrotada aqui nessa igreja, que fazia tempo que eu fui em várias igrejas procurando uma benção e não encontrava. Daí, através do rádio, um dia eu procurando música, que eu gostava muito de ouvir música, e estava procurando, cheguei nessa estação, comecei a ouvir a oração, e aí eu me sentia, eu falei, não, essa igreja é uma igreja abençoada, eu vou até lá. Eu fiquei esperando até passar o endereço, anotei o endereço, e eu estava com problema, meu cunhado tinha desaparecido, não dava notícia, a minha irmã estava em desespero, doente, tinha internado ela, correndo para cima e para baixo, a minha filha com câncer, eu com câncer, minha irmã com câncer, jogando sangue. Eu falei, meu Deus, alguma porta Deus vai abrir para mim. E daí, através do rádio, eu ouvi e cheguei até aqui. Vim até aqui, vim derrotada. Mas em nome de Jesus, aqui eu achei a cura para mim, para minha irmã, para minha filha. Porque eu fui uma pessoa que eu andei muito em macumba, bebedeira, muita coisa errada. Nunca fui prostituta, nunca fui ladrona. Mas só que tudo de errado, que pensar em macumbaria, bruxaria, maldade para as pessoas, eu já fiz. Então eu peço perdão, meu Deus, me perdoe. Porque eu fazia, que eu não sabia o que eu estava fazendo. Hoje eu sei que eu fiz muita coisa errada, estou pedindo perdão a todos os instantes, a todo momento. Já vi muita vitória, porque já estou curada, minha filha está curada. Ela estava toda entubada no hospital, sexta-feira passada. Eu vim aqui, 9h20, o pastor fez a oração, explodiu o aparelho lá no braço dela.
3: A irmã chegou aqui, ouvintes, com 3 tumores no seio esquerdo.
4: É, no seio esquerdo, já estava no Erasto Guedes. Eu já fiz todo tipo de exame, estava no Erasto. Já estava em estágio bem avançado.
3: E a hora que a senhora chegou aqui, que foi revelada, que veio na frente, como é que foi? Sumiram? Como é que é?
4: Sumiu, pastor. A partir do momento da oração, desapareceu. Eu moro no sobrado, eu não conseguia mais subir a escada. Quando eu ia descer, eu tinha que estar segurando, porque dava aquele impacto, parecia que ia explodir. Era uma dor tão grande debaixo do meu braço. Eu tava um tumor quase debaixo do subaco e 2 no seio, já tinha tomado o seio inteiro. E a partir daquele momento, graças a Deus, não senti mais nada. Hoje eu posso apalpar, eu posso fazer o que quiser, não sinto mais nada, para a honra e glória do Senhor Jesus.
3: E quando nós oramos aqui pela sua filha, que estava lá no hospital entubada, 9h20 que nós fizemos a oração aqui, os aparelhos explodiram lá no hospital e ela foi curada.
4: Foi curada, explodiu o aparelho, de chegar a sair uma bolsa que ele tem dentro do aparelho, uma bolsa, uma borracha, tipo de uma bexiga, chegou a sair para fora. Os médicos falaram uma coisa que nunca aconteceu, uma coisa inédita, uma coisa incrível, que ele falou que não tem explicação por o que aconteceu. Eu falei, eu tenho explicação, foi Jesus que estourou aquilo lá, porque não precisava daquilo, porque é só Jesus para curar.
3: Câncer que ela tinha, qual parte do corpo?
4: Ela tinha câncer no fígado, estava tomado o fígado dela inteiro. Os médicos estavam querendo tirar o fígado dela, inclusive. Agora não tem mais nada. Está curada em nome de Jesus.
3: Aqui nessa igreja, Deus é santo.
4: Nessa igreja, Deus é santo.
3: Aqui nessa igreja, você não olhou assim com os olhos da fé? O que você não viu aqui?
4: Aqui eu vi tudo que eu não vi em outras igrejas, pastor. A fé aqui, o pastor aqui é um pastor abençoado por Deus. A oração que ele faz é uma oração que Deus ouve. Deus, na hora, ele opera milagres. Porque eu já fui em muitas igrejas. Inclusive, eu estava frequentando uma igreja no centro ali, que cada vez que eu ia, eles mandavam levar óleo ungido, mandava levar sal para fazer banho, mandava levar cajado, mandava me levar um monte de coisa. E eu não vi nada, eu frequentei muito tempo. Por fim, eu perdi a fé, abandonei. Não fui mais. Falei, a hora que Deus abriu uma porta de uma igreja que me mostrar que ali existe realmente o meu Senhor verdadeiro, ali eu vou afirmar. Em nome de Jesus. Jesus vai me abençoar e vai me afirmar aqui. Eu tenho essa fé.
3: Vai ser uma mulher de Deus aqui.
4: O meu Deus, o meu Jesus, aqui eu vou servir.
3: Então aqui você não sentiu algo diferente?
4: Aqui eu senti uma firmeza muito grande. Aqui tem as mãos de Deus, aqui tem o poder de Deus. A verdade aqui existe.
3: Prega, Senhor, a verdade.
4: Aqui prega a verdade. Aqui é a firmeza. Quem tem fé, aqui é o lugar. Venha quem tiver sem fé, se tiver sofrendo por aí, venha até aqui, que aqui tem um Deus verdadeiro.
3: Você mora onde?
4: Eu moro lá no Boa Vista.
3: Tá feliz?
4: Tô muito feliz, graças a Deus. Vale a pena, muito. Eu tô vindo na sexta, na quarta. Tem duas semanas que eu tô vindo. E já alcancei um milagre muito grande. Só Jesus para me trazer.
3: Duas semanas que tá aqui, a irmã curada do câncer, a senhora curada do câncer e a filha também curada do câncer.
4: E a minha filha curada do câncer, graças a Deus, para a honra e glória do Senhor Jesus.
3: O sobrinho que tinha desaparecido apareceu?
4: Apareceu, meu sobrinho tinha desaparecido. Ontem eu fiquei tão emocionada, tão nervosa na hora que ele chegou, porque a gente estava fazendo a campanha pedindo. Segundo dia que nós fizemos esse pedido, ele aparece na porta. Ontem, para mim, foi um anjo que trouxe ele na porta. Eu fiquei tão emocionada que eu estava costurando, que cheguei a furar o dedo com a agulha. Quando eu vi ele, eu falei, eu não acredito, meu Deus, só o Senhor mesmo. Agradeci muito o Senhor Jesus naquele momento, porque era um menino que ele estava afastado da mãe, de mim, que sou tia, eu tenho um amor muito grande por ele.
3: Obrigado, minha irmã.
4: Amém, Jesus.
3: Ouvintes, emocionante, é emocionante, a gente está vendo aqui tantos milagres, meu Deus, só Deus, para fazer todas essas coisas bonitas que Deus faz, esses milagres tremendos, essas curas tremendas. Tanta gente sendo curada do câncer, da AIDS. Ouvintes, venha para cá. Venha para Deus é Santo, que você vai ficar curado, salvo, liberto. A sua família sendo abençoada. Venha para cá, você vai ver vitória grande.
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3: O nome da senhora?
5: Meu nome é Rose. Eu cumprimento os irmãos com a paz do Senhor. A minha mãe tinha uma causa impossível, uma causa da minha sobrinha Gislaine, tudo, né? Que ela tinha um mês de vida. Daí, né, o meu irmão não deu assim certo com a mulher dele, tudo, né? E como ela não cuidava dessa criança tudo, né? Minha mãe pegou, foi na audiência, colocou no juiz. Daí ficou duas sogras, a sogra e sogra do meu irmão e a minha mãe. Daí minha mãe tinha que arranjar três testemunhas. Minha mãe pegou e falou assim, Senhor, eu vou buscar no Senhor no jejum e oração. E quando a igreja era do outro lado tudo, né? Eu ia até com meu sobrinho Lucas quando era pequenininho. Daí minha mãe pegou, levou as testemunhas, daí ficou as duas lá no juiz tudo. Irmão, se vocês têm uma causa não, assim, de que é impossível, o Senhor demora. Mas o Senhor cumpre. E minha mãe pegou e foi tudo, arranjou as testemunhas. Daí minha mãe ficou lá, o juiz, as duas. E as testemunhas. Levou, como ela não podia, ela não podia cuidar da criança, que a minha sobrinha tinha um mês de vida. Ficou tudo assim, cheio de casquinha ferida, assada tudo. Levou testemunha tudo. E a minha mãe, daí eu falei, Senhor, vou buscar no Senhor tudo. E a minha mãe, pela honra e a glória do Senhor, a minha mãe foi lá na audiência, levou o testemunho, a minha mãe ganhou a causa. E a minha sobrinha tinha um mês de vida, tudo, e agora ela está com 26 para 27 anos, tudo.
3: Deus colocou as mãos.
5: Ela, colocou as mãos e ameaçou.
6: Era uma causa difícil.
5: É uma causa difícil.
6: A irmã entrou em oração, colocou nas mãos de Deus e Jesus advogou a causa.
5: Isso, eu coloquei, falei pra minha mãe que a minha mãe é católica, tudo, né? Não serve o Senhor, mas ela confia muito em Deus, tudo, né? E o meu irmão também, ele é crente. Daí eu falei, Senhor, eu vou colocar tudo nas tuas mãos, tudo. E a minha mãe, pela honra e a glória do Senhor, tudo, o Senhor foi na frente e a minha sobrinha falou, preferiu ficar com a minha mãe, tudo, né? E o juiz deu a sentença, tudo, que a guarda ficava com a minha mãe e a mãe não tinha mais direito, né? Porque ela tinha entre... Ela era adolescente, tudo, meu irmão também, tudo, né?
6: Deus colocou as mãos.
5: Colocou as mãos.
6: E vale a pena com fé em Jesus.
5: Vale a pena, minha mãe ganhou a causa, tudo, e a mãe não pode mais se aproximar.
6: Glória a Deus. Amém, irmã. Deus abençoa. Palmas e glória.
7: Irmã, seu nome?
8: Meu nome é Tereza.
7: Irmã Tereza, qual foi a bênção que a irmã recebeu aqui na igreja de Deus é Santo?
8: A bênção é que eu tenho uma sobrinha, ela já está com 50 e pouquinhos aninhos, mas desde criança, dos 14 anos, ela foi embora. E daí nunca mais, até passou problemas, separação de pais, foi morar com outras pessoas lá. E faz muitos anos que eu não via ela, não sabia nem notícia. Aí eu orava a Deus e pedia, né, que ela aparecesse ou que mandasse um aviso, uma coisa, né? E esse tempinho, agora faz um mês mais ou menos, ela ligou. Ela ligou para a minha outra sobrinha e daí ela disse, tia, eu tenho uma surpresa para a tia. Daí ela, eu digo, que surpresa que é, a tia vai gostar, a tia, olha, senta, tia, que a tia vai desmaiar. Daí quando vi ela assim no telefone, né, eu nem acreditei, olha, tanto tempo que tá pedindo por ela.
7: Quanto tempo que a irmã via?
8: Não via há muitos anos, eu acho. Quanto que, ela saiu criança, assim, com 14 anos, a madrasta judiou muito dela, né, que o meu irmão separou da esposa e arrumou outra esposa, e aquela esposa judiava muito dela. Hoje ela falou para mim, hoje ela ligou para mim, a Maria em Blumenau, ela disse, eu vi o inferno com a minha madrasta, e essa madrasta sofreu muito, e agora ela veio, né, veio ver o pai não recebeu muito bem, né, mas eu estou orando para o pai, que é meu irmão, né, e ela está muito bem, ela tá, diz que vai vir me ver agora.
7: Depois de muitos anos?
8: Muitos anos. Tempo. Foi uma benção, foi. Eu não ia acreditar. Ela disse, como é bom ver a tia. Nossa, eu estou com tanta saudade da tia. Vai vir me ver agora na minha casa.
7: Jesus.
8: Foi uma benção que eu recebi, porque estava difícil dela. Ela teve muita mágoa da família, do pai, da família, tudo, muita mágoa. Eu orei muito para Jesus, Jesus tirar aquela mágoa do coração dela. E ela veio.
7: Amém.
8: Deus abençoe. Amém.
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ouvintes, a paz do Senhor Jesus. Eu vos saúdo a sua mãe Cristo Messias, a mês de áudio Jovem na Glória, e na responsabilidade dessa programação, meu esposo, pastor Darcy Messias. Estou aqui para convidar vocês, que é hoje, hoje é domingo, e hoje é o último domingo de maio, e aqui na nossa sede, né, já teve o culto de manhã, agora está também encerrando o culto da tarde, encerrou. Temos o culto agora à noite, hoje à noite, às 19 horas, aqui na Avenida Marechal, Floriano Peixoto, 6711, às 19 horas, né, aqui próximo ao terminal do Aue, quase em frente da Passarela, bem ao lado da Alvorada Autopeça. Nesta noite, culto em favor da família. Minha família é o projeto de Deus, e você que tem a sua família como projeto de Deus, não fique de fora da concentração nesta noite. Nós estaremos aí dando continuidade naquela campanha do pastor Darcy. E nesta noite também vamos estar aí auxiliando o culto. Deus usou na vida do cooperador Luiz na palavra, revelação, na libertação. E vai ser uma bênção na noite de hoje. Nós queremos que os irmãos, as irmãs estejam presentes, chegue cedo, porque a gente vai terminar o culto cedo também, né? No domingo à noite, sempre termina o culto mais cedo, para a glória de Deus, que quando fala segunda é um dia mais cansado, ou amanhece assim, né? Já sabe como é que é. Então é bom que os irmãos e as irmãs cheguem cedo, e vamos terminar o culto mais cedo hoje, né? Hoje às 19 horas, queremos contar com a presença dos irmãos, das irmãs, você que está aí precisando, né, que Deus venha realizar uma grande obra no seu lar, na sua família, junte-se a nós. É hoje à noite aqui na sede da Igreja Pentecostal do Zé Santo, aqui na Marechal 6711. Faça o acesso para você chegar. Deus tem uma bênção para você, para sua família, você que já esteve aqui com a gente, né, quem sabe tantos anos atrás, recebeu tantas bênçãos. Agora toma posse dessa oportunidade, volta novamente fazer as campanhas, receber mais bênçãos das mãos do Senhor, porque Deus não despede ninguém com as mãos vazias. Então, nesta noite, queremos contar com a presença dos irmãos, das irmãs. Venha cultuar a Deus, vem pedir para Deus te dar uma semana de boas notícias, uma semana de boas novas, uma semana abençoada, quem sabe salvação para alguém, libertação para alguém, transformação de vida para alguém, ou até mesmo uma porta aberta, né? Uma restauração. Então, nesta noite, não fique de fora, venha estar conosco, vai ser realmente um culto em favor da família, aonde a gente fale mais cedo. É bom que você chegue mais cedo também, para você escrever o nome de alguém, para colocar sobre a mesa da oração. A igreja vai clamar, e eu creio que o céu vai se abrir, a glória de Deus vai manifestar, e o milagre vai acontecer de acordo com a sua fé, para Deus suprir as suas necessidades, logo mais, às 19 horas, aqui na Avenida Marechal, Floriano Peixoto, 6711, aqui na sede da Igreja Pentecostal do Zé Santo, aqui no bairro Aue, próximo terminal do Aue, e quase em frente ao tubo da Passarela, bem ao lado da Alvorada Autopeças. Nesta noite, Deus tem uma palavra para você. Deus já está usando a vida do cooperador Luiz. Nós estaremos ali, também vai estar os marins, as demais irmãs ali. Nós estaremos auxiliando o culto, né? Clamando a Deus para que Deus venha abençoar a tua entrada, a tua saída nesse culto em favor da família. Nós vamos estar louvando a Deus também. Vai ser uma bênção na noite de hoje. Só vai perder quem ficar em casa, né? Não fica acomodado ou acomodada, se desperta. Vamos tirar um tempo para agradecer a Deus. Vamos tirar um tempo para louvar o Senhor. Vamos tirar um tempo, num momento, hoje, domingo da família, para estar ali cultuando a Deus à noite, agradecendo a Deus por tudo que Ele tem feito. Isso é muito maravilhoso, né? Só da gente ter amanhecido este dia com vida, já temos motivos para agradecer a Deus, porque Ele tem nos concedido a vida pela graça dEle, pela misericórdia, né? Então, vale a pena, meu irmão, você se esforçar. Minha irmã, você que está aí ouvindo este programa por este meio de comunicação, nem tudo está perdido. A última palavra é a de Deus, e Ele não decepciona ninguém. O ruim que o ser humano deixa Deus em segundo plano, né? E Deus não quer ficar em segundo plano, não. Ele quer ser a primícia na vida de todos e de todas. Então, vale a pena a gente colocar o Senhor em primeiro lugar na nossa vida,
como Deus vai achar liberdade em nós para operar tanto querer como efetuar, a partir do momento que a gente dá liberdade para o Espírito Santo, reconhecendo que Ele é Senhor e Salvador e todo aquele que nele crê, reconhecendo o amor de Deus. Então, nesta noite, Deus tem uma palavra para você. Junte-se a nós, a entrada é franca, quem garante milagre é Jesus, e só depende da sua fé, só depende do seu ânimo, da sua coragem, da sua confiança. Não olha para o clima, olha para o Senhor, que é autor de todas as coisas. O que, que você quer que Deus te faça? Então, nesta noite, Deus tem uma resposta para você. Nesta noite, Deus tem uma saída, tem uma porta de escape, de solução. Algo de Deus irá acontecer na sua vida para que você continue de cabeça erguida, louvando e bendizendo o nome do Senhor. Então, na noite de hoje, chegue cedo. Vamos buscar ao Senhor, como fala a palavra. Buscai ao Senhor enquanto se pode achar, invocai enquanto está perto. Então é neste momento. Deus preparou hoje, domingo, às 19 horas, para a gente estar ali louvando e bendizendo o Senhor e acreditando que na presença de Deus ninguém perde, só ganha, né? Deus é um Deus recompensador, é um Deus misericordioso, que não lança ninguém fora. Aquilo que Ele faz para nós e por nós, não fica lançando em rosto. Ele é muito cuidadoso, Ele é muito zeloso e Ele é muito amoroso. Nosso Deus é tremendo, Ele é o Todo-Poderoso e soberano, é digno de adoração. Então, nesta noite, você que está aí ouvindo a gente agora, não fique de fora. Venha, se puder conduzir mais alguém para vir com você, que bom, né? Agindo como bom samaritano, uma boa samaritana, vai ser muito importante e vai chamar a atenção de Deus. E o melhor de Deus estará acontecendo na sua vida, no seu lar e na sua família, logo mais às 19 horas aqui na nossa sede. Preste bastante atenção no endereço. Anote aí agora, Avenida Marechal Floriano Peixoto, 6711, próximo ao terminal do Aue, quase em frente ao tubo da passarela, bem ao lado da Alvorada Autopeças, aqui na sede da Igreja Pentecostal do Santo, neste domingo, Noite da Família, do projeto. A família é um projeto de Deus e Deus quer trazer alegria para o seu lar, a salvação, a libertação, uma restauração, uma restituição. Alguma coisa de Deus se fará presente sobre a tua vida, para que você tenha mais motivos para continuar louvando e bendizendo o nome do Senhor, não deixar de vir cultuar a Deus. Então, nesta noite, aqui na nossa sede, aguardaremos a presença de todos vocês, e quem garante o milagre é o nosso Senhor e Salvador, Jesus Cristo.

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graças a Deus, povo de Deus. Eu quero cumprimentar o povo de Deus com a paz do Senhor Jesus Cristo. Programa Vencendo pela Fé da Igreja Pentecostal. Deus é Santo. Esta programação é de inteira responsabilidade do homem de Deus, pastor Darcy Messias. Prazerosamente, quem tem o prazer de cumprimentar todo o povo de Deus com a paz do Senhor Jesus Cristo, é seu irmão em Cristo, presbítero Raimundo. Nós estamos alegres e contentes, felizes com o Senhor Jesus Cristo, mas juntos, ao vivo, dentro desta programação, falando acerca da obra de Deus, da obra do Senhor, para este domingo, à tarde e à noite, nossa sede nacional, aqui mesmo em Curitiba. Boa noite, às 19 horas, você tem um encontro marcado, aqui mesmo em nossa sede nacional, das Igrejas Pentecostal Deus é Santo. Avenida Marechal Floriano Peixoto, 6711, nós estamos localizados ao lado da Autopeças Alvoradas, bem em frente ao tubo da passarela, está localizada a Igreja Pentecostal Deus é Santo, a Igreja de Fé de Milagre, onde Deus tem operado milagres e maravilhas na vida de todo o povo de Deus. Nós estamos a 150 metros do terminal de ônibus do Vila Auer. A Igreja Pentecostal Deus é Santo, neste domingo da família, venha buscar a sua vitória familiar, sua vitória conjugal, sentimental, material, financeira, saúde, neste domingo, 19 horas, eu mesmo, o presbítero Raimundo, este que vos fala, estarei no santo altar de Deus, pela misericórdia do Senhor. Deus tem feito mais.

maravilhas, prodígios, sinais através desta obra, essa obra levantada pelo Senhor e Salvador Jesus Cristo. Muitas pessoas têm contado curas, libertações, transformações, prosperidade, bênção que vem somente de Deus, somente do Senhor. Aquilo que nós não podemos alcançar, realizar, fazer, o Senhor Jesus Cristo tem feito neste lugar. Tem curado, tem transformado, tem libertado pessoas do vício, das drogas, enfim, de enfermidades, dívidas, pessoas endividadas, contando a bênção, o milagre, a cura, a transformação. E não será diferente com você, meu irmão, minha irmã, nesta noite de domingo na Igreja Pentecostal Deus é Santo. Eu tenho certeza que o Senhor Jesus Cristo, ele é o maior interessado em te abençoar, em abençoar a tua vida, em abençoar a tua casa, em abençoar a tua família. Creia no teu milagre, creia na tua vitória. Venha para a Igreja Pentecostal Deus é Santo buscar a sua vitória. A boa notícia, a transformação, a cura divina está aqui aguardando por você. O Senhor Jesus Cristo, ele é o maior interessado em te abençoar. Venha buscar o seu milagre, venha buscar a sua vitória, 19 horas na Igreja Pentecostal Deus é Santo, Avenida Marechal Floriano Peixoto, 6711, o endereço do seu milagre, da sua vitória. Nós vamos ouvir aqui dentro desta programação, vamos ouvir primeiramente um hino, e logo após, nós vamos ouvir testemunho dentro desta programação.

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1: Meu nome é Cleusa, minha filha ligou que estava com problema no casamento. Daí eu falei, vou lá no pastor Darcy fazer uma campanha para o seu casamento. Ela disse que ele ia embora para Rio Negro. Daí ele eu falei, ah, não, deixa ele que vai, ele vai voltar. Daí eu vim aqui, hoje é terceira, sexta-feira. Ontem ela ligou, ele estava em casa, ele ficou 3 dias para lá só, antes de Natal. Ligou para ela e falou, ah, não fico sem você e sem a minha filhinha, filha de 6 anos. Aí ele veio para casa e ontem ela ligou para mim e disse que, nossa, tá tudo bem e ele está em casa, já voltou de férias trabalhar e está mil maravilhas. Eu falei, amanhã eu termino os 3 dias que eu falei com o Senhor, fazer 3 dias de sexta-feira lá no pastor e vou receber a minha vitória. E ganhei minha vitória em nome do Senhor Jesus.
2: Já estavam separados já?
1: Ele chegou embora, irmãos, ficou 3 dias fora. Mas eu falei, deixa ele ir, que ele vai voltar. Ela falou, amém.
2: Tá, mas a primeira notícia que a senhora obteve, ele foi embora. A senhora falou, vou lá na igreja.
1: Falei, vou lá fazer uma campanha. E a terceira, sexta-feira, que é hoje. Ontem ela ligou e disse que está tudo bem.
2: Termina hoje a campanha que a senhora fez com Deus e já está contando bênção.
1: Contando bênção, irmão.
2: Voltou para casa.
1: Voltou para casa.
2: Está feliz, minha irmã?
1: Feliz, glória a Deus.
2: Amém. As palmas é de vitória para Jesus, então. Mais além.
3: Bom, meus amados, nós estamos aqui na igreja Deus é Santo, vivendo momentos maravilhosos. Vivendo momentos de lágrima, de choro, não de tristeza, mas de alegria. Minha irmã, o seu nome?
4: Doraci Aparecida Pereira.
3: Irmã Doraci, como é que você chegou aqui nesta igreja?
4: Eu cheguei para baixo, irmão, eu cheguei doente, cheguei muito nervosa, cheguei derrotada aqui nessa igreja, que fazia tempo que eu fui em várias igrejas procurando uma benção e não encontrava. Daí, através do rádio, um dia eu procurando música, que eu gostava muito de ouvir música, e estava procurando, cheguei nessa estação, comecei a ouvir a oração, e aí eu me sentia, eu falei, não, essa igreja é uma igreja abençoada, eu vou até lá. Eu fiquei esperando até passar o endereço, anotei o endereço, e eu estava com problema, meu cunhado tinha desaparecido, não dava notícia, a minha irmã estava em desespero, doente, tinha internado ela, correndo para cima e para baixo, a minha filha com câncer, eu com câncer, a minha irmã com câncer, jogando sangue. Falei, meu Deus, alguma porta Deus vai abrir para mim. E daí, através do rádio, eu ouvi e cheguei até aqui. Vim até aqui, vim derrotada. Mas em nome de Jesus, aqui eu achei a cura. Para mim, para minha irmã, para minha filha. Porque eu fui uma pessoa que eu andei muito em macumba, bebedeira, muita coisa errada. Nunca fui prostituta, nunca fui ladrona. Mas só que tudo de errado, que pensar em macumbaria, bruxaria, maldade para as pessoas, eu já fiz. Então eu peço perdão, meu Deus, me perdoe. Porque eu fazia, que eu não sabia o que eu estava fazendo. Hoje eu sei que eu fiz muita coisa errada. Estou pedindo perdão a todos os instantes, a todo momento. Já vi muita vitória. Porque já estou curada, minha filha está curada. Ela estava toda entubada no hospital. Sexta-feira passada, eu vim aqui, 9h20. O pastor fez a oração, explodiu o aparelho lá no braço dela.
3: A irmã chegou aqui, ouvintes, com 3 tumores no seio esquerdo.
4: É, no seio esquerdo. Eu já estava no Erasto Guedes. Eu já fiz todo tipo de exame, estava no Erasto. Já estava em estágio bem avançado.
3: E a hora que a senhora chegou aqui, que foi revelada, que veio na frente, como é que foi? Sumiram? Como é que é?
4: Sumiu, pastor. A partir do momento da oração, desapareceu. Eu moro num sobrado, eu não conseguia mais subir a escada. Quando eu ia descer, eu tinha que estar segurando, porque dava aquele impacto, parecia que ia explodir. Era uma dor tão grande debaixo do meu braço. Eu tava um tumor quase debaixo do subaco e 2 no seio, já tinha tomado o seio inteiro. E a partir daquele momento, graças a Deus, não senti mais nada. Hoje eu posso apalpar, eu posso fazer o que quiser, não sinto mais nada, para honra e glória do Senhor Jesus.
3: E quando nós oramos aqui pela sua filha, que estava lá no hospital entubada, 9h20 que nós fizemos a oração aqui, os aparelhos explodiram lá no hospital e ela foi curada.
4: Foi curada, explodiu o aparelho, de chegar a sair uma bolsa que ele tem dentro do aparelho, uma bolsa, uma borracha, tipo de uma bexiga, chegou a sair para fora. Os médicos falaram uma coisa que nunca aconteceu, uma coisa inédita, uma coisa incrível, que ele falou que não tem explicação por o que aconteceu. Eu falei, eu tenho explicação, foi Jesus que estourou aquilo lá, porque não precisava daquilo, porque é só Jesus para curar.
3: Câncer que ela tinha, qual parte do corpo?
4: Ela tinha câncer no fígado, estava tomado o fígado dela inteiro. Os médicos estavam querendo tirar o fígado dela, inclusive. Agora não tem mais nada. Está curada em nome de Jesus.
3: Aqui nessa igreja, Deus é santo.
4: Nessa igreja, Deus é santo.
3: Aqui nessa igreja, você não olhou assim com os olhos da fé? O que você não viu aqui?
4: Aqui eu vi tudo que eu não vi em outras igrejas, pastor. A fé aqui, o pastor aqui é um pastor abençoado por Deus. A oração que ele faz é uma oração que Deus ouve. Deus, na hora, ele opera milagres. Porque eu já fui em muitas igrejas. Inclusive, eu estava frequentando uma igreja no centro ali, que cada vez que eu ia, eles mandavam levar óleo ungido, mandava levar sal para fazer banho, mandava levar cajado, mandava me levar um monte de coisa. E eu não vi nada, eu frequentei muito tempo. Por fim, eu perdi a fé, abandonei. Não fui mais. Falei, a hora que Deus abriu uma porta de uma igreja que me mostrar que ali existe realmente o meu Senhor verdadeiro, ali eu vou afirmar. Em nome de Jesus. Jesus vai me abençoar e vai me afirmar aqui. Eu tenho essa fé.
3: Vai ser uma mulher de Deus aqui.
4: O meu Deus, o meu Jesus, aqui eu vou servir.
3: Então aqui você não sentiu algo diferente?
4: Aqui eu senti uma firmeza muito grande. Aqui tem as mãos de Deus, aqui tem o poder de Deus. A verdade aqui existe.
3: Prega, Senhor, a verdade.
4: Aqui prega a verdade. Aqui é a firmeza. Quem tem fé, aqui é o lugar. Venha quem tiver sem fé, se tiver sofrendo por aí, venha até aqui, que aqui tem um Deus verdadeiro.
3: Você mora onde?
4: Eu moro lá no Boa Vista.
3: Tá feliz?
4: Tô muito feliz, graças a Deus. Vale a pena, muito. Eu tô vindo na sexta, na quarta. Tem 2 semanas que eu tô vindo. E já alcancei um milagre muito grande. Só Jesus para me trazer.
3: 2 semanas que tá aqui, a irmã curada do câncer, a senhora curada do câncer e a filha também curada do câncer.
4: E a minha filha curada do câncer, graças a Deus, para a honra e glória do Senhor Jesus.
3: O sobrinho que tinha desaparecido apareceu?
4: Apareceu, meu sobrinho tinha desaparecido. Ontem eu fiquei tão emocionada, tão nervosa na hora que ele chegou, porque a gente estava fazendo a campanha pedindo. Segundo dia que nós fizemos esse pedido, ele aparece na porta ontem. Para mim foi um anjo que trouxe ele na porta. Eu fiquei tão emocionada que eu estava costurando, que cheguei a furar o dedo com a agulha. Quando eu vi ele, eu falei, eu não acredito. Meu Deus, só o Senhor mesmo. Agradeci muito o Senhor Jesus naquele momento, porque era um menino que ele estava afastado da mãe, de mim, que sou tia. Eu tenho um amor muito grande por ele.
3: Obrigado, minha irmã.
4: Amém, Jesus.
3: Ouvintes, é emocionante, a gente está vendo aqui tantos milagres, meu Deus, só Deus, para fazer todas essas coisas bonitas que Deus faz, esses milagres tremendos, essas curas tremendas. Tanta gente sendo curada do câncer, da AIDS. Ouvintes, venha para cá. Venha para Deus é Santo, que você vai ficar curado, salvo, liberto. A sua família sendo abençoada. Venha para cá, você vai ver vitória grande.
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5: O nome da senhora?
6: Meu nome é Rose. Eu cumprimento os irmãos com a paz do Senhor. A minha mãe tinha uma causa impossível, uma causa da minha sobrinha Gislaine, tudo, né? Que ela tinha um mês de vida. Daí, né, o meu irmão não deu assim certo com a mulher dele, tudo, né? E como ela não cuidava dessa criança, tudo, né? Minha mãe pegou, foi na audiência, colocou no juiz. Daí ficou duas sogras, a sogra e a sogra do meu irmão e a minha mãe. Daí minha mãe tinha que arranjar 3 testemunhas. Minha mãe pegou e falou assim, Senhor, eu vou buscar no Senhor no jejum e oração. E quando a igreja era do outro lado, tudo, né? Eu ia até com meu sobrinho Lucas quando era pequenininho. Daí minha mãe pegou, levou as testemunhas, daí ficou as duas lá no juiz, tudo. Irmão, se vocês têm uma causa, não, assim, de que é impossível, o Senhor demora. Mas o Senhor cumpre. E minha mãe pegou e foi tudo, arranjou as testemunhas. Daí minha mãe ficou lá, o juiz, as duas. E as testemunhas. Levou, como ela não podia, ela não podia cuidar da criança, que a minha sobrinha tinha 1 mês de vida. Ficou tudo assim, cheio de casquinha ferida, assada tudo. Levou testemunha tudo. E a minha mãe, daí eu falei, Senhor, vou buscar no Senhor tudo. E a minha mãe, pela honra e glória do Senhor, a minha mãe foi lá na audiência, levou o testemunho, a minha mãe ganhou uma causa. E a minha sobrinha tinha 1 mês de vida, tudo, e agora ela está com 26 para 27 anos, tudo.
5: Deus colocou as mãos.
6: Ela colocou as mãos e ameaçou.
5: Era uma causa difícil.
6: É uma causa difícil.
5: A irmã entrou em oração, colocou nas mãos de Deus e Jesus advogou a causa.
6: Isso, eu coloquei, falei para minha mãe, que a minha mãe é católica, tudo, né? Não serve o Senhor, mas ela confia muito em Deus, tudo, né? E o meu irmão também, ele é crente. Daí eu falei, Senhor, eu vou colocar tudo nas tuas mãos, tudo. E a minha mãe, pela honra e a glória do Senhor, tudo, o Senhor foi na frente e a minha sobrinha falou, preferiu ficar com a minha mãe, tudo, né? E o juiz deu a sentença, tudo, que a guarda ficava com a minha mãe e a mãe não tinha mais direito, né? Porque ela tinha entre... Ela era adolescente, tudo, e meu irmão também, tudo. Né?
5: Deus colocou as mãos.
6: Colocou as mãos.
5: E vale a pena com fé em Jesus.
6: Vale a pena, minha mãe ganhou a causa, tudo, e a mãe não pode mais se aproximar.
5: Glória a Deus. Amém, irmã. Deus abençoa. Palmas e glória.
7: Irmã, seu nome?
8: Meu nome é Tereza.
7: Irmã Tereza, qual foi a bênção que a irmã recebeu aqui na igreja de Deus é Santo?
8: A bênção é que eu tenho uma sobrinha, ela já está com 50 e pouquinhos aninhos, mas desde criança, dos 14 anos, ela foi embora. E daí nunca mais, até passou problemas, separação de pais, foi morar com outras pessoas lá. E faz muitos anos que eu não via ela, não sabia nem notícia. Aí eu orava a Deus e pedia, né, que ela aparecesse ou que mandasse um aviso, uma coisa, né? E esse tempinho, agora faz um mês mais ou menos, ela ligou. Ela ligou para minha outra sobrinha e daí ela disse, tia, eu tenho uma surpresa para a tia. Daí ela, eu digo, que surpresa que é, a tia vai gostar, a tia, olha, senta, tia, que a tia vai desmaiar. Daí quando vi ela assim no telefone, né, eu nem acreditei, olha, tanto tempo que estava pedindo por ela.
7: Há quanto tempo que a irmã via?
8: Não via, muitos anos, eu acho que, é com ela saiu criança, assim, com 14 anos, a madrasta judiou muito dela, né, que o meu irmão separou da esposa e ela arrumou outra esposa, e aquela esposa judiava muito dela. Hoje ela falou para mim, hoje ela ligou para mim, a Maria em Blumenau. Ela disse, eu vi um inferno com a minha madrasta. E essa madrasta sofreu muito. E agora ela veio, né? Veio ver o pai não recebeu muito bem, né? Mas eu estou orando para o pai, que é meu irmão, né? E ela está muito bem, e ela está. Diz que vai vir me ver agora.
7: Depois de muitos anos.
8: Muitos anos. Tempo. Foi uma benção, foi. Eu não acreditei. Ela disse, como é bom ver a tia, nossa, eu estou com tanta saudade da tia, vai vir me ver agora na minha casa.
7: Jesus.
8: Foi uma benção que eu recebi, porque estava difícil dentro. Ela teve muita mágoa da família, do pai, da família, tudo, muita mágoa. Eu orei muito para Jesus, Jesus tirar aquela mágoa do coração dela, e ela veio.
7: Amém.
8: Pareceu
7: Deus
8: ver. Amém. Foi uma benção.

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1: Graças a Deus, Senhor meu Deus, Senhor meu Pai, em nome do Senhor Jesus, meu Deus, há uma necessidade de orar, há uma necessidade tão grande de orar, de viver orando de dia e de noite, como os homens do passado que orava de dia e de noite, Senhor. As mulheres, aqueles homens que estão registrados no livro da Bíblia, de Hebreus, capítulo 11, o livro dos heróis da fé, aquele povo orava de dia e de noite, Senhor, aquele povo jejuava de dia e de noite, pregava de dia e de noite, Jesus, oh meu Deus, eu tenho que orar, eu tenho que orar por esse povo, meu Deus, eu tenho que orar por essas almas, por essas vidas que tem nos ajudado, meu Deus, oh meu Deus, olha os irmãos aí que tanto tem me ajudado, meu Deus do céu, oh Senhor da glória, Espírito Santo, meu Deus, em nome de Jesus, em nome de Jesus Cristo, Senhor, em nome de Jesus Cristo, meu Deus, vai rompendo todas as barreiras, todas as muralhas, todo o levante de Satanás. Satanás, o Senhor te repreenda agora. O sangue de Jesus tem poder para te repreender. O sangue do meu Deus é poderoso para te queimar. Senhor, repreende as enfermidades, as doenças, os males. Repreende a opressão dentro desta casa. Repreende, Senhor, a fortaleza do mal dentro desta casa. Ó Deus, repreenda, Senhor, repreenda, Espírito Santo, todas as forças do mal, todas as potestades, os poderes do mal. Meu Deus, repreenda agora que levantar contra nós. Senhor, repreenda. Meu Deus, vai amarrando, vai acorrentando. Meu Deus, vai acorrentando agora os demônios, os espíritos que têm segurado a mão do povo. Quantas pessoas que têm se fechado as mãos, o coração. Quantas pessoas, meu Deus, que Satanás tem tirado elas da igreja, das igrejas. Quantas pessoas, meu Deus, que eram fiéis, pessoas que lutavam de dia e de noite, fazendo a tua obra, trabalhava de dia e corria para a igreja à noite. Ó Deus, quantas pessoas que trabalhavam à noite e corria de dia, fazendo a tua obra. Meu Deus, em nome de Jesus Cristo, meu Deus, quantas pessoas, Senhor, que tinham prazer de lutar, de orar, de jejuar, de pregar, tinha prazer de dirigir uma igreja, de viajar fazendo a tua obra, ganhando as almas para o teu reino. Não tem coisa melhor do que ganhar almas, não tem coisa melhor do que ver a obra crescer. Deus, não tem coisa melhor, não tem alegria, meu Deus, maior do que ver a obra de Deus crescer. Senhor Jesus, oh meu Deus, levanta, meu Deus, Salva, meu Deus. Levanta, meu Deus, as almas. Salva as almas. Meu Deus, salva as almas. Salva as almas. Salva as almas, Senhor. Abre o coração do povo. O coração fechado, amarrado, trancado. O coração agarrado com as coisas desta vida, com as coisas deste mundo. Que tudo acaba, tudo perece, tudo vai ficar aqui, vai ficar no cemitério, vai ficar para os outros. Meu Deus, tudo um dia vai acabar. Oh Senhor, oh Espírito Santo, faz nós entender isso. Faz os irmãos entender isto, que ninguém leva nada. Que ilusão no coração do homem. Como o homem é fácil de ser seduzido, iludido pelas coisas materiais, que um dia vai ficar tudo para trás. Oh meu Deus, eles se matam, eles morrem, eles brigam pelas coisas materiais. Eles mentem por causa do bem-estar material. Senhor da glória, Espírito Santo, meu Deus, meu Deus, meu Deus, quanta gente trabalha de dia e de noite, não tem tempo para te servir, não tem tempo para Deus, não tem hora para servir a Deus. Oh meu Deus, não tem hora para comer, nem para a família, para descansar. Não tira as férias, nada, só trabalhar. Meu Deus, quantas pessoas que perderam o prazer das coisas espirituais, tornaram escravo do trabalho, escravo do serviço, escravo do dinheiro, escravo do salário, do emprego, da empresa, escravo do horário, escravo do relógio, escravo do tempo. Não tem tempo para nada. Não tem tempo para nada. Deus do céu, Deus da glória, liberta as almas, Senhor. Quantas estão paradas, afastadas, desviadas do evangelho. Quantas estão morrendo sem salvação, vão morrer sem salvação, e não vai levar nada. Só vai levar a alma para o abismo, para o Hades, para ser atormentada de dia e de noite. Meu Deus, oh Jesus, oh Espírito Santo de Deus, oh meu Deus, salva as almas, Senhor, transforma os corações, Jesus, transforma os corações, Jesus, transforma as vidas, Jesus, liberta as almas, me liberta, liberta cada dia minha alma, liberta meu coração, liberta minha mente, meu Deus. Liberta cada um de nós cada dia, vai santificando, vai trazendo pureza, vai trazendo alegria na minha alma, na alma dos irmãos, meu Deus. Senhor da glória, abençoe, meu Deus, as aberturas das igrejas, Deus é Santo. Oh Jesus, oh Jesus, prepara a condição, prepara irmãos, prepara pessoas do coração aberto, a mão aberta, para nos ajudar, pessoas católicas, evangélicas, de todas as religiões. Meu Deus, prepara, Senhor, prepara, Espírito Santo. Oh meu Deus, oh Deus, tu és dono do ouro e da prata, envia recurso, envia condições financeiras, envia, meu Deus, condições para nós poder ter horários de programa de rádio de dia e de noite, nós ter pessoas para trabalhar, pessoas para evangelizar, viajar, abrir igreja, dirigir igreja. Ó Senhor da glória, ó Deus do céu, abençoa os irmãos que nós já temos, dando a eles saúde, força, graça, alegria. Ó meu Deus, meu Deus, abençoa os irmãos que estão lutando comigo, ajudando nós a fazer esta obra. Ó Deus, recompensa eles, dá eles alegria, dá-lhes gozo na sua alma. Meu Deus, mostra para eles como vale a pena nós nos desgastarmos nosso corpo na obra de Deus. Ó Deus, como é gostoso a gente cansar, a gente às vezes se estressar fazendo a tua obra. Ó Deus da glória, ó Espírito Santo da verdade, meu Deus, implanta dentro de nós a força, o poder, a graça, a unção, a autoridade, a fé e a coragem. Não deixe nós nos abatermos nas lutas, nas provações, nas tribulações, nas dificuldades, nas necessidades. Ó Deus, ó Senhor, abençoa teu povo, que tem sido um canal de bênção para esta obra. Quantas pessoas que têm me ajudado, quantas pessoas que estão nos ajudando, Senhor, e quantas outras que vão nos ajudar. Ó Deus, abençoa a vida deles, abençoa o dia a dia deles, o trabalho, a saúde, meu Deus, a família, os negócios, a vida espiritual. Ó meu Deus do céu, meu Deus, derrama força. Derrama força, Senhor. Dai-nos força, meu Deus. Ô, Jeová, eu quero sentir dentro de mim força, autoridade, poder. Meu Deus, a carne está fraca, mas o Espírito está pronto, meu Deus. Ô, Deus da glória, dai aos irmãos força, espiritualidade, santidade. Dai a mim, ó Deus, dai a nós, meu Deus, ó Senhor da glória, meu Deus, Jesus querido, Jesus poderoso. Eu me lembro das passagens da Bíblia Sagrada, quando o Senhor passava noites e noites nos montes, nas vigílias das madrugadas, com Pedro, Tiago e João. Eram os três que estavam contigo, meu Deus. Ó Deus da glória, eram os três escolhidos para a oração. Meu Deus, Jesus, eu me lembro da Bíblia, quando fala de Paulo, de Filipe, aqueles homens que deram a vida, que deram o tempo deles na tua obra. Ó Deus, Elias, Eliseu, que lutaram. Ó Senhor da glória, aqueles homens de Deus como Abraão, que se envolveram de dia e de noite no trabalho, na obra de Deus, como Moisés, que lutava com aquele povo, trazendo o povo do Egito para Canaã, como Noé, que lutou fazendo a arca, trabalhando a tua obra. Meu Deus, aqueles homens que deram a vida, morreram te servindo, dirigindo igrejas, conduzindo um rebanho, meu Deus. Ó Senhor da glória, Deus, aqueles homens que foram provados, experimentados, como Davi, que lutou de dia e de noite diante de Israel. Ó Deus de Samuel, ó Deus da Bíblia Sagrada, ó Deus do céu, ó Deus da glória, Senhor, fica conosco. Espírito Santo, mostra para nós como vale a pena nós lutarmos, nós batalharmos de dia e de noite na tua obra, meu Deus. Senhor da glória, haja aprovação, haja crescimento, meu Deus, que nossos olhos possam ver o trabalhar do Senhor. Ó meu Deus, ó meu Pai, ó Espírito Santo, me orienta, fala comigo, me revela, me mostra o caminho da vitória, me mostra o caminho, meu Deus, me mostra o caminho da vitória cada dia. Vai revelando, vai mostrando, vai agindo, meu Deus. Ó, meu Deus, abençoa o teu povo que agora estão orando,
2: estão clamando, estão buscando. Ó Deus da glória, ah, meu Deus, dá eles a recompensa, faz as coisas fluir na vida deles, faz as portas se abrir, faz a saúde deles mudar, meu Deus, faz os negócios dar certo, Senhor, Espírito Santo, faz a coisa fluir, meu Deus, porque a tua palavra diz, operando Deus, quem impedirá? Meu Deus, o Senhor Jesus disse, sem mim nada podeis fazer. Ó, meu Deus, não deixa nosso trabalho ser em vão. Não deixa, Senhor, nossa luta ser em vão. Os companheiros de batalha que estão lutando. Ó, meu Deus, ó, Jeová, faz nós nos alegrarmos com a obra de Deus. Com a obra de Deus, faz nós ver o campo, a seara sendo abençoada. Ó Deus, abençoa os ceifeiros, abençoa os trabalhadores da última hora, meu Deus. Ó Jeová, ó meu Deus, não deixa o povo esquecer dos compromissos, dos votos, das responsabilidades com a obra do Senhor, meu Deus, com o ide do Senhor, que não é fácil deixar nossa família, nossos pais, irmãos, e sairmos pelo mundo, levando a tua palavra. Ó Deus, faz nós ver, faz nós enxergar o céu, já nesta vida, faz nós ver, ó Deus, a glória que há de ser revelada, a recompensa, meu Deus, para que cada dia nós possamos nos envolver mais e mais na tua obra. Ó Deus, ó Deus, ó Deus, a Bíblia diz que o nosso trabalho não será em vão do Senhor. Ó Deus, a Bíblia diz, ó Senhor, que aquele que planta, colhe. Eu quero colher os frutos da justiça. Eu quero ver, meu Deus, meu trabalho, a minha vida, que eu estou dando a tua obra. Eu quero ver a recompensa. Eu quero ver as almas. Eu quero ver a obra crescer. Eu quero ver Deus levantar obreiros. Ó Jesus, me dá sabedoria, me dá capacidade para me liderar o rebanho, para me lutar, saber administrar, resolver os problemas, julgar os problemas com sabedoria. Ó Jesus querido, me ajuda. Olha o povo orando agora comigo. Abençoa os irmãos que estão orando, que estão buscando conosco. Dai aos irmãos a recompensa, a saúde, a força, a alegria e a paz, meu Deus. Ó Deus meu, ó Deus maravilhoso, a tua presença é que nos encoraja, a tua presença é que nos alegra, meu Deus. Oh, aleluia, aleluia, Jeová, o grande clama lavastéria. Oh, aleluia, Jeová, oh, graças a Deus, meu Deus, me usa com poder para revelar, para curar, para que as bênçãos aconteçam, meu Deus. Jesus, eu te peço, abençoa os irmãos que estão me ajudando. Abençoa as irmãs de todas as igrejas que estão nos ajudando. Abençoa os irmãos da Deus é Santo. Abençoa todos, meu Pai. Que a tua bênção seja com eles, desde agora e para sempre. Amém, Jesus. Graças a Deus, amém.

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1: Livro de Marcos, capítulo 10, versículo 46. Depois foram para Jericó, e saindo ele de Jericó com seus discípulos e uma grande multidão, Bartimeu, o cego, filho de Timeu, estava o quê? Assentado junto do caminho, mendigando. E ouvindo que era Jesus de Nazaré, começou a clamar e a dizer: Jesus, filho de Davi, tem misericórdia de mim. E muitos o repreendiam para que se calasse, mas ele clamava cada vez mais: Filho de Davi, tem misericórdia de mim. E Jesus, parando, disse que eu chamasse. E chamaram o cego, dizendo-lhe: tem bom ânimo, levanta-te, que ele te chama. E ele, lançando de si a sua capa, levantou-se e foi ter com Jesus. E Jesus, falando, disse: que queres que te faça? E o cego disse: mestre, que eu tenha vista. Jesus lhe disse: vai, a tua fé te salvou. E logo viu e seguiu Jesus pelo caminho. Meu Deus, que mensagem, hein? Pode assentar. Isso aqui é uma palavra que nós podemos tirar proveito aqui hoje. Mas antes, quem tem força, dá um glória a Deus aí mais alto, com força e fé. Graças a Deus. Isso aqui é uma lição para nós, isso aqui é uma escola para nós. Nós olhar isso aqui, para mim é uma escola, porque eu vejo nisso aqui um exemplo de fé, um exemplo da verdadeira fé. Você pergunta: quem é que tem fé? Todo mundo levanta a mão. Quem é que tem muita fé? Quem tem fé demais? É. Mas uma vidinha derrotada, uma vidinha fracassada, e tem muita fé. Eu tenho fé demais. Que fé? Que fé é esta? Que fé é esta? Se tem muita fé, tem que mostrar muitos milagres. Amém. Eu não tenho essa fé, não. Eu não vou dizer: ai, que eu tenho fé. Eu não. Minha fé é miudinha, pra chuchu, como diz. Se eu tivesse essa fé que o povo fala que tem, meu Deus do céu, eu era diferente, eu era outro. Agora, esse aqui tinha fé. Esse aqui é o exemplo de fé, porque ele sabia que Jesus ia passar naquele caminho. Ele chegou primeiro do que Jesus. Ele chegou adiantado. Vai ver se ele não madrugou lá. Vai ver se ele não chegou um dia antes. Ficou lá na beira do caminho esperando. Não enxergava, mas ouvia. Quando vê aquele barulhão, aquela multidão de gente, ele então gritou, gritava: Jesus, Jesus, ao ponto das pessoas sentirem incomodada. Cala a boca, cego enjoado, cala a boca, cego, cala a boca. Aquele povo que era para pegar ele, o mínimo um, tivesse mínimo um na multidão, dizer: vem cá, cego, vamos lá, ô Jesus. Jesus, está aqui um cego aqui, ó, gritando. Jesus, aqui tem um cego gritando aqui, ó, cura ele, faz alguma coisa por ele. Não, cala a boca, cego, traga de ser enjoado, fecha a tua boca, homem enjoado, cala a boca. Mas ele não olhou para aquilo, quer dizer, ele não importou com aquilo, nem deu ouvido o que o povo dizia, o que o povo falava. Ele dava ouvido para o seu desejo, a sua vontade de ter a verdadeira cura, a verdadeira visão. Ah, meus irmãos amados, ele queria, glória a Deus, ele queria enxergar, ele queria ver, ele pagou o preço, meus irmãos, ele pagou o preço. Jesus, filho de Davi, tem misericórdia de mim, e gritava, e fazia maior gritaria. Mas aquilo era a fé dele em ação. A fé, quando ela é fé mesmo, a gente vê o resultado dela. A gente não desiste, a gente não desanima. A gente ora, jejuma um dia, dois, três, quatro, cinco, dez, um ano, dois anos, 20 anos, 40 anos, e orando e jejuando, porque ali é o efeito da verdadeira fé, ali é o efeito da verdadeira vida com Deus. Aleluia! Aí Jesus então manda chamar ele. Chega alguém lá e fala: ó, o homem está te chamando lá, vamos lá. Aí pega no braço dele. Aí vai até o encontro de Jesus. Aí Jesus olha para ele, sabendo de tudo. O que ele não sabe? Se Jesus conhece nossos pensamentos, pergunta para ele: ei, o que você quer que eu faça? Senhor, é que eu enxergue, é que eu tenha visão. Jesus falou assim: eu te curei, não. Você tem que entender. Ó, escuta aqui, você tem que entender que às vezes é Deus e às vezes é a nossa fé. Às vezes é Deus e às vezes é a nossa fé. Os falsos profetas estão curando por aí, tem nada a ver com Deus. Os falsos profetas estão revelando aí, revela tudo. Revela a identidade, revela a carteira, a cor da cueca, a cor de tudo. Mas não tem nada a ver com Deus. Quem entendeu, levante a mão. Tem nada a ver. Aí daquele dia vai chegar lá e o Senhor vai dizer: não te conheço. Mas como é que você não conhece? Se eu curava, expulsava demônio, revelava, fazia milagre, maravilha no teu nome. Pois é, era o meu nome. Era a fé. A fé. Que curou isso aqui? Não foi Jesus que curou ele, foi ele que foi curado pela sua fé. Jesus falou: vai, a tua fé te curou, vai, a tua fé te salvou. Mas ele não foi, não, Jesus mandou ele ir, pelo contrário, ele foi com Jesus, ele seguiu, foi Jesus, ele mostrou que ele tinha a verdadeira fé, ele tinha verdadeira fé. Você vê quando a pessoa tem fé. Você olha para a pessoa, você vê que ela tem fé. Você sabe quando a pessoa tem fé. Você sabe que a pessoa tem fé, ela é diferente. Ele fica o tempo todo ligado na mensagem. Não é ligado no celular. Não é ligado no banheiro. Não é ligado na água. Tem gente que fica o tempo todo na igreja. É banheiro, é água, é celular. Demonstrou que não tem fé nenhuma. Não tem fé. Quando a pessoa tem fé, ele está ligado à palavra, porque a palavra é que produz a verdadeira fé. A palavra de Deus é que mexe conosco, a palavra de Deus é que toca na nossa vida e faz nós crescer na luta, faz nós crescer na tribulação, faz nós crescer no problema. O crente cresce na luta. Aprenda isso. O crente cresce é na luta, meus irmãos. O crente cresce na prova. O verdadeiro crente cresce na tribulação. Na tribulação que ele é perseverante. É na tribulação que ele ora mais. É na tribulação que ele jejua mais. É na tribulação que ele confia mais em Deus. Aí Deus permite ele passar por aquilo. Não é porque Deus quer, não. Mas é por necessidade da pessoa. O verdadeiro cristão, cada luta que ele passa, ele fica mais experiente. Quem entendeu, levante a mão. Cada prova que ele passa, ele sai da prova, a prova sai dele, ele fica mais paciente. A prova acabou e ele continua. Vem outra prova, a prova vem, passou, e ele continua. Por quê? Porque ele é vencedor. E nasceu para vencer. Nasceu para vencer. Tem gente que está nele ali, o espírito da vitória. Nada derruba ele, nada abate ele, nada tira ele da igreja, porque ele tem hora com Deus, ele tem jejum, ele tem fé, ele tem paciência, ele tem perseverança, irmão. Vai, cego, o que você quer que eu faça? Ei, o Senhor perguntou para ele: o que você quer que eu faça? Senhor, é que eu enxergue. Então tá bom, eu vou te curar. Não, a tua fé é quem te curou, a tua fé é que te salvou. Vai, vai, mesmo Jesus mandando ele ir, não foi? Ele seguiu Jesus, ele seguiu, ele andou com Jesus. A tua fé te salvou, quer ver? Pega o que você vê aí de novo, versículo de número 52. E Jesus falando diz: que queres que te faça? O cego diz: mestre, que eu tenha vista. Jesus diz: vai, a tua fé te salvou. E logo viu. E aí, foi embora? Não, ele foi embora, recebeu a cura, fez a campanha, foi revelado e ó, tchau, nunca mais voltou na igreja. Foi assim, não foi? Foi, está aqui, ó. Eu queria só a cura. Hein? Ele seguiu Jesus pelo caminho, ele foi salvo, ele não deixou mais Jesus. Daquele dia em diante, os olhos abriu, mas não foi só os olhos físicos, foi os olhos da fé, da salvação. Ele passou a ver o que não via antes, ele passou a enxergar o que não enxergava antes, ele passou a ver, não o mundo físico, mas o mundo espiritual, a vida espiritual. Quem é salvo, vê com os olhos espirituais, quem é salvo, enxerga com a mente espiritual. Glória a Deus. Então, irmão, igreja é isso aí, evangelho é isso aí. Evangelho não é só cura, não. Evangelho é seguir Jesus. Evangelho não é revelação, não. Esse povo que anda correndo atrás de revelação nunca vai firmar igreja nenhuma. Porque o negócio deles é revelação. Tendo revelação, está lá. Não tem, eles não vão lá. Então, o crente verdadeiro é: tem a palavra, tem Jesus, tem salvação, tem mandamento, tem ensinamento. Meu negócio é a palavra, meu negócio é o reino de Deus. Toda a igreja em pé.
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1: A bênção ou a maldição? Aqui na cabeça, aqui está a fé, aqui está o poder. Aprenda isso aqui hoje. Aprenda isso aqui hoje. Você tem que ser firme, firme, firme naquilo que você vai decidir, daquilo que você vai fazer, naquilo que você vê que é maravilhoso, que é bom para você, ainda que pareça difícil. Ainda que pareça difícil. Olha para mim aqui, por favor. Tem gente aqui que ele não tem perseverança quando as coisas começam a dar errado. Ele começa a fugir. Eu vou vender isso aqui, vou embora daqui. Eu vou embora, eu vou sair da igreja. Eu vou pedir conta na empresa. Eu vou vender isso. Eu vou vender aquilo outro. Na hora que não é para vender. Na hora que não é para sair da empresa. Tem gente assim. Tem gente assim. Que faz coisas sem pensar. Toma decisões que não era para decidir, era para esperar mais um pouco, deixar a poeira baixar, deixar a tristeza, a mágoa, o ódio, o rancor se controlar. Não, tem gente que faz tudo assim, depois lá na frente vai se arrepender, lá na frente vai se arrepender, porque agiu pelo impulso. Agiu pela mágoa, pelo ódio. Tem hora na nossa vida. Escuta aqui. Tem hora na nossa vida que a gente tem que ser cara de borracha. Como é que é, pastor? Cara de borracha. Tem hora que a gente tem que engolir cada uma, olhando lá na frente, olhando o resultado, olhando o futuro. Tem hora que você tem que baixar a cabeça, Creio que você tem que ficar calado. Creio que você tem que se humilhar. Creio que você tem que se humilhar para depois ser exaltado. Não age pelo impulso. Não age pela tristeza. Seja estrategista. Seja sábio, seja intelectual, seja espiritual. Não seja emocional. Não. Seja cabeça. E cabeça para pensar. Cabeça é para pensar. Pensa com a cabeça, decide com a cabeça, não decide com o coração. Não. Para você crescer na vida, para você prosperar. Eu olho aqui, quando José foi vendido pelos seus irmãos. José, no momento, José começou a abrir o coração com seus irmãos, falar para os seus irmãos o que não podia falar. Abriu o coração com seus irmãos, com seu pai, com a sua mãe. E aí veio a perseguição, aí veio a luta. Tem gente que começa a antecipar seus sonhos antes da vitória chegar. É melhor você ficar para você mesmo. É melhor você fazer como Maria fez. Quando disseram que ela estava gestante, estava grávida. A Bíblia diz que ela mantinha em silêncio, esperando cumprir cada item, cada revelação, cada aviso. Maria esperava as coisas acontecerem assim, de acordo que ia acontecendo naquilo que Deus tinha avisado. Eu olho na Bíblia, eu vejo pessoas que agiram precipitados e criaram problemas para eles. José agiu precipitado e criou para ele problema com seus irmãos, com seu pai, com a sua mãe. Agiu precipitado, ele não podia contar tudo. Nem tudo você pode contar, nem tudo você pode falar, nem tudo você pode revelar. Tem coisas que é só para você mesmo. Tem coisas que é só para você mesmo. Tem coisa que nem a mulher pode saber. Que isso, pastor Messias? Tem coisa que nem a esposa pode saber. Filho não pode saber. Ninguém pode saber. Aonde que o pastor arrumou isso? Quando eu olho Deus falando com Abraão: pega teu filho, leva lá no monte, sacrifica ele, oferece ele para mim em holocausto. Abraão não contou para seu ninguém. Pegou o filho, pegou os preparados.

o cordeiro. Se ele contasse para o filho: filho, você vai ser o cordeiro, você vai ser o sacrifício, ele não ia realizar, o menino ia correr embora. Tem coisas que é segredo. Depois que aconteceu tudo que tinha que acontecer, o mundo inteiro ficou sabendo. O mundo inteiro ficou sabendo. Então hoje eu quero te dizer: segredo é segredo. Não abre o coração, não abre o coração com as pessoas que você não pode confiar. Não conta para os seus amigos e inimigos, seus sonhos, aquilo que Deus falou para você, aquilo que Deus prometeu para você. Então, deixa cumprir para que todo mundo veja. Porque se você fale, e aí? E aí? E se caso for interrompido? Se caso for interrompido, esse sonho, esse projeto, todo mundo vai ficar sabendo que você falou que não era para falar. Então não conta para ninguém. Deixa que as pessoas vejam o que Deus tem a fazer na sua vida. Eu sei que tem gente aqui que tem futuro. Eu sei que tem gente aqui que tem projeto. Eu sei que tem gente aqui que Deus tem uma grande obra a fazer na sua vida. Eu sei que tem gente aqui que tem filho, filha, que Deus vai fazer uma grande obra no seu filho, na sua filha. Não fique contando para os outros: ó, Deus falou que meu filho vai ser isso, que minha filha vai ser isso. Não conta para ninguém. Deixa que as pessoas vejam. Aprenda a ter segredos. Aprenda a guardar segredos, em nome de Jesus Cristo, Salvador. Você vai ver que Deus vai te honrar, que Deus vai te exaltar, que Deus vai mudar a tua história. Você que está aí sofrendo, sendo humilhado, humilhada, você que está aí sendo perseguido, caluniado, injuriado, você que está aí passando pelo que você tem que passar, são coisas que você tem que passar. Por quê? Para você aprender, para Deus te ensinar, para Deus te fortalecer. Deus está permitindo você passar por isto, para você aprender, para você valorizar, para você economizar, para você guardar, para você saber aplicar aquilo que Deus colocou nas tuas mãos. Não jogue fora, não desperdice, não gaste aquilo que não é seu, aquilo que é de Deus, aquilo que Deus te deu. Guarde, guarde o que tens. Guarde, meu irmão, quem guarda sempre vai ter. Guarde isso aí. Guarda lá para frente. Talvez hoje você não está precisando disso aqui hoje, mas guarde, que lá na frente você vai precisar. Vai surgir uma oportunidade e você vai ter isso aí para usar na hora que você mais precisa, na hora exata. Na hora exata. Valorize, guarde, priorize o que Deus pôs nas tuas mãos. Deus não pôs de graça, Deus não pôs por acaso. Deus pôs nas suas mãos porque Deus está vendo lá na frente o seu futuro. Gente que tem futuro, ele guarda. Gente que tem futuro, ele aplica. Gente que tem futuro, ele administra. Administra. Outra coisa, pelo amor de Deus, mais uma vez, não ande pelas ideias dos outros. Não ande pelas opiniões dos outros. Tem gente que não sabe cuidar nem da vida dele, que cuidar da sua. Tem gente que não sabe zelar. Tem gente que não sabe.

0: sabe administrar o que é dele. Gente que jogou tudo fora, que gastou à toa, agora quer te ensinar. Agora quer te dar a ordem, quer te orientar, tem que fazer assim, tem que fazer. Não, não dê ouvido a esse tipo de gente que quer mandar no que é dos outros. Ele não mandou no que é dele. Ele não administrou o que era dele. Ele jogou fora. Ele gastou tudo à toa. Agora quer fazer você também gastar. Não vai pela opinião dos outros. Não vai pelas ideias dos outros. Não vai. Principalmente pessoas que não teve, ou que não tem, que não teve e que não tem. Como é que ele vai ensinar aos outros o que ele não tem, o que ele não teve? Como é que ele vai te ensinar o que ele não aprendeu? Não dê ouvido, não dê ouvido às pessoas, aquelas pessoas que gostam de, me quer de intrujar, me quer? Que gosta de dar opinião, que gosta de entrar aonde não cabe. E aí as pessoas falam, o fulano falou, a Beltrana falou, a Ciclana falou. Aí a cabeça dele fica cheia de opiniões. Não, não vai por essas ideias. Tenha sua própria opinião. Tenha seu próprio perfil, sua própria identidade. Tenha seu próprio negócio. Tenha seu próprio nome, seu próprio caráter. Cuide, zele daquilo que Deus colocou nas tuas mãos. E você vai ver que Deus vai te abençoar. Deus vai mudar a tua história. Ah, pastor Messias, estou numa prova. Estou numa luta. Não tem problema não. Não tem problema, essa prova, essa luta não veio por acaso. Essa prova, essa luta, ela veio com prioridade de Deus. E agora eu quero mostrar a vocês aqui testemunhos. Pessoas contando milagres, contando vitórias. E você também vai contar a sua. Não sai da live. Você vai contar a sua vitória. Esse ano de até dezembro, você vai ver. Você terminar o ano com chave de ouro. Vamos ouvir.
1: Voto todo o coração, fiz um voto todo o meu coração. Eu falei, esse voto que vai ser da nossa casa própria. Falei para minha esposa, é da nossa casa própria esse voto. Coloquei o voto, tudo que eu tinha, R$600 ali, eu falei, é para Deus. E Deus permitiu que nós comprássemos nosso apartamento, irmão. Graças a Deus.
2: O irmão fez um voto.
1: Fiz um voto.
2: O irmão lançou uma semente. O irmão deu o que tinha, o irmão deu R$600 para abençoar a obra de Deus.
1: Não tinha de onde comprar, não tinha nada, pastor, nada, nada. Eu falei para minha esposa, esse daqui vai ser... O pastor falou assim, ó, faz com fé o voto, não importa. Faz o sacrifício que tiver no teu bolso. Eu falei assim, eu vou fazer. Eu falei para minha esposa, eu vou fazer esse voto que eu tenho aqui e Deus vai honrar para nós comprar nossa casa. Coloquei no altar, esperou uns dias, veio uma proposta e nós conseguimos comprar nosso apartamento, irmãos.
2: Comprou apartamento.
1: Apartamento próprio nosso, graças a Deus.
2: Não tinha condições nenhuma.
1: Sem condições.
2: Fez o voto e Deus preparou tudo.
1: Deus preparou tudo, graças a Deus. Estamos morando no apartamento.
2: Qual é a prova que quem planta na obra de Deus colhe? Vale a pena abençoar a obra.
1: Vale a pena, pastor, vale a pena. E nós somos dizimistas dessa igreja faz 6 anos. Interrupto. Interrupto, depositamos o dízimo, eu e minha esposa, não ficamos, desde que nós começamos a depositar o dízimo aqui, a nossa vida abençoou de uma maneira extraordinária.
2: Qual é o seu nome?
3: Inês.
2: Irmã Inês, qual foi a bênção?
3: Eu fui curada aqui do joelho, eu fiz uma cirurgia do joelho, tem 2 anos e tinha um cisto bem grande, de 8 centímetros, e o médico não tirou, porque está grudado na artéria. E sempre tenho dor e sempre muito ruim do joelho. E fiquei várias vezes sem poder andar. Do nada eu estou bem, daí eu estava bem, mas dava aquela crise de dor. Daí eu ficava paralisada, sem andar mesmo. Andei de bengala, ou ficava 3, 4 dias sem andar, assim, no sofá, ou sem poder caminhar mesmo, com muita dificuldade. Daí eu tive aqui uma segunda-feira. E foi revelado e o Senhor Jesus me curou. Daí eu não ajoelhava, não dobrava o joelho, né? Daí eu dobro o joelho, eu não fazia isso aqui, ó. Ó, isso aqui eu não fazia, né? Ó, meu joelho destravou e saiu o tumor. O pastor disse que era um câncer que tinha aqui. Então eu fui curada, graças a Deus. Eu orava muito, pedia muito para o Senhor Jesus me curar, porque era uma dor terrível e eu não podia fazer nada, né, com essa dor. E dor dia e noite, nunca tive sossego, mesmo tomando remédio forte, fazendo tratamento e estava na fila de cirurgia, de volta. Mas graças a Deus agora eu não tenho mais nada.
2: Foi curada?
3: Fui curada, graças a Deus.
2: Uma conta que chegava a ficar dias sem andar.
3: É, já tive crise assim de ficar assim 2-3 dias sem andar, né? O dia que eu caminhava muito, eu limpava a casa, ou saía, aí eu dormia bem, mas no outro dia eu não levantava, nem para ir pegar uma comida para mim, não conseguia.
2: Era muito forte as dores.
3: É dor.
2: Depois que a irmã veio aqui, recebeu a oração, foi revelada? Como é que foi o processo da cura da irmã? Foi revelação ou foi só a oração que recebeu?
3: Foi revelação.
2: Revelação.
3: Revelação.
2: Deus revelou o seu problema aqui.
3: Revelou que eu tinha um câncer.
2: Câncer?
3: Um câncer no meu joelho.
2: Meu Deus do céu.
3: Aí era uma pelota, eu sentia...
2: Tinha um caroço aí.
3: Um caroço, mas o caroço sumiu.
2: Sumiu o caroço?
3: Sumiu, o caroço sumiu.
2: Depois que sumiu o caroço, sumiu as dores também.
3: Sumiu as dores também, não tem mais dor.
2: Tá curada.
3: Tô curada, em nome de Jesus.
2: Quanto tempo você sofreu com essa doença?
3: Eu não sabia que eu tinha isso, né? Eu sabia, doía, mas não era...
2: Quanto tempo que você sofreu com as dores?
3: 10 anos.
2: 10 anos sofrendo?
3: 10 anos sofrendo. 10 anos.
2: Remédio não curava, não. Nada resolvia. Mas vindo aqui foi revelada pelo Espírito Santo e curada por Jesus. Tá feliz, minha irmã?
3: Tô feliz, graças.
2: O milagre foi grande?
3: O milagre foi grande, a bênção foi grande.
2: Glória a Deus. Amém.
4: Seu nome?
5: Nilson.
2: Qual foi a bênção, irmão Nilson?
5: Então, 5 meses atrás, o meu filho falou para mim, pai, o médico desenganou a mulher do cozido. Eu falei, é? Aí eu peguei o nome dela, trouxe aqui na mesa ali, né? Deixei ali, né? E fui clamando ao Senhor. Mas aí o tempo passou e a gente não, acaba esquecendo, né? E aí o médico desenganou, chamou toda a família para ir lá despedir, porque não tinha muito mais dia de vida, né? E foi passando. Falei, mas eu coloquei num lugar lá que é os médicos do médico que vai dar ordem. Né? Lá faz o que o médico não pode fazer, o que o homem não faz, lá faz. Eu conheço aquela mesa lá. E foi feita lá nas suas mãos, Senhor. Eu sei que lá é a igreja que ora, é uma igreja que clama, dia e noite, né? Está clamando lá para os pedidos de oração. E confiei. A semana passada, meu filho falou: pai, o senhor lembra da mulher cozida? Falei: lembro. Pois é, o médico teve que dar alta para ela. O que desenganou há 5 meses atrás, agora teve que dar alta, porque ela não tem mais nada, está curada, está comendo, fazendo toda a atividade normal, todos os seus deveres domésticos.
2: Sumiu o câncer.
5: Sumiu.
0: Então, está aí os testemunhos, está aí os milagres, as vitórias das pessoas que buscaram em Deus, que buscaram. Sabe, eu vejo assim, ó, a gente tem que insistir, a gente tem que perseverar nas nossas orações, nos nossos votos, na nossa fé. Tem tudo para dar errado. Mas quando a gente coloca Deus em primeiro lugar na nossa vida, quando a gente faz as coisas do jeito que tem que fazer, a coisa muda. A coisa muda, meus irmãos. Põe na cabeça hoje, você está aí diante de uma luta, de uma batalha, de uma guerra, de uma dificuldade, uma dívida, uma doença. Persevere. Lute para vencer essa doença. Porque se você não vencer a doença, ela vai te vencer. Se nós não vencer o mal nos vence, nos vencerá. Então não tem que a coisa ficar assim, ó, 0-0. Ah, não. De jeito nenhum, tem que ter uma batalha, tem que ter um propósito, tem que ter um objetivo, tem que ter um sonho dentro de você. Tem que ter um desejo. Esse desejo, a gente tem que materializar ele. Sonho. A gente tem que fazer sonho tornar realidade. Só falar, eu tenho vontade, eu tenho desejo, isso não vai adiantar nada. Não vai adiantar só falar eu tenho vontade, eu tenho desejo. Se for da vontade de Deus, se Deus quiser, isso aí não vai resolver nada, nada, nada, nada. Nada. A gente tem que correr atrás. Se tem uma coisa que eu vejo, uma coisa que eu vejo que funciona, é botar o joelho no chão. Quando a gente bota o joelho no chão, quando a gente faz campanha de oração, quando a gente faz campanha de jejum, quando a gente faz votos, eu vejo que as coisas mudam. Isso eu tenho experiência. Eu tenho experiência. Quando eu boto o joelho no chão, quando eu boto o meu joelho no chão e eu insisto na oração, ah, irmão, ah, minha irmã, não tem dificuldade, não tem luta, não tem problema, não tem batalha que eu não venço. Isso eu te digo para você com toda certeza. Quando a gente bota na cabeça, na mente, eu vou conseguir isto, você não pode começar e largar. Você tem que ir até o fim. Você tem que perseverar. Você tem que lutar. Você tem que ir até o final. Com sabedoria, com fé, que você vai conseguir. Em nome do Senhor Jesus. Eu quero dizer para vocês que nessa quarta-feira, às 9 da manhã, às 3 da tarde, 7 da noite, nós vamos estar aqui na nossa igreja, pedindo ao Senhor nosso Deus a orientação. Deus vai falar conosco nessa quarta-feira. Pois você, eu vinha, da onde você estiver aí, aqui perto de Curitiba, eu estaria nesse culto de quarta-feira de manhã, à tarde e à noite. Um desses horários, 9 da manhã, 3 da tarde e 7 da noite. Nós vamos juntar a nossa fé, nós vamos juntar as orações, nós vamos juntar o nosso ânimo e vamos lutar por aquilo que é espiritual. Aquilo que é espiritual. Eu vejo uma nuvem preta, uma nuvem negra, escura, na vida de alguém. Travando alguém. Travando alguém. Tem alguém agora do outro lado que está travado por uma força maligna. Tem alguém agora que está travado por um espírito maligno, por uma macumba, por um demônio, por um espírito, por uma palavra maldita. Não vai dar certo. Alguém profetizou. Não vai dar certo. Não vai dar certo. Alguém que tem uma fé maior do que a sua. A fé dele é com o mal. A fé dele é com o inimigo. É com o maligno. Não vai dar certo. Mas já tem gente que a fé dele é com Deus. Ele fala e acontece. Tem gente, meus irmãos, que ele é mais perto de Deus do que o outro. Tem gente que quando ele fala com Deus, acontece. Elias falava, Eliseu falava e acontecia. Homens espirituais que falava e acontecia. Homens que profetizava e acontecia. E ainda tem gente nessa terra que tem intimidade com Deus. Tem gente que tem intimidade com Deus, que quando ele fala, pode ter certeza que acontece. Tem homem nessa terra, tem mulher nessa terra, levantado por Deus. Quando ele fala, acontece. Se ele fala que vai acontecer, pode escrever que acontece mesmo. Porque Deus usa ele, Deus usa ela. Deus usa ele. Deus é na vida dele. A oração dele tem efeito. A oração dela tem efeito. Tem gente que quando ele bota o joelho no chão, o céu se abre para ouvir a oração dele, a palavra dele. Então, por isso que nesta quarta-feira, 9 da manhã, 3 da tarde, 7 da noite, aqui nós estaremos orando a Deus, entregando as divinas revelações, profetizando, se Deus mandar profetizar, se Deus mandar falar, se Deus mandar dizer, nós vamos falar e vai acontecer, em nome do Senhor Jesus. Você crê nisto? Você crê? Então você vai sair da onde você estiver e vai estar conosco nesta quarta-feira. Aonde? Aqui em Curitiba, na nossa igreja Deus é Santo, aqui na Avenida Marechal Floriano Peixoto, 6711, aqui no Auer. Deus vai resolver algo. Ei, irmão, Deus vai resolver algo nesta quarta-feira. Deus vai resolver algo. O Espírito Santo de Deus vai bradar, vai mostrar. E você vai ver que as coisas vão dar certo. Pode estar dando tudo errado, tudo travado, mas quando Deus fala, Deus mostra, Deus revela, as coisas acontecem. O nome do Senhor Jesus. Tem gente agora me ouvindo. Tem gente agora me escutando que precisa estar conosco nesta quarta-feira. Gente aqui em Curitiba, perto de Curitiba. É a campanha do milagre financeiro. É a campanha da vitória financeira.

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2: Por quê? Porque Deus diz: minha é a prata, meu é o ouro. E o que que eu entendo nisto? O que que Deus quer com prata e com ouro? De quem é essa prata? De quem é esse ouro? Deus quer ouro para quê? Deus quer ouro para quê? Deus quer dinheiro para quê? Então o ouro e a prata é para o povo de Deus aqui nessa terra. O povo de Deus que tem compromisso com Deus, que sabe separar o joio do trigo, que sabe dizer: isso aqui eu posso, isso aqui eu não posso, isso aqui está certo, isso aqui está errado. O ruim é quando a pessoa ela é gananciosa, quando ela não é liberta, quando ela não é convertida, ela mente, ela rouba. Quando ela não é convertida, ela faz negócio errado, ela compra e não paga. Está cheio de crente assim. Crente desconvertido, que não é liberto. E vai me dizer que é Deus que está na vida dele e dela? Um crente caloteiro é Deus que está na vida dele? Um crente mal pagador? Um crente que compra e não paga? Um crente que dá prejuízo para os outros, é Deus na vida dele? É o Espírito Santo que está na vida dele? Pensa bem. Então veja bem, com o passar do tempo eu fui aprendendo que o ouro e a prata, o dinheiro, é de Deus. Tudo é de Deus, tudo é de Deus. Tudo é de Deus. Está na Bíblia: meu é o tudo. Pode olhar isso, seu Salatiel. Você vai encontrar: meu é o tudo. Agora, quando a gente é fiel, o próprio Deus fala assim: ó, tu foste fiel no pouco, sobre o muito eu te colocarei. Olha aí, olha aí onde começa a riqueza. Olha onde começa a prosperidade. Não é trabalho, não é ser escravo do trabalho, não é ser escravo do serviço. Isso é para o povo do mundo, isso é para o ímpio tem que trabalhar mesmo. O ímpio tem que ser escravo, ele não quer nada com Deus, ele não quer nada com Deus. O ímpio tem que se escravizar no trabalho, ele não quer converter, ele não tem tempo para a igreja, para Deus, para o evangelho. Deixa ele trabalhar. Para quem? Para o justo. Você sabia disso? Que o salário do ímpio é para o justo. O trabalho, o salário do ímpio é para o justo. Aonde que o pastor Messias achou isso? Está aí na Bíblia. O homem de bem deixa uma herança para os filhos dos seus filhos, mas o salário do pecador é depositado para o justo. Provérbios capítulo quanto? 3:22. O homem de bem deixa uma herança aos filhos de seus filhos, mas a riqueza do pecador é depositada para o justo. Está aqui, meu querido. Está aqui, ó. Trabalha para o justo. Trabalha para o justo. O salário dele é transferido para o justo. Por que que aqui na igreja Deus é Santo aparece dinheiro na conta? Por que que aqui aparece dinheiro na conta? Vai chegar dias aqui de aparecer milhões. Você está aí doido, pastor? Não, estou certinho. Já apareceu 200 mil. A maior quantidade foi 200 mil.
3: Seu nome?
4: Meu nome é Vanessa.
3: Conta a bênção.
4: O pastor Darcy Messias revelou que Deus estava visitando a conta Bradesco da minha mãe. Eu estava aqui nesse culto. E há 2 meses atrás ela recebeu 200 mil reais na conta dela.
3: Recebeu?
4: Recebeu 200 mil reais. O banco ligou para ela. Até por sinal, meu irmão olhou assim e falou: nossa mãe, tem 200 mil na tua conta? Ela falou: o quê? 200 mil? Não pode. Algum erro. Dentro do banco, e ela recebeu 200 mil reais na conta dela.
3: E quem colocou dinheiro?
4: Ah, foi Jesus, é. Deus.
3: Até hoje não apareceu quem colocou dinheiro?
4: Não apareceu. Apareceu lá 200 mil reais na conta dela. E ela ficou assim, maravilhada. E Deus revelou que estava visitando a conta Bradesco dela.
3: 200 mil
4: 200
3: reais?
4: Mil reais.
3: Na conta dela.
4: 200 mil reais.
3: O nome dela?
4: O nome dela é Rosane.
3: E o seu?
4: O meu é Vanessa.
3: Você mora onde?
4: Eu moro aqui no Centenário.
3: E ela?
4: Ela mora no SIC.
2: Gente, isso é milagrão. Quando fores revelados, não duvide. Quando Deus falar, não duvide. 200 mil reais foi falado que Deus ia visitar a conta dela. E olha aí, foi visitada com 200 mil. Como é que esse dinheiro apareceu na conta dela? Como é que isso aconteceu? Porque Deus falou. Deus falou, ele vai fazer. Não duvido que Deus vai fazer. Em nome de Jesus, eu creio que a partir de hoje vai aparecer 500 mil, 800 mil, 1 milhão, 2 milhões. Como? Você vai ver depois. Para cumprir essa palavra aqui, ó. O homem de bem deixa uma herança aos filhos e seus filhos, mas a riqueza do pecador é depositada para o justo. O que que eu vejo aqui? O justo não tem que se matar de trabalhar. O justo não tem que ser escravo de trabalho. O que ele tem que se esforçar no trabalho, ele se esforça na fidelidade, na justiça. Na justiça, seja justo, seja justo, irmão, irmã, seja justo que Deus vai te dar riqueza, seja justo que Deus vai te dar riqueza, e não é só riqueza, o justo, a Bíblia diz que a oração dele tem efeito, a oração de um justo pode muito em seus efeitos. Aonde está isso na Bíblia? Está em duas passagens. Está no livro de Romanos e está no livro de Hebreus. A oração de um mentiroso, a oração de um desonesto, a oração de um ladrão, oração de um que dá prejuízo para os outros, não adianta orar que Deus não vai ouvir essa oração. Não vai, Deus não vai ouvir oração de mentiroso, de ladrão, de desonesto, de quem compra e não paga, de quem dá prejuízo para os outros. Confessai as vossas culpas uns aos outros, orai uns pelos outros para que sareis. É oração feita por um justo, pode muito em seus efeitos. Oração feita por um justo pode muito ter seus efeitos. Agora você vai lá no livro de Romanos, capítulo 1, para você ver. Capítulo 1, versículo 16 ou 17. Queridos, ô povo de Deus, escuta o pastor falar. Mas o justo viverá pela fé. O justo, ô irmão, irmão, hoje a humanidade não zela pela palavra. Não é como antigamente, que nossos pais era como assim, ó, no fio do bigode, não precisava de cheque, não precisava de letra, de documento, não. Tratou. Olha, eu sou desse jeito. Eu ainda carrego essa palavra comigo. Eu não sou perfeito, mas eu sou justo. Eu sou honesto. Para a glória de Deus. E essa honestidade não é minha, ela é de Deus. A oração de um justo pode muito em seus efeitos. Lá no livro de Hebreus, no capítulo de número 10, lá no finalzinho, Deus diz assim, ó, que se ele recuar, Deus não tem prazer na vida dele, mas o justo viverá pela fé. Está lá em Hebreus, capítulo 10. Pô, você que é empresário, por favor, escuta aqui, empresário, em nome de Jesus. Você que é empresário, você que é empresária, seja justo. Você que é pobre, seja justo. Você que é rico, seja justo, porque senão essa riqueza não vai permanecer. Mas o justo viverá da fé, e se ele recuar, a minha alma não tem prazer nele. Se você não for justo, o dinheiro virá e ele vai embora. Estou te avisando aqui hoje. Não aproveita dos pobres, dos miseráveis, dos coitados, dos simples. Não engana as pessoas, não tira proveito. Aquela pessoa que não entende, aquela pessoa que é simples, aí o produto dela, a casa dela, você sabe que vale 1 milhão, que vale, aí você olha, eu te dou aqui 300, 400 mil, porque é não sei o quê, e a pessoa acaba acreditando em você. Igual o pai que fala e o filho acredita. Só que tem pai que fala e o filho já não acredita mais, porque sabe que esse pai é mentiroso. Sabe que esse pai é desonesto. Sabe que esse pastor é mentiroso, desonesto. Esse pastor é ladrão. Por quê? Ele engana o povo. Ele mente para o povo. Ele faz promessas mentirosas para o povo. Ele arranca o dinheiro do povo. Ele arranca a lã do povo. Ah, porque vamos fazer o dia do sacrifício e você vai trazer aqui 10 mil reais, 5 mil reais e tal. E ele inventa tanta promessa, 1 mil reais, 5 mil, e a pessoa fica ali 1 mês, 2 meses trabalhando para arrumar aquele 1 mil reais e tal, porque não sei o quê, porque Deus vai te dar isso, porque Deus falou comigo, porque o anjo falou comigo, porque Deus falou comigo, porque Deus... Tudo mentira! Aí passa lábia no povo, e os coitadinhos arruma dinheiro da onde não tem, pega dinheiro emprestado para levar lá, entregar na mão do bandido, do ladrão. E aí, cadê a promessa? Cadê a promessa? Cadê a promessa? Cumpriu? Cadê a bênção? Cadê o milagre? Cadê a cura? Cadê a prosperidade? E pior que ele marca até a data. E depois não acontece nada, aí ele joga a culpa no povo. Não é porque você não teve fé. É porque você não tem fé. É porque você está murmurando. É porque você murmurou. É porque você... Aí ele arruma a mentiraiada, porque ele é mentiroso. Ele é um mentiroso. Quem mente rouba, e aí ele engana as pessoas, só que não vai escapar do juízo final, não vai escapar do juízo final. E outra coisa, o tombo dele, a queda dele vai chegar, porque ele enganou pessoas simples, pessoas humildes, pessoas que acreditou tanto nele. Ah, meu Deus do céu, igual esses vagabundos. Que é isso, pastor? Vai lá, pega a mocinha, engana a mocinha, a mocinha virgem, eu vou casar com você, eu vou casar contigo, você é o amor da minha vida, sabendo que não vai tirar a virgindade da menina, novinha, 12, 13, 14 anos, depois sai rindo dela. Será que Deus não está vendo isso? Será que Deus não está vendo isso? Será que Deus não está enxergando? E eles vagabundos acostumados a fazer com 10 menininhas que já fizeram. Eles só mexem com menina vírus, menina nova, menina inexperiente. Tira a virgindade de uma, tira a virgindade de outra. E ele está indo numa boa. Será que Deus não está vendo isso? Será que Deus não está enxergando isso? Será que esse vagabundo não vai ter acerto com Deus? Será que Deus não vai tratar com ele? Ah, meu querido, meus amados, tem gente aí que está rica porque merece estar rica. Tem gente que tem as coisas porque merece ter as coisas. São honestos, trabalhadores, paga certinho, cumpre os seus compromissos, não quer nada dos outros, não engana ninguém, não mente para ninguém, e a coisa vem parar na mão dele e ninguém tira. E ninguém vai tirar. Não adianta mexer com o servo de Deus, justo, honesto. Não adianta. Porque o que ele tem foi Deus que deu. O que ele tem foi Deus que deu e ninguém vai tirar. E tem gente aí correndo, corre, mente para um, mente para outro, rouba daqui, rouba dali, e trabalha lá na loja, lá roubando, mentindo, pegando as coisas escondidas. Você acha que Deus não está vendo isso? A mesma coisa o empresário, tem que pagar o salário dos seus funcionários, pagar certinho, quem merece mais tem que ganhar mais, quem trabalha menos tem que ganhar menos. Ei, você que está me ouvindo agora, que é um preguiçoso, que é isso, pastor? É, você vai lá para a empresa e fica lá o dia todo lá, sem fazer nada. Só enrolando, só mentindo, só conversando, vai para aqui, vai para ali, não faz nada, escondendo as câmeras e tal. Aí quando chega no final do mês, você vai lá e recebe como tivesse trabalhado. Será que Deus não está vendo isso? Será que Deus não está?

doente, ele doente, gastando dinheiro, exames, e não dá nada, faz outro, e tal, e quando dá, toma o remédio, e mesma coisa de beber água. Será que não é a mão de Deus que está tratando contigo, criatura? Larga de ser enrolado, enrolada, mentiroso, mentirosa, enganador. Ei, empresário, paga certinho os seus funcionários. Sabe por quê? Se você não pagar o salário do trabalhador, assim que você quer ganhar mais, vai trabalhar mais. Hein? O salário do trabalhador clama lá no céu. Está na Bíblia isso. Pode olhar aí. O salário do trabalhador clama lá em cima diante de Deus. Está na Bíblia. Está na Bíblia. O sangue de Abel não clamou? O sangue de Abel não falou: Deus, faça justiça. Oh, Deus, olha aqui. Olha aqui o corpo de Abel. O sangue de Abel. Olha aqui, mataram. Mataram o justo Abel. Deus, olha, meu amigo. Deus fez justiça. Eis que o salário dos trabalhadores que ceifaram as vossas terras e que por vós foi diminuído, clama, e os clamores dos que ceifaram entraram nos ouvidos do Senhor dos Exércitos. Você está vendo, criatura? Você está vendo? Você está vendo que a coisa é séria? Que a coisa é séria? Não tem esse negócio, não. Mas também tem aí os trabalhadores também, tem mandamento para eles. Vós, trabalhadores, vós servos, obedecei a vossos senhores. Está lá na Bíblia. Obedecei, vós, trabalhadores. Está lá na Bíblia. Tem servo, ó, tem servo que trabalha para o Senhor. Está na Bíblia aí. O servo que trabalha para o seu Senhor. Está aí na Bíblia Sagrada, um livro de Efésios, me parece. Efésios, olha, já achou. Vós servos, obedecei vossos senhor segundo a carne, com temor e tremor, na sinceridade do vosso coração, como a Cristo. Você pode olhar que tem aí, fala de trabalho, fala de serviço, no livro de Efésios, fala isso. Então, meus irmãos, não adianta nós fugir, não. Vós, pastores, também. Vós, pastores, tem mandamento para pastor também. Que escraviza, que arranca a lã das ovelhas, que coloca um jugo pesado em cima das ovelhas, e ele mesmo não faz nada. Ele mesmo não faz. Ele põe em cima do povo, mas ele não obedece. Será que Deus não está vendo isso? Dos olhos de Deus ninguém se escapa. Ninguém vai escapar. O certo é nós, cada um, se colocar. É marido? É esposa? Ei, marido tem que agir como marido, esposa como esposa, filho como filho, pai como pai. Não adianta, que tem mandamento de Deus para todo mundo. Tem mandamento de Deus. Será que a mulher respeita o marido? Será que ela é uma mulher vigilante, prudente? Será que o marido confia nela? Olha, é uma pomba gira, uma Jezabel, um olhar cheio de adultério, um olhar cheio de atração para homem. Quando ela olha para o homem, ela olha com um olhar de pomba gira. Será que ela está agindo como mulher casada? Será que quando o marido está fora, será que ela respeita a falta do marido? Porque se na presença do marido ela não respeita, ela não honra o marido. E aí? Será que Deus não está vendo? Do mesmo jeito também é o marido. Na frente da mulher, ele não respeita ela, ele não honra ela. E quando ele está longe da mulher, será que ele honra a sua esposa? Ah, meus irmãos, a lei de Deus é para todo mundo. A lei de Deus é para todo mundo. Os mandamentos de Deus é para todo mundo. Quero que levante as vossas mãos santas, sem ira e sem contenda. Quando a gente tem a mão santa, consagrada, a gente coloca na mão do, do na, na

cabeça do doente e o doente é curado. Quando a gente tem a vida consagrada, a gente levanta a mão, a gente ora e abençoa alguém, e alguém está abençoado, alguém está consagrado, alguém está ungido. E outra coisa, quando o pastor fala também, assim, por exemplo, ó Deus, fulano é rebelde, fulana é rebelde, fulano é ladrão, fulano é ladrona, fulano é desonesto, eu coloco ele na tua presença, será que Deus não vai ouvir o pastor? O senhor vai tratar com ele, o senhor vai tratar com ela, o senhor vai agir com ele e com ela, será que Deus não vai ouvir a oração do anjo da igreja? Será que o anjo da igreja só serve para abençoar? Só para, oh Deus, cura, oh Deus, abençoa, tem misericórdia. E aí, quando aquele irmão é rebelde, aquela irmã é rebelde, que o pastor fala, fala, fala, ela não quer obedecer. E quando o pastor está lá de joelho, Senhor, eu coloco ela na tua presença, aquela irmã rebelde, a fulana e tal não quer obedecer, aquela fulana e tal pirracenta, aquela mulher fofoqueira, aquela mulher rebelde, eu coloco ela na tua presença. Será que Deus não vai ouvir? O certo é andar honestamente, justamente, porque macumba não pega em crente justo. Macumba não pega em crente justo. Macumba não pega em crente justo. Macumba, praga, maldição, não pega em crente justo. Não pega, irmãos. Pode fazer o que quiser, pode botar o nome dele na boca do sapo, da sapa, não adianta. Se ele for honesto, se ele for justo, se ele for fiel ao nosso Deus, Deus cuida dele, Deus zela dele. Nesta quarta-feira, às 9 da manhã, às 3 da tarde, 7 da noite, essa campanha que nós vamos começar, a campanha da

Eu fico o tempo todo pensando no céu. 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

graças a Deus, graças a Deus, graças a Deus, graças a Deus. Bendito é o Rei da Glória. Graças a Deus, graças a Deus, graças ao Pai, graças ao Filho e graças ao Espírito Santo. Senhor, em nome de Jesus Cristo, meu Deus, oh meu Deus dos céus, perdoai todos os meus pecados, perdoai todas as minhas iniquidades, perdoai, meu Deus, tudo que eu já fiz errado nessa minha vida. Deus, não só a mim, mas todos que reconhecem que erraram, que pecaram, meu Deus, em nome do Senhor Jesus, meu Deus, em nome do Senhor Jesus, em nome do Pai, do Filho e do Espírito Santo de Deus, Senhor Jeová, Deus, alcança agora esta vida, alcança agora este homem, esta mulher, esta criança, alcança agora, Deus, este casal, alcança, meu Deus, alcança, Senhor da Glória, em nome de Jesus Cristo, Salvador, alcança agora essa pessoa que está no hospital, que está hospitalizada. Deus, alcança agora, alcança os irmãos, as irmãs que têm uma doença crônica, uma doença incurável, uma doença maligna, uma doença diabólica, uma doença satânica, uma doença que não tem cura, uma doença que tem resistido aos remédios, à insulina. Meu Deus, essa doença que resiste à insulina, à diabetes, que resiste à insulina, e cada dia essa diabetes está mais forte, essa pressão alta. Meu Deus, meu Senhor da Glória, Espírito Santo, repreende essa doença maligna, repreende essa doença crônica, essa doença na garganta, essa inflamação crônica na garganta, nas amígdalas, meu Deus, essa doença na faringe, na laringe, Senhor, repreenda, Senhor, repreenda, em nome de Jesus Cristo, meu Deus, em teu nome agora, em nome de Jesus, em nome de Jesus Cristo, Salvador, em nome de Jesus Cristo, em nome de Jesus Cristo, em nome de Jesus Cristo, Salvador, haja milagre agora, haja cura nesse corpo, haja saúde nesse corpo agora, haja cura, haja milagre, haja cura divina, haja cura milagrosa, cura, cura, haja cura nesse coração, haja cura em nome de Jesus, haja cura agora, haja cura no estômago, nos olhos, na cabeça, haja cura nos ouvidos, em nome de Jesus, entra a saúde e sai a enfermidade, sai a doença, sai agora essa enfermidade maligna, essa doença crônica, essa doença maligna, eu ordeno que desapareça, desapareça, some agora, vai sumindo, vai desaparecendo essas dores na cabeça, essas dores crônicas, essas dores nos ouvidos, essa sinusite, meu Deus, repreenda agora, meu Deus, repreenda,
Meu Deus, repreenda agora, repreenda, Senhor, repreenda, meu Deus, repreenda essa enfermidade na pele, ó Deus, em teu nome agora, em teu nome agora, eu ordeno a cura divina, em nome de Jesus. Esse corpo inchado, ó Deus, vai desinchando, em nome de Jesus. Corpo inchado, corpo inflamado, desincha agora, no nome de Jesus, no nome de Jesus. Ah, Jesus querido, santo e poderoso, meu Deus, meu Salvador, meu querido Deus, meu querido Pai, em teu nome agora, em nome de Jesus, haja cura nos ossos, haja cura, haja saúde nos ossos, haja saúde nos ossos, em nome de Jesus, em nome de Jesus agora, em nome de Jesus, pelo poder do nome de Jesus, haja cura nos ossos, haja cura, haja milagre, haja libertação, em nome de Jesus, em nome de Jesus Cristo Salvador, em nome de Jesus, haja cura nos olhos, essa miopia, catarata, vai embora agora, vai saindo agora, o glaucoma, vai saindo agora, vai saindo agora, sai dos olhos, sai da vista, sai agora, sai agora, sai doença maligna, sai doença maligna, sai doença maligna, sai doença crônica,